0: a Costa. E cruzamento foi esse, né? O Fluminense teve a capacidade de atrair toda a linha defensiva do Nova Iguaçu para o seu setor direito defensivo, esquerdo ofensivo do Tricolor. E aí quando o Acosta chegou, ele é genial, né? Magistral, com a bola nos pés, fez um cruzamento na altura certinha para o Savarino chegar fuzilando e no pé direito empurrar para o fundo da rede. Melhorou bastante a atuação do Fluminense, o time está se entendendo melhor na parte ofensiva e a gente vê um Tricolor que o Hulk está vindo buscar mais o jogo, o próprio Savarino um pouco mais centralizado, aquilo que a gente tanto pedia no decorrer do nosso momento de parada para hidratação. Desse jeito, o Fluminense tende a fazer mais gols e vencer o jogo de hoje com facilidade, Bruno.
1: É, e o Nova Iguaçu quase fez o segundo ali numa bobeada da zaga do Fluminense com o Fábio, bateram cabeça, mas o James conseguiu salvar a bola quase na linha do gol. Oi, Lucas Mal.
2: O detalhe que foi na falha, na saída de bola do Freitas. Ele tentou sair driblando desde a defesa, acabou perdendo a bola para o Xandinho ali na ponta direita e quase entregou a paçoca. O James tirou em cima da linha. Mas agora a torcida não tem gostado das atuações do Freitas desde o início da passagem dele pelo Fluminense. E depois desse erro, ele vai bastante toda vez que o zagueiro pega na bola.
1: É, rapaz, o Freitas, ele entrou hoje para bater bastante, né? E quase entregou ali o segundo gol para o Nova Iguaçu, 35 e 50 jogados. Primeiro tempo, tudo igual, 1-1, hein? 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É, e na volta tem aí já no dia 17, o Fluminense contra o Bragantino. Olha o lançamento cumprido, a zaga rebateu, no bate-rebate a bola vai sobrando ali pro Nova Iguaçu, dominou errado, a bola sobrou no Kevin Serna, tocou de cabeça pro Hulk, o passe feito ali pro Lúcio Acosta, o jogo tá parado, o árbitro pedindo ali a entrada dos departamentos médicos, ele ia dar vantagem, mas o jeito que os jogadores ficaram caídos ali, o árbitro ficou um pouco preocupado, não é isso, Lucas Mal?
2: É, exatamente, foi o famoso choque de cabeça que rolou ali bem perto do círculo central e obviamente a arbitragem já paralisa. Veja o Kevin Serna caído ali no gramado, por enquanto o jogo paralisado por conta desse choque de cabeça. As equipes médicas de Fluminense e Nova Iguaçu já entraram no gramado para fazer todo o atendimento.
1: Tá certo, e você acompanha todos os lances aqui na Litoral News. No sábado tem o Flamengo contra o Benfica, direto de Portugal, com Sidney Marinho, explosão da galera. 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Jogo parado, sendo atendido ainda o Kevin Serna. E eu peço agora a opinião do Sidão Marinho. O que está achando deste primeiro tempo de jogo até aqui? Vai vencendo o Fluminense 2-1.
0: É, o início do jogo foi bem equilibrado. O Nova Iguaçu foi bem potente naquela bola aérea, conseguiu fazer o primeiro gol. Mas o Fluminense rapidamente retomou as rédeas do compromisso. Faz uma atuação interessante, mas quero destacar aquela falha do Freitas, né? Impressionante. A gente falava da insegurança que a linha defensiva do Fluminense sem o Thiago Silva mostra. Torcedor tricolor viu essa falha e aí olhou pro céu e agradeceu, né? Ainda bem que o Thiago Silva voltou, porque o Freitas do lado do Thiago Silva joga bem, é impressionante. É a mesma coisa que a gente falava lá do Vasco, né? Nos tempos passados, o Odivan do lado do Mauro Galvão chegou a ser convocado para a seleção, né? Porque evoluía demais o seu nível jogando do lado de um jogador de altíssima qualidade, altíssimo nível. E acho que é o que acontece nessa linha defensiva do Fluminense. Não pode o Freitas, né, dar o mole que deu, não pode o Freitas ter essa tentativa de girar a bola e perder para o adversário. Dá o chutão, manda para frente, é amistoso, mas já é a preparação para o Campeonato Brasileiro e para as duas Copas, a Libertadores e a Copa do Brasil. Então, apenas esse destaque de um Freitas muito inseguro, é o mesmo Freitas que a gente viu no decorrer do primeiro semestre, né, Morelli?
1: Tá certo. É, moçada, vamos ver, né? Vamos ver se melhora. Aí, tá, vamos dar um desconto que hoje também tá soltando a musculatura, mas, né, o prenúncio, o presságio não é bom, como Bem disse aí o Sidão. 39, vamos chegando ao final da primeira etapa no Maracanã. Bola dominada aqui do lado direito, tentou limpar a jogada ali, o Xandinho conseguiu, passou pelo Kevin Serna, tocou a bola no meio pro Lucas Cruz, tentou girar, tocou um pouco mais atrás, a bola dominada ali pelo Rian. Rian vai avançando, fez o passe curtinho, bola pro João Paulo. João Paulo caminha, vai levando essa bola, o levantamento é feito, a zaga cortou, a bola vai sobrar pra equipe do Fluminense, dominando por aqui. O Kevin Serna vai correndo pra trás, dois em cima dele, foi desarmado, bateram a carteira dele. Ele fez a falta, o bandeirinha não deu nada, o juizão manda seguir. A bola ficou com o Freitas, tocou pro Martinelli dentro da área, pressionado pelo Léo Muchacho. Virou o jogo lá pro lado direito, sai jogando com liberdade lá. O Guga dominou, botou na frente, vai avançando o Guga, lançamento cumprido, buscando o Hulk. Olha o Hulk no meio do gramado, afasta o goleiro Mota, saiu rasgando do gol pra tirar, deu um bico nela. Recupera o Fluminense com o Hércules, tocou pra trás, a bola ficou ali pro Guga. Fez o passe pro Martinelli dentro do círculo central do gramado, acionando agora o René. René fez o passe curtinho, a bola dominada agora pelo jogador que é Savarino. Savarino trabalhando com o Hulk de primeiro, devolveu pro Savarino, dominou, estou de fora, Mota! Faz boa a defesa! O goleiro do Nova Iguaçu, escanteio pro Fluminense, Lucas Mol.
2: E tá utilizando muito bem esse pivô do Hulk, a equipe do Fluminense. O Savarino pelo círculo central, ele dá o passe para as costas do Hulk, o camisa de número 7 já serve. O próprio Savarino que vem de trás, finalizando com a perna direita no cantinho inferior esquerdo. O goleiro Mota faz uma grande defesa para não deixar a bola entrar, porém é esquinado para o time do Fluminense.
1: E vai cobrar o Hulk, levantamento fechadinho, saiu de soco o goleiro Mota. A bola sobrou, o Lucas Cruz domina, vai tentar sair jogando o Nova Iguaçu pelo meio. Foi travado com falta. Matou bem a jogada ali, o Martinelli evitou o contra-ataque da equipe do Nova Iguaçu. 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E sai jogando aí a equipe do Nova Iguaçu, mas já recuperou o Fluminense. Martinelli tem a bola ali pelo meio do gramado, fez o passe no Hulk, tentou a tabela, a bola bateu na marcação e sobrou lá atrás, recuada a bola pelo Davi, pro goleiro Mota, chegou lá o Hulk para dar o combate, o Mota tem que se desfazer da bola, ela vai saindo pela linha de lado, é arremesso manual pra equipe do Fluminense aqui do lado esquerdo. Vai fazer a movimentação ali o René, que é a fusão do Fábio Santos e do Renato Augusto, né? Não sei se vocês já viram esse meme, né, os dois perfilados, e ficou ali pelo ângulo da foto parecendo que era um só, é igualzinho o René. E sai jogando aí a equipe do Fluminense, o bola aqui do lado esquerdo, o passe do Freitas pro René, voltou no Freitas de primeira, tentou o passe ali no Kevin Serna, ele se esforçou, mas não conseguiu evitar a saída, né, Mol?
2: Exatamente, não conseguiu tirar ali pelo lado esquerdo porque o próprio Freitas tentava aquele passe em direção à lateral, mas foi muito forte. Mais uma vez a torcida não gosta do erro do Freitas e acaba vaiando o atleta do time de Guerreiros.
1: É, deu um bicudo na bola o Freitas, né? Foi uma pedrada. E a bola desviada de cabeça agora ali no meio de campo pelo Lucas Cruz. Recupera a equipe do Nova Iguaçu. A bola vai ficando com o Rian lá do lado esquerdo. Vai sair jogando o Rian. Vai conduzindo a bola ali calmamente, com tranquilidade. Ele gira. Oi!
2: Um detalhe interessante é que as torcidas organizadas do Fluminense estão mais para a parte inferior do Maracanã e não na parte superior, onde normalmente ficam localizadas em jogos oficiais. Pelo público não ser muito cheio, não ter torcida visitante, não é o tipo de jogo que oferece muito perigo, as autoridades policiais deixaram as torcidas organizadas, junto com todos os instrumentos e bandeiras, ficarem na parte inferior, bem pertinho do gramado.
1: Pois é, valeu, Mol. É isso aí, deve ser por isso mesmo, porque, né, público menor, né, devem economizar um pouquinho, abrindo menos setores, né, aí a torcida vai ficar mais pertinho ali pra mandar aqueles elogios, né, pro Freitas. A bola dominada pelo Gêmeos, trabalhando agora com o Freitas à frente da meia-lua, faz o passe aqui do lado esquerdo, a bola pro René. René domina, apertou em cima dele a marcação do Xandinho, ainda o René tocou pra trás ali no Freitas, vai se complicando ali o Freitas. Um gol no cangote dele, o Léo Muchacho conseguiu se desvencilhar, tocou no René, René pro Martinelli, já devolveu no René, tenta o passe lá do lado direito do Fluminense, vai se mandando na velocidade agora, o Savarino cruzou pro Hulk, pegou mal o Hulk, pegou embaixo ali da bola, acabou isolando, Lucas Mol.
2: É, pegou muito mal na bola o incrível Hulk. Ali pelo lado direito, o Savarino tentava o cruzamento com o pé direito e a bola fez aquele arco espetacular, cortando toda a linha defensiva do Nova Iguaçu. Pinga no pé do incrível Hulk, que com o pé esquerdo, ele, o goleiro, acaba isolando. Seria o primeiro dele com o time de Guerreiros, mas não foi dessa vez.
1: É, não deu agora, Hulk. Quem sabe no segundo tempo. Vai chegando o final do jogo, 44 jogados, primeiro tempo de jogo. O Fluminense está vencendo, 2-1 de virada contra o Nova Iguaçu. Olha, o lançamento cumprido era para o Xandinho, a bola foi cumprida, era para o Xandinho.

0: Do direito, chegamos a 45, vamos até 49, o passe é feito ali pro Guga, Guga trabalhando a bola curtinha para trás ali no Martinelli, Martinelli recua até o Freitas, Freitas vai avançando, faz o lançamento comprido, a bola na direção do Kevin Serna, vai na velocidade, ganhou do Augusto, dominou Kevin Serna, fez o giro, tocou para trás, a bola dominada pelo Lúcio Acosta, rolou a bola no meio pro René, dominou, ficou sem ângulo, tocou a bola de novo no Lúcio Acosta, fez a cavadinha, a bola pro René, dominou, levou pro fundo, tocou para trás, a zaga corta, fica com ela Augusto, mas perdeu a bola ali pro Hulk, recuperou bem, tocou pro Kevin Serna, fez o passe rasteirinho no Lúcio Acosta, tentou devolver a bola, bateu na marcação, a bola espirrou e ficou pro Martinelli, Martinelli trabalhando ali com o Hércules, soltou no Martinelli, fez o passe um pouco mais à frente, a bola recuperada pela equipe do Nova Iguaçu, que interceptou a bola no meio do caminho, bola recuada até o goleiro Mota, vai sair jogando o goleiro Mota, fez o passe curtinho ali dentro da área pro Davi, Davi abrindo com o Rian lá do lado esquerdo, Rian volta a bola pro Davi, Davi vai sair jogando ali pelo centro do gramado, vai tentando avançar, a equipe do Nova Iguaçu foi travada, a bola saiu, o último toque do jogador do Nova Iguaçu, é lateral que o Guga cobra, 46, vai chegando o final da primeira etapa, Savarino recuando a bola até o zagueirão James, James trabalhando com Savarino, Savarino fez o passe curtinho, a bola lá na frente, vai trabalhando aí o time do Fluminense, a bola com o Guga, Guga voltou, a bola ficando ali agora com o jogador que é o Martinelli, Martinelli pro James, trabalhando agora pro Freitas, pertinho ali do círculo central do gramado, vai tocar a bola curtinho de volta ali pro James, James abrindo na direita, vai descendo lá o Martinelli, passou o Guga, Martinelli prende bola, passou pela marcação do primeiro, fez o passe curtinho, a bola no Lúcio Acosta, vai pra cima agora do Lucas Cruz, passou por ele, tocou a bola no jogador que é o Savarino, Savarino recuou até o René, René lançamento cumprido, não conseguiu correr atrás da bola ali o Hércules, a bola fica tranquila, tranquila para o goleiro Mota, 2-1, Fluminense vai vencendo de virada, amistoso no Maracanã, 47, vamos até 49, 2-5, jogar na bola no meio de 9, 2-5, jogar na bola no meio de uma marcação, olha o carrinho duro ali do Martinelli, o carrinho duro ali do Martinelli, a vantagem, ficou caindo, a falta de divisão da vantagem, ficou caindo, a falta de divisão, o Nova Iguaçu, o passe é feito no meio, a bola também, o Nova Iguaçu, o passe voltou, a bola da meta, pro jogador, a bola justamente, pro jogador, o número 1, o Iago Lacerda, o Iago Lacerda, o Iago Lacerda, o Iago Lacerda, o Iago Lacerda, na verdade, ali, era o que pensou, enfiada, pro Kevin Serna dominou, levou o primeiro, passou no meio de dois, girou, passou no meio de dois, mas acabou perdendo a bola,
1: ele conseguiu ir muito bem, porque ele fez tempo, ele fez assim, conduziu a bola pelo lado esquerdo, deixou o marcador da equipe do lado do azul, deixou o marcador da equipe do lado jogada, deu um toque em Tomás, da bobeira, dentro da pelada, da Tomás, da bola, passou da bola, de 2-1 para a equipe do Fluminense, de 2-1 para a equipe do Fluminense.
0: Jogando a equipe do Fluminense, do dono do passou ali do Fluminense, do Rian, do Nova Iguaçu, aliás, a bola no Lucas Cruz, levou o meio, desceu o passe, mudou a defesa, a bola voltou, tentou o desvio, o Lucas Costa voltou, do Lucas Costa joga, rebateu, a bola sobrou ali, pro Nova Iguaçu, a bola sobrou, a Costa recuperou o Fluminense, acabou perdendo a sequência da Fluminense, o Lucas Cruz, acabou de passe na frente, tá vindo pro gol, a bola do Iago Lacerda, aqui do lado direito, o domínio, o Jandinho, vai passando a marcação, tocou no meio, o Chalo, que vai pra primeira ação, Augusto, na ultrapassagem, bateu no escravo, Augusto, da salva, chegando lá o Rian, chegando mas o Rian, providencialmente coloca pela linha de fundo, escaneio, me cortou pela linha de fundo, escaneio,
1: me cortou. Essa é uma ótima jogada aqui, do Augusto, mas o zagueiro do Timão, do onde é o ataque, faz o cruzamento com a peça para a direita, só vai, e o cruzamento, e o Guga no centro da posse, e o Guga passa a bunda na direita, do Guga de fundo, pega a peça, e o lado de peça, e o Guga passou pelo lado, que é tudo bem, o Guga passou pelo lado, ganhou,
0: já passamos de 49, vai bater o escanteio e vai acabar. Vai pra bola ali o João Paulo. João Paulo, levantamento é feito. Toque de cabeça do James, a bola sai. É novo escanteio pro Nova Iguaçu. Lá do lado esquerdo do seu ataque. Vai levantar essa bola na área. O time do Nova Iguaçu mais uma vez. 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Olha o João Paulo na cobrança do escanteio. Cortou James, a bola Pereira com na área de

0: desvio à bicicleta. Aí abusou o João Paulo quando o árbitro apita o final do primeiro tempo. Destaque do Lucas Moll.
1: Exatamente, ali pelo lado canhoto, o cruzamento da equipe do Nova Iguaçu acontece, era o Iago na bola, no desvio, o Augusto tentou de emendar de uma espécie de voleio, uma puxeta, Fábio fez uma defesa tranquila para o árbitro já olhar o relógio.
0: Tá certo, intervalo de jogo, o comando vai para ele, Sidão Marinho.
2: Vamos lá, Bruna Morelli, vamos lá, amigos ligados, com a equipe líder de audiência no futebol em todo o Brasil. Intervalo de jogo no estádio do Maracanã, enquanto isso, 2 para o Fluminense, 1 para a equipe do Nova Iguaçu. Time de guerreiros vai vencendo e vencendo de virada. O Nova Iguaçu abriu o placar dentro desta primeira etapa com gol de cabeça, né? Bola aérea defensiva é um problemaço para essa equipe do Flusão. Foi um grande problema no decorrer do primeiro semestre. Parece, né, que quando a dupla tiver Freitas e James, ou James e Ignacio, James e Freitas, a coisa vai ficar complicada. A equipe do Fluminense levou o gol logo aos 9 do Daniel Zavoli, que subiu bem na segunda trave, empurrou a bola pro fundo da rede, botou a bola no fundo do gol. Garoto de apenas 20 anos, né? Galera do Nova Iguaçu tem esse costume de revelar grandes jogadores, revelar grandes atletas. Não é diferente aí em relação ao Zavoli, jogador que está marcando gol da equipe do Nova Iguaçu nesse compromisso. Até aí, o Nova Iguaçu era melhor no jogo, a equipe do Nova Iguaçu conseguia fazer boas articulações, uma equipe que vinha bem para dentro dos compromissos, para dentro das partidas, até que teve, né, o momento de reviravolta a favor da equipe do Fluminense, que marcou seu primeiro gol com o Hércules. Na jogada do gol do Hércules, a equipe do Fluminense teve a bola pela ponta esquerda do gramado, tentou fazer o cruzamento, Jefferson Savarino faz a finalização, ela bate no goleiro adversário da equipe do Nova Iguaçu, exatamente o goleiro Mota, e sobra no alto para o Hércules de cabeça botar a bola para o fundo do gol. Na segunda oportunidade de gol também do Fluminense, o time de guerreiros fez uma boa trama, né? Atraiu a marcação toda para esse setor direito do campo defensivo da equipe do Nova Iguaçu. Nova Iguaçu foi atraído pela boa jogada do Fluminense, que armou com o Lúcio Acosta pelo setor esquerdo do gramado. Ele busca a linha de fundo, faz o levantamento. Na hora do levantamento, a bola aparece sozinha, né? Limpa, limpa para a queimada do Jefferson Savarino, que empurrou para o fundo da rede e fez assim o gol da virada da equipe do Fluminense. A verdade é que o primeiro tempo foi um primeiro tempo interessante. Não vou dizer que perfeito, né? O Fluminense teve erros dentro dessa primeira etapa, não teve uma baita atuação, mas a tendência é que na segunda etapa, até com as alterações que o técnico Luiz Ubeldia deve fazer, o Fluminense ganhe muito naquela questão de ter um banco de reservas melhor. Porque ao mesmo tempo que o Fluminense quer testar os seus jogadores, o Nova Iguaçu também pode fazer 11 alterações, né? Então deve também testar os seus atletas, dar oportunidade para todo mundo. E o banco de reservas do Fluminense, convenhamos, é um banco de reservas bem melhor do que o banco do Nova Iguaçu quando a gente faz essa comparação das duas equipes. E a gente pode também analisar o que esse banco do Fluminense pode dar para o técnico Luiz Ubeldia. Acho que pode dar uma parte ofensiva de maior velocidade, né, principalmente ali nas articulações, caso você coloque um John Kennedy na vaga de um Hulk, possa colocar o próprio jogador, né, de ponto, um garoto na vaga do próprio Savarino. São as alterações que o técnico Luiz Ubeldia pode fazer no decorrer do segundo tempo, e a gente vai debater muito sobre isso a partir de agora no nosso intervalo campeão, aqui no canal da Litoral News no YouTube, na Manchete, na Ondas, com toda a galera que vai chegando, se ligando com a equipe líder de audiência no futebol em todo o Brasil. E aí vale até lembrar que dentro das articulações, dentro da produção, a gente fala de uma equipe do Fluminense que não tem hoje o Thiago Silva, né? O monstro tricolor não está à disposição, não está à disposição para esse jogo de hoje. É um atleta que não vem para esta partida exatamente pelo fato de ainda, né, estar colocando recondicionamento físico, estar colocando tudo aquilo que a gente espera do jogador para dentro do campo. E aí ele deve voltar ou contra o Bahia ou somente no duelo contra a equipe do Red Bull Bragantino. se reapresentou depois de um período de férias, então até adquirir a sua forma física, né, até adquirir o ritmo de jogo, ainda deve levar um tempinho em relação ao monstro tricolor, em relação ao Thiago Silva. E a gente fala de uma zaga que hoje teve uma falha ali com o Freitas, né? Além do gol da equipe do Nova Iguaçu, e foi no segundo pau, né, na segunda trave, a subida tranquila do atleta do Nova Iguaçu para fazer o gol Zavoli, a gente fala de uma falha bizarra, né, do Juan Freitas na hora de um domínio de bola no campo defensivo. Ele tenta girar com a bola, se enrola todo na tentativa de empurrar um pouquinho mais para trás, ia dando passe para o centroavante da equipe do Nova Iguaçu. Chegaria o Muchacho de boa maneira para finalizar, do lado dele o Xandinho. Obrigou o Fábio a ter que sair, se atirar na bola, fazer um carrinho, tentar, né, tirar um pouquinho do perigo, mas depois da finalização na sobra do Xandinho, quem tirou mesmo foi o James, que conseguiu fazer a boa alternativa e impediu o gol do empate da equipe do Laranja da Baixada. É um jogo ainda de início, né? Um jogo ainda de, né, início da construção. E a gente fala, por exemplo, em relação àquilo que se envolve de uma equipe do Fluminense, do time de guerreiros, tudo aquilo que o Tricolor pode fazer dentro do duelo de hoje, a tendência é que com as alterações, o Milan entrando, você possa ter uma produção melhor. Porque a partir da chegada do Thiago Silva, é todo mundo querendo entrar na vaga da zaga, né? Dá pra dizer que um zagueiro já tá determinado, que é o monstro tricolor, é o Thiago Silva, vai ser o cara que produzirá pela, né, zaga do Fluminense, e aí a dupla dele pode ir alternando. Claro que o monstro Thiago Silva talvez não tenha a condição de jogar todos os jogos, é uma realidade, né? Talvez ele tenha que perder alguns compromissos, perder alguns jogos junto à equipe do Fluminense, mas é um atleta que pode impor essa qualidade, um jogador que pode sim colocar esse bom ritmo para os jogos com a equipe do Fluminense. E a gente fala de um Freitas que não foi bem. Mais uma vez o Juan Freitas não teve uma boa partida, primeiro tempo muito abaixo, e as opções no banco podem pintar no decorrer do segundo tempo. Vamos às estatísticas dentro desta partida, estatísticas de jogo para esse intervalo entre a equipe do Fluminense e a equipe do Nova Iguaçu, em relação a bolas de finalização, né? Que o Fluminense criou boas oportunidades, fez 2 gols dentro desta partida, teve ali um total de 6 finalizações contra uma equipe do Nova Iguaçu que pouco teve perigo contra o goleiro Fábio, mas quando chegou, levou bastante perigo. Em números, uma quantidade pequena, mas num perigo aí sim, uma boa intensidade da equipe do Nova Iguaçu, que chegou poucas vezes contra o goleiro Fábio. Flusão tem mais da posse de bola, Fluminense teve 3 escanteios, Nova Iguaçu teve 2 escanteios, então é um jogo que o Fluminense tem ali, né, um favoritismo também para a segunda etapa, conseguiu confirmar esse favoritismo no decorrer do primeiro tempo e deve produzir bem durante o segundo tempo de jogo. Vamos às opções no banco de reservas da equipe tricolor, no banco de reservas do Fluminense, porque o técnico Luiz Meldia tem Marcelo Pitaluga, o goleiro, além desse, Gustavo Félix, Igor Rabelo, Milan, Wagner, Fidelis, Alisson, Riquelme, Felipe, Wesley, Natan, Juan Salles, John Kennedy, Germancano e Kevin Samuel, né? São os atletas aí à disposição do Flusão. Os mais, né, rodados. Vamos ver se o Rabelo vai ter alguma chance, né? Se ele vai ter oportunidade dentro do jogo de hoje. Seria bacana dar espaço para o Igor Rabelo. É um jogador que atuou com o Hulk no Atlético Mineiro, né? Esteve presente lá no Galo junto ao incrível Hulk. Quem sabe com essa chegada do Hulk, junto ao Arana, junto ao Guga, junto a outros jogadores, Savarino também, ele possa desempenhar o que desempenhou na equipe do Galo. O Milan é uma boa possibilidade também para essa segunda etapa. O Alisson no meio de campo. Tem os garotos Riquelme, Felipe, Wesley, Natan, próprio Kevin, Samuel, e lá na frente as referências do John Kennedy e do Germancano. Lucas Mol, quero a sua análise do que aconteceu nesta primeira etapa. Fluminense entrou e tomou o gol do Nova Iguaçu, mas depois retomou as rédeas do jogo, conseguiu fazer a virada com a participação dos gols do Hércules e depois do Jefferson Savarino. Como você avaliou esse primeiro tempo da equipe do Fluminense, Lucas?
1: É interessante, Sidão, porque a equipe do Nova Iguaçu é um dos poucos times de menor investimento aqui do estado do Rio de Janeiro que não tem essa maneira de jogar, de ficar muito fechado contra uma equipe grande, que vai se fechar, vai focar em não sofrer gols. O Nova Iguaçu, desde que foi finalista do Carioca lá na temporada de 2024, é uma equipe que tenta jogar, é uma equipe que tenta propor. que sai, que tenta fazer saída de bola, que pressiona lá no alto até o segundo gol do Fluminense, saiu em uma circunstância que o Nova Iguaçu tentava atacar e fez uma pressão pós-perda no tricolor das Laranjeiras. Então é um desafio pro Fluminense, que é óbvio que vai enfrentar uma equipe que não tem a mesma qualidade de um time nem da Série B, mas enfrenta uma equipe que ensaia as situações de jogo que o Fluminense vai ter ao longo da temporada, que é de pressão alta, de tentar te agredir, de trocar um pouco, não é à toa que sofre um gol de uma bola parada e de bola aérea, que é algo que é uma fragilidade do Fluminense. Então treina um pouco para isso, não vai ser só aquela partida apenas de ataque versus defesa. O Fluminense até já teve esse desafio em jogo treino no meio da semana, quando enfrentou, por exemplo, a equipe do São Cristóvão, que é um time um pouco mais fragilizado, que joga a Série A2 do Campeonato Carioca. É um time que estará presente também na Copa Rio, mas é uma equipe que é de qualidade até mais inferior comparado ao time do Nova Iguaçu. E olhando para o sistema de jogo do Fluminense, entendo que em termos de dinâmica ofensiva foi uma equipe que foi bem, onde o Hulk foi extremamente participativo, utilizando principalmente um bom pivô, fornecendo boas jogadas para fazer ali tabelas não só por dentro, mas também pelo lado esquerdo, que é onde saiu o gol da equipe do Fluminense. Só tá pecando um pouquinho na parte da finalização. O Fluminense já poderia ter feito pelo menos um 3 a 4 gols nesse primeiro tempo, e o Hulk perdeu 2 gols que normalmente ele não perde. Um ali com o pé direito logo no início do jogo, e outro já se encaminhando para o final da primeira etapa, onde ele finaliza com o pé canhoto sozinho de cara pro goleiro. Então foi um time de guerreiros que teve boas oportunidades, que criou muito bem nesse primeiro tempo, mas que ainda demonstra alguns problemas que a gente viu no primeiro semestre, como a bola aérea, onde foi ali em cima do René que o Zavoli acabou subindo no lançamento do Iago, e também em algumas atrapalhadas que o Freitas teve na saída de bola. Então até por isso, Sidão, acho que o Fluminense tem que consertar principalmente esses quesitos defensivos, porque já se demonstrou esse problema contra o Nova Iguaçu, imagina numa partida que vai exigir um pouco mais.
2: O Nova Iguaçu teoricamente é o adversário mais frágil que o Fluminense vai enfrentar daqui até o final da temporada. É uma equipe que disputou a quarta divisão do Campeonato Brasileiro, não conseguiu a sua classificação para a fase mata-mata, fase final, e agora vai ter a Copa Rio, né, para ser disputada contra a equipe do América dentro desses próximos desafios. E o Fluminense encontrou, né, algumas dificuldades contra essa equipe do Nova Iguaçu. Agora, Lucas, até que ponto é a questão do ritmo de jogo? Que a gente pega o Fluminense, o último jogo do time de guerreiros tinha sido dia 31 de maio, contra a equipe do Cruzeiro 1-1. O Nova Iguaçu jogou pela última vez no dia 7 de junho. Claro que não tem uma diferença assim abissal, não é uma diferença tão grande, mas tem uma semaninha de diferença. O Nova Iguaçu vem treinando, né? Não teve tempo de férias, porque eles estão se preparando para a disputa da Copa Rio. O primeiro jogo já vai ser no dia 15 de julho. Então, até deu ali 10 diazinhos de folga para os seus atletas, mas depois trabalho total para não perder o ritmo visando a Copa Rio, que para as equipes de menor investimento é uma competição muito importante, né? Pode te levar para uma Copa do Brasil, pode acabar te levando para uma quarta divisão do futebol brasileiro. Você acha que o ritmo de jogo influenciou na partida de hoje? O Hulk também não joga um tempinho, né? Teve finalizações que seriam de gol, que normalmente ele não perde, e acabou colocando para a linha de fundo 2 ou 3 grandes possibilidades para o incrível Hulk. Você acha que o ritmo de jogo foi uma influência grande no jogo ou não teve muita influência no espetáculo até aqui, Lucas Mol?
1: Influencia um pouco, mas até dos dois lados. Por mais que o Nova Iguaçu vem jogando um pouquinho mais, Sidão, eu acho que tem também uma questão muito do clima do Maracanã influenciar um pouco a partida. Não é à toa que sou até um crítico do Fluminense ter mandado esse jogo no Maracanã, porque talvez o ideal em um amistoso, até para que proteja o jogador numa ação um pouco mais que exige um pouco mais de ousadia, por exemplo, o Freitas quis sair jogando. É óbvio que isso é um problema na pressão alta do adversário. Ele acabou errando a saída de bola. Se fosse um amistoso num estádio vazio, até em Laranjeiras, ou num jogo treino no seu próprio CT, Sidão, o Freitas ia seguir a vida, porque não ia ter nenhum torcedor ali xingando, criticando ele. Aqui no Maracanã, se o jogador acabar fazendo um erro crasso, a torcida vai cair em cima. E isso acontece. Então, quando voltar aos jogos oficiais, será que o atleta vai ter a mesma confiança de antes, que ele poderia ter em uma preparação que seria um pouco mais centrada? Então, acho que não é que a torcida atrapalha, Se fosse uma goleada, com o Fluminense todo jogando bem, até poderia dar força. Mas é contar mais com o acaso. Eu acho que essa intertemporada, ainda mais contra um adversário um pouco mais fraco como é o Nova Iguaçu, poderia ter sido feito num ambiente um pouco mais controlado. Acho que a questão nem é tanto o ritmo de jogo, mas é mais o nervosismo. E por isso que eu atribuo os gols perdidos do Hulk, que é claro, não joga há algum tempo, porque desde que ele foi anunciado na equipe do Fluminense, ele não conseguiu fazer a estreia dele, porque teve que se despedir do Galo, teve toda a despedida por lá, teve também a chegada e a recepção que ele teve aqui no Maracanã. Então tem muito tempo que o Hulk não faz um jogo de estreia, né? Até pegar a última partida dele aqui, foi exatamente, Sidão Marinho, no último dia 19, no dia 19 de abril exatamente, que foi no dia 23 de abril que o Hulk disputou seu último jogo oficial, cara. Faz muito tempo, contra a equipe do Ceará. Então já foi o mês inteiro de maio, de junho, estamos no início de julho, né? Praticamente 3 meses que o Hulk não joga uma partida, então impacta o ritmo de jogo, mas acho que pelo fato de ser no Maracanã em plena torcida, eu acho que pode dar sim um certo, não nervosismo, que é um cara já muito experiente, mas deve ter sentido um pouco nesses primeiros minutos para fazer o gol, Sidão.
2: Tem essa questão do jogo ser no Maracanã, claro, Sidão. Que o Fluminense olha também para a questão da bilheteria, né, quer botar uma grana no bolso e até com o seu patrocinador que está promovendo o jogo, mas poderia ter buscado um adversário, então, de um nível superior. O jogo de domingo já é um jogo que atrai mais a galera contra a equipe do Bahia. Mas agora, poderia ter buscado, né, um adversário como, por exemplo, um time da Argentina, até para se preparar para o jogo contra o Rivadavia, sei lá, um San Lorenzo, um Boca, enfim, uma equipe paraguaia, um Cerro Porteño, que também está na Copa Libertadores da América. Até na comparação com o rival, o Flamengo está fazendo amistosos em Portugal, enfrentou equipes de fora do país, River Plate, hoje o Lucani da Suíça, vai ter o Benfica pela frente, depois ainda o Olímpia, no estádio Mané Garrincha em Brasília. Então talvez poderia, né, ter buscado o melhor momento. Diga, Morelli.
0: Só complementando o que o Lucas Mal falou, o Hulk não só não joga desde abril, mas ele não marca um gol desde o dia 11 de fevereiro. Contra o Itabirito ainda pela primeira fase do Campeonato Mineiro, que foi ali um 7-2. Na verdade, contra o Remo, né, também, ele fez gol contra o Itabirito, foi no dia 14 de fevereiro, então foram os últimos jogos que o Hulk marcou gol, no dia 11 de fevereiro contra o Remo e no dia 14 contra o Itabirito. Então desde fevereiro, olha só, 5 meses sem fazer gol já, Sidão.
2: O Nova Iguaçu tá mexendo, 14 Zé Gabriel tá vindo aí, na vaga do 2 o Daniel Zavoli, autor do gol, 14 Zé Gabriel é novidade, quem volta pra contar as emoções do segundo tempo é o Bruno Amorelli.
0: E bola rolando pra você aqui na Litoral News e na Manchete, juntas no futebol. Sai jogando a equipe do Nova Iguaçu, que fez a mudança. Entrou Zé Gabriel no lugar do Daniel Zavoli, que fez o gol do Nova Iguaçu. E olha o Guga fungando no cangote ali do Lucas Cruz, tentou roubar a bola. O Bandeirinha sinalizou ali, marcou a falta, que favorece a equipe do Nova Iguaçu no comecinho do segundo tempo, Lucas Mal.
1: Exatamente, ali pelo lado direito de ataque acabou sofrendo a falta o Iana, a chegada do Guga pela parte direita do gramado.
0: E tenta sair jogando, lançamento comprido pro Lucas Cruz, a bola comprida demais, ficou tranquila pro goleiro Fábio, saiu jogando ali com o Guga. Guga voltou essa bola ali no James toca a bola rasteirinha, dominando por ali o Freitas vai tentar sair jogando, vai conduzindo a bola o camisa número 22 da equipe do Fluminense, fez o passe aqui pro James. Fluminense voltou igual, né, Omol?
1: Exatamente, por enquanto sem mudança no time de Guerreiros.
0: Tá certo, e sai jogando lá pela esquerda a equipe do Fluminense. A bola com o Freitas, voltou aqui no James. James devolveu a bola para o Freitas. Freitas tenta sair para o jogo, fez o passe mais à frente. A bola escorada, lançamento para o desvio do Lúcio Acosta. Kevin Serna, lançamento cumprido. Olha o Hulk escapando lá na ponta canhota, chegou na linha de fundo. Dominou, fez o giro, fez o passe curtinho. A bola para o René, René deixou passar para o Lúcio Acosta. Rolou para o Martinelli, fez o levantamento aqui para o lado direito. Dominou o Guga dentro da grande área, bateu cruzado, foi travado. travado. Conseguiu chegar o Zé Gabriel de Sola e colocou para fora. É escanteio para a equipe do Fluminense. Mol.
1: Exatamente, é esquinado para a equipe do Fluminense pelo lado direito do gramado. Vai realizar a cobrança o Jefferson Savarino por ali.
0: 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Escanteio cobrado, a bola batida ali pelo Gêmeos, foi pela linha de fundo. É tiro de meta, ficou pedindo um toque de mão ali o Gêmeos, né, Mol?
1: É, exatamente, ficou pedindo um toque de mão após o escanteio cobrado e o Gêmeos deu a cabeçada, mas a arbitragem mandou o jogo seguir. Por enquanto segue aí Fluminense 2, Nova Iguaçu.
0: 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Sai jogando o Fluminense, Hércules dominando ali na linha divisória do gramado, tenta passar pela marcação do Lucas Cruz, tocou para trás, a bola dominada agora pelo jogador que é o Fritz, abriu lá na ponta canhota, vai descendo o Kevin Serna, tocou curtinho com o René, voltou pro Kevin Serna, dominou, limpou pro pé direito, ficou sem ângulo pro cruzamento, tocou para trás, a bola no Martinelli, Martinelli no meio pro Lúcio Acosta, tabelou com o René, Lúcio Acosta tentou o passe no Hulk, a bola bateu, voltou, tentou cruzar, tentou a bicicleta, o Hulk, a zaga cortou antes, a bola sobrou pro Kevin Serna, foi travado. A confusão lá do lado esquerdo do ataque do Fluminense. O Freitas fingiu que ia dar um bico e conseguiu ganhar o lateral, hein? Ganhou o lateral ali o Freitas, porque o jogador do Nova Iguaçu ficou com medo de tomar uma cacetada. E a bola saiu, olha só o passe do René pro Hulk, tabelou pelo meio, abriu aqui na direita, Savarino bateu cruzado no alvo! Savarino de novo, a jogada trabalhada pelo meio da defesa do Nova Iguaçu, teve participação do Hulk, que fez bela tabela com o Lúcio Acosta, que rolou para o Savarino, que só chegou chutando, encheu o pé, o goleiro ainda tocou nela, mas ela morreu no fundo do barbante. Amplia o Fluminense, vence o Fluminense, Savarino. Bom de Miro Savarino! Olha o Flusão ampliando, Lucas Mol!
1: E a qualidade aparece quando os craques se aproximam. Jogada por dentro do René em direção ao Hulk. Faz uma bela tabela com o Lúcio Acosta. O argentino acha o Savarino sozinho pela ponta do lado direito. O venezuelano direto, sem precisar dominar, finaliza com o pé direito no contrapé do goleiro. Balança as redes do Maracanã. Agora Fluminense 3, Nova Iguaçu 1.
0: E aí, Sidão, segundo gol do Savarino. Savarino parece que tá voltando bem das férias, hein?
2: É, e essa dupla é uma dupla que tende a dar muitas alegrias pro torcedor tricolor no decorrer da temporada, né? Já foram bem no primeiro semestre, tendem a ter uma boa produção na segunda etapa do ano também. Acosta e Savarino. O Acosta vai centralizado, estufou essa bola, né? Enfiou, melhor dizendo, essa bola pro Jefferson Savarino. Ele chegou batendo cruzado, colocou no fundo da rede. Fluminense voltou muito bem para essa segunda etapa, não deixa o Nova Iguaçu jogar. Tá bem demais o time de Guerreiros, João Amarelli.
0: É, e vem o time de Guerreiros, olha o lançamento aqui pro lado direito, lá vem o tricolor, a bola dominada pelo Lúcio Acosta, vai pra cima da marcação, fez o passe pro Hulk, bola na linha de fundo, tocou na saída do goleiro, a bola bateu no mata e saiu esse escanteio. Chegou com perigo o Hulk, Lucas Mol.
1: Exatamente, ali pelo lado direito o Hulk tentava a finalização com o pedestre, sai o goleiro, o Bota faz a defesa, é esquinado para o time de Guerreiros.
0: É escanteio para a equipe aqui do Fluminense, lá vai o Hulk na bola. Desse lado aí o Hulk gosta de tentar gol olímpico, hein? Não fez muitos não, acho que ele fez um aqui no Atlético. Mas vai pra bola, quem sabe ele faz o primeiro dele no Fluminense olímpico, não. Bateu a bola na entrada da área, finalizou de primeiro o Martinelli, a bola bateu na zaga, voltou pra ele, tocou de cabeça. A bola na direção ali do Lúcio Acosta, que faz o passe curtinho pro Guga. Guga domina dentro do círculo central do gramado, abrindo aqui de novo pro Lúcio Acosta, vai conduzindo essa bola, fez o passe curtinho, vai trabalhando a equipe do Fluminense, a bola dominada. Lá vai o Lúcio Acosta, enfiada de bola na direita pro Hulk, dominou, pedalou, levou pro fundo. Ficou sem ângulo pro cruzamento, girou, tocou pro Savarino, cruzamento, a bola desviada na zaga, lá no segundo pau, chegava o Kevin Serna, a zaga cortou, a bola vai sobrando ali com o Freites, ele toca a bola um pouquinho mais atrás, a bola dominada pelo Hércules, ele olha pra área, faz o passe curtinho no Martinelli, a bola voltando no Guga, Guga tocando agora pro Martinelli, Martinelli domina aqui do lado direito, fez o giro, fez o passe aberto aqui na ponta pro Savarino, Savarino voltando a bola agora no Martinelli, tenta sair da marcação, faz o passe um pouco mais atrás, a bola dominada pelo Guga, Guga domina aqui na meia direita, fez o passe de novo no Martinelli, Martinelli deu uma limpada na jogada, tocou no Hulk de primeira, tentou o passe aqui do lado direito, era pro Lúcio, a Costa Zaga cortou, Martinelli ganhou na dividida, mas a bola espirrou, cumprida demais, ficou tranquila pro goleiro Mota. 7 minutos jogados do segundo tempo, 3-1 Fluminense, explosão virou manchete, a 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Fluminense. A equipe do Nova Iguaçu, o Guga fez uma falta ali, chegou empurrando ali o Lucas Cruz, não é isso, o Mal?
1: Exatamente, chegou empurrando, uma falta na intermediária ofensiva para a equipe do Nova Iguaçu, que já vai fazer algumas tramas na sua equipe.
0: Daqui a pouco vai mexer. E olha o Nova Iguaçu batendo lateral ali. O Iago Lacerda tocou pro jogador, que é o Lucas Cruz. Acionou ali um pouco mais atrás o Xandinho. Foi puxado. O árbitro marcou a falta que favorece a equipe de Nova Iguaçu. Tá ali o Lúcio Acosta tentando retardar a cobrança. Agora sim já fez a cobrança a equipe do Nova Iguaçu. A bola dominada pelo Rian. Rian domina aqui do lado esquerdo. Vai conduzindo. Tentou passar pela marcação. Tocou a bola na frente. Escorou o Léo Muchacho. A bola sobrou aqui com o Iago Lacerda. Dominou e olhou para a área. Fez o passe na frente pro Lucas Cruz. Tenta girar em cima da marcação do Guga, ainda o Lucas Cruz deu a penteadinha na bola, levou pro pé direito, trouxe pra esquerda, vai pra cima do Guga de novo, ainda o Lucas Cruz tocou curtinho com o Iago Lacerda, Iago Lacerda tenta o cruzamento, a bola desviada, escorou Xandinho, tá marcando o impedimento auxiliar número 2, a senhorita Ana Vitória Trindade Ferreira, então não valia mais nada nesse ataque da equipe do Nova Iguaçu, bem marcado o impedimento, Lucas Mal.
1: Exatamente, bem marcado o impedimento no ataque da equipe do Nova Iguaçu ali pelo lado direito, está tudo paralisado, segue o Fluminense vencendo por 3-1
0: vencendo o Fluminense, a bola dominada ali pelo Guga, tocou curtinho para o Martinelli, Martinelli girou, abriu lá do lado esquerdo, pô, a bola dominou o René, avançando o René, faz o lançamento comprido, a bola para o Hulk, dominou, dentro da área, tentou a caneta, é travado pelo Augusto, a bola vai saindo pela linha de fundo, escanteio para o Fluminense, Mal.
1: Exatamente, esquinado pelo lado canhoto, o próprio incrível Hulk fez a finalização e vai realizar a cobrança por ali.
0: E vem cobrança da equipe do Fluminense. 3-1, Hulk na bola, 9 minutos e 40 jogados. Segundo tempo de jogo, levantamento do Hulk, a bola no meio da área, a bola desviada, escorou Kevin Serna, cruzamento do Lúcio Acosta, a bola muito alta, vai pela linha de fundo. É tiro de meta para a equipe do Nova Iguaçu e vem mudança aí, né, Mol?
1: É, exatamente, vai mexer na equipe do Nova Iguaçu. Detalhe para a saída do Léo Muchacho e do João Paulo. Os dois, o João Paulo com a 8, o Léo Muchacho número 9. Para a entrada do camisa de número 19, o Everton. E também o camisa de número 20, o João Pedro. A terceira, já confirmo.
0: Tá certo. Então saíram o João Paulo com a 8, entrou o 20, que é o João Pedro. Saiu o Léo Muchacho para entrar o 19, o Everton. E eu tenho a impressão de que foi o Iago Lacerda com a 11 e entrou o 17, o Hudson. Depois confirma para a gente aí, Lucas Mal. Esse Hudson é diferente, viu, gente? É W-D-S-O-N, Hudson, com W, hein? Diferente a grafia. Vai descendo ali o Fluminense com o Martinelli, recuando até o Hércules. Hércules gira, faz o passe curtinho, bola pro Guga dentro da roda gigante, fez o passe curtinho ali com o Martinelli de novo, recuando até o Gêmeos, Gêmeos de primeira pro Guga, tenta se desvencilhar da marcação, a bola tocada aqui do lado direito. Ó, esse aí é facinho de identificar, o cabeludinho aí no gramado. Eu gosto de jogador com cabelo diferente, porque fica mais fácil pro narrador gravar quem que é. A bola dominada aqui do lado direito pro Lúcio Acosta. Lúcio Acosta tocando a bola pro Hércules. Hércules fez o passe no meio e dominou por ali o Martinelli. Martinelli acionando o Savarino. Savarino tentou o passe no Lúcio Acosta, perdeu na dividida. Oi!
1: É, foi isso pois mesmo, não. Saiu o Iago que deu assistência no primeiro gol para a entrada do Hudson. Foi essa mexida que o Nova Iguaçu acabou fazendo.
0: Tá certo, e o Hudson é justamente o jogador de cabelo Black Power. Tem estilo o Hudson, não é só o nome que é diferente não. O visual dele também difere dos outros jogadores no gramado. Tem personalidade o Hudson. É lateral aqui do lado esquerdo para a equipe do Nova Iguaçu. Bateu o Rian, bola na frente, tentou o domínio ali. O Lucas Cruz, a bola espirrou pro Hudson, dominou, caiu, levantou, girou três em cima dele, foi desarmado, escorregou ali o Hudson, hein? Tá precisando trocar chuteiro o Hudson. A bola dominada pela equipe do Fluminense. Martinelli acionando aqui do lado direito. O Guga fez o passe de primeira na direção do Savarino. Savarino domina, para. Ele volta a bola agora de novo pro Guga. Guga faz o passe curtinho. A bola dominada ali pelo Martinelli. Vai fazer o lançamento comprido. A bola viaja lá pro outro lado. Desvio de cabeça. No bate-rebate vai recuperar ali o Fluminense. Dominou bem. Kevin Serna pro Lúcio Acosta. Escorou. Olha só, o Hulk tocou pro Martinelli. Caiu. É falta. É falta pro Fluminense, é perigosa dali, o Hulk gosta, hein? O Hulk gosta dali, ele já pegou a bola, Lucas Mol.
1: É ali é do jeito que o incrível Hulk gosta de cobrar, ele já pega na bola ali pelo lado esquerdo, já coloca na marca, porque é uma boa oportunidade pro Fluminense transformar o placar em goleada. Será que o incrível Hulk vai conseguir fazer o primeiro dele com o time de guerreiros?
0: Quem sabe de falta, o primeiro gol de Hulk pelo time de guerreiros, Fluminense 3-1. Os gols do Flusão foram do Hércules e do Savarino. Savarino marcou duas vezes. Daniel Zavoli fez o gol do Nova Iguaçu, gol que abriu a contagem. 13 jogados, segundo tempo de jogo, 3-1. Fluminense vai para a bola, o Hulk. Tá lá também o Lúcio Acosta. Vamos ver quem vai para a cobrança desta falta. O árbitro colocando a barreira ali no local correto e dando palestra. O Pierre Dias dos Santos. Vai para a cobrança da falta, o Lúcio Acosta ou o Hulk? O Hulk tomou muita distância. Correu o Hulk para a bola, pancada, espalma o goleiro! Essa bola chegou queimando a mão do Mota, Lucas Mol.
1: Exatamente, cobrou muito bem, mas foi com força por em cima do goleiro. O Mota teve que fazer uma defesa por ali, espalmou para o lado do gramado. Mas uma boa cobrança de falta do incrível Hulk para deixar o placar ainda de 3-1 para a equipe do Fluminense.
0: Que paulada, viu? 14 minutos jogados, segundo tempo de jogo. Sidão Marinho, como que está esse começo de segundo tempo?
2: Ah, o Fluminense bem presente, né? O Nova Iguaçu até tenta jogar, mas a inferioridade técnica da equipe do Laranja da Baixada aparece de forma muito evidente no gramado. É um Fluminense que joga num ritmo abaixo, mesmo assim tem a condição do jogo, domínio territorial da partida, tá faltando encaixar esse quarto gol. Já conseguiu o gol com o Savarino, tá bem o Fluminense nessa ocasião. Agora, essa bomba do Hulk aí pode ser uma arma poderosa pro Flusão no decorrer da temporada. Bateu muito bem a falta, mas infelizmente colocou em cima do Mota. Se ele conseguisse botar um pouquinho mais pro canto, seria um golaço do incrível Hulk, o primeiro dele com a camisa do Flusão.
0: E vem descendo o Fluminense, olha o Kevin Serna, cortou pro meio, foi travado. Tira a zaga da equipe do Nova Iguaçu, bola rebatida ali pelo jogador que é o Martinelli. Recupera o Nova Iguaçu de novo lá do lado direito. Opa! Deu um chapéu ali de costas. O Xandinho vai descendo a equipe do Nova Iguaçu. O passe é feito aqui pro Hudson. Dominou, chamou para dançar. Foi travado pelo Hércules. A bola recuperada pelo Fluminense. Vai conduzindo agora o Savarino ali pelo meio do gramado. Fez o passe na frente. Dominou e girou. O passe é feito pelo Lúcio Acosta lá do lado esquerdo. Dominando lá o René. Vai caminhando agora, aliás, o Lúcio Acosta. Ele toca a bola curtinha com o Martinelli. Martinelli pro Hércules, está pedindo aqui o Guga. Guga passando pelo meio, dominou o Guga, olhou para a área, fez o passe curtinho de novo ali, mais centralizado do que ele. O Hércules passe pelo alto lá pro Lúcio Acosta do lado esquerdo, dominou Lúcio Acosta, passou pelo primeiro, no segundo ele parou. Recuperação da equipe do Nova Iguaçu, vai sair jogando lá pelo lado direito, vai descendo o Nova Iguaçu, olha o passe feito em profundidade, chegou bem no carrinho para desarmar o Freitas e ainda conseguiu o lateral, carimbou o adversário e arremesso manual para a equipe do Fluminense, lá do lado esquerdo, no seu campo de defesa. 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Sai jogando o Fluminense lá pelo lado esquerdo. Passe do René. Bola pro Martinelli. Acionando o Lúcio Acosta. De primeira entregou no René. René faz o lançamento comprido buscando Kevin Serna. A bola longa demais. Chegou primeiro a zaga. Recuando a bola ali o Zé Gabriel até o goleirão Mota. Tentou o passe pelo alto. A bola chegou pro Alexandre. Foi travada. A bola saiu. É lateral para a equipe do Nova Iguaçu. Vai fazer a movimentação lá o próprio Augusto. Camisa número 4 da equipe laranja do interior que está jogando hoje. De camisa preta e calção laranja. A bola recuada até o goleirão que é o Fábio. Fábio sai jogando curtinho ali com o James. James dominando o Fábio, que é mero espectador do jogo nesse segundo tempo, né? A bola nem chega lá no gol do goleirão do Fluminense. Vai tentar sair jogando ali o Martinelli. Ele toca a bola no meio pro James. James acionando o Hércules. Abriu na direita aqui pro Guga. Guga domina. Dois em cima dele. O Guga recua a bola até o Hércules. Vai recuar mais um pouquinho. A bola chegou ali no James. James trabalhando curtinho com o Martinelli. Martinelli faz o passe pro René. René toca a bola para trás ali, dominando o James. James acionando o Hércules aqui do lado direito. Passe mais à frente pro Guga. Tocou no campo de ataque pro Hulk. Hulk tocou de primeira pro Lúcio Acosta. Dominou, levou pro meio. Lançamento pro Hulk. A bola longa demais. Esticou muito ali o Lúcio Acosta. Fica com ela tranquilo o goleiro Mota. Lucas Mol.
1: Exatamente, tentava aquele passe na profundidade e o goleiro Mota faz a defesa tranquila, mas ia buscando o incrível Hulk. Detalhe, agora é o bloco de mudança que o Fluminense vai fazer. É o seguinte, sai o Guga para a entrada do Júlio Fidelis na lateral direita. Sai também o James para a entrada do Igor Rabelo. Também sai o Hércules para a entrada do Martinelli ali no meio campo. Sai o Lúcio Acosta para a entrada do Germancano. Sai o goleiro Fábio para a entrada do Marcelo Pitaluga no gol. E também sai mais um atacante. Me parece ser por ali o próprio Savarino para a entrada do John Kennedy. Mas já confirmo nessa última, mas é um bloco de mudanças que o Fluminense faz.
0: Esse é um pesadelo do repórter, do narrador. Jesus, vamos lá, vamos devagarzinho. Porque é muita gente. O Júlio Fidelis com a 46 no lugar do Guga. O Pitaluga, 27, no lugar do Fábio. O Cano com a 14 no Lúcio Acosta. O Rabelo com a 21 entrou no lugar do...
1: Do Freitas, do James, 44.
0: Do James, tá. E quem mais? Parará... Vamos ver. A gente vai
1: entrou
0: confirmando
1: também
0: aqui
1: o John Kennedy, mas já. Entrou também o John Kennedy, já confirmo quem saiu.
0: Tá, beleza. Então o John Kennedy também no gramado. 300 mudanças ao mesmo tempo aí no Fluminense. Já já o Lucas Mó confirmando quem deu lugar ao John Kennedy. 19 minutos e meio. 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E lá vem Fluminense, a batida do John Kennedy, a defesaça do goleiro Mota, mas não valia mais nada, estava impedido o John Kennedy. Lucas Mal.
1: Exatamente, não valia mais nada, estava um pouco adiantado. Detalhe nas últimas mudanças foi a saída da dupla de ataque. Lúcio Acosta e Hulk saíram para a entrada do John Kennedy e o Germancano. E ali no meio campo também saiu o Hércules para a entrada do Alisson em São Paulo.
0: Tá certo, então confirmadas as mudanças, Sidão Marinho e essas mexidas aí do Luiz Zubeldia.
2: Renovando o time, né? Algo normal, um amistoso, fazer muitas alterações. Tem técnico que prefere ir colocando jogador a cada momento, dois, três jogadores a cada momento. Tem aquele treinador que muda tudo, né? São 11 alterações permitidas, então o Luiz Zubeldia tem algumas para fazer, mas ele renova bastante o seu time. Quero ver como funciona esse ataque do Fluminense. Com Savarino na direita, o Serna na esquerda, John Kennedy, Cano centralizados. Ele mantém o esquema ali de 4-2-4, mas agora com dois centroavantes de referência, né? O Kennedy ao lado do Cano. Cano pode vir buscar um pouquinho mais o jogo. Kennedy um pouco mais postado no campo ofensivo. Tende a fluir bem a equipe tricolor. E um outro detalhe que eu quero trazer também é sobre o Pitaluga. Impressionante, é o primeiro jogo dele com a camisa do Fluminense, ele que, né, foi revelado pelo Flu, passou uma parte da sua carreira pela equipe do Liverpool, vem para esse jogo de hoje, jogando pela primeira vez com a camisa do time de Guerreiros, pela primeira vez com a camisa do Fluminense. Nem Campeonato Carioca o Pitaluga tinha jogado, jogador que foi revelado pelo Flu, passou pelo Liverpool e voltou para a equipe do Fluminense. Amorelli.
0: É, o Fábio é fominha, né? Fábio gosta de jogar. E olha só, vai descendo o Fluminense lá pelo lado esquerdo. Vai carregando o Kevin Serna, tenta passar pela marcação do Augusto. Ganhou na trombada. Dominou ainda de pé direito. Fez o passe para trás. Dominou dentro da área. Martinelli bateu pro gol. Novo! Martinelli, que golaço! Ele bateu no ângulo, a batida seca, chapada, não deu para o goleiro Mota, que só olhou. Lá onde a coruja dorme, acordou a coruja. Ô Martinelli, não tirou o sono da coruja não. Que golaço, hein? Martinelli. É bom de Miro Martinelli! Fluminense 4, Nova Iguaçu, Lucas Mou!
1: E a torcida começa a cantar. Martinelli é seleção. Que golaço do Matheus Martinelli pelo lado esquerdo. Ele domina sem pressão da equipe do Nova Iguaçu. Ele ajeita com a perna esquerda. Finaliza com o pé direito e a bola faz aquele arco sensacional. Uma curva que faz a bola parar no ângulo esquerdo do goleiro Mota, que nem saiu na foto. Um golaço do Matheus Martinelli para deixar uma goleada aqui no Maracanã. Agora Fluminense 4, Nova Iguaçu.
0: Que golaço do Martinelli, hein, Sidão?
2: É, bem demais, né? Que batida foi essa? Pegou na frente da grande área, ajeitou no pé direito e mandou a bomba lá onde a coruja dorme, no canto esquerdo superior do goleiro adversário. Golaço, golaço do Matheus Martinelli. É mais um jogador que pode contribuir muito com o Fluminense nessa temporada. Aliás, Martinelli é um daqueles que a gente pode tratar como fiel, né? Só vestiu a camisa tricolor em toda a carreira e deve prosseguir assim, porque ele só vai para a Europa se for para um time de grande prateleira. Acho que essa proposta não vai pintar, então é um jogador que deve ficar no Fluminense até o fim da sua carreira. Foi até custado na própria seleção brasileira durante a data FIFA de março, chegou a ser sondado pelo técnico Carlo Ancelotti, mas ficou de fora daquela lista larga. Golaço de Martinelli, é um jogador que pode contribuir muito com o Flusão nessa temporada.
0: E tenta sair jogando a equipe do Fluminense, a bola trabalhada no meio com o German Cano. Cano dominou e girou, tocou a bola curtinha ali com o Savarino, escorou a bola para trás, dominando por ali. O René tem um pouquinho de dificuldade, tocou a bola para trás de novo ali no Savarino. Savarino trabalhando agora com o Júlio Fidelis, tenta sair da marcação, fez o passe para trás, a bola dominada ali pelo Igor Rabelo. O time do Fluminense tem um monte de ex-jogador do Atlético, né? Rabelo, Guga, Hulk, Savarino. É, vai virar um quadricolor, Morelli, né? Se puser mais um atleticano aí, fica um pretinho ali na camisa, né? Vai virar um time de quatro cores. Tanto jogador ex-atlético aí, hein? E dominando aqui o Júlio Fidelis, enfiada de bola pro John Kennedy, tentou a caneta, foi travado. Ainda o John Kennedy tocou para trás, a bola dominada pelo Alisson. Cruzamento mal, pegou mal na bola, a zaga cortou, mas recuperou o Fluminense. Oh, errou a comunicação ali o Cano com o Alisson, um deixou para o outro, e aí ninguém pegou essa bola, e na sequência acabou fazendo a falta ali o Alisson em cima do Hudson. Lucas Mol.
1: É, um detalhe, você tinha comentado de muitos jogadores do Fluminense que já jogaram no Atlético Mineiro, não é só que jogou no Atlético Mineiro, mas que a maioria deles, quase todos, estiveram presentes naquele belo ano do Galo de 2021, praticamente quase a base da equipe. O Guga era reserva em 2021 para o Mariano, mas ali um monte de jogador, né? Guga, Igor Rabelo, o próprio Hulk, Savarino, enfim, muitos jogadores do Galo daquela época.
0: 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A bola dominada pela equipe do Fluminense aqui do lado direito, tentou se desvencilhar ali e conseguiu o Alisson, recuou a bola até o Igor Rabelo trabalhando ali curtinho com Fritz dominou, ele faz o recuo pro Pitaluga, que pega na bola pela primeira vez como jogador do Fluminense, fez o passe pela nota, a bola vai chegar aqui do lado direito, se desentendeu ali o Júlio Fidelis com o Alisson, mas acabou dando centro na van. Júlio Fidelis disparou aqui do lado direito, vai para cima da marcação. O árbitro não deu nada não, diga lá o detalhe, Lucas Mal.
1: O detalhe, Morelli, é que o Igor Rabelo não jogava com a camisa do Fluminense desde o dia 17 de janeiro no Campeonato Carioca, na vitória do clube contra o time do Boa Vista, então já são praticamente 6 meses sem jogar uma partida profissionalmente o Igor Rabelo.
0: Tá certo. Tá aí o nosso Lucas Moll trazendo as informações do Flusão aqui na Litoral News e na Manchete. O Explosão virou manchete. A bola dominada aqui pelo Martinelli. Martinelli acionando o Igor Rabelo. Fez o passe um pouco mais à frente. Dominou e girou ali o Germancano. Tenta sair da marcação do Hudson. Ele toca para trás. A bola dominada pelo Rabelo. Rabelo tocando curtinho ali pro Martinelli. Fez o passe dentro do círculo central. Dominou por ali o Germancano. Abriu na ponta direita. Dominou bem ali o Júlio Fidelis. Vai para cima da marcação. Chamou para dançar. Fez o passe para trás. A bola dominada pelo Igor Rabelo. Igor Rabelo toca curtinho ali pro Martinelli. Martinelli domina. Ficou pedindo ali o Cano. Ele preferiu o passe no René. René domina ali pelo centro do gramado. Toca um pouquinho mais atrás. Dominando por ali o Freitas trabalhando para o Martinelli. Martinelli domina, vai caminhando ali o Martinelli, fez o passe para o Savarino. Savarino dominou, limpou o primeiro, fez o passe, enfiada de bola. A bola comprida demais, não conseguiu chegar lá o Kevin Serna. Na zaga cortou, a bola vai ficar lá atrás, vai sobrar para o Igor Rabelo, que vai evitar a saída e vai sair jogando com tranquilidade. O belo zagueiro do Fluminense, Chemichu, a creperia mais badalada da região. 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Sai jogando aqui a equipe do Fluminense. A bola tocada tranquilamente ali pelo Cano. Cano recua a bola até o Igor Rabelo. Toca curtinho com o Martinelli, acionando de novo ali o Germancano. Ele recua até o Rabelo. Rabelo domina. Vem mais um monte de substituição aí, hein? Vem 2 no Nova Iguaçu e 5 no Fluminense. É isso, ô Lucas Moll?
1: É, exatamente, ele vai mudar todos os 5 jogadores que começaram a partida e vai colocar outros 5 outros atletas, porque a primeira troca foram entrando 6 atletas, agora vai mexer os outros 5 que estão jogando desde a primeira etapa.
0: É, rapaz, hoje o repórter recebe hora extra, viu? Porque, ó, vai trabalhar, hein? E a bola dominada aqui pelo time do Nova Iguaçu, mas o árbitro tá dando ali o escanteio, porque saiu com bola e tudo ali. Camisa número meia dúzia, o Davi, Lucas Moll.
1: É, exatamente, saiu com bola e tudo, é esquinado para a equipe do Fluminense ali pelo lado direito. O Savarino vai realizar a cobrança com o pé destro. Então, só esperando o árbitro, que na verdade vai mudar agora. Parece que vai mudar agora a equipe do Fluminense. Detalhe, vem o Wesley Natan com a camisa D34 na vaga do Savarino com a 11. Também sai o Kevin Serna com a 90 para a entrada do Riquelme Felipe com a 28. Também entra o Wagner com a camisa 36 na vaga do René na lateral esquerda com a camisa 6. Também entra o Milan, zagueiro, com a 29 na vaga do Juan Freitas com a 22. E a última mudança é o Juan Salles com a 41 na vaga do Martinelli, camisa de número 8 ali no meio campo.
0: Tá certo, então repita as mudanças de novo aqui para o nosso ouvinte. E tá mexendo também ali o Nova Iguaçu, ó, gente, é complicado, viu? Esse tanto de substituição, tudo de uma vez só, eu vou te falar, viu, não é fácil não. Então o Wesley Natan no lugar do Serna, não é isso?
1: Exatamente,
0: Wesley,
1: o Wesley Natan
0: com a 34. Quem entrou no lugar do Savarino?
1: Quem entra no lugar do Savarino é o Riquelme Felipe com a 28.
0: Tá certo. Então, beleza. Mais 5 mudanças aí no Fluminense, fechando aí o serviço do Zubeldi. Olha o cruzamento para a área, o desvio do Rabelo. A bola vai por cima do gol, quase, quase o quinto gol do Fluminense. E as mudanças do Nova Iguaçu, eu vi que o goleiro saiu, né?
2: O outro que saiu também foi o Lucas Cruz. Lucas Cruz também deixou o gramado. Saiu neste momento o Lucas Cruz com a camisa número 10. Mudança dos goleiros. O Mota sai com a camisa 31. Entrou um, Matheus Miranda. Matheus Miranda com a 1. na vaga do Mota, com a 31, capitão da equipe do Nova Iguaçu. Inclusive já passou, né, a braçadeira ali para o seu jogador substituto, o goleiro reserva do Nova Iguaçu, Matheus Miranda. Amistoso que até o Nova Iguaçu muda o goleiro, né? Amistoso mesmo, todo mundo rotacionando, todo mundo mexendo. E o outro a entrar na equipe do Nova Iguaçu foi o 22, o Caetano Nunes. Saiu o Lucas Cruz com a 10, Caetano Nunes com a camisa 22. E a novidade na equipe do Laranja da Baixada. Para facilitar a parada, Amorelli, passar como está essa equipe do Fluminense, a articulação do tricolor dentro do gramado neste momento, né? Porque as alterações ocorreram, agora a parada para reidratação, algo normal dentro de um amistoso, né? Fazer muitas mudanças, mas de fato traz essa confusão. E aí o Fluminense já tinha feito as primeiras 6 mudanças, agora faz mais 5 alterações, colocando os garotos dentro de campo. Então Pitaluga, depois Fidelis, Igor Rabelo e o próprio Milan. Pela esquerda também a presença dos jogadores da equipe do Fluminense, com a entrada dos jogadores, o Alisson no meio de campo, junto dele o Wagner com a camisa 36, na frente tem Riquelme, Felipe 28, Wesley e Natan com a camisa 34, além do John Kennedy e do Germancano. Então o Fluminense que mudou aí a equipe inteira, alterações para dar e vender na equipe do time de Guerreiros, Amorelli.
0: Tá certo, foram 11, né? Mudou os 11. Que loucura, né, gente? É muita gente. 4-1, 32, parada da água. Pessoal, na pausa da reidratação, o jogo tá voltando agora. E vai sair jogando aqui pelo lado esquerdo da sua defensiva, o time do Nova Iguaçu. O Hudson foi travado ali pelo Fidelis, a bola acabou saindo da lateral para a equipe do Nova Iguaçu. 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Sai jogando de novo aqui a equipe do Nova Iguaçu. Tentou o passe, bola cavada, dominou ali. O camisa de número 20, João Pedro, foi travado. A bola saiu, é novo lateral para a equipe do Nova Iguaçu. Já cobrado. A bola ficando ali para o João Pedro. Passe errado, recuperou o Fluminense. Júlio Fidelis tocou a bola, desviou ali o Riquelme. A bola muito comprida, vai sobrar lá atrás no goleirão. Opa, Matheus Miranda tocou meio errado ali, chegou o Augusto, ficou com ela, fez o passe cavado, a bola dominada ali pelo camisa número 14, que é o Zé Gabriel, tentou o lançamento na frente, a bola rebatida, recupera o Fluminense, a arbitragem está parando o jogo, marcando uma falta ali do jogador do Fluminense, falta que favorece a equipe do Nova Iguaçu, Lucas Mol.
1: Exatamente, falta que favorece a equipe do Nova Iguaçu ali pelo lado direito do gramado, está tudo paralisado, um bom ataque para o time da Baixada.
0: E tenta sair jogando a equipe do Fluminense lá pelo lado esquerdo. A bola ficou ali com o Wagner. O Wagner tocou a bola para trás. Dominou o zagueirão do Fluminense. Tentou sair jogando errado. A bola recuperada fica com ela ali. O Polaco. Polaco tentou o passe na frente para o Augusto. Escorou. A bola é para o Caetano Nunes. Chegou na linha de fundo. Cruzou para trás. Finalizou mal ali o jogador do time do Nova Iguaçu. Eu não consegui ver o número ali na camisa. Você me ajuda aí, Lucas Mol?
1: Exatamente, ali pelo lado direito parece o Augusto, camisa número 4, tentava a finalização pela equipe do Nova Iguaçu.
0: Tá certo. E eu acho que o último toque foi do jogador do Fluminense. A marcação é de escanteio ou é tiro de meta? O Lucas Mol, escanteio, não é isso?
1: É escanteio, escanteio pelo lado direito.
0: Já cobrado a bola dentro da área, a zaga tentou cortar, bate-rebate, cortou ali o Wagner, deu um bico pra frente, a bola vai viajando pelo alto, a bola vai sobrar ali, o toque de cabeça, ali do camisa número 20, João Pedro, a bola saiu, é lateral pra equipe do Fluminense lá do lado esquerdo, Oncossol, quimioterapia, radioterapia, imunoterapia, a bola já em jogo, vem descendo a equipe do Fluminense, a bola ficou ali com o Júlio Fidelis, fez o passe curtinho, a bola dominada pelo camisa número 25 do Fluminense, que é o Alisson, recuou a bola até o Milan, Milan trabalhando ali pelo meio com o Igor Rabelo, lançamento cumprido, toque de cabeça do Júlio Fidelis, mas a bola já havia saído a lateral para a equipe do Nova Iguaçu. 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E o árbitro marcando ali mais uma falta que favorece a equipe do Nova Iguaçu, que vai mexer daqui a pouquinho. Vai entrar o camisa 15, Daqui a pouco confirma o Lucas Moll. A bola dominada aqui pela equipe do Fluminense. O passe foi feito ali pelo camisa de número 41, Juan. Olha só, o Riquelme entrou na área. Vai finalizar, levou pro fundo, cruzou pra trás. A bola passou, John Kennedy dominou, limpou a marcação, bateu no alvo! Gol do Fluminense! John Kennedy, camisa número 9. O Riquelme escapou aqui pelo lado direito, levou a bola até a linha de fundo, brigou com a zaga, conseguiu cruzar. O John Kennedy foi esperto, fingiu que ia chutar, deu só um toquinho, limpou o zagueirão e bateu pro fundo do gol. John Kennedy, é pum de mira, John Kennedy amplia o Flusão. 5 pro Fluminense, 1 pro Nova Iguaçu, Lucas Moll.
1: Uma excelente jogada dos crias de Xerém. Pela ponta do lado direito, Riquelme Felipe levou em direção à linha de fundo, saiu da marcação. Fez o cruzamento rasteiro em direção à marca do pênalti. A bola chega no John Kennedy, tira a marcação de uma forma muito interessante, porque ele dá um tapinha na bola, saindo do zagueiro e ficando de cara a cara com o goleiro. Finaliza com o pé destro, estufa a rede do Maracanã para ampliar o placar. Agora Fluminense 5, Nova Iguaçu 1.
0: Sidão, goleada do Flusão.
2: Aquilo que a gente esperava, né? E eu falava no decorrer do intervalo que a tendência é que o banco de reservas do Fluminense produzisse muito mais que o banco de reservas do Nova Iguaçu. Os dois treinadores começaram a fazer as mudanças e aí a diferença dos elencos apareceu de forma muito grande no marcador. 5 para o Fluminense, 1 para o Nova Iguaçu.

0: O gol sofrido na tentativa do desvio de cabeça da equipe do Nova Iguaçu. A gente já falou, né, dessa questão do calcanhar de Aquiles do Fluminense do início do ano ter sido essa bola aérea defensiva. De fato foi, é algo que sim tem que ser corrigido, não é porque está 5-1 que está tudo perfeito. Temos que mensurar também que o adversário do outro lado tem uma qualidade bem inferior, é uma equipe da quarta divisão do futebol brasileiro, mas o Fluminense teve esse poder de reação por ser um time de melhor qualidade na comparação com o adversário e por isso vai fazer esse placar um pouquinho mais dilatado, como já era de se esperar. Mas você lembrou muito bem, o início do jogo não foi bom para o Fluminense, Tricolor só começou a entrar de fato no jogo a partir daquele primeiro gol marcado.
1: 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Sai jogando a equipe do Fluminense. A bola com o Júlio Fidelis. Tocou a bola curtinha ali pro Riquelme. Riquelme tocou um pouco mais atrás, dominando para ali o Juan. Juan vai conduzindo, fez o passe curtinho. A bola pro Milan. Milan recuando aqui agora até o jogador que é o Igor Rabelo. Igor Rabelo pro Júlio Fidelis. Tocou a bola no meio pro Riquelme. Voltou a bola aqui na ponta direita pro Júlio Fidelis. Levou no fundo o cruzamento rasteiro. A batida de primeira! Defesaça do Matheus Miranda! Quase, quase o sexto gol era o Cano na finalização, Lucas Moll.
2: E esse estilo de finalização lembrou muito 2023, onde o Cano recebe ali pelo lado direito, emenda com chute com a perna destra, ali buscando o cruzado, o cantinho direito do goleiro. Uma ótima defesa do Matheus Miranda para mandar como esquinado para o time de Guerreiros.
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2: Exatamente, após a batida de escanteio, subiu mais alto que todo mundo, parecia o Milan, ex-zagueiro da equipe do Nacional de Uruguai, do Uruguai, sobe mais que todo mundo, a bola atinge a trave pelo lado esquerdo no travessão, afasta a equipe do Nova Iguaçu, quase coloca o sexto no placar.
1: 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Fluminense dominando no campo de defesa. Vai se mandando lá. O Wagner preferiu parar. Tocou para trás a bola com o Milan. Milan acionando agora o Igor Rabelo. Igor Rabelo pro Juan. Juan voltou a bola ali no Igor Rabelo. Juan também. É um cabeludinho aí, um cabelo diferente, só que o cabelo dele parece um pouquinho mais o Valdívia, aquele que começou no Internacional, o Valdívia pouco pica, né? Ele parece um pouco aí olhando à distância, né? Não, espero que ele não seja tão feio de perto, né? E sai jogando ali o Fluminense, olha o lançamento comprido aqui do lado direito, foi travado o Júlio Fidelis, a bola vai saindo da lateral para a equipe do Nova Iguaçu. 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Rian faz um lançamento comprido, bola para o Hudson, Hudson dominou, girou, fez o passe para trás, a bola para o João Pedro para o Hudson, foi desarmado, a bola espirrou, sobrou ali no camisa 21, que é o jogador Bill, acabou sendo desarmado o Bill na sequência, a bola sobrou, fica com ela aqui, o camisa número 15 da equipe do Nova Iguaçu. Quem que é o 15? Não, é o 5, gente, é o Polaco, tô ficando doido. Eu tenho um 15 aí que eu não anotei. Eu devo ter pulado alguém aqui na relação. Daqui a pouco o Lucas Mal confirma pra mim quem é o 15 do Nova Iguaçu. Morelli. Não tá aqui na minha lista. Pois não?
2: Exatamente. Ele tinha tido uma mexida do Nova Iguaçu antes, que foi entrado o Cauã Martins com a 15 na vaga do Cauã Santos, que é o camisa de número 5. A outra troca foi a entrada do Bill, número 21, na saída do Everton, atleta da equipe do Nova Iguaçu. Foi uma mexida de um atleta que já entrou. O Bill 21 entrou na vaga do 19, o Everton, que também entrou na segunda etapa.
1: Tá certo. E o Cauã Martins foi o único reserva que eu não tinha anotado aqui. Eu anotei todos os reservas, o Cauã Martins eu devo ter pulado lá na relação. Eu fiquei meio perdido aqui. Brigadão, o Lucas Moll. Vamos chegando ao final do jogo. 42,5. 5-1 vai vencendo o Fluminense. E vai tentando descer aqui pelo lado esquerdo da equipe do Nova Iguaçu. Arthur marcou uma falta em cima do Rian. lá no campo de defesa ainda. Vai jogando aí a equipe do Fluminense. Opa, olha o chapéu do Júlio Fidelis, mas não valia mais.

0: nada, né? O árbitro já tinha marcado a falta, não é isso, Lucas Moura?
1: Exatamente, valeu, mas nada, marca a falta. Fluminense buscando o sexto gol no placar.
0: E o Fluminense vai em busca do sexto gol. A bola dominada pela equipe do Nova Iguaçu, lá do lado direito, com Augusto. Fez o passe, passou da bola o Xandinho. Recupera o Fluminense, foi travado ali, o John Kennedy perdeu a bola. Lá vem Nova Iguaçu, Xandinho tentou o passe, a bola bateu na marcação e sobrou pro Milan. Milan dominou, girou, tocou lá atrás pro Pitaluga. Pitaluga de primeira fez o passe. A bola dominada ali no Alisson, no meio de campo, fez o passe na esquerda pro Wagner. Wagner vai fazer o lançamento cumprido. Boa bola pro John Kennedy. Dominou, mas estava impedido. Dava em posição irregular ali o John Kennedy, o bandeirinha, o auxiliar número 1, marcou aqui o glorioso Júlio César Souza Gaudêncio, marcou o impedimento do John Kennedy. O time de Nova Iguaçu já saiu jogando aqui pelo lado direito. Olha o passe rasteirinho ali do Davi, fez a bola chegar até o Zé Gabriel, vai trabalhando o Zé Gabriel lá do lado direito, vai caminhando com a bola, passos curtos, com tranquilidade, o jogador do Nova Iguaçu, ele vai conduzindo a pelota, vai dando aquela penteadinha na bola, fez o passe para trás, a bola chegou ali de novo no Davi, Davi acionando aqui na esquerda, o Rian tentou o passe, interceptação ali do German Cano, conseguiu roubar a bola, mas foi puxado, agarrado, é falta, que favorece o Flusão ali do lado direito do campo de ataque, Lucas Mol.
1: Exatamente, falta que favorece para o campo de ataque da equipe do Fluminense, vai bater rapidinho.
0: Já bateu rapidinho, já vai descendo o Fluminense aí com o Alisson no círculo central do gramado. A bola chegou lá do lado esquerdo já para o Wagner. Wagner faz o lançamento pelo alto, a bola comprida lá na canhota. Disparou, entrou na área, batida, espalma o goleiro, a bola sobrou, John Kennedy. Ajeitou, pé direito, limpou, bateu fraquinho, a bola foi para fora. Demorou para bater ali o John Kennedy, Lucas Mão.
1: Exatamente, demorou para finalizar, tentou enfeitar demais a jogada, acabou chutando em direção à linha de fundo. Poderia ter tocado para o Cano, fazer mais um no placar e seria um gol de cada atacante, mas fica no 5-1 no placar.
0: Vão ficando no 5-1, 45 jogados. Tiro de meta para a equipe do Nova Iguaçu. Bate para frente ali o goleirão Matheus Miranda. Saiu jogando errado a equipe do Nova Iguaçu. Rebateu ali o Igor Rabelo e deu bote errado o zagueiro. Conseguiu recuperar, recuou a bola ali até o Davi. Davi trabalhando com o Zé Gabriel. Tenta o passe ali na cabeça de área. Fungou no cangote dele ali. O Juan recuperou o Fluminense. A bola sobrou para o Cano. Ajeitou. Pé canhoto. Vai bater no alvo!

0: do Fluminense! Cano, camisa 14! O Juan pressionou, o Riquelme também, a bola espirrou, sobrou pro Cano que dominou, limpou o zagueirão e bateu de canhota. Uma bomba não deu pro goleiro Matheus Miranda. German Cano fez o L mais uma vez. Camisa 14, German Cano. É bom de Mirucano! 6-1 pro Fluminense, Lucas Mol.
1: E é o gol que faz a torcida vibrar e muito no Maracanã. Um gol mais comemorado. A torcida ama. A torcida é apaixonada pela máquina de gol German Cano. No erro da saída de bola do Nova Iguaçu. A bola chega no German Cano pelo lado direito. Tira o zagueiro da jogada. Fica livre dentro da área com a perna esquerda. Finaliza no ângulo direito do goleiro. Amplia o placar. Agora Fluminense 6, Nova Iguaçu 1.
0: E aí, Sidão, olha o gol do Cano, hein? Os atacantes do reserva do Fluminense fazendo gols.
2: E é bom, né? Ver o Cano voltando a marcar gols. É um jogador que é um ídolo dessa galera tricolor. Marcou muitos gols naquela Libertadores da América do ano de 2023. E sempre é bom, né? Ver o Cano voltando a marcar gols. O último gol dele, por exemplo, tinha sido lá no ano passado, ainda em 2025. Então, o primeiro gol do Cano da temporada, tem convivido muito com os problemas musculares, problemas de lesão. Então, para dar confiança também. Amistoso também serve para isso, né? Dar confiança para os jogadores para chegarem bem para os desafios de Campeonato Brasileiro, Copa Libertadores e a própria Copa do Brasil. E o Cano mostrou que tá afiado, né? Tá com a pontaria em dia, tá com a braçadeira de capitão e empurrou essa bola pro fundo do gol, Amorelli.
0: Tá certo, 6-1, vamos até 50, não é isso, Mol?
1: Exatamente, mais 5, vamos até os 50.
0: Estamos aí com 47 jogados deste segundo tempo amistoso nacional. Fluminense, Nova Iguaçu. 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E tem Copa do Mundo, hein? 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E tem também Espanha e Bélgica no sábado. Tem Noruega, Inglaterra, Argentina e Suíça. Você acompanha todas as informações com o Marcelo Marinho, direto dos Estados Unidos. 48 e 40 jogados da segunda etapa, 6 para o Fluminense, 1 para Nova Iguaçu. 7 gols na partida. Vai bater para frente o goleirão Matheus Miranda. Bateu para frente, a bola vai viajando lá para a ponta direita. O desvio é feito para o meio. Tentou chegar ali o Bill, cortou a defesa do Fluminense. A bola espirrada para trás para o Pitaluga. Pitaluga que não fez uma defesa, né? Só jogou com o pé o goleirão do Fluminense, né? Que entrou no segundo tempo. Vai trabalhando aqui pela cabeça de área, o jogador que é o Alisson fez o passe para o Juan. Juan trabalhando na esquerda para o Wagner. Wagner fez o passe para o jogador que é o John Kennedy. Foi puxado, falta. O árbitro estava em cima, marcou a falta do jogador do Nova Iguaçu em cima do Wagner, não é isso, Lucas Mol?
1: É, exatamente, em cima do Wagner. Outro detalhe sobre o Pitaluga, ele tem uma curiosidade interessante. Ele mais novo, além de ter feito o base do Fluminense, ele também por muito tempo chegou a ser goleiro na rotação do Liverpool lá da Inglaterra.
0: Tá certo. E a bola dominada lá do lado esquerdo, fica com ela o Alisson. Alisson faz o passe pelo alto. Vamos chegando ao finalzinho do jogo, momentos finais. O árbitro já olhou para o relógio, trabalhando a equipe do Nova Iguaçu lá do lado direito. E o árbitro apita. Final de jogo no Maracanã. Fluminense 6, Nova Iguaçu 1. O comando do pós-jogo agora é com ele, Sidão Marinho.
2: Fim de papo, fim de jogo no estádio do Maracanã. 6 para o Fluminense, 1 para o Nova Iguaçu. Tricolor Carioca começa bem os seus amistosos de intertemporada. No próximo domingo, o Fluminense vai encarar a equipe do Bahia, vai ter o seu desafio contra o Tricolor da Boa Terra. Para a galera da Manchete, a gente vai ficando por aqui. Um novo encontro marcado para a sequência da semana, amanhã, com o nosso agente esportivo, trazendo as informações dos clubes do Rio de Janeiro e, é claro, todas as informações da Copa de 2026. Um abraço para a galera da Manchete! E a gente segue aqui no canal da Litoral News, na Ondas, para analisarmos esse compromisso rapidamente, trazermos as declarações dos jogadores da equipe do Fluminense após esse compromisso. Lucas Mol, bom jogo do Fluminense, vence por 6-1, claro que ainda no primeiro jogo amistoso, mas importante, Lucas, para o Flusão entrar com tudo, para o Fluminense já começar essa preparação feroz, visando a temporada de 26, Lucas Mol.
1: Exatamente, Sidão Marinho, fim de jogo aqui no estádio do Maracanã, o placar é de 6 para a equipe do Fluminense, 1 para o time do Nova Iguaçu, quase falei Noruega, Sidão, porque a torcida do Flu está fazendo aquele clássico canto o Flu na arquibancada do Maracanã, tanto que começou lá no início da década passada, né, imitando a seleção da Islândia, que fazia bastante isso. Então é algo meio que inspirado dessas seleções nórdicas, e a Noruega está bastante famosa nessa Copa do Mundo por fazer toda aquela remada, lembrando, claro, um barco viking, e também tem todo esse grito da Noruega, e agora a torcida do Flu fazendo o grito que faz quando vence um jogo e no finalzinho coloca o famoso Flu. Mas falando do placar, de 6 para o Fluminense e 1 para o Nova Iguaçu, um jogo que dá confiança para o time comandado pelo Luiz Ubeldia, que rotaciona jogadores, que faz, participam de muitos gols, mesmo que o Hulk não tenha marcado, ele participou da construção de jogada de algumas bolas que tiveram ali dentro da rede. O Germancano marcou, o John Kennedy marcou, o próprio Savarino marcou 2 vezes, e obviamente consolidando mais uma grande partida do Matheus Martinelli, que fez um golaço aqui no Maracanã. E já falando de Copa do Mundo, como a gente tem falado nesses últimos meses, Matheus Martinelli, Sidão, não duvido estar presente na convocação do mês de setembro.
2: É, jogador de alto nível, quem sabe possa se colocar aí nesse ciclo para a Copa de 2026. Bruno Morelli, quero o seu recado final, sua análise deste jogo do Fluminense contra a equipe do Nova Iguaçu. O Tricolor venceu, né? Começou mal, mas depois se colocou dentro do jogo. Venceu até com certa tranquilidade a equipe do Fluminense. Valeu, Morelli!
0: Valeu, Sidão. Valeu, Lucas Mol. Achei uma, né, movimentação muito boa do time do Fluminense. Primeiro tempo teve um pouco mais de dificuldade, acho que pesou, né, o período de inatividade, o time entrou um pouco distraído, acabou tomando um gol muito rápido, mas soube reagir e aí controlou o jogo. Achei uma boa estreia do Hulk, acho que se movimentou bastante, né, acho que é importante fazer uma estreia. Acho que faltou o gol, né, para coroar a estreia do Hulk. Os reservas que entraram, todo mundo mostrou muita bola. Gostei desses meninos aí, o Juan e o Júlio Fidelis, e principalmente o Riquelme. O Riquelme e o Juan ali apertando bastante ali na saída de bola, conseguiram roubar a bola que deu origem ao sexto gol. Então acho que o segundo semestre promete aí pro Fluminense, lógico. O Nova Iguaçu é um time muito frágil, né? A gente não pode levar só isso em consideração, né? Mas gostei da movimentação. É isso, galera. Muito obrigado pela companhia, Sidão, Lucas Mol. E quem sabe, né, a gente volta a se encontrar mais vezes, viu? Um abraço, obrigado a todos. Valeu!
2: Valeu, Amorelli. Lucas Mol, seu destaque final também. Flusão agora se prepara para o jogo de domingo contra a equipe do Bahia, Lucas.
1: Exatamente, o desafio um pouco maior no dia de domingo contra a equipe do Bahia, vai testar obviamente mais seus jogadores, um adversário de Série A, que não vem vivendo uma grande fase com o técnico Rogério Ceni, mas é uma preparação que eleva um pouco mais o nível. Mas o importante do jogo de hoje, obviamente, Sidão, é toda a questão que eleva o moral da equipe, que dá confiança, que testa essas novas dinâmicas ofensivas com o Hulk, que teve um bom caminho, participou dos gols do Hulk e se sentiu confortável, teve oportunidades na cara do gol. É óbvio que ajeitar um pouquinho o pé, o Morelli até destacou que o Hulk não participa de gol já há algum tempo, desde o início da temporada, até por isso o Hulk ainda está tentando entrar na sua melhor forma técnica, nem não necessariamente física, que pareceu bem a maior parte dos jogadores do Fluminense, mas falta pouco para voltar ao Campeonato Brasileiro, Copa Libertadores e Copa do Brasil, os 3 torneios que o Fluminense tenta conquistar nessa temporada de 2026.
2: 6 para o Fluminense, 1 para a equipe do Nova Iguaçu. Nova Iguaçu abriu o placar, né, e tomou essa virada numa goleada. Primeiro gol foi do Zavoli aos 9, depois o Fluminense veio para a partida, marcou com Hércules, Savarino 2 vezes, Martinelli, John Kennedy e Germancano. 6 para o Flusão, 1 para a equipe do Nova Iguaçu dentro deste compromisso de hoje. Para a galera que se liga com a gente volta na sequência desta semana, já no dia de amanhã, trazendo muitas informações da Copa de 2026 dos clubes do futebol brasileiro. 10 horas, 33 minutos. Fim de papo, fim de jogo no Maracanã. 6 pro Flusão, 1 pra equipe do Nova Iguaçu. Tá na hora de dar aquele adeus. Valeu, galera. Até a próxima. Tamo junto.

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0: 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Bom dia, amigo ouvinte, bom dia, amiga ouvinte, queridos irmãos, muito bom dia, uma abençoada, uma feliz quinta-feira para todos. Estamos no ar, ao vivo pela Rádio Ondas FM 97,7 em nossa região dos lagos, Ondas FM app no seu aplicativo e no site ondasfm.com.br, com a palavra de fé, amor e esperança, o Café com Cristo, um programa da Igreja Batista no Braga, quinta-feira, 9 de julho de 2026. Vamos juntos com alegria até as 8 da manhã, eu, Leandro França, e o pastor Neemias. Pastor Neemias Lima, bom dia, pastor.
1: Bom dia, meu amigo Leandro França. Que alegria falar com você, que alegria estar junto aqui. Olha que bênção maravilhosa, Leandro. 22 graus em Cabo Frio, temperatura assim, é bem gostosa, não é? É bem tranquila, o coração aquecido. E que dia maravilhoso que o Deus nos dá, que o Senhor Deus nos dá. Ontem à noite tivemos celebração na igreja, uma bênção tremenda, celebração da família. O povo já está lá agora, Leandro, com a jornada de oração, não é? Amanhã com Deus missionária, perdão, amanhã com Deus missionária. Eita, dia lindo! Hoje é dia 9 de julho de 2026, Leandro.
0: Verdade, é bênção.
1: O seu look hoje está nota 10, hein, Leandro?
0: Aqui é papo de líder, pastor.
1: O seu está todo arrumado. Que camisa bonita, rapaz.
0: Obrigado,
1: ainda vou usar uma camisa dessa. Bonita mesmo. Essa é a camisa do time, assim?
0: Não, essa é uma comemorativa.
1: Ah, comemorativa. Bonita, né? Mas a camisa do Cristiano é bonita, né? Porque reúne aí o preto com o amarelo, não é isso?
0: Sim, sim. Tá lá o meu moleque, daqui a pouquinho aparece aí.
1: Ei, rapaz, ganhou ontem.
0: Sim, ao final da noite.
1: Que legal, rapaz, líder absoluto.
0: É verdade, estamos chegando, pastor.
1: Não depende de resultado nenhum não, né? Tá na liderança mesmo.
0: Começou a rodada agora, mas eu acho que...
1: Ah, é claro, mas dormir uma noite na liderança já é bom. Significa que não vai sair ali do G4, né?
0: Verdade, pastor, a gente... Tá feliz.
1: E a Copa continua?
0: Continua.
1: E aquele árbitro brasileiro, pastor? Wilton Pereira Sampaio, é isso mesmo
0: o
1: nome dele?
0: Ele apita jogo hoje, pastor?
1: Ele não, ele pode apitar a final, né?
0: Olha,
1: parece
0: que legal,
1: que
0: hein?
1: A expectativa dele apitar a final é porque o Brasil saiu, então agora, ele já pensou, rapaz, se... Né? Entrar aí pro currículo dele, né?
0: Isso é bacana.
1: Tá na final, né? Eita, isso aí, Wilton. Deus te abençoe, um abraço. E vamos seguindo, Leandro. Estamos felizes e alegres, Deus é bom.
0: Amém.
1: E eu quero mandar um abraço para todos os ouvintes, todas as ouvintes. Ainda neste programa, se Deus permitir, eu terei uma palavra abençoada para você. Olha, fique ligado com a gente, porque aqui a gente começa assim.
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Nosso Deus e nosso Pai, Pai bendito e Pai querido, Pai amoroso, ó Deus de amor, Pai de grande misericórdia, obrigado, Senhor, pelo dia de hoje. Obrigado pela manhã tão linda, depois de uma noite de descanso. Obrigado por estarmos aqui, através desta emissora, e ó Deus, levar até aos ouvintes uma palavra de fé, amor e esperança. Obrigado, Senhor, porque o Senhor tem sido bom e o Senhor cuida de nós. E eu quero te pedir, Senhor Deus, que a Tua graça repouse sobre a vida de todas as pessoas. Ó Deus, quem sabe agora alguém que acordou meio para baixo, desanimado, desanimada, decepcionado, decepcionada. Senhor, estende a Tua mão, estende a Tua graça, estende a Tua paz. E, ó Deus, coroa de graça e misericórdia a vida dessa pessoa, Senhor Deus, dando-lhe ânimo, dando-lhe vigor. Senhor Deus, abençoa aqui o nosso programa com a direção do Leandro França. Abençoa a sua casa, a Cristiane, o Henrique, ó Deus, cuide deles de modo muito especial. Pai, obrigado pelo carinho, pelo amor, pelo zelo, pela disciplina dele aqui no programa, o programa também das 11h20, todos os locutores da Ondas, todas as direções, toda a direção, todos os técnicos, funcionários, todos, Pai, cuida dessa emissora. E, ó Deus, abençoa as criancinhas na escola, os idosos com esse frio também, ó Deus, sentem mais. Abençoa, Deus, as pessoas que estão administrando os órgãos públicos, que sejam sensíveis, sobretudo educação, saúde pública. Ó Deus, cuida deles. Abençoa as autoridades constituídas, civis, políticas, religiosas, militares. Cuida de todos, Senhor. Pai, obrigado por estarmos aqui. Nós chegamos ao trono da Tua graça, porque Jesus nos autorizou, Jesus nos deu esta autorização, Senhor Deus. E nós fazemos com temor e tremor, com alegria, porque o Senhor nos ama nessa fervente

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3: Ao vivo na Rádio Ondas FM, agora hora certa. 7:11. Como é bom estarmos juntos. Que bênção é poder compartilhar a palavra de Deus por aqui todos os dias, não é, Pastor Neemias?
4: É verdade, rapaz. Dia lindo, abençoado. Amém. Louvado seja Deus. Amém. Que Deus nos abençoe, que Deus nos ajude. E outra coisa, Leandro, tem recado aí pra gente, não tem?
3: Tem turma querida participando, pastor. Deixa eu dar bom dia. Vamos dar bom dia ao Vidinho?
4: Vamos lá.
3: Oi, Vidinho.
5: Bom dia, meu amigo Leandro França. Bom dia, pastor Neemias.
4: Bom dia, querido.
5: Bom dia, meu ídolo, lá do Vinhateiro, meu ídolo. Meu amigo Leandro, Fabinho do Vinhateiro, lá da Rua das Tainhas. Gente da melhor qualidade. Leandrão.
3: Oi, amigo.
5: Já estão aqui na oficina, o couro comendo. Desde as 6:30 da manhã, a demanda alta de serviço, tendo que entregar o serviço para fazer dia, final de semana.
4: Que lindo.
5: Estamos aqui o couro comendo já.
3: Isso é bom.
5: Uma boa quinta-feira para todos.
3: Amém.
5: Que Deus abençoe a vida de cada um abundantemente. Tamo junto, meu amigo.
4: Um abraço, querido.
5: Ô, Leandrão.
3: Oi, Vidinho.
5: Essa camisa do Criciúma é muito bonita mesmo.
3: Ah, sou suspeito para falar. Valeu, amigo.
5: Eu já tive a honra, né, de disputar uma Copa do Brasil Sub-17, aí em Santa Catarina. E eu, na época, tive a honra de jogar aí no estádio do Criciúma, né?
3: Bacana,
5: do Criciúma.
3: Legal,
5: Copa
3: Vidinho.
5: Do Brasil.
4: Que legal, rapaz.
5: Se não me engano, não sei se foi... acho que foi em Criciúma mesmo. E essas Copas do Brasil que eles fazem da base.
4: Sim. Que legal.
5: Mas é muito bonito essa camisa.
3: Valeu, Vidinho.
4: Parabéns, Vidinho.
5: Pô, mas senão é rico ser flamenguista, cara.
3: Nem pensar, rapaz.
4: Você jogou no estádio do Criciúma, Vidinho, e eu fiquei num apartamento que a janela dava pra ver o estádio do Criciúma.
3: Já
4: assim,
3: esteve
4: do
3: lá,
4: lado,
3: né, pastor?
4: Mas eu não joguei, não. Que bom. Parabéns, Vidinho, que bom.
3: Aqui é, entendeu? Papo de boleiro aqui.
4: Boleiro.
3: Dois bons de bola.
4: Você sabe que o meu Cardoso Moreira, você sabe, Leandro?
3: Cardoso tá chegando,
4: Cardoso,
3: né, pastor?
4: Cardoso Moreira, se empatar domingo que vem agora em casa, está na Série A2.
3: Vai subir.
4: Cabo Friense, abre o olho, hein? Nós vamos vir aqui e ganhar vocês aqui dentro, hein? Aí, entre Cabo Frio e Cardoso, meu coração vai ficar dividido, Leandro.
3: Ah, vai ser sempre um jogo divertido. A gente nesse jogo, hein,
4: eu
3: pastor?
4: Amo este lugar aqui, amo mesmo, né? Sou cidadão cabofriense, nossos filhos são cabofrienses, minha esposa também é cidadã cabofriense. Mas Cardoso Moreira e Cabo Frio aqui, poxa vida. Eu vou torcer o seguinte, para empatar aqui, empata aqui, e quando for lá, Cardoso Moreira ganha, né, Leandro?
3: Tá certo,
4: tá bom assim?
3: Pastor, tá bom, tá equilibrado.
4: Então, Cardoso tem que empatar domingo que vem agora, lá no estádio do Cardoso Moreira, que vai ser campeão, não vai ser campeão não, vai classificar para a final da Série C, e aí sobe para a Série A2, é algo assim, entendeu? Leandro, outra coisa, tem mais gente, não
3: tem? Tem sim, tem um irmão William, vamos ouvir ele rapidinho? Pastor.
4: Vamos!
3: Ô, irmão William, bom dia!
6: Bom dia, meu irmão querido Leandro França!
3: Tudo bem, querido?
6: Bom dia, meu amigo pastor Neemias!
4: Bom dia, querido!
6: Bom dia, abençoado para todos!
4: Muito obrigado!
6: Meu pastor, fica com Deus, Leandro!
4: Obrigado, amigo!
3: Um ótimo dia, dia abençoado, obrigado, meu irmão! Deus abençoe.
4: Amém, Leandro. E por falar em Cardoso Moreira, Leandro, sem ser sábado agora, no outro sábado, dia 18, eu prego lá na Igreja Batista de Cachoeiro de Cardoso Moreira.
3: Muito bem.
4: E aí no domingo eu venho para Campos, prego em Campos de manhã, de noite. Eu vou ficar, na verdade, uns 10 dias lá naquela região, a partir agora da semana que vem. E eu tenho esses compromissos. Aí outros que não são de pregação, mas são de compromisso também de participação na Assembleia da Convenção. Se Deus quiser, eu vou a Cardoso Moreira e estarei lá com a turma lá. Leandro, e aqui a gente segue. Leandro, hoje eu acordei, Leandro.
3: Sim, pastor.
4: E estava vindo cá para o programa, eu me lembrei e eu falei, puxa vida, que mensagem bonita. Nós tocamos este hino aqui, inclusive, não é? Mas eu me lembrei e eu cantei, rapaz. Eu achei que ficou tão bonito eu cantando. E eu não sei se aqui fica, mas eu lembrei daquele hino assim. Como é que é? É porque eu estou esquecendo aqui a primeira expressão que agora eu me esqueci, mas vou lembrar. Eita, de tantas coisas que andei fazendo, de quase todas me arrependi.

Feliz. Oséias Paula, tem aí? Você pegou aí? Olha só que lindo. Não é linda? Eu estraguei aqui, mas...

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0: Era muito boa, que bênção tremenda. Deus te abençoe, Denise Marambá, e toda a sua casa. Lembrando, Leandro, que agora domingo vai ser um domingo especial na igreja, Leandro.
1: Que teremos de programação,
0: olha,
1: pastor?
0: Começa com o Café da Comunhão, que neste mês foi, de certa forma, transferido, deslocado para o segundo domingo, em função de conciliar com a programação das mulheres. As mulheres estarão num congresso a partir de amanhã. E uma psicóloga do Rio vem falar, a doutora Sandra Mara de Souza, e ela falará para as mulheres. Elas estarão numa pousada durante este congresso, e no domingo de manhã elas encerram o congresso na igreja. Então vai ser com o café da manhã, e juntamos então o café da comunhão com esse café do congresso. Vai ser um cafezaço, Leandro.
1: Que beleza.
0: Vai ser bênção tremenda.
1: Às 8, né, pastor?
0: Isso, 8 horas. Aí esse café neste domingo vai ser um pouco estendido, e no culto da manhã vai pregar a professora, né, a doutora Sandra Mara de Souza, psicóloga. Ela é uma bênção, uma mulher de Deus, experiência, foi missionária, então uma bagagem cultural, espiritual muito grande. E à noite prega o seu esposo, o pastor Newton Antônio de Souza. Newton Antônio de Souza também, um homem de Deus. Os dois têm aí, eu diria que já é quase mais de 40 anos de ministério, de atuação.
1: Que presenças
0: e
1: especiais.
0: Estão bem jovens ainda, bem animados, as pessoas maravilhosas, e vai ser bênção na Igreja Batista do Braga.
1: É a programação
0: então, domingo de manhã, domingo à noite, bênção do Senhor, Leandro. Estamos firmes e fortes lá. Tem algum recado aí, Leandro?
1: Sejam todos bem-vindos. O endereço é Rua Omar Fontoura, 117, no Braga. Tão fácil localizar a Igreja Batista no Braga. Está muito bem situada, pastor.
0: É
1: de braços abertos a todos.
0: E olha, pode entrar nas redes sociais, procurar a gente no Instagram, no YouTube, no Facebook, no WhatsApp. Você pode receber mensagens todo dia. Você pode receber o Café com Cristo todo dia. Assim, um áudio de 2 minutos, né? Não é o Café com Cristo de 1 hora aqui. É um áudio de 2 minutos todo dia. Bênção do Senhor. Nós estamos lá para servir a Jesus, e fazemos com alegria. Aliás, Leandro, se alguém quiser almoçar na igreja também, terça, quarta, quinta e sexta, tem almoço lá, porque
1: beleza,
0: é um projeto missionário. E domingo também, temos também, quase todo domingo, também almoço lá. E olha, é um almoço delicioso. A pessoa pode, inclusive, levar a quentinha para casa, Leandro.
1: Opa.
0: Então, bênção do Senhor é uma forma de a gente atuar aí, não é? E abençoar os projetos que temos, Leandro.
1: Sim, é lindo, pastor. Lindo.
0: Então, quem quiser, vai lá procurar a gente. A partir de 12:30 já tem almoço, tá bom? Se Deus quiser.
1: Epa!
0: Tem mais algum recadinho, Leandro?
1: Pastor Neemias, Deus abençoe a todos. O pessoal quiser participar, pode mandar sua mensagem através do nosso WhatsApp 97401-2957, pastor.
0: É verdade. A gente vai agora com quem? Irineia?
1: Podemos chamar a pastora Irineia
0: Pinheiro.
1: Pastora
0: Irineia, essa mulher de Deus, uma bênção tremenda. Chega pra gente aí com bênção.
2: Bom dia com muita alegria. Falaremos neste dia sobre o poder de Jesus em trazer paz em meio à tempestade. Lá no Evangelho de Marcos, capítulo 4, nos fala que Jesus acalmou uma tempestade. Isso nos mostra que mesmo no caos, Ele é capaz de acalmar os nossos corações. Sabe por quê? Porque a paz dEle excede a todo entendimento. A paz dEle guarda o nosso coração e as nossas mentes de todas as coisas que podem nos trazer preocupações, trazer sofrimentos, porque é a paz perfeita. Jesus dá a paz que o mundo não pode oferecer. Jesus controla todas as tempestades. Vejam o que ele diz: repreendeu o vento e disse ao mar: cala-te, aquieta-te. E o vento se aquietou e houve grande bonança. E disse-lhes: por que sois tão tímidos? Ainda não tendes fé? A fé daqueles homens parecia tão pequena naquele momento, mas Jesus veio, falou, repreendeu o vento, aquela tempestade, e mostrou àqueles homens que a fé deles, embora fosse pequena, estava sendo ativada naquela hora. Então, confie no Senhor.

0: Mesmo nas situações mais difíceis, se a sua fé está esmorecendo, peça ao Senhor para que ative a sua fé. Confie nele em toda e qualquer situação, porque ele é capaz de acalmar todas as tempestades que você possa estar passando. Não importa quais sejam, ele pode acalmar. Ele concede paz em meio à tempestade. E ore. Ore e peça ao Senhor: ajuda-me, ó Deus, na minha fé, para que eu seja fortalecido e ativado, a fim de que eu vença todas as tempestades, porque quando Jesus está no barco da nossa vida, tudo vai bem. Pastor Irineia deseja a todos um abençoado dia.
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0: Olá, queridos, olá, queridas. Chegamos com mais um Café com Cristo. José do Egito, um sonhador, parte 9. O versículo 24 do capítulo 37 é dramático. Ele registra: e o jogaram na cisterna. A cisterna estava vazia, sem água. O versículo 25 inicia com revelação de extrema frieza. Depois sentaram-se para comer. Percebe a insensibilidade? A repulsa pelos sonhos do outro produz uma insensibilidade tamanha que faz os algozes comerem enquanto seu irmão agoniza na cisterna. O ódio assentado no coração estava produzindo os frutos de sua maldade. Pastor Hernandes Dias Lopes ensina que o ódio paga o bem com o mal. José vai a seus irmãos como mensageiro de paz para demonstrar o cuidado do pai, mas eles maquinam contra ele antes mesmo dele chegar, intentando matá-lo. O ódio faz alianças malignas para o mal. Conspiração é um acordo feito no subterrâneo da maldade para atingir alguém com violência. O ódio faz registros distorcidos e negativos contra o próximo para prejudicá-lo, finaliza o pastor Hernandes. O que os assassinos de sonhos não percebem é que antes de matar os sonhos dos outros, eles matam os seus próprios sonhos. Quem odeia não sonha e planeja matar os sonhos dos outros. Limpe seu coração do ódio. Você pode se tornar um assassino de sonhos. Com a bênção do Eterno, Neemias Lima, pastor da Igreja Batista no Braga, Cabo Frio.
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2: De volta aqui na Rádio Ondas, 7 horas e 36 minutos. 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Amanhã tem essas mulheres maravilhosas com a irmã Luísa Maria. No sábado, louvores antigos da época do vinil escalados aqui na programação. E no domingo nós temos oportunidade de acompanhar na Rádio Ondas um breve compacto da celebração. Reprise da celebração com o momento de louvor e a palavra compartilhada com alegria. É a Igreja Batista no Braga, é o Café com Cristo. Pastor Neemias Lima, 7h36, Pastor Neemias.
3: Pois é, Leandro, que coisa linda, louvado seja Deus.
2: Amém,
3: que
2: pastor.
3: Bênção, que maravilha.
2: Amém.
3: Que bom, Leandro, o Café com Cristo, eu tô numa série, José do Egito, um sonhador.
2: Temos acompanhado,
3: Leandro,
2: pastor.
3: Leandro, estamos fazendo
2: muito
3: tão
2: legal.
3: Bem, rapaz, e olha que coisa linda, como é que eu tenho aprendido ali, e vai ser o mês todo, rapaz, e eu percebi que, caramba, acho que um mês não vai dar não, porque tem tanto ensinamento. Por exemplo, eu aprendi agora, Leandro, você sabe que quem odeia mata os sonhos, sabia?
2: Importante isso,
3: e
2: bacana.
3: E mata os
2: pastor.
3: Sonhos... primeiros, uhum. Seus sonhos.
2: Sim.
3: E depois o sonho dos outros. Quer dizer, tenta matar o sonho dos outros. Você não consegue matar o sonho dos outros, sabia?
2: Total sentido,
3: você
2: pastor.
3: Tenta matar, mas não consegue.
2: Uhum.
3: Tem assassinos de sonhos. Então, os irmãos José disseram para ele, quando ele estava chegando, lá vem o grande sonhador. Né?
2: Era José.
3: Vamos matá-lo. e vamos ver o que vai acontecer com os sonhos dele. Na verdade, eles não queriam matar José, queriam matar os sonhos de José.
2: A esperança.
3: O que incomodava não era José, eram os sonhos dele.
2: Olha.
3: Coisa linda, né?
2: Poxa, importante reflexão.
3: Coisa linda de aplicação para a gente.
2: Sim, para a gente entender, né?
3: Não é? Então, que a gente não seja um assassino de sonhos, né?
2: Ah, com certeza não,
3: que a
2: né,
3: gente
2: pastor?
3: Seja, um, na verdade, um produtor de sonhos.
2: Incentivador,
3: né?
2: Apoiador,
3: é,
2: né,
3: quem
2: pastor?
3: Quem deixa de sonhar, deixa de viver.
2: É, pastor.
3: Então, tá aí essa série, você
2: Amém.
3: Pode acompanhar. Cada dia chega gente nova, sabia?
2: No grupo, né, pastor?
3: É, vai pedindo.
2: Que bacana.
3: Um vai passando pro outro.
2: E todos são bem-vindos,
3: tem
2: hein?
3: Tem sido bem, muito bem-vindo, graças a Deus. Leandro, agora você torce pro Criciúma.
2: Sim.
3: Leandro, com 12 jogos, dá para cobrar o técnico já assim uma mudança radical, uma performance muito grande, dá?
2: Na cultura brasileira o pessoal cobra, mas eu acho que dá para ter um pouquinho mais de paciência. O planejamento é importante, né, pastor?
3: 12 jogos é pouco.
2: É
3: agora,
2: pouco.
3: Considere o seguinte, 12 jogos que você reúne eventualmente.
2: Uhum.
3: Sabia que o Ancelotti foi para a Copa do Mundo com 12 jogos na seleção?
2: No comando do Brasil.
3: É muito pouco. Ainda mais considerando...
2: E o grupo toda hora troca também.
3: Toda hora, né? E considerando também que você reunia assim, sei lá, apresentou segunda-feira, não é? Vai jogar a quinta, não é? Vai
2: Sim.
3: jogar na outra terça. Ficava 10 dias juntos. Aí levava 2 meses, não sei, 3 meses, na verdade?
2: Uhum.
3: Separado. Aí,
2: Sim.
3: de novo. E jogador de tudo quanto é lado. Um técnico num clube com 12 jogos já é diferente, porque
2: Começa
3: aí é todo
2: balançar.
3: Dia junto.
2: Uhum.
3: É só aquele elenco ali. Ele não precisa convocar. Porque vem um jogador do clube X. Aquele clube tem uma filosofia, aquele técnico tem uma filosofia, aí vem outro de outro técnico, de outro clube, outra filosofia. Aí esse treinador tem que reunir todo mundo.
2: É.
3: Então, eu acho que é o seguinte, eu acho que é cobrança demais para o Ancelotti. Eu não estou, assim, eximindo de responsabilidade, não. Mas é cobrança demais, muito pouco tempo. Aí ele fez 5 jogos na Copa, e esses 5 jogos, inclusive, houve uma evolução.
2: Sim.
3: Por incrível que pareça, eu não acho que o Brasil jogou mal contra a Noruega. O Brasil não foi, talvez, mais ativo, tal, mais ou menos. A Noruega jogou lá o que eles jogam lá, direto lá. Né? Muito bem aplicado, um time muito bem treinado. E, então, eu estou falando isso porque a nossa cultura é uma cultura muito imediatista. Muito imediatista. Eu achava que o Ancelotti não ia nem vir. Quando ele veio, eu achava que não precisava. Tem técnico no Brasil aqui, fera aí. E nós ganhamos 5 Copas com técnicos brasileiros, não é verdade?
2: Pois é.
3: Teve um que não era brasileiro?
2: Acho que não.
3: Não,
2: pastor.
3: Nenhum
2: não,
3: deles não.
2: Não me recordo.
3: Teve um técnico no Brasil chamado Feola? Não teve não, um negócio assim não.
2: E só vendo aqui nos arquivos, pastor.
3: Eu não lembro agora. Então eu devo estar enganado.
2: Dando a pesquisada.
3: É, pois é. Então, se ganhamos com eles, por que que... Mas tudo bem, não, também não é preconceito, não.
2: Uhum.
3: Mas eu acho que a gente tem potencial aqui para ganhar a Copa do Mundo com o técnico brasileiro. Mas já que veio, também não vamos ficar jogando a culpa numa pessoa, não é verdade?
2: É.
3: Eu vi que tem gente aí que aproveitou, soltou os cachorros. Porque aí tem interesse também, né, Leandro? Comercial, corporativismo, não é verdade?
2: O que me entristeceu, pastor, foi ver pessoas quebrando televisões, crianças incendiando o álbum de Copa do Mundo. Não precisa se revoltar tanto, né, pastor?
3: Pois é.
2: Não precisa.
3: Aí
2: Você
3: é...
2: viu essas cenas, pastor?
3: Eu vi alguma coisa assim.
2: As pessoas ficaram revoltadas, quebraram aparelhos de televisão. Eita,
3: pois
2: gente.
3: Pois é. Por que que em vez de quebrar o aparelho de televisão, não pegou a televisão e deu para alguém, né, que tivesse uma televisão?
2: E o descontrole nunca é bom, né, pastor?
3: Nunca é bom. Tem um provérbio que diz assim, Provérbios 29:20, no livro de Provérbios, capítulo 29, verso 20. Tens vista uma pessoa precipitada, maior esperança há para um tolo do que para ela. Bonito isso,
2: bonito,
3: né?
2: Bonito, pastor, verdade.
3: A precipitação não... Mas é isso, Leandro, esse programa...
2: Tem mais gente mandando mensagem aqui,
3: então
2: ó.
3: Vamos lá, vamos ver
2: o
3: quem
2: Vidinho
3: tá
2: falando. Porto, que Vidinho. Adora uma bola. Oi,
3: Vidinho. Vidinho.
4: Pastor Elias, me diz uma coisa, e eu que... 15 anos como treinador do Progresso,
2: tradicional clube.
4: Com 8 finais disputadas e 5 títulos ganhos.
3: Que
4: o que, que o senhor acha?
3: É
4: uma boa campanha?
3: Nossa!
4: E fora vários jogadores revelados, né, por mim, que hoje estão jogando em vários clubes do Brasil.
3: Eu queria bater uma pelada com você.
4: Cabo Friense.
3: Eu queria
4: do time sub-20 do Campofense, que foi campeão ano passado, Carioca, da Série B.
2: Sim, eu lembro.
4: É, 5 foi descoberto por mim aqui no Progresso.
3: Rapaz, que isso?
4: Esses 5 descobertos foi o goleiro Gustavo Santos, Iguinho, o meia, e o Uri, o meia.
3: Opa!
4: É, Dioguinho.
3: Progresso,
4: tá?
3: Futebol de Salão, isso, futsal, né?
4: São os 5 que foram campeão Carioca o ano passado, sub-20, para Cabo Friense.
3: No caso, futsal, é isso?
2: Tem campo também.
3: Tem campo também?
2: Tem.
3: Ah, legal. Poxa, rapaz, que eu não sabia disso, não. Parabéns.
2: Parabéns,
3: Virginia. Tá doido, rapaz? 8 finais, 5 títulos, rapaz, hein?
2: É o Mister.
3: É o Mister aqui, rapaz.
2: Abraço, Virginia.
3: Olha, parabéns, muito bom.
2: Parabéns
3: mesmo.
2: Deus abençoe.
3: Na Cabo Friense, foi promovido ao profissional agora um garoto da igreja, muito bom de bola, chamado Theo.
2: Bacana, pastor.
3: Joga muito bem.
2: Ó.
3: E a Cabo Friense é treinada pelo Ailton, né?
2: Era.
3: Acabou no final. Ele saiu?
2: Saiu.
3: É, porque termina um ciclo também, né? Sim. E parece que a campanha no final acabou não sendo tão boa, né?
2: Não correspondeu ao final, né?
3: É, no final. Engraçado que tava na fase
2: tava bem no
3: de
2: início.
3: Classificar entre os 4, não é? Aí perdeu as oportunidades ali, os resultados favoreceram e depois ficou correndo risco de ser rebaixado.
2: Correu risco.
3: Pois é. Engraçado, né?
2: É.
3: De estar entre os 4, então quer dizer, ali a diferença devia ser muito pequena.
2: Pequena.
3: Né? Para ser rebaixado. Mas empatou e não foi rebaixado. O Ailton. Agora, e no sub-20 lá, acho que é sub-20 que fala também, é o Dirceu. Dirceu jogou no Fluminense. Eu conheço os dois, tenho amizade com os dois, gosto muito dos dois. Dois homens sérios, sabia?
2: Legal.
3: Pessoas seríssimas. Ailton é seríssimo. E o Dirceu também. Dirceu é daqui de Cabo Frio, né? Jogou no Fluminense, depois foi pro exterior, jogou em Israel. Homem de Deus, Ailton também, e não é por isso que são evangélicos e têm relação com o evangélico, não, são pessoas sérias.
2: Isso é bom. É.
3: Agora, lá no futebol aí tem essas coisas todas, né, Leandro?
2: Sim.
3: Lá, se dá bem ou não, depende de uma série de fatores, né?
2: O resultado conta muito também, né, pastor?
3: Eu, exato, claro,
2: desempenho,
3: mas aqui
2: né?
3: No Brasil, então, Brasil, o técnico não pode perder 4 jogos seguidos, 5... Entendeu? Dependendo do time e esse time de ponta, perdeu 4 jogos, manda o técnico embora.
2: Começa a balançar, né,
3: pastor? É. Aí você vê lá o Guardiola, tava perdendo lá, não sei, mais de 10 jogos lá no time lá, permaneceu, no outono foi campeão. Lembra disso?
2: Sim, sim.
3: O menino do Palmeiras ali, tá 5 anos no Palmeiras, não é isso?
2: É, o Abel. O Abel. Né?
3: Ele teve um ano que ele tava lá na corda bamba, a torcida fazendo protesto lá pro estádio lá, pro treino, agredindo, que eu acho uma barbaridade, uma falta de vergonha. No caso, mantiveram o técnico e ele ganhou vários depois também.
2: Sim.
3: Então, essa ideia imediatista eu abomino, Leandro.
2: Sim, tem eu que abomino. Ter um pouco de paciência para planejar.
3: Eu abomino. Não, e muitas vezes joga culpa em quem não tem a culpa sozinho.
2: Uhum.
3: Porque, por exemplo, vamos falar aqui, Vidinho é da área, então entende.
2: Ele já está conversando com a gente aqui.
3: Será
2: também,
3: que o Vidinho teria condições de treinar o time do Flamengo, o titular lá? Claro que tem.
2: Tem.
3: Logicamente, que provavelmente, eu não sei os cursos que ele fez, não estou tirando a capacidade dele, não. Mas é possível que outros tenham mais avanço do que ele, tudo bem. Mas ele tem condições. Mas por quê? O elenco do Flamengo é um elenco... Não é? Você faz 3 times ali titulares, não faz?
2: É, facilita.
3: Não é verdade?
2: É verdade.
3: Agora, pega aí e coloca o técnico para treinar o Olaria.
2: Uhum.
3: Não é preconceito, não.
2: Sim.
3: Estou falando de investimento. O próprio Fluminense, meu flusão, né? O Fluminense está parecendo mais um time de master, né? Né? Todo mundo com acima de 40 vai para lá. Aliás, diz que o Vasco fez uma proposta ao Vozinha, né?
2: É, ao Vozinha.
3: É verdade
2: foi.
3: Mesmo.
2: Mas não fechou, acho que
3: não
2: fechou.
3: Não é zoeira, não. Eu não tô achando. Não, diz que ele virou e falou, não, olha, eu sou Vozinha, mas não sou maluco. É papo, isso é zoeira, não? Ele não falaria isso, não falaria?
2: Não sei, não sei, pastor. Vou buscar essa
3: eu
2: informação.
3: Eu sou Vozinha, mas não sou caduco.
2: Ah,
3: isso que ele usou.
2: Entendi.
3: Maluca é a mesma coisa. Deve ser zoeira, não?
2: O Sérgio dos Santos Vascaíno também tá na área, tá ouvindo nossa conversa aqui,
3: rapaz.
2: Hein, pastor?
3: Não, eu vi isso aí, mas eu tô achando que não é verdade, não. Diz que o Vasco fez uma proposta ao Vozinha... Ele falou, eu sou Vozinha, mas não sou caduco.
2: Olha só, rapaz.
3: Tem comentário aí?
2: O Sérgio mandou um versículo, pastor. Não se deixem vencer pelo mal, mas vençam o mal com o bem. Amém,
3: amém,
2: Sérgio.
3: Amém, amém.
2: E o Vidinho tá conversando aqui com a gente, ó. Lembrou do Dirceu, da Praia do Siqueira também.
3: É verdade, a Praia do Siqueira, Dirceu de lá.
2: E o Vidinho, diz que o Thelmo é muito bom.
4: Final municipal aqui, capela municipal.
3: Aham.
4: Deu?
3: Entendi, sim.
4: E...
2: Progresso.
4: E o Campinense foi campeão. Foi campeão carioca de campo.
3: Entendi.
4: Sub-20 de campo.
3: Entendi.
4: Ué, aqui no Progresso teve um ano que eu fui o último colocado do Municipal. Terminei em último. No último lugar, no ano seguinte, com o mesmo time, foi campeão municipal.
3: Vamos tomar um café e fazer uma resenha.
2: É, assunto de bola. Abraço, Vidinho.
3: Ele conhece o Theo, joga muito bem mesmo.
2: Sim.
3: Novinho. E garoto bom também, seríssimo, viu?
2: Sim.
3: Garoto bom, caráter excelente, família maravilhosa.
2: Talentos da bola. Um abraço aí também para o Adriano Rodrigues. Adriano Rodrigues mandou assim: Deus abençoe todos nós. Bom dia, o amigo Adriano de Praia Linda, pastor.
3: Pois é, Leandro, mas olha, parou aqui esse programa. Não é de esporte, né? Esporte é você, né? Semana que vem já volta as meninas?
2: Já voltam,
3: é,
2: já
3: a galera
2: voltam.
3: Resenha lá.
2: Sim.
3: Devem estar todas serelepes, né?
2: É verdade, estão serelepes, animadas.
3: Assim, no
2: para
3: bom sentido,
2: volta,
3: animadas.
2: Né, do futebol, né?
3: É.
2: Pastor, tem professor Adari Lacerda com a gente.
3: Vamos lá, vamos seguir então. Seja bem-vindo, meu amigo.
5: A igreja institucionalizada. Com o Concílio de Nicéia, nascia em 325 a primeira igreja oficial, com a mesma estrutura política, administrativa e jurídica do Império Romano. Entretanto, o sonho de Constantino ficou incompleto, pois nem todos os cristãos concordaram em participar dessa reunião, que selava oficialmente a união do poder temporal com o poder espiritual, num sistema que mais tarde recebeu a definição de cesaropapismo. Com base na regeneração batismal, Constantino estava agora diante de um sério dilema. Se o batismo perdoava os pecados anteriores, como ele poderia escapar dos pecados futuros? Desse modo, Constantino tornou-se cristão, mas sempre adiando o batismo para mais perto da sua morte. Na verdade, não encontramos registro que comprove se ele realmente foi batizado, embora a tradição afirme que ele recebeu o batismo no seu leito de morte. Com a estatização da igreja, os cristãos que não aceitaram aderir à nova ordem passaram a ser perseguidos pelos próprios cristãos, que não aceitavam a sua independência em relação ao Império Romano. Também entre os próprios romanos, muitos não entenderam a nova situação. Por isso, Justiniano, o imperador que veio mais tarde, ainda tentou anular o decreto de Constantino. Mas o cristianismo estava tão enraizado na cultura romana que ele não conseguiu. Para afastar de vez a ameaça, o imperador Teodósio, por volta do ano 390, tornou o cristianismo religião oficial do Império Romano, tornando-se proibida a prática de outras religiões. Havia, entretanto, nas aldeias camponesas, também chamadas pagãs, um grupo com cerca de 400 seguidores que, liderados por Ário, um sacerdote de Alexandria, preferiu continuar ligado à simplicidade do antigo culto. Com os seguidores de Ário vivia nas aldeias chamadas pagãs, passaram a ser conhecidos como pagãos, nome que, com algumas distorções, conservam até hoje. Para garantir a sua autoridade, a Igreja Estatal criou vários mecanismos de autodefesa, entre eles o dogma, isto é, pontos de uma doutrina que não pode ser questionado pelos fiéis. Desse modo, Ário e seus seguidores foram considerados hereges e duramente perseguidos até o seu extermínio total. Em consequência, qualquer doutrina ou orientação religiosa contrária aos dogmas da Igreja Oficial passou a ser considerado como heresia e, em caso de condenação, punido com a morte. Havia também o crime de sacrilégio, ou seja, profanação de coisas santas, que também recebia a pena máxima. Adari Lacerda.

Um garotinho estava com o pai numa região rural, né, numa área bem rural, num sítio, e ele teve a seguinte impressão, né, o raciocínio dele foi o seguinte, ele olhando para as montanhas que estavam um pouquinho distantes dali, mas eram percebidas a olho nu, como diz aí, né, a linguagem. E ele então ficou impressionado e perguntou ao pai assim: papai, se eu pegar um bambu, tinha uma moita de bambu assim grande, um bambu comprido, subir lá naquela montanha ali, então apontou a montanha que estava lá, e eu subir lá no topo daquela montanha e com o bambu eu consigo tocar no céu? Ele via, né, essa abóbada celeste, não é? Essa coloração azulada que a gente vê e que a gente chama de céu. E ele então perguntou: eu consigo tocar lá no céu? Aí o pai disse assim: meu filho, não consegue não. A impressão que você tem é que o céu está pertinho ali da montanha e parece que você, não é, consegue tocar, mas não consegue não, ele está muito distante. Aí o garotinho ficou triste, porque ele na sua imaginação, né, de criança, pensou: pô, se eu posso tocar o céu? E ele ficou triste, o pai percebeu que ele ficou triste. Aí o pai disse para ele assim: mas olha, tem uma forma de você tocar o céu sem usar esse expediente. Ele falou: mas como? Ele falou assim: a forma de tocar o céu que você tem sem subir a montanha com um bambu, não é, comprido e tentar alcançar o céu, é você abrir o seu coração para quem desceu do céu um dia e veio morar aqui com a gente. Ele disse: mas quem é? Ele falou: Jesus. E aí contou a história de Jesus. E aí o pai disse, acrescentando: então você toca o céu toda vez que você obedece a Jesus. Você toca o céu toda vez que você cumpre o que Jesus deseja. Você toca o céu toda vez que você diz para Jesus: Jesus, eu não consigo vencer as minhas lutas sozinho e eu preciso da tua ajuda. Você toca o céu quando você vê uma pessoa sofrendo e precisando de um socorro e você diz assim: poxa, eu posso fazer alguma coisa para socorrer essa pessoa. Você, na verdade, está tocando o céu porque Jesus faria assim. E você, então, está tocando o céu com aquela ação em benefício da pessoa que você está ajudando. Agora, se você fizer o contrário, você deixa de tocar o céu. Se você desobedecer, se você não ajudar, se você não buscar o socorro de Jesus, se você não entregar a sua vida a Jesus, você não vai tocar o céu. Você vai sair longe, vai estar longe do céu. Aí o garotinho falou assim: ah, eu quero então tocar o céu. Eu quero tocar o céu, eu quero falar com Jesus, eu quero conversar com Jesus, eu quero ouvir Jesus, eu quero obedecer Jesus, eu quero tocar o céu sempre. E aí o pai disse: então, olha, sabe de uma coisa, quando a gente partir daqui, você não vai apenas tocar o céu, você vai morar no céu. Jesus disse um dia assim, o pai falou para o filho: olha, vocês não fiquem preocupados com as coisas que vão acontecer. Eu vou embora, eu vou sair, mas eu vou deixar o Espírito Santo com vocês. E olha, eu estou indo para um lugar que é a casa do meu pai. E na casa do meu pai há muitas moradas. E eu vou então para lá, e se não tivesse moradas lá suficientes para todo mundo, eu diria para vocês que eu ia preparar lugar. Mas o lugar já está preparado. Jesus disse isso para os discípulos, e o pai falou aquilo para o menino, e o menino falou assim: eu quero tocar o céu, eu quero tocar Jesus, eu quero morar com Jesus quando eu sair daqui. Olha, eu quero convidar você hoje a continuar tocando o céu se você já toca, a tocar o céu se você ainda não toca. Eu quero convidar você a crer que o dia que você sair daqui, você não vai tocar o céu, você vai morar no céu com Jesus, porque Ele é o nosso Salvador. Você quer fazer isso? Vamos fazer isso agora?
abra o seu coração aí, volte para Cristo agora, se você estiver afastado, assuma um compromisso com Ele, entregue sua vida a Ele agora, em nome de Jesus, e eu vou orar por você daqui a pouquinho, eu vou orar enquanto você está orando aí agora, tomando uma decisão.

0: Nosso Deus e nosso Pai, eu quero orar agora por todos os ouvintes, todas as ouvintes, e quero orar por esta pessoa que agora está dizendo assim: eu quero tocar o céu, eu quero tocar as coisas do céu. E eu entrego minha vida a Jesus, eu me reconcilio com Jesus, eu volto agora para o Evangelho, eu assumo o meu compromisso com Ele, e eu quero que Jesus toque no meu coração, more no meu coração, e quando eu sair daqui, eu vou morar no céu com Ele. Então, Pai, muito obrigado por esta hora, muito obrigado por esta perspectiva, obrigado, Pai, em nome de Jesus. Amém e amém. Leandro, estamos chegando ao final, Leandro.
1: Que bênção, pastor Neemias, que bênção. Bom dia a todos que acompanham e muito obrigado por estarem conosco.
0: Amém. Vai desligar agora o pessoal, Leandro.
1: Está chegando o programa Amaury Valério, ei, pastor Neemias.
0: E depois do Amaury Valério vem você.
1: Nosso amigo Amaury chega e eu
0: só
1: retorno.
0: É a tropa do rádio de nota 10, né, Leandro?
1: É informação para todo mundo,
0: então Deus,
1: pastor.
0: Abençoe,
1: amém,
0: aí.
1: Amém.
0: É a Amaury, toda a sua equipe, essa equipe maravilhosa, depois o Leandro, toda a equipe, todo o programa aqui, todo dia. Deus te abençoe e até amanhã, se Deus quiser.
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0: Alô, alô, bom dia meu amigo, bom dia minha amiga, bom dia minha gente querida, 8:17, vamos lá, estamos começando o nosso dia, estamos começando a nossa quinta-feira, hoje já é 9 de julho do ano de 2026, olha que beleza, hein? Bom dia meu irmão, bom dia minha irmã, bom dia você meu querido amiguinho, tá saindo agora pra escola ainda, rapaz. Vai dar tempo? Não dá, já passou, né? Mamãe, já levou a garotada, já despachou todo mundo. Tá beleza? Então vamos lá, vamos viver essa quinta-feira. A gente tá vivendo aí, olha, tem sol, viu? Mas tem muita nuvem também. A temperatura 20, 21 graus. Tá frio, né? Esfriou bastante aí. A gente confere a previsão do tempo já já com o Márcio Sorém e a galera aí do Projeto Costa do Sol de Defesa Civil. Tudo bom? Olha, bom dia pro sol da manhã. Você dá bom dia pro passarinho também? Você vai na janela, Luciano, abre a janela, fala: bom dia, sol, bom dia, vento, bom dia, passarinho. Aí o passarinho já te respondeu? Bom dia já, né? Bom dia, seu café. Eita, beleza, meu irmão. Você, minha querida amiga, tá aí com a missão hoje ainda, né? Cuidar da casa, cuidar aí das coisas que tem que organizar, tudo de bom, viu? Força e muita força mesmo. Olha só, até às 11:15, a gente vai estar por aqui falando contigo, te trazendo as informações. Nossos companheiros William Rodrigues e Gedeon Souza já preparando aí, né, todo o noticiário para vocês. Tivemos aquela morte ontem daquele menino aqui no Reserva do Peró, né, assassinado, ajudando lá o avô, né? E poxa vida, aí aconteceu isso aí, comoção muito grande. A gente fala sobre esse assunto daqui a pouquinho também, tá? Em Búzios, o Ministério Público recomendou, né, que fosse retirado do ICMS os 30% do Fundo Municipal de Meio Ambiente, né? E a gente vai falar com o prefeito de Búzios daqui a pouquinho, Alexandre Martins, sobre essa situação, sobre as mudanças, né, aqui do Fundo Ambiental da Prefeitura de Búzios, após recomendação do Ministério Público Estadual, tá bom? Vamos já já conversar sobre essa situação também. Olha, tem ruas interditadas aqui na Praia do Forte, viu? A gente vai ter uma apresentação de motos. E aqui atrás ali, né, perto da pista de skate, aquela área ali tem mudanças e a gente está aqui em contato com a galera da Guarda Municipal para a gente trazer as informações para vocês, tá bom? Bom dia, meu irmão!
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0: Beleza, vamos lá, vamos nesta quinta-feira, a gente vai receber aqui também, ainda falando de Búzios, né, vamos falar aí, a gente vai ter um torneio de xadrez aqui em Búzios. E vamos conversar sobre esse assunto aqui, né? O Leon Pou, que é organizador, já está aqui com... A gente já está com as inscrições abertas. Você é bom de xadrez? Você joga xadrez ainda? Hein? Lembra? Torre, bispo, hein? Tudo isso? Quero é ver, hein? É mesmo? Então vamos falar sobre esse torneio de xadrez daqui a pouquinho, tá bom? Outro também, a gente está com Arthur Moraes. Ele produz conteúdo na

0: Experiências gastronômicas. Eba! Moleque de 13 anos já com esse talento todo, hein? Imagina aí. Vamos lá! Bom dia, meu amigo! Tem tantos assuntos aqui pra gente conversar ainda também, né não? Um grande abraço. Olha, uma colisão entre um ônibus e uma moto deixa um morto aqui em Araruama, aqui próximo à rodoviária. Olha que doideira, tá? Tivemos uma ação também aqui em Cabo Frio em relação a estacionamentos, a cobranças irregulares em estacionamentos, serviços, né, prestados, não autorizados. E a gente conversa, a gente traz os detalhes desta ação aqui em Cabo Frio daqui a pouquinho também. Beleza? Ei, olha, hoje começam as quartas de finais aí da Copa, hein? O Brasil tá fora. É, só temos a Argentina representando a América do Sul, né? Já a galera toda já saiu fora. A gente tem aí, é, Argentina, meu amigo, tá? Futebol do Brasil, eixe, já foi, né? A gente não consegue mais passar das oitavas, meu irmão. Das oitavas, olha. É doideira, o Brasil é o único país que, pertenceu ou não, participou de todas as edições das Copas do Mundo. Todas. É o que tem mais título. E há 20 e tantos anos está aí, olha, né? Está no. Sem provar o gosto de uma taça do título mundial. Vamos lá, vamos engolir. Hoje tem França e Marrocos. Amanhã deveria ser Brasil e Inglaterra, mas amanhã vai ser Noruega e Inglaterra, amigo. É, tá bom? Eu não dei, é no sábado, e eu dei, eu comprei um pacotinho de figurinhas, de figurinhas desse álbum da Copa pro meu neto anteontem. Ele abriu. Qual foi a figurinha, a primeira figurinha que apareceu na lata dele? O Haaland, cara. Não acreditei. Não acreditei. Ô, bom, você tá fazendo isso de propósito, né? Eu falei, não, cara, é coincidência. Queria pisar na cara dele, mas. Enfim, meu irmão, vida que segue, vida que segue. Vamos lá, vamos lá. Muito bom dia. Deixa eu dar meu bom dia logo. Vamos aí. O que aconteceu que você está extasiado aí, o Alisson? Bom dia, Alisson Vasconcelos. Tudo bom? Tudo tranquilo?
1: Bom dia, Mauri. Muito bom dia a todos. Começando essa quinta-feira aí. Quintou, né, Mauri? Tá um friozinho lá fora. A madrugada fez frio. Mas estamos aí. O sol tá aparecendo hoje. E o dia vai dar tudo certo, né, Mauri?
0: Se Deus quiser, se Deus quiser.
1: Isso aí. Olha só, eu tô aqui, um amigo seu, amor, ele mandou um abraço agora e tá perguntando assim, ué, não estou na pauta? Está sim, está combinada a pauta de hoje sim. Quem mandou foi o seu amigo Thomas Weber, o secretário de turismo aqui de Búzios, está lembrando.
0: Thomas Weber, nosso grande, tá aí o secretário de Búzios, né? A gente vai falar exatamente sobre esse torneio de xadrez,
1: isso,
0: hein?
1: Isso mesmo, isso mesmo. E olha, Maurinho, agora, continuando aí nesse astral Búzios, tem um bairro bem próximo ali a Búzios, que é o bairro Maria Joaquina, que tá sempre com algum problema, Maurinho. E dessa vez, não é diferente. O morador Marcos, ele fez uma filmagem pra gente, falando o seguinte, muito buraco, a estrada tá em péssimas condições, inclusive o ônibus da escola para transporte escolar das crianças não está passando por conta dessa interdição, porque tem muito buraco, muita lama, sem condições. Vamos ver, olha só como é que está a situação dessa rua, gente. Infelizmente, é assim que o ônibus tem que passar todos os dias. A Rua do Suspiro, no bairro Maria Joaquina.
0: Caramba, tá aí, olha. É, rapaz, lama pura, né?
1: Pois é, difícil essa situação aí.
0: É isso aí, olha só, vamos pedir providências aí, tá, Maria Joaquina, eita, olha só como é que tá isso,
1: é um lugar horrível, que doideira, gente. Que doideira. É um lugar horrível, infelizmente, que está mal cuidado aí pelos nossos representantes.
0: Tá horrível, né?
1: Está horrível, pois é.
0: Tudo bem.
1: Olha, uma outra situação agora, vou mostrar a imagem do alto, aqui em Cabo Frio, Mauri, um registro feito pelo nosso ouvinte Anderson Rangel. É próximo ali ao deck do Mirante da Boca da Barra, um poste na Avenida Vereador Manuel Antunes, em frente ao número 236. Olha só, o registro mostra que o poste está em total degradação, está em tábuas quebradas também, e coloca em risco também quem passa no local por baixo desse poste, né, gente? Infelizmente, uma situação difícil aí, que precisa dessa atenção. E o pessoal dos serviços públicos, com o Sercaf,

0: alguém que seja aí que consiga ajudar aí. Esse poste está em total desgaste, a gente precisa urgentemente de um conserto já, porque não dá para ficar assim nessa situação horrível que tá esse poste aí, com ferro exposto, tábuas quebradas, como o morador falou. Então precisa de um jeito urgentemente. Vamos mostrar agora um áudio, Amaury? A gente mostrou agora algumas mensagens de ouvintes por imagens. Vamos mostrar agora um áudio. O Gilberto, Amaury, ele tá fazendo agora uma denúncia pra gente, falando o seguinte: ele faz tratamento oncológico, hemodiálise, e precisa quase sempre de um transporte para ir até Búzios. Só que esse transporte está atrasando. O transporte daqui de Cabo Frio até Búzios, simplesmente. Só que ele chega lá já atrasado, e é um desgaste para ele que passa por esse tratamento. Vamos ver o Gilberto.
1: Com a boca no trombone.
2: Fala, Amaury, bom dia. Meu nome é Gilberto. Sou paciente da rede de Cabo Frio de hemodiálise. Entendeu? Eu tive no seu programa aí, foi no do Leandro França, né? Que é depois do seu, há uns meses atrás aí, questionando sobre o transporte da gente, que estava muito ruim, né? E eles melhoraram o transporte da gente. Agora, sabe o que está acontecendo? Eles não estão ligando para o horário de pegar e levar a gente, entendeu? Ou a hemodiálise é em Búzios. Eu tinha que... É segunda, quarta e sexta que a gente faz. Ou seja, hoje tinha hemodiálise. O motorista foi chegar aqui, era 10h30, cara. 10h30 o motorista foi chegar aqui, sendo que 10 horas já era pra mim estar na máquina. Aí, ou seja, o cara chega aqui 10h30, passa no Jardim Peró, pega mais outro paciente, quando vai chegar em Búzios já é 11h30, cara. E aí a gente perde muito tempo de hemodiálise, entendeu? Aí eu queria pedir você aí pra comunicar alguém aí, da Secretaria de Saúde, pra poder ver se resolve esse negócio aí pra gente, cara, porque a gente não pode ficar sem fazer hemodiálise, não. Hoje eu fiquei sem fazer hemodiálise. Só vou fazer hemodiálise na quarta-feira, meu amigo. Então, eu queria te pedir essa força aí, para ver se você consegue comunicar alguém aí, para poder melhorar o horário de pegar e levar a gente, cara. Porque tá feio, tá chato demais, cara. Eu acredito que o doutor Serginho não sabe disso não, entendeu? Eu quero acreditar também que a secretária ou o secretário de saúde também não sabe disso. Porque não é ninguém da família dele que tá passando por isso, entendeu? Então fica aí meu apelo, meu amigo. Bom dia.
3: Tá aí, olha, o Gilberto, olha, ficar sem fazer hemodiálise é um risco imenso. Porque a hemodiálise faz exatamente o que o rim faria, né? Limpar o sangue, limpar as coisas e tudo. É um sofrimento quem faz hemodiálise, tá? Horas e horas lá, pá, pá, pá, pá. Então, por favor, quem cuida do transporte aí, fora de domicílio, né, o famoso TFD, por favor, tá aí a situação do Gilberto. Qual é o bairro dele? Ele tem que ir a Búzios, né? E, poxa vida, Gilberto, a gente já mandamos o teu áudio aí para assessoria de comunicação da Secretaria de Saúde, tá bom, meu irmão? Estamos esperando uma resposta. Mais alguma coisa, Alisson?
0: Por enquanto é só, mas daqui a pouco a gente volta com outras informações. Mande seu comentário, seu WhatsApp, o seu áudio pra gente. 2299-715-0175. Tá, Maurício?
3: Beleza! Vamos lá, olha, o Célio Campos tá pedindo pra gente mandar um abraço, né? O Sidney Marinho tá no Algarve, em Portugal. O Célio tá dizendo que quem mora lá, Célio, minha família... Keverson, Bernardo e Renata, mas eles são o que, seus? Hein? Vamos lá, ele falou que vai estar no estádio assistindo Flamengo e Benfica. Epa, beleza, valeu. Quem pode, pode, né? Quem não pode, aplaude. Bom dia, meu amigo, obrigado. Hoje é quinta-feira e a gente tava falando aí de doença, né? Hoje é dia do médico oncologista. Olha só, rapaz, hoje é dia do médico oncologista e a gente tá trazendo, né, nossos parabéns aí aos médicos oncologistas, né? A gente tem uma clínica, né, de tratamento do câncer, que é a Oncosol, E nós estamos há muito tempo lutando, né? Muita gente fazendo tratamento fora de domicílio, mas agora aqui em Cabo Frio já tem, né, uma clínica de tratamento do câncer. E hoje é dia do médico oncologista e a gente manda um abraço aqui para o doutor Marcelo Peleló, né? O doutor Marcelo, que é um dos diretores da Oncosol, a gente que acompanha, rapaz. A primeira máquina do Oncosol, a gente estava lá, até o Alcineu Ribeiro estava lá comprovando, né, porque era um passo super importante, né, para as pessoas com câncer. Poxa, fazer tratamento, quimioterapia, radioterapia no Rio, lá no Inca, sabe, um sacrifício danado, até que hoje a Oncosol atende aí, olha, a região quase que toda. Abraço, doutor Marcelo Peleló, e a todos os médicos oncologistas. Um abraço, tudo de bom?
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3: 8 horas e 32 minutos. Muito bom dia, meu amigo Júlio do Gás, hein? 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Muito bem, isso é só um começo. Mandar um beijo, um abraço aí pra Kátia Mariano. Kátia, muito bom dia. Você que já está aí atenta, já está nos mandando votos, né, de saúde, de para toda a equipe, para você também, minha queridona, muito obrigado, viu? 8h33, está na hora de chamar o William Rodrigues. Vamos lá então, William, cadê você? Vamos aí, olha, temos uma colisão entre um ônibus e uma moto aqui em Araruama. Deixa um morto.
5: Repórter
3: William Rodrigues, muito bom dia. Conta pra gente o que aconteceu. Mais um motociclista morto num acidente. William, bom dia, queridão.
6: Pois é, Mauri, bom dia pra você, pro nosso ouvinte, telespectadores, internautas. Um morto e um ferido, né? A princípio, houve a notícia de que ele estaria gravemente ferido. Mas agora a gente recebeu uma outra informação de que ainda não há uma confirmação assim, da gravidade dos ferimentos. Né? Quer dizer, já houve essa confirmação, mas da gravidade, né, em si, já houve uma notícia mais contundente, né, mais correta sobre isso, mas ainda não foi passada para a imprensa. Então a gente continua não sabendo a real situação de saúde desse carona, né, que era um outro rapaz que estava de carona nessa moto. Esse acidente aconteceu, Amorim, bem em frente à entrada da rodoviária de Araruama. Chovia no momento, né, e um ônibus da aviação 1001, que fazia a linha Niterói-Araruama, quando fez aquela conversão ali para a esquerda, né, para entrar ali na rodoviária, acabou pegando a moto de frente. De acordo com o motorista do ônibus, o sinal abriu para ele, sinal verde, e ele entrou e a moto, os meninos que estavam na moto, os dois rapazes, não observaram, ou eles estavam com uma velocidade muito alta, ou eles não viram mesmo o sinal fechado por causa da chuva. A verdade é que eles bateram de frente com o ônibus e um dos rapazes, Amaury, acabou morrendo ali no local. O nome dele é Guilherme Nascimento Gonçalves Dias, ele era o piloto da moto, tá? E o outro rapaz, aí a gente não identificou, mas ele sofreu ali escoriações, sofreu ferimentos e teve que ser medicado. E a gente vai ter resposta sobre isso. O corpo de bombeiros foi acionado, mas Guilherme já estava sem vida quando os bombeiros chegaram no local. O corpo dele foi encaminhado para o IML após a perícia, né? Após a perícia ali do local, o corpo foi encaminhado para o IML também para passar por perícia. E o passageiro da motocicleta teve o estado de saúde ainda não informado, mas ficou internado. A ocorrência foi registrada na 118 DP, Delegacia de Polícia de Araruama, que está apurando aí as circunstâncias da colisão. Agora, a Autoviação 1001, em nota, informou que a linha era Niterói-Araruama, a motocicleta teria avançado o sinal vermelho e a empresa disse que está, que o motorista, né, acabou imediatamente solicitando os serviços de emergência e afirmou que vai estar sempre colaborando com as investigações. Pois é, mais um motociclista, infelizmente, morreu num acidente. Né?
3: Mas você vê nas testemunhas o que falaram. O motociclista avançou o sinal vermelho.
6: Sim, foi o que eu queria.
3: Pois é, pessoal, pelo amor de Deus, pessoal de moto. Sinal vermelho é para moto, é para carro, é para ônibus, é para caminhão, né? É para veículo. Moto, pessoal, não para no sinal vermelho, cara. Não para. É uma cultura de sinal vermelho para moto não existe. Como assim, pelo amor de Deus? Tá aí, olha, chovendo ainda, coisa pior, uma pessoa morreu, a gente precisa estar perdendo vidas porque não se obedece o sinal vermelho, cara. Pelo amor de Deus, e óbvio nossas condolências aos familiares aí do piloto da moto, né? Que Deus o tenha e conforte a família nesse momento de tristeza absurda, né? Que é a perda, ainda mais de um menino.
6: Mais um jovem.
3: 23 anos?
6: 24 anos.
3: 24 anos, olha só, uma vida inteira pela frente, rapaz.
6: Pois é.
3: Nossas condolências aos familiares aí.
6: Sim. A Mauri, a gente vai falar agora sobre uma operação de fiscalização que a prefeitura fez ontem aqui em Cabo Frio, mas antes, deixa eu só dar uma relembrada naquele caso de ontem que você tocou no assunto, aquele rapaz que foi assassinado ali no Jardim Peró,
3: reserva
6: do Peró, aqui em Cabo Frio, Breno, 19 anos, estava trabalhando lá com o avô. Enfim, existe uma linha de investigação, Amori, fortemente indicada para morte por engano. Então, tá aí, se for confirmada mesmo...
3: Confundiram o moleque confundiram com uma pessoa que... Caraca, porque não deram chance. No vídeo, a gente vê até o menino correndo, né, para tentar
6: fugir
3: dos atiradores, mas não conseguiu, né?
6: Mas a vantagem é que o homem que fez os disparos e foi identificado, né, e a polícia já está buscando ele, e a qualquer momento, se ele ficar por aqui pela região, com toda certeza ele vai ser preso e a gente vai ter o esclarecimento aí desse crime terrível contra um jovem de 19 anos ali na reserva do Peró. Amauri, então vamos lá, a Prefeitura de Cabo Frio, né, a Secretaria ali de Posturas, a Guarda Municipal, junto com até com o pessoal do PROEIS, alguns policiais do PROEIS, fizeram então essa fiscalização aqui em Cabo Frio, é uma fiscalização contra a cobrança irregular de estacionamento aqui na cidade, tá? E participaram da ação, como eu disse, agentes do GOP, né, da Guarda Marítima Ambiental também, agentes da ROMU e policiais militares do PROEIS. As fiscalizações aconteceram ali na Praia do Forte, no Boulevard Canal, na passagem e no centro. Segundo a Secretaria de Segurança e Ordem Pública, foram realizadas 7 abordagens para averiguação e orientação. Ali no Largo Santo Antônio, próximo ao convento Nossa Senhora dos Anjos, né, o Marte também, né, Museu de Arte Religiosa e Tradicional, um homem foi orientado após ser flagrado aí lavando um veículo em via pública e o outro recebeu orientação sobre solicitar dinheiro para motoristas e pessoas que passavam ali pelo local. Em paralelo, a ROMU realizou o patrulhamento no Foguete, no Canto do Forte e na Passagem, abordando 5 pessoas. A Prefeitura lembra que a cobrança de valores para guardar vagas em via pública, sem autorização, não é permitida. Quando há ameaça, intimidação, constrangimento para obrigar o motorista a pagar, a conduta pode configurar crime de extorsão. E denúncias podem ser feitas pelo telefone 153. A Prefeitura e as Forças de Segurança estão de olho aí nesse pessoal que cobra estacionamento irregular, que lava carro, que reserva vagas, enfim, tudo que é irregular está sendo cobrado aí pela Prefeitura. Amauri, nós temos respostas sobre 2 reportagens que nós fizemos anteontem. Uma foi ali em frente à sede da InterTV, feita pela Prolagos, um reparo ali na rede de água, né? A rede de água, havia um vazamento ali na Prolagos, e a gente fez a gente trouxe essas imagens, inclusive eu até reenviei essas imagens ali para o Léo, para ele mostrar para a gente, ele está mostrando agora, isso, e a gente vai ver aqui, olha, as notas que a nossa produção recebeu sobre essas duas reportagens. Olha, a Prolagos está informando que executou ao longo dessa semana reparos de 5 vazamentos de água ali na Avenida Wilson Mendes, aqui em Cabo Frio. Como trata-se de uma via expressa com grande fluxo de veículos, equipes da concessionária estão realizando a repavimentação dos trechos logo após a conclusão de cada reparo. Então eles já estão ali, já recolocando ali o pavimento. Terminou o trabalho, coloca logo o pavimento, porque é uma via de grande fluxo e não pode perder muito tempo por ali. O serviço segue então em andamento e ali no local específico onde nós estamos mostrando, está sendo concluído hoje, quinta-feira, dia 9, se as condições climáticas permitirem, mas a gente acredita até que sim, né? Está um sol bacana. E cabe ressaltar que se o solo estiver muito encharcado em razão das chuvas, a repavimentação não será poder ser finalizada no dia de hoje, mas porque isso pode comprometer aí a qualidade do serviço. Mas a Prolagos segue um rigoroso padrão de qualidade em todas as etapas de suas intervenções para garantir a durabilidade e a segurança e a recomposição do pavimento. A outra matéria, Mauri, que nós fizemos foi lá na Estrada do Alecrim. A gente mostrou a terrível situação de um trecho ali da Estrada do Alecrim. Muita lama, muito buraco. Realmente condições difíceis de serem superadas assim, sem uma intervenção mais efetiva da prefeitura, né? Como é que o pessoal passa por ali? Tem gente que já não consegue mais nem sair de casa, bota saco plástico no sapato para poder pisar ali, para depois, quando chegar longe, tirar e tentar salvar ali o sapato. A gente está rindo, mas é muito sério, gente. Olha só, a Secretaria Municipal de Serviços Públicos informou lá de São Pedro da Aldeia, tá? Informou que a demanda relatada já foi concluída no cronograma de atendimento da pasta. Bem técnico, né? Além disso, uma equipe será encaminhada ao local para realizar a fiscalização da situação e adotar as providências necessárias conforme a avaliação técnica. Mauri, Valério,
3: caramba, avaliação. Que doideira, olha só.
6: Olha a avaliação técnica aí, olha, a gente está vendo aí.
3: Não foi São Pedro. É o homem que manda, o santo que manda chuva.
6: Manda chuva, né? Coitado, não pode culpar São Pedro. Não, não, não. Aí é um trabalho que precisa ser feito. Aí há muitos anos já deveria estar sendo feito. E a gente nota aí que os moradores estão em situação difícil ali. Pessoas sofrem acidentes, né? Uma grávida caiu na lama. Uma criança também caiu. Teve um problema de uma senhora que a gente recebeu lá uma informação de que foi uma luta para conseguir tirar ela de casa, porque a ambulância não conseguia chegar na porta da casa dela, tiveram que os moradores se unirem ali para carregar ela nos braços até a ambulância, cortando aquela lama toda. Enfim, vamos lá, prefeitura, vamos prestar
3: dar um
6: atenção
3: jeito,
6: aí.
3: Vamos correr lá, dar um help, porque está precisando agora.
6: Exatamente, e a gente vai ficar cobrando, hein? A gente vai ficar acompanhando esse caso, tá? Porque a gente estava lá no dia, a gente viu a quantidade de moradores que estavam ali, gente, todo mundo querendo falar. Todo mundo chateado.
3: Estão ali, ó. Todo mundo apontando, todo mundo. A gente viu o vídeo aí, ó. Galera toda ali.
6: Enfim, exatamente.
3: Beleza. Mais alguma coisa?
6: Mauri, por enquanto é só, mas é só o começo. Daqui a pouquinho a gente volta com mais informações aí. 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Daqui a pouquinho a gente volta, William Rodrigues, para o programa Mauri Valério, notícia o tempo todo.
3: É isso, William Rodrigues. Obrigado, olha o tempo aí, olha, céu azul, cadê as nuvens? Tinha umas nuvenzinhas ainda há pouco, né? Mas a tendência aí então é isso, céu azul, olha só como é que tá essas imagens ao vivo agora. Aí a Avenida Júlia Kubitschek, olha só o solzão aí, bonitão. E a gente tá começando o nosso programa, meu irmão. Léo, aproveita, mostra aí como é que tá. Antes desse sol todo aí, a gente tinha umas nuvens, a gente tem imagens aí da Praia do Forte, temos imagens aí, olha, essa imagem aí da sacada aqui também, tá? A gente ali em cima do mirante do Morro da Guia, as nuvens aparecem, sol tá aí, mas parece que por enquanto o vencedor tá sendo o sol, nosso astro rei. E é isso, meu irmão, olha lá. As nuvens lá já se afastando. Isso aí é Praia do Forte, é o céu ali da Praia do Forte, aqui no canto esquerdo. Aqui embaixo a gente tem o Forte São Mateus. Beleza? 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Eita! Vamos aí, 8 horas e 47 minutos. Vamos chamando agora o Gedeão Souza. Alô, alô. Opa, vamos aí, olha. Ontem o PROCON Cabo Frio notificou a Prolagos por uma obra irregular aqui no Manuel Correia. Gedeão Souza, muito bom dia, seja bem-vindo. Dá detalhes pra gente sobre essa notificação aí do PROCON a Prolagos, hein, Gedeão?
5: Bom dia, Mauri. Bom dia a todos que estão nos acompanhando aqui no programa. A Mauri Valério, isso mesmo. Na terça-feira já trouxemos a notícia sobre uma notificação que a Prolagos sofreu do PROCON aí. Acabaram tendo aí uma dívida, né? Adquirindo uma dívida, uma multa de R$1.300.000. E agora o PROCON notificou mais uma vez aí a Prolagos por uma obra inacabada ali no bairro do Manuel Correia, né? Essa notificação aconteceu ontem por uma irregularidade na ampliação da rede de saneamento básico. Após receberem denúncias, equipes do órgão realizaram uma vistoria e identificaram diversos problemas na execução do serviço. Segundo o PROCON, Amaury, havia paralelepípedos soltos ou assentados sobre areia, situação que compromete a circulação de pedestres, principalmente cadeirantes, idosos, pessoas com deficiência e também crianças, né? Além de aumentar o risco de acidente. A fiscalização também encontrou ferramentas e materiais de construção espalhados aí pela calçada, causando transtornos para moradores, comerciantes e para a comunidade escolar ali da creche, Escola Municipal Professora Marília de Teves Moreno. Diante dessas irregularidades, a Prolagos foi notificada para retirar os materiais das vias, concluir a obra e corrigir aí os trechos considerados inadequados. Caso as determinações não sejam cumpridas, a concessionária poderá ser multada. Como eu falei recentemente, já receberam uma multa de R$1.300.000 devido às fortes chuvas do último dia 16. A coordenadora-geral aí do PROCON Municipal, a Mônica Bonioli, afirmou que a empresa precisa garantir um serviço de qualidade e ressaltou que os moradores de Manuel Correia merecem o mesmo padrão de atendimento oferecido aos demais bairros da cidade, Amaury.
3: Isso aí, muito bem. Mônica mandando ver lá, PROCON, né, funcionando. E é isso aí, Brita. Vamos lá, o que mais, hein, ô Gedeão? Tem um adolescente ali no bairro da Colinas que foi preso, né? Acusado de tráfico de drogas.
5: Isso, Amaury, um adolescente de 16 anos foi apreendido ali na Colinas por tráfico de drogas, né? Envolvido ali especificamente na rua Duque de Caxias. De acordo com a Polícia Militar, a ação teve início após informações levantadas aí pelo serviço do 25º Batalhão apontarem a atuação do suspeito aí na venda de entorpecentes na comunidade. Após um período monitorando esse adolescente, equipes realizaram um cerco e conseguiram abordar. Durante a revista, os policiais encontraram R$94 em espécie. Segundo a PM, o adolescente admitiu a participação no tráfico e revelou aí onde parte da droga estaria escondida. No local indicado, os agentes apreenderam também 21 pinos de cocaína. Em buscas no mesmo terreno, também foram encontrados maconha, pedras de crack, lança-perfume, um celular também foi apreendido aí nessa operação dos policiais. Ao todo, a ocorrência resultou aí na apreensão de aproximadamente 480 gramas de maconha, 78 gramas de cocaína, 8 gramas de crack e 2 litros aí de lança-perfume, além do dinheiro em espécie. Esse adolescente foi encaminhado aí para a delegacia, onde o caso foi registrado. Ele permanece aí apreendido e também à disposição aí da Polícia Militar, Amauri. E aí a gente ia falando agora de um adolescente, vamos falar de um homem de 56 anos, Amauri, que também foi preso por tráfico aí ontem no Jardim Esperança. Os policiais militares aí, as equipes da Patamo, receberam uma denúncia de que um homem estaria ali naquela localidade, ali comercializando entorpecente na região conhecida como Campinho de Areia, ali no Morro do Limão. Ao chegar ali aos endereços, os policiais encontraram o suspeito agachado próximo ao muro. Um homem que estava de bicicleta e que seria um possível comprador fugiu ao perceber aí a chegada da viatura. De acordo com a PM, o suspeito tentou se desfazer da droga que estava manipulando ali, mas foi abordado pelos agentes. Durante a revista foram encontrados dinheiro em espécie, além de 35 cápsulas de cocaína para venda. Em seguida, os militares realizaram uma outra busca ali no terreno baldio próximo, apontado como esconderijo aí para essas drogas, e conseguiram resgatar ali a carga. Ao todo foram 152 cápsulas de cocaína, cerca de meio quilo aí de cocaína foi apreendido. Esse homem foi encaminhado para 126 DP, onde foi autuado em flagrante por tráfico de drogas. Segundo a própria Polícia Militar, Mauri, esse homem já possui 5 anotações criminais e 2 prisões anteriores. Após todos esses procedimentos, esse homem foi aí encaminhado e permanece à disposição da Polícia Militar, Mauri. Essas foram todas as informações do momento. Voltamos daqui a pouco com muito mais. Gideon Souza para o programa, Amauri Valério. 2-1 Marrocos, mesmo sabendo da força da França.
3: Eu tô achando que França, Argentina...
5: A Argentina tem a FIFA ao lado deles, né? Aí fica mais difícil.
3: Lá vem. Quem é que prova isso, cara?
5: O jogo contra o Egito prova isso.
3: Todo mundo era Egito no dia do jogo contra a Argentina, cara. Todo mundo era múmia desde que nasceu lá nas pirâmides lá do Egito. Bom, então é Marrocos hoje? É Marrocos?
5: Marrocos 2-1 aí, gol aos 89 do segundo tempo. Escreve aí.
3: Pior que se for no pênalti, hein? Bom, começa hoje, tá bom, pessoal? Nossa, e daqui a pouquinho o Sidney Marinho traz aí. Flamengo ganhou ontem do time que chama Lausanne, né? Lausanne é uma cidade no interior da Suíça. Eu muito humildemente conheço Lausanne, até porque quando a gente estava lá, um amigo nosso jogou um palitinho de ele pegou um picolé delicioso, né? Isso lá na rua de Lausanne. Aí ele jogou o palitinho na rua. Não tinha nenhuma guarda, não tinha nenhuma polícia, não tinha ninguém, autoridade nenhuma. Mas na outra esquina ele foi parado, nós fomos parados. E ele tomou uma multa de 200 euros. Na hora. Tinha que pagar ou ir para frente de um juiz. Olha só, hein? Um palitinho na Suíça. Lausanne fica entre França, né, e Suíça e Itália. É tanto que em Lausanne fala-se o italiano, o inglês e o francês. Enfim, meu irmão. Olha só, aí fala, eita, o europeu, o suíço é educado pra caramba. Seja não, se ele não for, ele paga caro por isso. Então, quando fala, primeiro mundo não joga lixo, é porque a lei funciona. Ele tem medo de fazer as coisas, porque ele sabe que vai ser punido. Aqui, vê lá em Brasília, lá, os nossos amados deputados botando grana, milhões e milhões, na conta de cunhado, na conta de sobrinho. Que doideira, né? Enfim, meu irmão. Tome dinheiro, Luciano. Me dá umzinho aí, Luciano. Nota triste, rapaz. Olha, você, William, você que curtiu tanto Bonnie Tyler, pois é, morreu, cara. Poxa, aquela... Cadê a música mais famosa? Aí, ó. Quem é que não conhece essa música, né? Olha essa voz rachada, né? Essa voz característica, né, do Bonnie Tyler. Puxa vida, tá aí, olha, infelizmente, né, essa voz aí, né, essa voz da Total Eclipse of the Heart. Eita, e tá aí, perdemos mais uma cantora de tanto sucesso, né? Infelizmente. Aí, ó, mais essa aí, ó. Isso é a Cyndi Lauper, né? Ela cantando essa música, a Cyndi Lauper canta, mas a Bonnie Tyler também gravou essa música, né? Então é isso, lamentável, né? A gente começa o nosso programa falando da morte aí de Bonnie Tyler. Mas, meu irmão, a vida continua, a vida tá aí para ser vivida. Faltam 3 minutinhos para as 9 horas da manhã e eu te digo assim, com toda a satisfação do mundo, nossa equipe tá no ar.

0: isso, meu amigo. É isso, minha amiga. Até às 11 horas e 15 minutos estaremos por aqui, viu? 997-150175 é o nosso zap. Bom dia, saúde, paz e que Deus, Pai Todo-Poderoso, esteja sempre conosco.
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6: Muito bem, vamos voltando aqui com o nosso programa, mandar um abração aí pro nosso Jorge Murilo. Alô Jorge, obrigado. Peter, bom dia queridão, forte abraço para você também. Maria Cruz, bom dia minha querida amiga. Olha, a Maria tá mandando parabéns para a irmã dela, a Lourdes, e o maridão, o Paulo. 15 anos de casados, olha que beleza, hein? Passaram de passagem pela crise dos 7, né? Fala todo mundo, você sabe, né? Casamento, 7 anos, sempre tem uma crise e tá aí, ó, muita gente passando, graças a Deus, e vivendo um relacionamento bonitão. Lourdes e Paulo, Lourdes, a irmã aí da nossa Maria Cruz, um grande beijo, felicidades, tá bom? Fátima Moraes, um beijo. Kátia Mariano, tudo de bom pra você aí também, tá bom, minha amiga? Um grande beijo, tudo de bom. Vamos lá, vamos aqui, olha, a gente tem ouvido, né, a gente ouviu aí uma matéria, Ministério Público do Estado, recomendando aí, né, essa situação do fundo, né, de meio ambiente, o fundo do ICMS que vem para o meio ambiente, para as políticas ambientais aí. A gente teve uma recomendação do Ministério Público Estadual, né, e o prefeito, né, então, está aí revogando uma medida que destinava 30% dessa taxa aí para o meio ambiente. Eu estou com o nosso tricolor, rapaz, o prefeito Alexandre Martins, está aqui junto conosco para a gente falar sobre esse assunto. Prefeito, alô, muito bom dia, muito obrigado por falar conosco mais uma vez e saudações tricolores. Se fosse o Fluminense na Copa, a gente estaria disputando o título, rapaz. 6-0 pancada ontem, né, prefeito?
1: Bom dia, Maurinho. Bom dia, nosso ouvinte. É verdade, Maurinho. Acho que a gente estaria melhor representado.
6: É verdade.
1: O Fluminense, o Flamengo, mas faz parte. Não, é não dá para ganhar todas.
6: Prefeito.
1: O problema é perder sem lutar. E a gente meio que perdeu sem lutar.
6: É, sem vontade, né? Sem vontade, né, pô?
1: Foi
6: uma coisa. Muito ruim mesmo. Enfim, prefeito, conta pra gente, o que é que tá acontecendo? O senhor, então, barrou esses 30%? O que é que tá acontecendo? Conta pra gente, por favor, prefeito.
1: Até para explicar bem explicado, obrigado aí por abrir esse espaço, né? Eu vejo tanta gente falando tanta besteira que até dói. Mas vamos lá, no início da nossa gestão, nós temos o Fundo Ambiental, que tinha 1.800.000. Eu fiz o repasse de. E esse decreto, Amorim, só para lembrar, quem fez fui eu, de repassar 30% foi decisão minha lá atrás. Só que já chegamos a ter 36 milhões no Fundo Municipal de Meio Ambiente que eu, na minha gestão, coloquei. Com muita dificuldade para investir isso, por conta da. Muitas vezes, daqueles militantes que são meia dúzia brigando. Porque, por exemplo, não queriam que eu fizesse a galeria que tinha ali em Sembraço, que era aquele valão feio. Consegui fazer o valão com recurso meio ambiente que nós colocamos, 30% de ICMS. Só que em determinado momento, agora eu mandei uma lei para a Câmara pedindo que o meio ambiente, que tem 24 milhões em caixa, que eu coloquei, pudesse pagar o aluguel dos seus carros, pudesse pagar os insumos da secretaria, combustível, porque além de mandar esse recurso todo que eu mandei e tenho mandado, eu também pago e custeio tudo isso, não é justo. Se eu mando esse recurso, se tem um fundo, se eles têm autonomia, eles têm que pagar tudo que eles precisam pagar por lá, não aqui eu pagar e ainda repassar esse recurso. Então tem lá 24 milhões, já tem 4 anos eles não conseguem gastar por uma militância de meia dúzia de gato pingado que não quer pagar isso, que não quer pagar aquilo, para custeio da questão ambiental. Nós fizemos aqui 4 parques, né, de preservação ambiental, Parque do Tucuns e outros mais. E aí você tem a dificuldade de investir esse dinheiro. E aí eu mando esse dinheiro todo para lá e ainda tem que pagar aluguel de carro, aluguel de combustível. E avisei, ó, a lei que está na Câmara, ela tem que passar para quê? Para que vocês do meio ambiente, do fundo do meio ambiente, tenham gestão plena. Vocês vão usar esse dinheiro para tudo que vocês fizerem na secretaria. O pessoal não quer que mude a lei. Quer que eu continue repassando o dinheiro e quer que eu continue custeando a secretaria. Eu falei, não é justo. Se eu estou repassando dinheiro para vocês, é para vocês custearem 100% da secretaria. E aí meia dúzia não concorda, o Ministério Público recomenda não mudar a lei, que eu não entendo por quê. Porque se eles têm dinheiro, têm autonomia, eles podem muito bem custear tudo que precisa na secretaria, porque tem 24 milhões lá. Então, essa é a minha discussão. Bom, não vão custear tudo, eu vou ter que pagar, então faz o seguinte... Eu retenho o repasse que eu determinei lá atrás que ia para o meio ambiente, que era os 30% de ICMS verde, e eu vou custear, problema nenhum. Eles vão continuar recebendo repasse de 1% do royalties, que eu vou continuar repassando. Eu posso, se tiver necessidade, repassar para a secretaria e não para o fundo o custeio deles. Então eu pego esses 30% que eu decidi mandar para lá e agora, ao invés de mandar para o fundo, eu mando para a secretaria. Não vou deixar de investir no meio ambiente, pelo contrário. Eu vou continuar investindo no meio ambiente, só que ao invés de mandar recurso para o fundo obrigatório que eu fiz com o decreto, agora eu mando direto para a secretaria para eles custearem tudo que eles precisam custear.
6: Agora, quando o senhor fala, né, assim, o fundo tinha 24 milhões e não conseguiu gastar, é o quê? Não teve as aprovações necessárias? Por que não conseguiu gastar?
1: Exato, porque às vezes... pessoas que participam do fundo municipal, do conselho, e lá tem o fundo gestor e lá também tem o conselho gestor do meio ambiente, e ele é deliberativo, ele não é consultivo. Parece que eles têm a dificuldade de investir o recurso que a gente manda. Esse recurso é para investir em meio ambiente, é para investir. Hoje nós temos, graças a esse trabalho, graças a esse repasse que eu fiz, 5 praias bandeiras azuis. Na gestão de Ivanildo, na gestão de Roseli, né? Hoje o Ivanildo está no clima, que foi quem levantou essa bandeira, que fez esse trabalho. Então, problema nenhum. Só que eu quero que eles tenham autonomia. Eu não tenho que ficar pagando, já que eles lá têm recurso, pagar aluguel de um carro, consumo de um combustível, e assim por diante, coisa boba.
6: O Ministério Público considera, então, desvio exatamente o custeio da a gasolina, o pneu. Esse é o desvio de...
1: Vamos lá. Então, eu nem li a recomendação. Por quê? Ele recomenda porque é a opinião dele. O gestor sou eu. Não vou ficar brigando com o Ministério Público. Simplesmente assim. Não quer gastar ou reinvestir o dinheiro no que precisa a secretaria para ela operar, na fiscalização, na aprovação de projetos, problema nenhum. Eu fico com esse recurso prefeitura e eu pago todo o custeio deles. Agora eu não posso fazer duas coisas, repassar dinheiro para lá, eles ficarem retendo recurso como se fosse de particular, isso é da população, esse recurso tem que ser investido para o meio ambiente e eu também tenho que custear isso, Amorim. Então não é justo. Recomendação do Ministério Público, não entendi. Mas entendo a opinião deles e a deles. A gente vai continuar trabalhando, fazendo pelo meio ambiente. Bandeira azul, agora nós vamos para 5 bandeiras azuis. E vamos continuar trabalhando. Estou fazendo saneamento todo do bairro da Sem Braço. E muito disso é com esse recurso que também é para investir em saneamento básico. Evoluímos muito na questão do saneamento básico, que a gente sabe que é obrigação da Prolagos, e a Prolagos tem até nos ajudado muito fazendo algumas parcerias. Algumas parcerias, a gente dá o material, eles fazem a tubulação, e a gente vai continuar avançando no programa que eu criei aqui, que é Esgoto Zero para a nossa cidade.
6: Bom, prefeito, então, a partir desse momento, a gente tem essa gestão desse dinheiro do Fundo do Meio Ambiente direto com a Secretaria de Meio Ambiente, é isso?
1: Não. O Fundo Municipal de Meio Ambiente é gerido pelo fundo.
6: Sim.
1: Que era o que eu repassava para lá. Eu queria que o fundo fizesse a gestão de todos os gastos à secretaria, até porque eu estou repassando para isso. Aí, não queremos pagar isso, não queremos pagar aquilo. Aí eu não posso repassar para o fundo e custear com o meu recurso do município, também a secretaria. Não é justo. Se o dinheiro vai para lá para custear, eles não querem que mude a lei, porque eles não querem custear o que é função e obrigação deles. Problema nenhum. Não quer mudar a lei, eu vou custear. Só que para isso eu vou reter o dinheiro na prefeitura para custear a questão ambiental. Só não vai passar mais pelo conselho. Não tem desvio, não tem absolutamente nada disso. É puramente questão administrativa.
6: Perfeito, tá aí. Não precisa enviar para a secretaria ordenar esse gasto para o fundo, né? Então o senhor mesmo vai ordenar isso.
1: Isso, como já sempre fiz, todos esses anos todos, eu que custei tudo da secretaria e mandei recurso para o fundo. Mas não dá para fazer as duas coisas, fica pesado. A gente tem outros investimentos para fazer, tem escola ainda para terminar de reformar, de construir. Agora a gente está licitando várias praças aqui, já fizemos, estamos fazendo reforma em mais de 8 praças, colocando equipamentos novos. Então não tem como ficar repassando duas vezes, eu vou repassar uma vez só. Só que agora, ao invés de mandar a praça ir para o fundo, eu mando para a secretaria custear as coisas da secretaria.
6: Perfeito. Tá entendido. Porque quando a gente vê, quando a gente ouve assim, caramba, o prefeito tirou do fundo do meio ambiente, caramba, que malvado, como é que pode? E tadadão. Então a gente quer esclarecer exatamente tudo isso, né? Porque esse dinheiro repassado, o senhor quer que esteja, né? Todo esse custeio incluído. Incluído no fundo.
1: Para a secretaria.
6: Exato. Entendido.
1: E quem decidiu fazer, Mauri, fui eu que fiz o decreto em 2021. Só que era para custear tudo. E eles querem ficar escolhendo o que querem custear. Eu não posso pagar duas vezes, eu pago uma só. Se eu mando para o fundo, eles custeiam tudo. Eles não querem custear tudo, então eu mando direto para a secretaria.
6: Muito bem. Prefeito, deixa eu lhe perguntar. E quem é que está custeando o uniforme que o senhor está começando a distribuir aí?
1: Começou não, já terminamos.
6: O uniforme escolar aí. Esse dinheiro vem de onde?
1: Vem de secretaria e vem dos royalties, os dois. A maior parte do pagamento é royalties.
6: Perfeito, para educação, para infraestrutura.
1: E em breve a gente já vai ter os kits escolares também. Tá caminhando bem, graças a Deus está indo bem.
6: Muito bem. Prefeito, um grande abraço, muito obrigado por falar conosco.
1: Outro prazer.
6: Valeu aí, olha, tá aí o Alexandre Martins, prefeito de Búzios, conversando. Tá entendido então, galera, essa situação por aí? Tá? Maravilha. Vamos lá, são 9 horas e 21 minutos. 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Vamos lá, um outro flamenguista que deve estar feliz da vida é o Carlos

0: Como é que tá?
1: Teve jogo do Flamengo ontem, foi isso?
0: Tá vendo aí? Nem o cara sabe aí, ó. É lá em Portugal, lá no Algarve, né? Cidney Marinho transmitiu. Daqui a pouquinho o Cidney fala direto de Portugal.
1: Quanto foi o jogo, Amorim?
0: 2-0. Fluminense jogou ontem também no Maracanã.
1: Perdeu?
0: Hein?
1: Perdeu?
0: Claro que não, seu Mané. É, ganhemos de 6-1.
1: 6-1.
0: Seis a merreca, né?
1: Amor, ele vai quebrar o vidro ali.
0: Tomara que quebre, tô torcendo para que quebre os dedos. Aqui, Carlão, estamos chegando aí no Dia da Cultura. Fala pra gente rapidinho aí o que a gente vai ter, o que vocês estão preparando aí. Tem vários eventos, né?
1: É, Amor, é um dia muito fantástico pra gente, né? Que tá aí à frente da Secretaria de Cultura. O prefeito Serginho falou que nós temos que fazer com que o dia de hoje seja ainda melhor do como foi no ano passado. No ano passado nós tivemos lá, se eu não me engano, 50 expositores, artistas. Hoje nós temos aí o triplo, né? Nós estamos aí com quase 300 expositores, artistas, manifestações culturais, exposições que vão acontecer lá no final do Transatlântico, como no ano passado, né? Tem uma parte para crianças, adolescentes, filmes, teatro, dança, artesanato, artes plásticas, enfim, todos os segmentos culturais, um verdadeiro encontro das culturas que vai acontecer a partir das 14 horas e vai até as 23 horas amanhã no Terminal do Transatlântico.
0: Muito bem, o Dia da Cultura é dia 14.
1: Na verdade, o Dia da Cultura é no dia 15 de maio.
0: 15?
1: É, mas se você lembrar, no dia 15 de maio foi uma semana aquela complicada da chuva pra caramba na cidade, a gente não conseguiu, então a gente, através de um decreto, a gente, porque é uma lei, transferiu para a data de amanhã.
0: Muito bem. Carlão, em que fase que estamos aí de apresentação de projetos dessas leis de incentivos culturais aqui no município?
1: Agora a gente acabou de apresentar vários editais, os editais já foram colocados para a sociedade. Nós demos início aos pareceristas, depois agora nós estamos dando os mestres e mestras. E muitos editais, nós estamos aí com mais ou menos, Amaury, mais de R$1,5 milhão de reais para serem contemplados aos artistas da cidade de Cabo Frio. Isso é um avanço muito grande. A supervisão de editais, que é uma equipe fantástica que vem fazendo esse trabalho, está à disposição de todos lá na Secretaria, no Cálitas, né, na Casa de Cultura José de Dome, no centro da cidade de Cabo Frio, de 9 até as 17 horas para poder tirar qualquer dúvida em relação aos editais, como é que você participa, enfim, dentro dos próprios editais, inclusive, tem a formação, ou seja, nós temos um período dentro desse planejamento de fazer com que aquela pessoa que vai participar, ela seja formada, ou seja, ela aprende como fazer um portfólio, como entrar no sistema, enfim, uma coisa bem bacana, que antes era distante para o artista, a dificuldade era muito grande, mas a gente conseguiu aí com o trabalho fazer com que a gente aproximasse, né, essa informação do artista.
0: Muito bem. Calão, um abraço. A gente vai falar, a gente vai estar acompanhando amanhã, a gente vai estar acompanhando o preparativo, tudo juntinho lá, tá bom?
1: Tá bom, amanhã, grande a partir abraço. Das 14 horas, lá no final do Transatlântico, beleza?
0: Flamengo vai jogar de novo, tá? Você se informa depois quando, que eu não sei não.
1: Quem é o goleiro do Flamengo, Mauri, hoje?
0: Goleiro do Flamengo? Se eu sei de Fábio, meu irmão, que é o goleiro do Fluminense, o injustiçado, não foi chamado pra seleção, pô. Esse eu sei, do Flamengo.
1: Não sabe também.
0: Não, eu. é aquele argentino ainda? Era um argentino, né? Sei lá. Vamos lá. Beleza.
1: Valeu, Maurício. Calão, bom dia,
0: um abraço
1: pra todos aí.
0: Tudo
1: tá bom?
0: Bom. Pessoal, eu vou para um rápido intervalo. Já já a gente volta. Mandar um abraço aí pra galera da Mata. Já já, aqui da Guarda Municipal, vai estar falando conosco. O William Rodrigues já está aqui na Praia do Forte, aqui no local do evento, onde teremos aí manobras de moto, manobras radicais, né? O William tá lá e vai falar já já conosco, tá bom? Segura a onda, a gente volta já já.
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0: Lopes, a nossa Avenida Litorânea, né? Ali direto da Praia do Forte. Olha lá, temos nuvens que temam e não saíram ainda, hein? Tem o sol, depois vem a nuvem, tem o sol, depois vem a nuvem. Vamos lá. Agora são 9 horas e 35 minutos. Olha, a gente vai ter hoje uma exibição, a gente vai ter aí, ali na Praia do Forte, uma exibição de motos, manobras radicais de motos. O nosso William Rodrigues está no local e a gente vai trazer as informações, até porque nós teremos aí algumas ruas, algumas vias interrompidas, e o William vai trazer todas as informações para a gente agora. William Rodrigues, o que está acontecendo aí, William?
1: Oi, Amauri. Pois é, você estava mostrando aí imagens da Macário Pinto Lopes mais cedo, né? Mas nós temos imagens atualizadas já com o início, né, da preparação para esse evento que vai acontecer mais tarde, hoje à noite, aqui na Praça do Guta, aqui na Praia do Forte. Então, Amauri, como você bem falou aí, hoje, dia 9, nós vamos ter aí, olha, uma edição especial do projeto especial Equipe Força e Ação, com apresentação de manobras radicais sobre motos, a partir das 19h30, aqui na Praça do Guto, aqui, da Guta, né, aqui na Praia do Forte. O evento é uma realização da Honda Brasil, com o apoio da Prefeitura de Cabo Frio. E a Equipe Força e Ação é a única equipe do motoshow acrobático no Brasil, homologada pela Confederação Brasileira de Motociclismo, com patrocínio aí da Honda do Brasil, consórcio Honda, enfim. É isso, Amauri. É uma equipe composta de pilotos responsáveis por manobras radicais e prometem aí enlouquecer quem vai estar aqui para assistir essas manobras, né? E por conta disso, Amauri, nós estamos vendo aí, olha, esse trecho que vai do Trevo do Bolsão da Juju até o Trevo da Praça da Cidadania, esse trecho vai ficar totalmente fechado, né? Fechado para o trânsito.
0: É esse pedaço, então, que passa aí atrás, na frente da pista de skate, né?
1: Perfeito. É o pedaço aqui, Amauri, que passa por toda a frente da praça de alimentação. Todos os quiosques, do início ao fim, entendeu? Do trevo que dá início aqui no Bolsão da Juju até o trevo do final da Praça dos Quiosques, aqui em frente à Praça da Cidadania. Todo esse trecho vai ficar fechado hoje à noite, provavelmente a partir das 19 horas, 18h30, 19 horas, foi a informação que eu tive aqui do pessoal que está aqui da coordenação, né, o pessoal da Guarda Municipal, e esse trecho vai ficar interditado para que esse evento seja realizado. Então, ruas como a Rua Sergipe, por exemplo, onde nós estamos aqui, vão ficar sem acesso, né, aqui a Macário Pinto Lopes. Então, você já se prepare, porque toda essa região vai estar com essa interdição, né, na avenida principal aqui, né, que é a Macário Pinto Lopes. Todas essas ruas entre o Trevo do Bolsão da Juju ao Trevo da Praça da Cidadania, todos esses acessos vão estar interrompidos também. Então nem tente, porque o negócio vai ficar esquisito, porque é um evento de grande porte, muita gente deve vir para cá, muitos estacionamentos, muita área aqui, né, vai ser tomada como estacionamento também. Então se prepare, né, deixa o carro um pouco longe para você não ter problemas na hora de vir assistir essa exibição que vai acontecer hoje à noite aqui na Praia do Forte. É isso, Amauri, são as informações dessa manhã aqui. Daqui a pouquinho a gente volta com mais informações. Está todo mundo convidado, então, a partir das 19 horas vai estar fechado aqui para o acontecimento desse evento, que é o Força e Ação. Força e Ação é um evento sobre manobras radicais acrobáticas.
0: Que horas vai ser a tua apresentação?
1: Amauri,
0: não é, cara, não é piada não, pô, eu tô falando sério.
1: Eu não consigo empinar nem bicicleta, imagina fazer isso com essas motos aí, que loucura, isso é loucura. Disse que vai ter salto em argola de fogo, o negócio vai ser quente aqui, o negócio vai pegar.
0: O negócio vai pegar fogo.
1: Então é isso. 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Daqui a pouquinho a gente volta com mais informações. William Rodrigues para o programa Mauri Valério. Notícia o tempo todo.
0: Beleza, valeu, obrigado, William. Tudo de bom, meu amigão. William riu quando eu falei que ele ia empinar a moto. Olha lá, Léo, empresta a tua moto lá pra ele aprender, Léo. Rapidinho, ele vai te devolver inteirinha, inteirinhamente destruída, né? Mas é a partir de hoje, hein? A partir das 7 da noite, beleza? 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Você sabe jogar xadrez? Já tô com... Daqui a pouquinho, pessoal, se liga aí, eu tô aqui com o Arthur Moraes. Moleque tem 13 anos, já visitou 30 países, moleque aí, olha, né, não é brincadeira não, ele produz conteúdo para a internet e tem receitas, experiências. Ele me ligou, pediu se eu podia ensiná-lo a fritar ovo. Eu falei, óbvio, cara, vou fazer isso ao vivo com você. E o moleque tá ali. Ô, Thomas Weber, você sabe cozinhar, sabe fazer alguma coisa, Thomas Weber? Tudo bem? Secretário de Turismo de Búzios está aqui junto conosco, né? Thomas Weber, mais uma vez, seja bem-vindo, meu querido. Tudo bom?
2: Bom dia, Maurício.
0: Deixa eu ligar o teu microfone aqui, vamos lá?
2: Ligado?
0: Tá desligado, tá? Luciano, é o Amarijo.
3: Não é aqui que eu tenho que ligar? Agora liguei.
0: Agora ligou, tá vendo?
3: Amador é assim, não tem jeito.
0: Tudo bem, secretário? Como é que você está?
3: Tudo certíssimo. Bom dia a você, toda a equipe. Todos que nos acompanham, prazer enorme estar aqui com vocês.
0: O que você sabe fazer de cozinha?
3: Ah, sei fazer muita coisa. Obviamente, um churrasquinho básico, né? Mas, além disso, eu estudei gastronomia, né? E hotelaria. Quando eu tinha lá meus 18, 20 anos, então
0: aprendi a cozinhar. Lembra ainda de alguma coisa?
3: Não, eu cozinho todo final de semana. Aliás, final de semana, normalmente, eu cozinho para a semana toda.
0: Já deixo
3: tudo preparado para a semana.
0: É.
3: Tá, beleza. E não, cozinho direitinho.
0: Bom, estou aqui também com o Leão Pongo. A gente vai falar sobre o primeiro torneio de xadrez de Búzios. Leão, tudo bem contigo, Leão? Como é que você está? Tudo bom também? Você é bom de cozinha?
4: Bom dia, Maurício. Tudo bem?
0: Tudo bom.
4: Bem aqui. Bom dia para todos os ouvintes.
0: Você é bom de cozinha?
4: Eu não sou muito bom na cozinha, não. Mas não, né? Quero aprender.
0: Vamos lá, o Arthur Moraes já vai dar uma dica para a gente por ali. Pessoal, o Leão, você é o organizador aí desse torneio, né, aqui em Búzios. O que é que vai rolar? O que é que vai rolar? Xadrez não é um esporte assim, não é um jogo tão comum, né? Porque muita gente fala, é muito difícil, tararão. Eu, uma vez na vida, eu dei xeque-mate no amigo meu, mais burro do que eu, né? Aí eu consegui uma vez na vida, cara. E esse torneio vai ser para todas as idades?
4: Então, Amaury, o torneio Búzios Chess Open vai ser no dia 15 de agosto, no Madame Bardot, na Orla Bardot. É aberto para todas as idades. É só se inscrever na CBX, né, que é a Confederação Brasileira de Xadrez. Não
0: A inscrição é feita direto lá?
4: Não, aqui. Você tem que se inscrever na CBX para você ter um número de cadastro na Confederação para poder se inscrever no torneio.
0: Entendi.
4: Tá certo? E aí não precisa pagar anuidade. E quem quiser comparecer ao evento também com a família, vai ter sorteio de brindes, camisa de xadrez, vai ter pintura de rosto, de peça de xadrez, enfim, vai ter o evento do torneio e vai ter a competição em si. Quem não quiser competir, pode comparecer ao evento, que vai ter muitas atrações.
0: Né?
4: Para assistir os jogos, etc.
0: E tem, vou ter alimentação, vou ter outra diversão?
4: Tem um restaurante, né, ao lado, vai ter algum lanchinho, basicamente. Tem um restaurante Madame Bardot ali, que vai, quem quiser almoçar, beira-mar.
0: Abastecer a galera lá que queira. Ali sabe cozinhar, né? Ali tem.
3: Com certeza. Aliás, além do xadrez, o restaurante já é um ambiente extraordinário, né? Orla Bardot, que é lindíssima, né? O pôr do sol é justamente ali, na Praia da Armação, a Orla Bardot. E o restaurante é um charme, né? Uma das primeiras casas de veraneio, né? A casa que era de Boy Sampaio, que foi toda reformada, super bem reformada. Há quantos anos atrás? Me conta aí.
4: A gente reformou há 9 anos, por coincidência, eu sou arquiteto também e fui autor do projeto ali. E a gente reformou 9 anos ali, ficou muito bacana. O Thomas bem lembrou isso daí.
0: Agora, Leon, só para a gente ter as informações sobre o torneio, vamos lá, o passo, então, eu faço a inscrição na Confederação Brasileira de Xadrez. E aí, que horas vão ser as competições? É por idade? Conta pra gente como é que vai ser a competição em si.
4: Então, vamos lá. Vai ter 2 modalidades. É o blitz e o rápido, né? Para quem não conhece muito xadrez, como a Mauri mesmo falou, não é um esporte tão difundido, mas está ganhando cada vez mais força no Brasil. A gente teve o Mequinho, né, na década de 70.
0: Mequinho, o do óculos, né?
4: Exatamente.
0: Aquele fundo de garrafa.
4: Que foi, vamos dizer assim, o mais famoso, né? A gente vai contar com a participação do grande mestre Darcy Lima. Grande mestre, um título de xadrez muito importante, vamos dizer assim, só teve 18 grandes mestres na história do Brasil, onde o Darcy é um deles. Ele foi tricampeão brasileiro. Então, bom, é uma honra tê-lo com a gente, né, nesse torneio. Tem outros titulados, tem mestres internacionais, enfim, é um torneio que já...
0: Darcy, fala de Darcy. Darcy é o campeão brasileiro?
4: Darcy Lima, como eu disse, é o único grande mestre do Rio de Janeiro, tricampeão brasileiro, disputou Olimpíadas, é uma figura muito importante do meio do xadrez. E vai estar presente, realmente, para quem é fã de xadrez, é uma oportunidade única de conhecer um grande mestre, até mesmo jogar contra ele, né? Se for sorteado no pareamento dos jogos.
0: Quem é um doido para querer jogar com o Darcy?
4: Não, mas seria uma honra, né, Mauri?
0: Não, seria uma honra perder para o Darcy, você fala,
4: perder,
0: né?
4: Com certeza.
0: Oi,
4: Darcy, vai perder.
0: Vou perder para você, meu irmão, maior feliz da vida, estou perdendo para você.
4: É isso
0: mais
4: aí.
0: Mais ou menos isso.
4: Com certeza, né? Ninguém vai vencer, mas...
0: Mas vai ter essa oportunidade de disputar com um grande campeão, né?
4: Exatamente, é inesquecível. Imagina, seria como, vamos dizer assim, jogar uma pelada aí com o Ronaldinho, né? Uma coisa desse tipo aí, pra quem é do xadrez, né?
0: Com o Neymar, por exemplo, seria mais
4: por
0: fácil.
4: Por exemplo,
0: que o Neymar. Diz que o Neymar é mais fácil que o Ronaldinho, apesar da idade. Aqui, ô Thomas, o que é que você tem a ver com isso, Thomas? O que é que a Secretaria de Turismo tem? Vocês estão apoiando? Qual é o interesse de vocês nesse torneio de Búzios?
3: Olha, para o turismo e para o desenvolvimento econômico, um evento desse é espetacular, né? Temos quantos inscritos até agora? 100 e poucos, não era?
4: Temos uma boa quantidade, eu teria que ver na database lá, né? Mas temos já umas boas dezenas de inscritos, então vai ter aí no mínimo 100 pessoas aí até agora, vamos ver.
0: A partir de que idade, Leon?
4: Olha, eu diria que a partir dos 8 anos de idade, sem limite, né, de idade, no clube de xadrez, a gente está 10 anos com esse clube de xadrez em Búzios, temos mais ou menos gente dos 14 a 75 anos, temos mais ou menos uns 30, 40 membros ativos no clube, que a gente promove encontros, a gente já ensinou muita gente a jogar, a gente tem intenção de fazer um trabalho nas escolas municipais também, a gente está com esse diálogo aí com a prefeitura para colocar um xadrez nas escolas aí como uma
0: matéria, um esporte, uma diversão, uma...
4: Para quem quiser, né? Não é uma coisa da grade curricular, mas a gente gostaria de...
0: Para quem quiser, opcional.
4: Seria na biblioteca que tem na Praça da Ferradura, a gente tiraria um dia para dar aula para os alunos que querem aprender xadrez.
0: Legal. Difícil jogar xadrez?
4: Eu não acho, eu gosto muito de jogar, mas algumas pessoas têm uma certa dificuldade, mas depois que começam, embalam, vai embora.
0: Manda ver, né? O bispo, a torre, cavalo.
4: Exatamente. Eita. Pelo visto, o senhor sabe jogar, né, Maurício?
0: Mais ou menos, eu tô falando, uma vez na vida eu dei um checkmate em alguém que é mais burro do que eu. Aqui, ô Thomas, e além de xadrez, vocês também têm outras coisas trazendo aí para
3: atrair o público? Não, com certeza, veja só, um evento como esse do xadrez, né, que vai acontecer no final de semana, do dia 15 de agosto. Mês de agosto, assim como maio e junho, são costumeiramente os meses de menor movimento da cidade, turisticamente, né? E são meses maravilhosos, né? De um clima espetacular, tanto que a gente aboliu essa coisa de baixa temporada, que remete à baixaria, baixa temperatura, baixo nível, né? Então a gente...
0: baixo clero.
3: Exatamente. Então a gente fala da melhor temporada, porque efetivamente é o momento mais agradável da cidade. Melhor atendimento, melhores preços, melhor movimentação, melhor trânsito, né? Tudo é melhor.
0: Mobilidade 100%,
3: né? 100%, maravilhoso. Então, e esse tipo de evento, assim como congressos, simpósios, casamentos, né? São eventos que acontecem independente de se faz sol, se faz chuva, né? Se está calor ou está frio. São eventos que irão acontecer. Então, essas pessoas, certamente quem vai competir num evento desse, não vem sozinho, vem com a esposa, talvez com os filhos. Então, vai ocupar apartamentos, vai usar o nosso comércio, vai utilizar as nossas atividades, né? Turísticas da cidade. Vai frequentar nossas praias, nossos restaurantes. Então, esse tipo de evento soma muito, né? A gente tem praticamente todo final de semana, a gente tem 2, 3 casamentos nesse período, né? Tem casamento de 20 pessoas, tem casamento de 200, 300 pessoas. Então, são eventos desse tipo que geram uma movimentação nessa época, justamente, que a gente precisa muito.
0: Fala, Leon.
4: Verdade, o Thomas ressaltou, nós tivemos várias reservas para pessoas que estão participando, que aproveitaram para reservar outros dias, né? E até me perguntaram...
0: Esticar!
4: A modalidade de aluguel de barcos, me perguntaram sobre restaurantes bons, ou seja, o pessoal que vem aproveita e fica mais 2 dias normalmente.
0: Uhum. Vai ser um dia de competição só, Leon?
4: Bom, eu não respondi corretamente sua pergunta, vai ser um dia, 2 modalidades, uma de manhã e outra de tarde. A partir das 10 da manhã vai ter o Blitz, descanso para o almoço, depois até de 1 às 4 da tarde a modalidade rápida. Para quem não conhece, Blitz são jogos de 5 minutos e a modalidade rápida são jogos de 15 minutos. Porque o xadrez ele se joga com relógio, com tempo. Você tem um tempo para fazer as jogadas. Então, existem as modalidades são de acordo com o tempo que você tem. Uhum. Só para aproveitar aqui, falar para o pessoal, quem quiser conhecer a página Xadrez Búzios no Instagram, que ali tem bastante informação mais detalhada. E todo o passo a passo para inscrição no campeonato. Que basicamente é se inscrever na CBX, pagar a taxa, e mandar um e-mail para o Elcio, que é o árbitro da federação que está organizando, que é ai.elciomourão@gmail.com, e vai estar escrito, vai aparecer lá na database do xadrez, do chess, esqueci agora o site, mas é o site que organiza todos os campeonatos do mundo, incluindo a FID, que é a Federação Internacional de Xadrez, seria a FIFA do xadrez, e a CBX, que é a entidade maior do xadrez no Brasil. Ou seja, esse torneio ele vale pontos para o ranking mundial e brasileiro. É um campeonato totalmente de primeira linha, vamos dizer assim.
0: Oficializado.
4: Obrigado.
0: Agora, e o que é que vocês vão distribuir de prêmios? Vai ter o que tem? Troféu, medalha, grana?
4: Vai ter premiação em dinheiro para os primeiros colocados. Vai ter, como a gente tem esses jogadores titulados que provavelmente vão vencer, vai ter prêmio também para o melhor de Cabo Frio de Búzios, o melhor feminino, o melhor infantil, ou seja, para poder, né, ter mais possibilidade. Vai ter medalhas. Vai ter sorteio de camisas, canecas, bonés, a Esquina do Xadrez patrocinou essa parte. E estamos contando aí com o apoio do Arquituro, Material de Construção, Maria Café, o Thomas, que ajudou muito aqui, da Secretaria de Turismo, aí para poder realizar esse evento.
0: Por que você não coloca o Thomas para jogar com o Darcy? Não, porque vai ser uma derrota oficial.
3: Você quer ver eu passar vergonha, né,
0: Amorim? Não, é uma coisa. Quem não vai passar vergonha na frente do Darcy, Thomas, né? É uma coisa muito legal. E essa situação de que o Leon falou assim, de levar de repente para as escolas, você já entrou em contato com a galera da educação?
3: Não, mas podemos ver isso. Eu acho espetacular. É, a biblioteca...
0: Vai despertar muita gente, né?
3: Com certeza. Tem muito a ver também com cultura, né? A própria biblioteca, né? Porque a gente faz todas as reuniões assim, de patrimônio histórico, por exemplo, acontecem lá na biblioteca da Ferradura. Eu acho que podemos envolver o pessoal da cultura nisso também. E é um esporte maravilhoso, né? A questão de xadrez, campeonatos de gamon, até campeonatos de ping-pong, né? Você pode fazer um monte de eventos desse tipo. E...
0: Tem uma cidade aí que faz um torneio de bola de chiclete.
3: Ó, tá vendo? É só ser criativo, né? Muito criativo,
0: né, cara?
3: Mas o xadrez é uma coisa séria, né? Não é chiclete, né?
0: Pô, bola séria. Onde é que você vai? Quando participar do torneio de bola de chiclete? Pô,
3: torneio de pipa, né? Campeonato de pipa. Então tem uma série de possibilidades.
0: Leon, dá pra fazer inscrição até quando?
4: Olha, Amaury, as inscrições são até preencher todas as vagas, né? A gente já tem mais da metade preenchida, mas em tese até 15 de agosto, até o limite.
0: Até o dia do...
4: Mas a gente está aí com uma expectativa de que se preencham as vagas antes, até o final desse mês. Vale lembrar aí...
0: Você espera o quê? Mais do que umas 200, 300
4: Na verdade,
0: pessoas?
4: Não, porque a gente não tem... O nosso limite de espaço de tabuleiros e relógios é 100.
0: 100.
4: Exatamente. Mas...
0: Simultaneamente você pode botar quantos jogos, quantas disputas, quantos jogadores?
4: 100 jogadores é o espaço que a gente tem hoje estruturado para esse torneio. Uhum. Quem sabe no futuro poderia ter 200 ou até mais, ou fazer em 2 dias. Nessa edição,
0: 100.
4: 100.
0: E deixa eu te falar, é só individual, não tem dupla? Torneio de xadrez de dupla, tal, não tem disso não, né?
4: Não, não existe. Xadrez é um esporte individual, um esporte mental, né? O Thomas mesmo falou, um esporte de raciocínio, comprovadamente aí que estimula a memória, né? É um esporte muito bom para quem quer exercitar aí a mente, a memória, o raciocínio lógico.
0: Não é uma coisa
3: estratégia,
0: fácil. Não.
4: Estratégia, verdade, acima de tudo.
0: Não é uma coisa fácil, porque realmente você tem que raciocinar, cara. Não é?
4: Verdade,
0: é estratégia. Amor. O cara botou ali, não, pera lá, essa daqui tá. Caramba, dá um trabalho.
3: Muito
0: aqui,
3: emocionante.
0: É verdade. Bom, então vamos lá. Ô, Thomas, faz um convite aí pra galera, né? Desses nomes aí grandes do xadrez do Brasil vão estar aqui também, né?
3: Não, maravilhoso, né? Como eu disse, é um evento muito bom. Só entrar lá no site da Confederação Brasileira de Xadrez e fazer a inscrição. E você sabe, Amaury, que a gente vai ter nos dois finais de semana anteriores, no último final de semana agora de junho, né, que já entra em 1º de agosto, e no próximo final de semana vamos ter o Degusta Buzzi também.
0: Era a minha próxima pergunta.
3: Então são 3 finais de semana seguidos
0: de evento. Então,
3: de agito maravilhoso.
0: Vamos,
3: né?
0: Lá, então primeiro, vamos falar dos 3. Primeiro é o...
3: Não, primeiro é o Degusta.
0: Degusta. As inscrições terminaram agora, né?
3: Terminaram ontem,
0: as inscrições. Degusta Búzios, qual é a edição?
3: 27ª ou 28ª, tem que ver.
0: Então é isso, Tatiana? Qual é? 27, 28 anos.
3: É, impressionante.
4: É imperdível o Degusta Búzios, gente. É um evento maravilhoso, tá? Eu participo de todos.
0: Vocês estão lá, o que que é? Aí você escolhe, você já escolheu o que que você vai fazer?
4: Não, eu só vou comer.
0: Só comer, pois é, escolhi comer tudo. Né?
3: Mas é a melhor coisa. Você sabe que o evento, o Degusta, ele... atrai 20, 30, 40 mil pessoas nos dois finais de semana, né?
0: São dois finais de semana.
3: Dois finais de semana.
0: Quinta, sexta e sábado ou
3: não,
0: só
3: sexta, sábado e domingo?
0: E domingo. São dois finais de semana.
3: Dois finais de semana. E acontece na Rua das Pedras, na Turibe de Faria, que é a rua paralela.
0: Dias, por favor, João, semana.
3: Último dia agora de julho, acho que é 29, né? Ou 30. Aí 1º de agosto e aí no primeiro final de semana de agosto. Vai ter então na Rua das Pedras, na Turibe Faria, na Praça Santos Dumont, na Orla Bardot e na Praça dos Ossos.
0: Esse Degusta Búzios, eu não tenho que ir a um restaurante. O restaurante o restaurante vai para a rua, eu não tenho que ir a um restaurante.
3: Exatamente.
0: O restaurante vai para a rua.
3: Exatamente. São pequenos estandes, né, tipo 1,5 metro de largura cada estande, onde o restaurante expõe e prepara ali os seus pratos, né? Existem as entradas, pratos principais, sobremesas, e existem também estandes com bebida, principalmente vinhos, né? Uhum. Para degustação, preços fixos. E muito interessante porque nós temos shows também, tá? Então, tanto na Praça Santos Dumont quanto nos Ossos, a gente tem lounges com shows, com palco, né? Shows acontecendo. Nos Ossos, especificamente, a programação é diurna. Então, é uma movimentação muito, muito bonita, muito charmosa, que não sei se as pessoas sabem, mas a Praça dos Ossos, né, e a área ali da Praia dos Ossos foi onde Búzios começou turisticamente. Era o centro turístico de Búzios. Isso estou falando anos 60, anos 70. Né? Houve o assassinato de Ângela Diniz, foi lá nos Ossos. Né? Então, o centro turístico era lá. E é uma área extremamente charmosa, pousadas lindíssimas, comércios muito simpáticos, restaurantes maravilhosos e uma praça muito, muito bonita, onde acontecem pequenos shows, né, e a degustação também. Tem pequenos lounges, você senta lá e curte o dia, inclusive saindo da praia, né, saindo da Praia dos Ossos, da Praia Z, da Zedinha, você passa por lá e já pode degustar o festival.
0: Muito bem. Tem um preço fixo o restaurante que dá o preço?
3: Não, tem um preço fixo, agora você me perguntou, e é uma maldade. Inclusive a Tatiana já me corrigiu aqui, 31ª edição
0: do
3: Degusta.
0: Caraca, 32... Nossa.
3: 30 e 31 de junho, perfeito.
0: Ah, no final, né?
3: Mas
0: a edição é a 27ª.
3: 27ª.
0: Tá bom. Aqui, beleza. E depois vem você, né? Já no dia 15 aí, né, não? Então vamos lá, incentiva aí. Você é um bom jogador de xadrez?
4: Afirmativo, Amaury. Eu sou um jogador razoável aí, estou me esforçando, mas diante da...
0: Você compete? Você vai competir?
4: Eu vou competir, espero atingir uma colocação boa aí, vamos ver. Mas estou muito envolvido com a organização do evento. Na verdade, é uma festa do xadrez, é uma reunião, né? Entre nós, jogadores, entusiastas, amantes desse jogo. Então, só de estar participando, para mim, é uma grande honra, uma grande satisfação. Eu espero que vocês que gostam, que querem até aprender, conhecer esse esporte, que compareçam. O lugar em Búzios, na Orla Bardot, é maravilhoso. Tem a escultura dos pescadores ali, tem o Mar de Búzios. O Thomas falou da Praça dos Ossos, fica ali perto. É uma praça assim, que parece a passagem aqui em Cabo Frio, parece Paraty, aquela coisa antiga, histórica. Uhum. É imperdível. Tem umas árvores lá, um jacaré na praça que parece que é de filme. Realmente, os ossos... maravilhoso.
3: Jacaré é árvore, tá? Não é
4: um animal. Jacaré é árvore, pessoal. Jacaré é árvore.
0: Não é o bocudo, não.
4: Mas é isso. Eu gostaria muito de convidar todos vocês que têm interesse no xadrez a comparecer dia 15 de agosto. Vai ser uma coisa imperdível. O primeiro Búzios Chess Open. E vale lembrar que o cenário do xadrez na região está bem movimentado. Tem o torneio de inverno de Macaé agora. Teve o Open de Araruama. Rio das Ostras, quer dizer, só faltava Búzios entrar na agenda, porque todas essas cidades aqui da região estão com torneios de xadrez bem movimentados, ok?
0: Beleza.
3: Maurício, só para...
0: Só o Peter, que está aqui no YouTube, eu sei jogar xadrez. Eu também sei jogar xadrez, eu sei jogar. Eu não sei é ganhar, mas jogar eu sei, ué, também, né? Fala, Thomas. O Eduardo apanha no xadrez toda hora ali, né?
3: Só acertar as datas aqui do festival.
0: Aí, do
3: dia 31 de julho, dia 1º e 2 de agosto.
0: O primeiro fim de semana.
3: Primeiro final de semana. E o segundo final de semana, dia 7, 8 e 9 de agosto.
0: Muito bem. Thomas, obrigado, meu queridão. Tudo de bom para você. Leon, foi um prazer te ver, tá? E a gente vai ficar aqui. Vamos falar ainda um pouquinho mais. A gente vai fazer uma apresentação aqui. Eu vou chamar um ouvinte... E você traz um jogador lá de Búzios um dia, dois dias antes do torneio, para ver quem é que vai. Quem é que joga xadrez que ouve o programa aí? Estamos desafiando aqui um desses, esses estão aprendendo agora. Tá bom? Quem joga xadrez aí, a gente vai ver um prêmio para ver quem ganha, tá? E você traz um teu jogador, que a gente vai ganhar mesmo aqui, senão não sai. Tá? Tá feito?
4: Tá feito. Eu posso trazer o Bernardo, né, que é nosso campeão regional
0: não,
4: aqui?
0: Não, não, não. Assim também não, pô. Pô, trazer o campeão, traz alguém mais humilde, pô. De boa.
4: Tá bom então, Amaury. Tá, combinado. Vamos baixar um pouco a baliza aí e vamos fazer esse encontro aí novamente. Será um prazer, uma grande honra. Queria muito agradecer ao Amaury, a toda a equipe, por essa oportunidade e a todos vocês aí que estão ouvindo e participando do chat aí, etc. Aí, muito obrigado mesmo. E nos vemos lá 15 de agosto.
0: Muito bem. Beleza. Thomas, um abraço, meu irmão. Tudo de bom para você.
3: Grande Amaury, um abraço. Busco sempre à disposição, agitando nessa época, que é a melhor época para visitar nossa cidade. Todos os finais de semana com agito gostoso. Férias de julho também super agradáveis. Movimentação turística é bem legal, inclusive porque o Brasil já saiu da Copa, né? Então as pessoas estão aptas a viajar.
0: O Brasil, né, foi para a Copa?
3: O Brasil foi. Veja só, eu como sou alemão, não é? E a Alemanha já saiu antes, para mim está tudo certo. Não,
0: graças a Deus.
3: Tudo certo.
0: A gente está traumatizado.
3: Eu só vejo com muita preocupação que a Argentina ainda segue. Isso me preocupa muito, inclusive pelo movimento turístico, né? Porque aí os argentinos deixam de viajar para curtir os jogos, né? Uhum. Então eu fico preocupado com isso.
0: Você quer que a Argentina perca logo?
3: Rapidinho.
0: Como todos nós.
3: Exato.
0: Um abraço, Thomas. Leon, um abraço, tá? Valeu, meu. Obrigado.
4: Um abraço, Amaury. Muito obrigado mais uma vez. Uma honra estar aqui contigo. Tudo de bom.
0: Tamo juntos. Muito bem. Que horas são, hein? 10h05. A gente tá falando de comida. A gente vai ter, a partir de hoje, o Festival do Camarão aqui da Praia de Siqueira. Quem está no local, quem está na Praia de Siqueira, é o nosso Gideão Souza. Alô, Gideão, como é que está? Já está comendo camarão aí, Gideão? Como é que está o clima por aí?
2: Oi, Amaury. Isso, meu amigo. Estamos aqui, né, na Praia de Siqueira, onde será o Festival do Camarão. E não, meu amigo, não tem nenhuma barraquinha ainda aqui com comida. Está naquele momento ainda de ser montado a estrutura, né, do evento. O palco nesse momento já está de pé, estão fazendo aqueles últimos ajustes ali no sol, mas nenhuma barraquinha até o momento ainda naquela movimentação de trazer as comidas. Eu conversei aqui com algumas pessoas na localidade, o evento está para começar às 6 da tarde. E além disso, Amaury, tinha uma equipe aqui também da Defesa Civil que falaram comigo que eles vão ficar o dia todo aqui na fiscalização, montagem de eventos. Eu fiz algumas imagens aí para os nossos ouvintes e telespectadores, né, poderem ter ciência de como está a estrutura nesse momento. Foi uma ação muito rápida aí também da Prefeitura Municipal de Cabo Frio, que assim que teve aqueles fortes ventos aí, de aproximadamente 50 quilômetros, né, que derrubou toda aquela estrutura, já fizeram uma verdadeira força-tarefa aqui na localidade para estar levantando. A Defesa Civil também, Amaury, comunicou aqui a mim que, além deles passarem o dia todo aqui na localidade, o evento que está marcado para começar às 6 da tarde vai ter uma fiscalização antes para que assim possa ser decidido se estará liberado. Tudo ok, ele será liberado aí pela Defesa Civil. Estão aqui na localidade sempre fiscalizando, olhando estruturas, enfim. Mas tudo indica que vai acontecer. Nesse momento, só as equipes, né, de limpeza da Contercata também que fazem uma roda, de certa forma, ali nas árvores. Já temos a Guarda Civil aqui também na localidade, acertando o trânsito. E os trabalhadores, né, Amaury, naquele processo de montar barraca, de trazer banheiros químicos, para estar tudo certo no momento aí desse evento, Amaury. Não tem ninguém, como eu falei, até o momento, com barraquinhas, não tem ainda estrutura, se eu posso dizer assim, né, para trazer algo nesse sentido. As barracas estão naquele processo de montagem, Amaury. Então, todas as informações e momentos aqui da Festival do Camarão, que começará hoje. Qualquer nova informação, Amaury, a respeito aqui do evento, vamos trazer com você durante o programa. Guilherme Souza para o programa Amaury Valério, notícia o tempo todo.
5: Obrigado, Guilherme, muito obrigado pela sua participação. Vamos continuar então aqui? 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
5: Isso aí, gente. Uma boa aí, o Wellington da Show Bike, trazendo esse recadinho muito importante. E daqui a pouquinho a gente traz outros detalhes na próxima semana sobre esse sorteio. E olha, agora tá na hora de a gente descobrir agora como é que é a vida extraterrestre. É o Wagner Senna. Tá na hora do Vamos para o Espaço.
7: Bom dia, Amaury Valério. Bom dia, ouvintes da Rádio Ondas, telespectadores do Canal 10, amantes da astronomia em todo mundo. Aqui é o astrônomo Wagner Senna, em mais um Vamos para o Espaço. A pergunta, estamos sozinhos no universo? Ainda não tem resposta definitiva, até hoje. Não há evidências científicas confirmando a vida fora da Terra, mas as descobertas recentes tornam essa possibilidade cada vez mais plausível. Já foram identificados milhares de exoplanetas, alguns na chamada zona habitável, onde pode existir água líquida, considerando que a Via Láctea possui centenas de bilhões de estrelas. Muitos cientistas acreditam que pode haver outros mundos com condições para a vida. Missões da NASA e projetos seguem buscando sinais de vida, analisando atmosferas e exoplanetas e possíveis sinais de origem artificial vinda do espaço. A ufologia também estuda relatos de objetos voadores não identificados, embora a maioria tenha explicações naturais ou tecnológicas. Alguns casos ainda não têm solução definitiva, porém, não existe comprovação científica de visitas extraterrestres à Terra. A astronomia e a ufologia, cada um à sua maneira, buscam entender os mistérios do universo. A ciência segue baseando-se em evidências, enquanto a curiosidade humana continua impulsionando novas perguntas sobre a vida fora da Terra. Talvez no futuro descobrimos a resposta para uma das maiores questões da humanidade. Estamos sozinhos no universo? 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
1: Pessoal, deixa eu... Ô, Luciano, vamos aí. Desculpa, tá? A gente tem uma... Tivemos aí... A gente não conseguiu ouvir direito a voz do nosso... Tá, um grande abraço, a gente vai consertar e vamos trazer já o Wagner Senna aí, a gente ouvindo direitinho, tá? Tudo que ele fala, bem legal. Aqui, deixa eu ir pro intervalo, a gente vai falar de comida ainda, a gente vai falar com o Arthur Moraes, o menino, né, de 13 anos de idade, que tá aí com conteúdos, né, ele produz conteúdos para a internet de gastronomia. Vamos ver já, tá bom? Segura a onda por aí, volto já. 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
6: Eba, vamos lá, estamos de volta. 10 horas e 19 minutos. Passa muito rápido a hora, hein? Caramba, fala sério, seu Rogério. Pessoal, vamos lá, deixa eu ver como é que tá. Vamos rapidinho, deixa eu ver, são 11 horas, são 10 horas e 19 minutos. Eu já tô aqui, rapaz, olha só. Quem é que tá aí, William? William, você... Opa, deixou. Ô, William, você presta atenção que eu vou falar já já com esse menino aqui, ó. Arthur, tudo bem, Arthur? Como é que você tá? Tudo bem? Bota esse microfone, esse botãozinho pra cima aí, por favor. Como é que você tá? Tudo bom?
7: Tudo bom.
6: E você torce pelo Atlético ou pelo Cruzeiro?
7: Ah, pro Atlético, né?
6: É, pro Atlético. Por quê? É normal torcer pelo Atlético?
7: Ah, desde criança eu sou atleticano.
6: Ah, atleticano? É que chama, né?
7: É.
6: Não é atletiqueiro, não?
7: Atleticano.
6: Aqui, você mora em Belo Horizonte, Arthur?
7: Isso.
6: Maravilha. Você postou o teu primeiro vídeo com conteúdo de gastronomia com quantos anos?
7: Eu tava com 11 anos.
6: 11 anos. Mudou muita coisa na tua vida depois desse tempo?
7: Mudou. Mudou bem.
6: Mudou bem?
7: Aham. Uhum.
6: Já, já a gente vai saber mais detalhes, tá bom?
7: Sim.
6: Segura por aí. Já tomou aquele café ruim?
7: Não.
6: Não, né?
7: Ruim não, bom.
6: Você tomou um café?
7: Tomei.
6: Luciano, tá aí, ó. Já vi que ele... É ele que faz, ó. Mas é muito ruim, cara. Tu não tá sendo educado, você não,
7: não.
6: Tá sendo. Foi bom mesmo?
7: Foi bom mesmo.
6: Tá, beleza. Então tá aí, Luciano, ó. Homem que, o menino que sabe cozinhar, sabe também que o café é bom, né? Valeu, Arthur, já já a gente fala, tá bom, filhão? Tô indo agora com o nosso William Rodrigues. O William tá pelo centro de Cabo Frio. É isso, o William tá no centro de Cabo Frio e a gente vai trazer informações. William Rodrigues, tá por onde, William?
8: Oi, Amaury. Tô aqui próximo ao Horto Municipal de Cabo Frio e eu queria lembrar, pessoal, já que a gente tá falando de eventos aí, esse final de semana, muitos eventos, aliás, a partir de hoje, a gente já está vendo eventos aí, como esse que vai ter na Praia do Forte agora, sobre motocicleta, enfim. Mas nós vamos ter, Amaury, nesse sábado, a edição do mês da Feira Quilombola. E essa Feira Quilombola vai ser especial, porque vai trazer temas voltados aí para festas julinas. Então está todo mundo convidado. A feira é sempre promovida no segundo sábado de cada mês, tá bom? E é uma realização da Cooperativa das Comunidades Quilombolas da região dos Lagos, a COP Quilombo Lagos, né, e da cooperativa de Região dos Lagos. Então, em parceria com a Prefeitura Municipal de Cabo Frio, por meio das Secretarias Municipal de Meio Ambiente, Saneamento e Clima, e de Cultura também, com o chanceler

0: nome dele está aí no Horto Municipal de Cabo Frio, Antônio Ângelo Trindade Marques, e o Horto fica aí na Avenida Henrique Terra, no bairro Portinho, sem número. É um evento gratuito e aberto a toda a população. Está todo mundo convidado então para a Feira Quilombola, que acontece aí neste sábado, dia 11, das 9 às 3 da tarde, a Mauri Valério. Daqui a pouquinho a gente volta com mais informações, agradecendo a Maiago Auto Center, agradecendo a Ótica Cabo Frio e agradecendo ao Parafusão e Bazar Aurora. William Rodrigues para o programa Mauri Valério, notícia o tempo todo.
1: Beleza, valeu William, muito bom, caramba, eita, Feira Quilombola, rapaz, tem umas comidinhas lá que a galera faz que vou te contar, hein? 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Bom, então vamos lá, segura a onda aí, deixa eu falar com você. Deixa eu mandar um abraço para o doutor Alfredo Crescêncio, nosso oftalmologista. Ontem um amigo meu esteve ali na clínica de olhos do doutor Alfredo, né, e saiu de lá apavorado, rapaz. Estava sentindo um arranhar no olho, né? Foi lá, viu, tinha porcaria de... Eu vou até pedir para o doutor Alfredo falar conosco. Quando cai alguma coisa dentro do olho da gente, o que é que a gente tem que fazer imediatamente, hein? Doutor Alfredo, o doutor Alfredo que é oftalmologista, companheiro, parceiro aqui do programa, é que muitas vezes a pessoa passa o dedo e tal, e pode complicar se for uma areiazinha, calma, aí vai arranhar mais o olho, risco até de causar uma lesão mais grave. Então, a gente vai falar. Doutor Alfredo, um abraço, tudo de bom? Bem, vamos lá, deixa eu falar com o Arthur, tá? Esse menino aqui de 13 anos, mineiro, torcedor do Atlético, tá aqui conosco. O Hulk estreou ontem, né, no Fluminense, rapaz, viu só?
2: Vi.
1: Ficou com ciúme ou ficou, deu graças a Deus?
2: Fiquei com ciúme, né?
1: A gente não tá. Tem muita gente no Fluminense que ainda não tá acreditando, né? Fala nisso, já o Sidney Marinho fala direto com a gente, direto de Portugal. Ele que tá acompanhando os jogos do Flamengo. Vamos falar de cozinhar, de gastronomia, que é o teu esporte, né?
2: Isso.
1: Como é que você, tão novo, despertou pra gastronomia, Arthur?
2: Ah, desde novinho eu tava assim com a minha família, a gente fazia...
1: Tu é velho pra caramba, né?
2: Não.
1: Desde novinho, ele já tá velho, tá de uma cara dele ali, ó, todo encarquilhado. Fala aí, você quando era mais novo...
2: Mas quando eu era mais novo, tipo, 6, 7 anos de idade...
1: Caramba!
2: Eu e minha família, a gente cozinhava muito, minha avó, minha mãe, meu pai, a gente fazia, tipo, umas comidas assim junto. Aí eu sempre gostei de cozinhar, né, e peguei essa paixão pra mim.
1: Mas o pai e a mãe não falavam, sabe pra lá, Arthur, tá atrapalhando aqui não, pô?
2: Ah, quando eu fazia muita bagunça, né?
1: É, né? Você faz muita bagunça quando tá cozinhando agora ou já se ordenou?
2: Ah, já não faço tanta bagunça, né? Não é bagunça, quando você cozinha tem que ver uma baguncinha.
1: Tem que ter, né? Senão não... O problema é que tem gente que faz bagunça e deixa a bagunça, né?
2: É.
1: Tem que fazer e tirar a bagunça, né, Arthur? Vai deixar pro teu pai, pra tua mãe. E vem cá, e como é que nasceu esse negócio de você? A gente tem vídeo aí do Arthur, né? Já a gente vai mostrar. Como é que nasceu isso de você fazer vídeo e tá esse sucesso todo aí, rapá?
2: Ah, tava na minha viagem lá, que eu viajei, né? Um ano. Eu tava lá nos países e eu vi um tanto de comida diferente, né? Aí, um dia lá, veio na minha cabeça. Ah, e se eu começar a provar e postar na internet? Aí,
1: você comeu até aranha, cara.
2: Aranha, escorpião.
1: Caraca. E aí foi nessa viagem que nasceu então o primeiro vídeo?
2: Foi, nessa viagem que nasceu o primeiro vídeo.
1: Tá, mas aí tu não conhecia nada de escorpião, nada de aranha. E aí como é que você transformou a coisa?
2: Ah, tipo, lá nos países lá, tipo, Tailândia, essas coisas, lá a cultura deles, eles comem os insetos lá, tipo, grilo, larva, esse escorpião, aranha. Aí eu disse, ah, um dia eu vou provar. Aí chegou o dia, né? Eu provei, não é ruim.
1: Não é ruim? É
2: estranho. A textura, o gostinho não é ruim, não.
1: A aranha tem gosto de quê, cara?
2: A aranha tem um gostinho de um... É um camarão mais seco.
1: Caramba. É mesmo? Aqui tem umas aranhas bonitas, hein?
2: Tem.
1: A aranha que você comeu foi como? Frita? Como é que comeu?

0: fritinha,
1: velho.
0: Fritinha, fritinha, com um molhinho em cima, um salgado.
1: Caraca, até muito doido. Comeu o que mais de estranho lá?
0: Ah, de estranho tinha um prato lá na Índia também, que era um bolinho crocante com caldo de batata, de hortelã dentro. Que você provava ele, quando você mordia, o caldo estourava na boca. Era uma sensação bem estranha.
1: Ruim pra caramba?
0: Ruim, ruim.
1: Ruim, né? E aqui, como é que você transformou isso aí? Cadê? Qual é o primeiro vídeo do Arthur que a gente vai ver do Arthur, hein, o Léo? Deixa eu... Vamos ver. Qual é o vídeo que, você, que a gente vai ver aqui? Nem ele sabe ainda qual é, né? Hein? É um que tá com a camisa do Brasil. Tá ensinando o quê? A gente a não chorar por, depois de ver o Brasil jogar? É isso, Arthur? Vamos ver. Vamos lá, então. Vamos do início. Vamos ver aí esse vídeo. Esse vídeo é de quando?
0: Ah,
1: é da agora?
0: No jogo agora que o Brasil perdeu.
1: Para a Noruega?
0: É.
1: Você vai lembrar disso ainda? Fala que foi um dia ruim na vida nossa que ele estava fazendo esse vídeo. Pronto. Vamos ver lá. Fala aí, Arthur. Mostra lá.
2: Brasil, então, minha tia Tina aqui fez uma feijoada. Ela é cozinheira de mão cheia, gente. Fez uma feijoada aqui. Já me servi aqui, eu tô com fome. Vamos ver se ficou bom mesmo.
0: Minha tia.
2: E o placar, gente?
1: Aqui, mas são esses vídeos aí, é o quê? É líquido? É o que é isso aí?
0: Ah, tipo, os vídeos eu faço eu provando. Alguns eu provo e alguns eu faço.
1: E quando tá ruim, tu bota que tá ruim mesmo? Ruim pra caramba. Faz
0: é, também. Eu falo, mas nunca é ruim. Sempre tem um...
1: Nunca é ruim, né? Aí é onde? Onde é que é esse
0: lá vídeo? No Japão, esse aí, ó.
1: No Japão? Vamos ver. Bota esse aí do início aí, Léo. Esse do Japão, pra gente ver lá.
3: Você sabe o que é isso daqui? É o chá verde, estilo japonês e o doce típico aqui do Japão. Que se chama a cerimônia do chá, Sado. Hoje eu vou provar tudo. Primeiro, você come esse doce aqui, japonês, primeiro.
1: Come e fica, aí perde a voz. Caramba, olha só. Você só tá gemendo, pô. E aí, tá bom?
3: Gostoso. Eu já tinha tomado esse matcha, mas esse lugar aqui me surpreendeu. Não é ruim. Vem com esse docinho aqui, que dá até dó de desmontar.
1: Dá até dó de desmontar. Ô, Arthur, e o que é que você faz? Você faz comida mesmo ou só prova? Ou só sai comendo a comida dos outros?
0: Ah, eu provo e faço.
1: E faz também? Você tem facilidade? Você criou já alguma coisa? Alguma coisa? Vou criar isso aqui e tal. Não.
0: Nunca tentei criar alguma receita nova, assim, mas eu dou umas inovadas. Põe uns temperos diferentes.
1: Que tal pegar uma o pessoal come jacaré, né, come rã, só comida doida, né? E carne, frango e peixe?
0: Ah, eu gosto de um churrasquinho também, sei fazer, faço bem.
1: Você faz peixe?
0: Peixe faço, peixe uma tilápia.
1: Uhum, bem legal, né? Agora, ô Arthur, quem é que te vê? Quem é que vê você nos teus vídeos? Como é que as pessoas interagem contigo? O que elas falam contigo?
0: Ah, lá nos comentários lá dos meus vídeos é tipo, falando, que menino bonito, que fofo.
1: Não, tô falando quando eles falam a verdade, não que eles estão falando mentindo, não, na boa. Ei.
0: Aí... Eu faço os vídeos.
1: Você responde, você tem galera.
0: Eu respondo os comentários lá. Eu fico feliz. Fico sentindo que eu sou famoso, mas eu não sou, né?
1: Não, você não é famoso, você já virou famoso, cara. Você tem quanto? Você tem milhões de seguidores aí, milhares de seguidores, né? E vem cá. E deixa eu te falar, se bem que agora vai entrar de férias, né? Mas como é que tá na escola?
0: Tô bom, sou um bom aluno.
1: Isso não te atrapalha na escola?
0: Eu faço mais os vídeos depois, tipo, sábado, domingo, que eu já não tenho tanta coisa pra fazer, né? Aí, dia de semana, eu faço escola, jogo futebol.
1: Faz outras coisas, né? Futebol você não vai ensinar, não, né? Não vai mostrar, não, né?
0: Se tiver lá, eu mostro, às
1: também,
0: vezes.
1: Também, né? Aqui. E o que é que tu pretende pra tua vida? Depois disso tudo, depois dessa de internet, de rede, o que é que tu quer fazer da tua vida? Você vai seguir gastronomia? Vai fazer o quê?
0: Ah, vou continuar fazendo meus vídeos, né? Só que eu ainda não sei o que, que eu vou fazer da minha vida, vida mesmo. Eu quero ser jogador de futebol mesmo.
1: Jogador de futebol? Então, negócio de cozinha só pra
0: começar. Pra brincadeira, porque eu acho legal, né? É uma diversão.
1: Opa, que legal, que beleza. É, você já tá, o povo da tua família, teu pai, tua mãe, a galera já te chama. Ô, Arthur, vem cá, cuida você hoje da comida aqui.
0: Ah, tem dia que eles fazem isso. Lá no churrasco, eu que cuido.
1: No churrasco? A minha família adora também quando eu vou fazer churrasco. Então, ainda mais quando eu falo assim, posso temperar? Eu, o último churrasco que a gente foi fazer, eu falei assim, deixa eu dar uma temperadinha, tasquei de sal grosso e deixei, esqueci. Né? Ficou assim, da noite até o dia de manhã, no sal grosso. Nossa, assim mesmo. Só que o pessoal olhava para mim e não falava nossa, eles falavam outra coisa. Eles mandavam eu para um lugar lá que eu não sabia onde era direito, mas, cara, ficou tão salgado, meu irmão, que não deu para aproveitar nada da carne. Acabou o churrasco, aí, enfim, me impedem de chegar perto da churrascaria. Você não é assim não, né? Vai falar no microfone.
0: Eu não, tempero bem.
1: Bem direitinho.
0: Bem direitinho, não deixa salgado. Tem hora que acaba ficando salgado, né? Ah. Aí é.
1: O que, que é? Qual é o. Dá uma dica aí para fazer um churrasco. Já vi que você pode dar uma dica do churrasco. Qual é a melhor carne pro churrasco?
0: Ah, eu gosto muito da picanha, né?
1: Da picanha mesmo?
0: Picanha.
1: Aham. Uhum. Tem um pessoal que fala muito do coração de alcatra, né?
0: Que alcatra, é bem, bom demais.
1: Que é bem molezinho também, né?
0: Aham, uhum, bem bom. Tem que ser mal passado, né? Senão,
1: mal passado, é?
0: Tem que ser mal passado.
1: Eu gosto mais dela rosa, assim, mal ponto, mal passado. Uhum. Meu filho come com sangue pingando aqui na boca, cara.
0: Também.
1: Também?
0: Também.
1: Pô, você bota só pra fazer aquele cinzinha na capa da carne, né?
0: É.
1: Vocês são doidos. Aqui, e vem cá, e qual é então, nesse momento, pessoal, que a gente tá trazendo? O Arthur tem 13 anos, você tá fazendo que série? Que série? Qual é o na escola você tá fazendo o quê?
0: Eu tô no...
1: No finalzinho já?
0: No... Não,
1: sexto, sétimo? O quê?
0: Eu tô no oitavo ano, no início oitavo, do oitavo.
1: No início do oitavo, perfeito. Tá aí, então, na realidade, você quer ser jogador de futebol?
0: Sim.
1: É mesmo, né? Também ganhando o que esse povo ganha aí, né?
0: É, né?
1: Um mês aí de salário de quem? De um cara desses aí? Do Hulk, cara. O Hulk tem avião, tem jato, tem pousada, tem um monte de coisa, né? Mas aí você ficando rico, aí vai abandonar a gastronomia?
0: Acho que eu sempre vou continuar. Eu acho muito legal, acho que é legal ficar gravando, postando.
1: E vem cá, você já tá ganhando dinheiro com isso? A internet já te dá dinheiro?
0: Ah, não muito, assim, né? Não é ainda tanto, assim.
1: Olha o mineiro como é que fala. Não, não é muito assim, não. Não, não, não é tanto assim, não. Mas a conta é boa, né? A conta tá não. Mas já tá monetizando?
0: Já.
1: Já, né?
0: Já.
1: Que legal, que beleza. O que você fala pra garotada aí? E como é que é teu relacionamento com essa bosta aqui, com essa porcaria aqui? É, como é que é teu relacionamento com a tela?
0: Ah.
1: Total, né?
0: Tudo, né? Eu tenho que gravar meus vídeos, né? Aí tem que ter o relacionamento com a tela, né?
1: Mas tem o ordenamento, eu vou fazer isso aqui agora eu vou jogar um futebol, porque o pessoal não tem medida, isso aqui é toda hora, o tempo todo. Você é assim também, não?
0: Não, eu jogo futebol quando eu quero, quando eu tô
1: isso.
0: Assim, com tempo livre, eu jogo futebol.
1: Você consegue desligar quando quer?
0: Consigo.
1: Tem muita gente que quer e não consegue, né? Já está dependente total disso aqui. Então, qual é o... Eu queria falar com o pai ali para saber qual é o segredo de aguentar um moleque na cozinha até ele descobrir a internet, né? Pessoal, tem muita saudade ainda de quando você só brincava, porque agora sempre tá virando profissional da internet, né?
0: Só que eu acho que não mudou muito, não. Eu ainda continuo fazendo os vídeos. Aí faço comida e o que muda é que eu tenho que gravar, só.
1: É. E já tem muita menina aí por fora querendo te ensinar alguma coisa?
0: Ah, não.
1: Não, o quê? Por que tu riu?
0: Uai.
1: Uai. Por que o quê, uai? É, só perguntar um cotô, né? Tá vendo? Um cotô. Aqui, legal. E vai ficar, você vai ficar onde? Vai ficar aqui em Cabo Frio?
0: Vou ficar aqui em Cabo Frio.
1: Perfeito. Até quando? Você está de férias já?
0: Já entrei de férias. Entrei de férias essa semana, assim.
1: É mesmo, em Minas a galera fica de férias agora, né? Aqui na região, agora, sexta-feira. Eu sei porque eu tenho meu neto que ele só fala nisso. Ó, vou entrar de férias, toda hora. Aqui, poxa vida, eu fico feliz de ver você aí, eu que não sei fazer absolutamente nada, cara. Mesmo, sem fazer nada na cozinha, nada, nem arroz. Um dia desse meu neto estava me ensinando a fazer arroz, cara.
0: Que isso.
1: Que vergonha, né? Que vergonha. E eu não aprendi ainda.
0: Não?
1: Não aprendi. Ainda. Eu faço aquele arroz que ele fica assim, unidos venceremos.
0: Ah.
1: É, aquele que um não desgruda do outro nem na porrada. Qual é o teu recadão aí pra galera aí, né, nesse momento em que a gente está aí vendo tanta criança com dor no pescoço, com a visão ruim de tanta tela? É, tem mundo muito bom fora das telas também, né, Arthur?
0: Você tem que... Olha, quem tem gente que gosta de gravar, então você tem que perder a vergonha e postar. Pode postar, gente. É legal quando você começa a receber visualização, essas coisas, é legal.
1: Você já viu algum vídeo que você fala assim, caramba, por que eu fiz isso? Já se arrependeu algum? Já?
0: Tem alguns aí.
1: É mesmo?
0: Tem.
1: E por quê? Porque tu não ficou bem, a comida que você comeu...
0: Não, a comida que não foi tão boa assim, que já não dá mais vontade de comer. Mas eu comeria de novo para fazer mais um vídeo.
1: Só para fazer mais um vídeo.
0: Para ganhar visualização, né?
1: Para ganhar, para a conta ficar muito boa, né? Pô, legal, cara. Beleza. Como é o nome do seu pai e sua mãe?
0: Meu pai chama Cristiano e Elisa.
1: Cristiano e Elisa.
0: Uhum.
1: Mas você tem irmãos?
0: Tem duas irmãs.
1: Irmãs? Elas são mais velhas ou mais novas?
0: Uma mais nova e uma mais velha.
1: Quem é a que mais reclama de você?
0: As duas.
1: Garanto, isso não tem jeito, cara. Junta irmão, um menino e a menina, aí você já vai ter resenha pro dia todo. Arthur, prazer te conhecer, rapaz.
0: Também, prazer. Tá?
1: Então, mas você, quando tiver que escolher uma profissão mesmo, vai ser jogador de futebol?
0: Vai.
1: É?
0: É.
1: O pai gosta disso, pai? Mais ou menos, né? Também quando começar a gerenciar, a administrar a fortuna, né? Aí vai ficar bem feliz.
0: É.
1: Arthurzão, um grande abraço. Pô, prazer imenso te conhecer, tá? E sucesso aí nas redes.
0: Tá, valeu, muito obrigado. Tamo junto e falou.
1: Junto e misturado, uai. Eu tenho um ramo da família em Juiz de Fora. Cara, mas é um terror pra gente entender quando eles estão falando. Não, você quer mesmo um cafezinho? Quer? Então, pode levar, leva um cafezinho, tem um abacate ali, quer botar pra gente comer toda hora, o tempo todo. É assim mesmo, né?
0: É. Mineiro Minas é assim, Gerais, né? É assim.
1: Come até... Esse feijão que ele estava mostrando ali, eles fazem assim, faz uma panela com feijão, aí faz uma bacia com rabo, joelho, não sei o que, tudo aí, depois tem o couve, tem... Caraca, parece que é para um exército, todo mundo é assim, mineiro é assim mesmo?
0: É, mineiro é assim, gosta de comer, né?
1: E fazer os outros comer também,
0: fazer
1: né?
0: Fazer os outros comer também, né?
1: Felicidade do meu cunhado é ver a gente suando lá, falando, para que eu comi tanto? Esse, ele fica feliz quando ele fala, para que eu comi tanto? Um abraço, tá?
0: Um abraço.
1: Um beijo para sua mãe, um abraço pro seu paizão que tá por aqui. Tatiane, um beijo, tá? Obrigado aí pela atenção. Sucesso, moleque.
0: Obrigado.
1: Valeu. Tô indo pro... Ok, como é que é? E lá na rede tá o quê? É, o que que tá lá? Arthur?
0: Ah, arroba estripulia na cozinha.
1: Estripulia?
0: Na cozinha.
1: Olha como é que o cara nomina lá
0: Então, bagunça,
1: arroba...
0: Né? Estripulia na cozinha.
1: Estripulia na cozinha. Arthur Moraes.
0: Isso.
1: Beleza. Tô indo pro intervalo, volto já pra gente conferir as notícias do esporte, pra gente conferir a previsão do tempo. Valeu, um beijo.

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3: Eba, estamos de volta. 10 horas 46 minutos, meu amigo. Muito obrigado pela tua companhia. Solzinho deu uma parecida. Olha só, quando começa a tocar essa trilha, você já sabe, né? Olha lá.
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3: Muito legal. É isso. Nossos monumentos, né? A gente não transmitiu na terça, né? A gente normalmente apresenta na terça e reprisa na quinta hoje. Nós apresentamos ontem e para não perder a data, a gente vai fazer a reprise hoje. Tá? Nossos monumentos de hoje, né, desta semana, a gente está trazendo para vocês um anjo caído. A gente que já trouxe a história do prédio da Câmara Municipal, da Igreja de Nossa Senhora da Assunção, do Cáritas, do Forte São Mateus. A gente hoje vai te mostrar mais uma vez o anjo caído, a história do anjo caído ali no canal, né? Tem lá a Ilha do Anjo, né? Que fica por isso, porque o anjo fica bem ali ao lado da ponte, na entrada, né, de um daqueles canais que fazem ligação com a lagoa. Então, tá na hora. Vamos lá, antes da previsão do tempo, antes do Sidney, antes dos repórteres, vamos trazer então agora mais um capítulo da série Nossos Monumentos. E hoje, o anjo caído.
5: Preste atenção nisso aqui. Você passa por ele nas águas do canal do Itajuru, mas talvez não conheça o peso e a glória da sua história. Um gigante de pedra que enfrentou a fúria dos ventos e das marés, tombando para se reerguer como o maior símbolo do nosso ciclo salineiro e do progresso de uma era. Eu sou Patrícia Bernardo e começa agora Nossos Monumentos.
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5: Onde o tempo fez morada e a história... O ano é 1907 e Cabo Frio respira o inegável progresso do sal. Mas a natureza impunha um limite logístico rigoroso. O assoreamento dos canais de navegação da Lagoa de Araruama ameaçava travar o coração econômico da nossa cidade. Foi então que a engenharia precisou intervir para salvar o escoamento da produção. O engenheiro Leger Palmer, responsável pela concessão do transporte salineiro na região, executou uma obra monumental e decisiva, a abertura dos canais 1 e 2. Essa intervenção restabeleceu o fluxo das águas e abriu caminho, inclusive, para a criação de uma companhia de navegação a vapor. Em reconhecimento a esse marco, a Câmara Municipal batizou oficialmente essas vias hídricas como Canais Palmer, no ano de 1904. E para celebrar esse triunfo, o poder público decidiu erguer, logo após 1907, uma estrutura de vitória, bem no canal do Itajuru, em frente à Ilha do Anjo. O monumento foi projetado com uma imponência física indiscutível. Trata-se de uma robusta coluna clássica, coroada por um capitel em estilo coríntio, e no topo repousava a estátua de um anjo de asas abertas.
0: atingindo a impressionante marca de 9 metros de altura. Contudo, a solidez humana não contava com as forças imbatíveis do canal do Itajuru. Com o passar do tempo, a ação contínua e silenciosa das correntes de maré, somada à fúria dos ventos sudoeste, começou a cobrar o seu preço. A estrutura cedeu, inclinando-se gradativamente de forma dramática, o que batizou a obra no imaginário popular como o mito do anjo caído. Essa resistência contra a natureza durou décadas, até culminar no inevitável. Em 1979, exatamente às vésperas do aniversário da cidade de Cabo Frio, o gigante cedeu por completo e tombou dentro das águas da lagoa. Mas a história de Cabo Frio não afunda tão facilmente. Imediatamente após a queda, o poder público municipal mobilizou-se para resgatar sua identidade. O então prefeito José Bonifácio Ferreira Novelino determinou a retirada da peça submersa e contratou especialistas da empresa carioca Faz Tudo para uma restauração minuciosa. No ano seguinte, em 1980, o anjo ressurgia, devolvido ao seu local de origem em perfeito estado de conservação. E para garantir que essa memória estivesse eternamente blindada, a proteção tornou-se lei. Em 28 de novembro de 1989, o prefeito Ivo Ferreira Saldanha assinou o decreto número 011, oficializando o tombamento do monumento e do seu entorno imediato. Hoje, a conservação do anjo caído vai muito além da estética. Ele é a prova material do nosso ciclo econômico, da nossa evolução náutica e, acima de tudo, da força inquebrável da cultura cabofriense.
7: A estátua foi inspirada na Vitória de Samotrácia, deusa grega da vitória. A original foi criada na Grécia antes de Cristo. Com o tempo, a estátua, com a ação dos ventos, a coluna começou a se inclinar e recebeu o apelido de Anjo Caído.
8: Conhecimentos como esse de Agilson Garcia, nosso querido Gilcinho, mostra a importância de termos guardiões da memória cabofriense. Preservar o Anjo Caído não é apenas manter uma estrutura de pé, é garantir que a nossa identidade e a força da nossa história jamais sejam submersas pelo tempo.

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1: Beleza! Que maravilha, hein, cara? Oh, eita, aquela hora que o anjo tá caindo, né? Parece que o mar tá em revolta. É isso, ó. Deixa que a gente te conta a história aqui, bem legal, história verdadeira, tá? Com historiadores, baseadas, viu, em dados. Obrigado. Nossos Monumentos volta na terça-feira, galera. Muito obrigado, tá? Epa, vamos aproveitar, vamos conferir como é que fica o tempo, vamos. Um abraço, galera que tá aqui, ó, obrigado, viu, todo mundo falando do programa, do... obrigado aí, ó, Fabrício, obrigado, Fabrício, tudo de bom pra você, tem... olha só, a Andréia Mauri, parabéns, um programa muito legal, a gente aprende muito sobre a nossa história, é isso. Ó, tem aqui a Lucy também, né, mandando aí, olha, Mauri, pô, muito legal, parabéns pelos nossos monumentos. Ela fala que tem coisas ali do anjo caído que ela nunca ouviu falar, tá vendo? É isso aí, Lucy, valeu. Peter Moreira tá dizendo aqui também, a Mauri, maravilha. Obrigado, pessoal. A gente faz isso porque a gente sabe da importância de quando a gente conhece a nossa história, né, não? Então... até terça-feira com o novo Nossos Monumentos. Agora, o que é, Luciano?
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1: Então, vamos lá. Está na hora do Márcio Sorém e a turma da Costa do Sol de Defesa Civil. Bom dia, Márcio.
3: Sistema de alta pressão deixa o tempo estável. Olá, região dos Lagos. Meu nome é Márcio Sorém e aqui segue a previsão do tempo do Projeto Costa do Sol de Defesa Civil para hoje, quinta-feira, dia 9 de julho. O tempo fica estável sob influência de um sistema de alta pressão atmosférica e o céu amanhece encoberto com redução da nebulosidade já no início do período, ficando claro com poucas nuvens durante o dia, sem previsão de chuva. A temperatura máxima prevista para hoje é de 24 graus e a mínima de 15 graus. A umidade relativa do ar está com máxima prevista de 85% e mínima de 65%, com o menor índice previsto entre as 10 e as 16 horas. Para a construção civil e galera da vela, vento sudoeste a 10 km por hora com rajadas de 24 km por hora, mudando para sul à tarde e nordeste à noite. E a intensidade máxima prevista para o dia é de 15 km por hora, das 14 às 16 horas. O pôr do sol se dará às 17 horas e 18 minutos. Lua minguante com 32% de visibilidade. Para a galera do surf e banhistas, ondas nas praias. Praia do Forte com ondas de 80 centímetros, Peró e Unamar com 90 centímetros. Em Búzios, Jeribá e Tucuns com 1,30 m e Brava com 40 centímetros. Em Arraial do Cabo, Praia Grande com 1,50 m e Figueira com 1,70 m. Para os amigos do turismo náutico e da pesca, ondas nas ilhas de passeio de sul. Em Cabo Frio, Papagaios com ondas de 1,70 m, Comprida e Pargos com 1,60 m. Em Búzios, Feia e Branca com 1,20 m, Gravatá 1,40 m e Âncora com 1,50 m. Em Arraial do Cabo, Ilha do Cabo Frio com 2 m. A mar aberto, ondas de 2,10 m a 2,50 m. Temperatura do mar, Tamoios, Peró e Búzios, 23 graus. Forte, Arraial do Cabo, 22 graus. E na Lagoa de Araruama, também 22 graus. E raios UV com índice 4, que é moderado. Um forte abraço a todos, uma excelente quinta-feira e fiquem com Deus.
1: Beleza, valeu, Márcio. Muito obrigado, meu irmão. Tudo de bom. Vamos lá, agora faltando um minutinho para as 11 horas da manhã. Eu aproveito, meu irmão, para falar sobre a drogaria A Verdinha. É, a original, essa é a do povo, hein? 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
1: Vamos lá então, Gedeão, tá aqui para a última informação. Olha, tomara que a moda pegue, né? Porque criadores de fake news foram presos pela polícia. Ô, Gedeão, conta, onde é que foi isso? Que história é essa, Gedeão?
5: Oi, Amaury, meu amigo. Meu amigo, essa história vem lá de Guaba. Três homens foram presos após divulgarem fake news que atribuía ao tráfico de drogas aí o controle sobre a atuação de provedores de internet no bairro Vila Nova. Foi uma ação realizada pela Polícia Civil por meio da 129DP, né, em conjunto com equipes aí da segurança presente, após a investigação que apontou a origem de mensagens falsas. Segundo a Polícia Civil, um dos detidos é apontado como responsável aí por espalhar um comunicado que informava de forma falsa que apenas a empresa de internet autorizadas pela organização criminosa poderiam prestar serviço na comunidade. A mensagem provocou aí preocupação entre os moradores e também pelas empresas aí responsáveis pelo serviço de internet pelo setor. Durante essa operação, outros dois suspeitos também foram presos por envolvimento aí com esse grupo criminoso. De acordo com as investigações, os três foram autuados pelo crime de associação para o tráfico de drogas. Os presos permanecem à disposição da polícia, da justiça, enquanto a Polícia Civil, Amaury, continua aí, né, as investigações para apurar a atuação do grupo e as circunstâncias também dessa disseminação aí, dessa informação falsa. Os policiais continuam investigando para ver se outras pessoas não estariam envolvidas aí nessa fake news de apenas empresas autorizadas pelo tráfico atuarem ali no bairro de Vila Nova, em Iguaba Grande. Amaury, essas foram todas as informações de momento. E só um recadinho, Amaury. Eu estou acompanhando aí o pessoal do xadrez e deixo aqui meu desafio para a nossa equipe. Desafio qualquer um aí da nossa equipe. Desafio também qualquer ouvinte da rádio do programa Amaury Valério.
1: Aqui.
5: Para uma partida de xadrez. Eu estou lançando o desafio aqui.
1: Partida de xadrez contigo?
5: Desafiando qualquer um da nossa equipe ou qualquer ouvinte aí do programa Amaury Valério. Que joga xadrez e que acha aí que vai me ganhar, porque não vai. Entende?
1: Quero ver, tá aí. Então vou te botar com o campeão lá brasileiro.
5: Não, campeão não, pô. A gente tem que jogar aqui, o pessoal aqui.
1: Ah, você quer jogar com o Luciano? Ele só sabe fazer academia, pá. Aí, ó, ele tá dizendo que, ó, teu pó, isso tudo teu é isso, ó. Ele não acredita nisso, não, cara. E eu também não. Mas enfim, né? Valeu! Valeu.
5: Obrigado, meu amigo. Essas foram todas as informações. Momentos de Deus Souza para o programa. Amaury Valério, notícia o tempo todo.
1: Ok, valeu. Obrigado, Gedeão. Agora são 11 horas e 3 minutos. 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
6: Sidney Marinho.
1: Eita, deixa que é com Sidão, é o explosão que tá chegando aí. É, o Sidney Marinho continua em Portugal, onde o Flamengo ainda tem compromissos, né? E o Flamengo não para, não é isso, Sidney? Bom dia, meu irmão.
7: Bom dia.
4: Pra você, pra quem tá com a gente aqui na Ondas nessa manhã de quinta-feira, a gente já tá aqui. Rapaz, o Flamengo não para, viu? Jogou ontem à noite, a gente saiu aqui do estádio depois de 11h30 da noite, com a coletiva do Leonardo Jardim, dos meninos, né? O Daniel Thuram e o Johnny. O Flamengo ontem venceu o jogo contra o Losane aqui no Algarve. 2-0, um gol do Lohan, outro gol do Wallace Yan, a garotada funcionou, houve muitas outras chances, né? No primeiro tempo o Wallace teve outras oportunidades e o Samuel Lino na segunda etapa fez uma jogada linda, exatamente naquele gol ali, Amaury. Ele merecia ter feito, né? A bola caprichosamente passou do lado da trave do goleiro do time da Suíça. Agora, a contagem regressiva para o duelo de sábado, né? É uma intertemporada, claro que são jogos de preparação. O Flamengo volta a disputar o Campeonato Brasileiro na semana que vem contra a Chapecoense, em verdade, daqui a 2 semanas praticamente, né? No jogo do dia 22 lá em Chapecó. E faz sábado contra o Benfica aqui. Talvez, embora seja uma intertemporada, embora sejam jogos amistosos, né, ou amigáveis, como dizem aqui em Portugal, Amaury, esse seja o jogo mais importante, até porque o Benfica é uma força do futebol europeu e vale a taça, né, o troféu do Algarve, que existe há 25 anos e estará em disputa nesse estádio, que foi construído para Euro de 2004, que foi realizado aqui em Portugal. E desde 2005 esse troféu do Algarve passou a ser disputado aqui. É, e o Flamengo é o primeiro clube brasileiro a participar dessa competição. A gente estava até batendo um papo aqui com o pessoal da imprensa, com o Rodrigo Paiva, que é o diretor de comunicação do Flamengo, lembrando há quanto tempo o Flamengo não vinha, né, para fazer uma excursão, uma intertemporada aqui na Europa, Amaury. E, em verdade, a gente chegou à constatação que foi lá em 93 que o Flamengo excursionou pela Itália, pela Espanha, foi ao norte da África, né, para fazer amistosos. O calendário brasileiro não permite, né? O Flamengo até pediu à CBF que modifique o calendário, talvez adaptar o nosso calendário ao calendário europeu fosse o ideal, mas isso é quase que uma utopia, né? Todo mundo reclama dos jogos do alto verão aí no Brasil, mas pelo menos o pedido do Flamengo é de que haja uma interrupção, né? Porque todo ano acaba acontecendo, porque ora tem Copa do Mundo, ora tem Copa do Mundo Feminina no que vem no Brasil, isso impacta a utilização dos estádios, a cada 4 anos tem a Copa América e agora a Copa do Mundo de Clubes, né? Que aí não tem um impacto para os clubes brasileiros, o Flamengo já está assegurado na próxima competição e vai jogar em 29. Então, fica a expectativa, sábado Flamengo e Benfica, e a gente vai conferir tudo, né, na Ondas, na Litoral News, na Manchete, na Nova Friburgo, direto aqui de Portugal. Ontem 2-0, o time trabalhando, ontem o Fluminense também venceu, voltando na estreia do Hulk, e a gente está acompanhando tudo na Litoral News, na Ondas, com você. Tá bom, Amaury? Abraço carinhoso, a gente volta amanhã contigo aqui na Ondas.
1: Opa, beleza, meu irmão. Cadê o sino? Não assinou, não? Da Larissa Marinho lá. Galera toda aí, que bom, tá lá o Flamengo. E o Léo acha que o Flamengo tá lá, né? Eita. Aí, cadê? Como é que é? Isso, bate mais, desgrama. Não, Luciano, você tem que procurar um que me satisfaça, um barulho que me satisfaça. Osso quebrando. Não tem, não? Tem sim. Aqui, vamos lá, vamos imediatamente. William Rodrigues, estamos chegando no final, 11 horas e 7 minutos. William, fala pra gente aí, meu irmãozão, qual é a última informação, William?
7: Amaury, nossa última informação é para quem está disposto, para quem está com vontade de se aperfeiçoalizar ou de entrar aí no ramo do turismo no município de Arraial do Cabo, né? O município abre amanhã, sexta-feira, dia 10 de julho, atenção, hein? As inscrições para os cursos gratuitos de qualificação voltadas ao turismo. São vagas aí para idiomas, recepção, organização de eventos e poderão ser solicitadas aí, Amaury, nesse período que começa amanhã, dia 10, né? E vai até o próximo dia 19, podem ser feitas presencialmente ou pela internet. É lá na sede da FAETEC, para quem quiser fazer pessoalmente, ou pelo site da entidade pela internet, tá bom? As inscrições abrem amanhã e seguem até o 19, como a gente já disse, e é uma iniciativa que busca ampliar as oportunidades de capacitação da população cabista e fortalecer também a mão de obra local e ainda preparar profissionais para atuar em diferentes segmentos, com destaque para o turismo, que é a principal atividade econômica do município. As inscrições, só para a gente repetir, poderão ser realizadas presencialmente na sede da FAETEC, que fica ali na Prainha, tá? Ou pela internet, por meio do site oficial da instituição. E para participar é necessário apresentar cópias do RG, CPF, comprovante de residência. A inscrição, claro, não tem custo. Os cursos também são gratuitos. E no ato da inscrição você pode escolher o horário que você quer fazer esse curso. Né? São cursos presenciais. Acontecem de manhã a partir das 9 da manhã, à tarde a partir das 14 e à noite a partir das 18 horas. Tá bom? É uma parceria entre a FAETEC e a Prefeitura de Cabo Frio, integrando aí o programa Qualificatur da Prefeitura de Arraial do Cabo, tá bom? 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Amanhã a gente está de volta com mais informações. William Rodrigues para o programa Maurinho Valério. Notícia o tempo todo. Até amanhã, meu amigo.
1: Valeu, meu irmão. Até amanhã. Obrigado, hein? Tudo de bom? Pessoal, 11 horas e 10 minutos. Olha, hoje é o dia do médico oncologista. E a gente fala aqui da Oncosol, né, da Clínica Oncológica Oncosol. E a gente convocou aqui o doutor, né, ele que é o doutor Marcos, o doutor Marcos Abel. Ele é oncologista aqui da Oncosol e a gente pediu, né, para que ele falasse o que é um oncologista. Né, doutor Marcelo Peneló, que também é oncologista, está recebendo os nossos parabéns, mas o doutor Marcos Abel. Doutor Marcos, muito bom dia, seja bem-vindo. A gente faz com o doutor Marcos, então, o nosso que, Luciano?
8: Fala, doutor.
1: Esse, o doutor, é um oncologista. Doutor Marcos, muito bom dia, seja bem-vindo. Conte pra gente, o que é oncologista, a oncologia?
9: Olá, bom dia. Meu nome é Marcos Gabriel Fonseca, sou médico oncologista do Grupo Oncosol e venho falar um pouco hoje sobre o que o oncologista faz. Hoje é do dia do oncologista clínico, né? O oncologista clínico é um médico especializado no cuidado de pessoas com câncer. Muitas pessoas acham que o médico oncologista apenas prescreve quimioterapia, mas nosso trabalho vai muito além disso. Somos responsáveis por avaliar cada paciente, confirmar o diagnóstico, definir o tratamento mais adequado, com base nas melhores evidências científicas e acompanhar toda a evolução da doença. Hoje contamos com diversas formas de tratamento, como quimioterapia, imunoterapia, terapias-alvo, hormonoterapia. O papel do oncologista é escolher a melhor estratégia para cada pessoa, porque cada paciente e cada tipo de câncer são diferentes. Também acompanhamos os efeitos colaterais dos tratamentos, trabalhamos em conjunto com cirurgiões, radioterapeutas, patologistas e outros profissionais da saúde, além de oferecer suporte ao paciente e à família durante todas as etapas do tratamento. Nosso principal objetivo é sempre oferecer o melhor cuidado possível, em alguns casos buscar uma cura da doença. Em outros, quando a cura não é possível, nosso foco é controlar o câncer, aliviar sintomas, prolongar a vida e garantir a melhor qualidade de vida possível.
1: Tá aí, doutor Marcos Abel, muito obrigado. Parabéns, Marcos. Tudo de bom? Pessoal aí, né, da Oncologia, um grande abraço. A gente tá chegando o dia que a gente vai falar assim, ó, chegou, né? Estamos todos curados da doença. Estamos todos curados do câncer. Vamos chegar nesse dia, se Deus quiser. Pessoal, estamos chegando no final do nosso programa, mas tem um recado do Wellington Luciano. Vamos lá. Já foi? Você já pediu? Já foi? Beleza, Wellington. Um grande abraço. Wellington Vasconcelos, estamos chegando no final do programa. Quem é que vai se habilitar a jogar xadrez com o nosso... um dos participantes lá do torneio de xadrez lá de Búzios? É você?
10: Eu não, mas olha, o Gideon acho que ele pode participar, uma pessoa certa, hein, pra participar também, amor.
1: Não, pessoa certa nada, ele disse que joga tal, até então, né? Aqui, vamos embora, né?
10: Vamos, acabamos, né, seguimos o barco, olha só, deixa eu só fazer aqui um último comentáriozinho do nosso ouvinte, o Obedes, lá de São Pedro da Aldeia, tá falando o seguinte, no bairro São João tem uma lâmpada queimada há quase 3 meses, então atenção aí, a rua Alice no bairro São João, pedir uma atenção pro pessoal da Serviços Públicos lá de São Pedro da Aldeia, não dá pra ficar 3 meses
1: com lâmpada queimada. Alice.
10: Rua Alice no bairro São João.
1: O pior é ficar com lâmpada acesa durante o dia todo. Algo que a gente vê de lâmpada acesa É uma coisa de doido, cara. Aqui na Porto Alegre, lá no finalzinho, tem um monte de poste que não apaga. Aqui no centro de Cabo Frio, aqui na rua Mato Grosso, tem dois postes com as lâmpadas não apagam, né? Aquele aparelhinho é o aparelho de fotoelétrica, né? Não funciona. Enfim, meu irmão.
10: Pois é. Outro comentário, Amaury. Rua Djalma Ribeiro, no bairro Guarani, o morador Mário Jorge está falando mais uma vez, tem esgoto na rua, gente, está se misturando junto com a água da chuva da semana passada ainda, do início da semana. Não dá para ficar assim, né, gente? Água da chuva, esgoto, não casa bem. A gente já falou disso outras vezes. Fica aí uma atenção pro pessoal dos serviços públicos também daqui de Cabo.
1: Beleza, valeu. Deixa eu mandar um beijo para Sheila. Ei, Sheila, obrigado, queridona. Tudo de bom para você. A Sheila me... Eita, Maurício, você tá bonito. Quanto mais o tempo passa, eu tô todo cheio aqui, ó. Tô todo acreditando, hein, Sheila. Um beijo. Jonathan, obrigado por aí também. Fátima Moraes, tudo de bom. Bernardo Silva, tudo de bom. Obrigado pelo carinho de vocês aí, tá? Solange Vasconcelos, tudo de bom. Pessoal, 11 horas e 15 minutos.
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1: É, valeu, valeu, obrigado, obrigado pessoal, valeu mesmo, tá? Amanhã a gente vai estar de volta, se Deus quiser, pra gente encerrar essa semana bonito. Ó, o sol apareceu agora, hein? O sol deu uma aparecida aí, daqui a pouco ele desaparece de novo, mas vocês ouviram o Márcio Sorém falando aí conosco, não é não? Pessoal, então é isso, estamos encerrando, Leandro França e o Região em Foco chegando agora na sequência. Leandrão, já tá por aí, Leandro, bom
13: Sim,
1: dia, queridão.
13: Tudo bem, Amaury, bom dia.
1: Tudo bem, bom dia. Você já viu como é que o Fluminense chegou para essa pós-copa, né?
13: Ganhou ontem, né, Amaury? Ganhou bem,
1: pelo que eu tô sabendo. É o quê, Luciano? Lá vem, cara, mas que cara chato, meu Deus do céu. Você não quer trocar, não, comigo? Eu mando o Léo pra você, aí eu mando uma farmácia junto, tá? Pra você, as dores de cabeça que você vai ter, aí você já tem remédio pronto, tá?
13: Fazer uma permuta, vamos.
1: Uma permuta, isso, fazer uma troca. Meu irmãozão, grande abraço, bom programa, a gente volta a falar amanhã. Valeu, Leandro!
13: Beleza, Amaury, brigadão, um grande abraço e uma tarde excelente aí, amigo, até amanhã.
1: Valeu, tá aí, pessoal, a gente se despede agora. 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E você vai ver lá. E aproveita, se inscreve, vai ver lá, se inscreve, dá uma forcinha pra nós, tá bom? E ativa sininho, deixa o like, dá uma força pra nós aí. Valeu, um beijo, fique em paz e com Deus. Tchau, tchau. Tchau.
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0: Bom dia, muito bom dia a você, meu amigo, minha amiga ouvinte, na Rádio Ondas FM. 97,7 é a Região dos Lagos com a gente. Tá na onda, está com tudo.
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0: 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A companhia ao pé do ouvido com muita informação para Búzios, São Pedro da Aldeia, Iguaba Grande, Arraial do Cabo, Cabo Frio, Saquarema, Araruama. Muito obrigado por sua amizade, por sua companhia. Uma linda quinta-feira para todos. Estamos no ar ao vivo hoje, dia 9 de julho de 2026. Signo de Câncer, lua minguante, faltam 176 dias para o próximo ano. 9 de julho, dia do oncologista, dia internacional pelo desarmamento. Hoje é dia do soldado constitucionalista. É dia de Região em Foco, há 16 anos no ar, trazendo informação em nome da população, buscando solução. Entre em contato conosco, acione o nosso programa e conte com a gente. Vamos comigo até uma da tarde, ao vivo.
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0: Sou eu, com e pela graça de Deus. Todo dia a gente aprende um pouquinho, todo dia a gente pode ser um pouco melhor. Energias

0: Programa Região em Foco, caminho direto aqui com a gente. Facebook, Programa Região em Foco. WhatsApp da Rádio Ondas, 97401-2957. 97401-2957. Esse é o WhatsApp da Rádio Ondas FM para você interagir com o nosso programa, mandando sua mensagem de texto, áudio com duração de até 1 minuto e 30, tá bom, pessoal? Áudios de até 1 minuto e 30, por favor, para participar e fique à vontade, mandando seu recado. Quem está aniversariando aí na família? Qual é a bronca direcionada ao poder público? A prefeitura, a empresa concessionária, precisa ser cobrada por melhoria nos serviços prestados? O Região em Foco está aqui para isso. E há 16 anos, não é de agora. Entra governo e sai governo e a gente continua sempre na mesma pegada, ao lado da população para buscar a solução. A bronca precisa chegar com detalhes. A reclamação precisa ser devidamente identificada, senão a gente não consegue fazer nada. Eu preciso saber qual é o problema de fato e a localização exata, ponto de referência, nome da rua, bairro, cidade, são informações imprescindíveis. Não é Cabo Frio em Foco, não é só São Pedro em Foco, é Região em Foco. Tem reclamações de Bacaxá, de Saquarema de vez em quando por aqui, Silva Jardim. E a gente precisa identificar devidamente a reclamação para poder comprar o seu barulho. É o quadro O Povo é Quem Sabe, a sequência das broncas, o último bloco do Região em Foco. Hoje tem algumas demandas direcionadas à Prefeitura de Cabo Frio, ainda sem respostas até aqui. Aguardo resposta da Prefeitura de Cabo Frio para nosso ouvinte Ana. Teve prejuízos com o seu veículo, por conta de buracos, na Avenida Wilson Mendes. E também aguardo resposta da Prefeitura de Cabo Frio para o Joelcio, que está com dificuldades na marcação do atendimento de fisioterapia na saúde, aqui no Hospital do Jardim Esperança. O ouvinte Fábio do Vinhateiro também quer resposta da Prefeitura de São Pedro a respeito da situação de escuridão em vários bairros, sobretudo o Vinhateiro. As broncas estão na sequência final do programa. É o quadro O Povo é Quem Sabe, quando você aciona a nossa produção, detalha o problema e nos ajuda a te ajudar. Conte conosco, WhatsApp da Rádio Ondas, 97401-2957. 97401-2957. Vamos convencionar que o celular acabou, telefone já era?
1: Não.
0: É só o WhatsApp, a gente não atende chamadas, tá bom? Mensagens de áudio de até 1 minuto e 30, fotos, vídeos, mensagem de texto. 97401-2957, WhatsApp da Rádio Ondas, na palma da sua mão, à disposição. 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

0: 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Esse é o programa Região em Foco, começando nesta quinta-feira. As demandas, as participações populares com broncas, sempre no último bloco do programa. Pode entrar em contato conosco, a gente vai reunindo as participações e no final do programa vamos comprar o seu barulho e vamos em cima das autoridades. Além de falar dos problemas por aqui, a gente encaminha. E a gente cobra no dia seguinte, subindo o tom. Conte com a gente, conte pra gente. 97401-2957. O Região em Foco começando e tem balanço econômico, além da previsão do tempo e as informações do esporte nesta primeira sequência. Começam hoje as quartas de final da Copa do Mundo. Hoje tem França e Marrocos em campo, jogão de bola. Aqui pela região, muita informação. Cabo Frio recebe hoje uma edição especial da equipe Força e Ação. Apresentação de manobras radicais sobre motos. Hoje, aqui na Praia do Forte. Começa hoje e vai até domingo na Praia do Siqueira. A 20ª edição do Festival do Camarão, também aqui em Cabo Frio. Acontece hoje em Búzios a exposição de arte-terapia no Espaço Cultural Zanini. Acontece amanhã a ação Búzios em Rede, o CRAS mais perto de você, com atendimentos sociais na Praça Zé Paraíba, no bairro Sem Braças. E começa hoje a 6ª exposição Inéditos do Manga Larga Marchador, no Parque de Exposição Agropecuária de Araruama. Em Arraial do Cabo, aberto o período de renovação e de novas matrículas para o EJA, Educação de Jovens e Adultos, referente ao segundo semestre letivo de 2026. Tem bate-papo logo mais meio-dia. Combinamos um bate-papo, uma entrevista com o secretário de Mobilidade Urbana de Cabo Frio, Kiko Jorge. O aguardamos daqui a pouquinho, meio-dia, para a gente saber sobre essa importante pasta e as ações que têm sido desenvolvidas na cidade. Primeiro tema é economia.
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0: O dólar opera em leve queda de 0,07%, cotado a R$ 5,14. O Sindicato Estadual dos Profissionais da Educação no Rio de Janeiro, CEP, informou que o governador em exercício, Ricardo Couto, prometeu publicar um decreto para garantir o pagamento do piso nacional do magistério aos docentes do Estado, conforme previsto na Lei 11.738 de 2008. O valor foi reajustado para R$ 5.130,63 no início do ano pelo governo federal, um aumento de 5,4% sobre o valor anterior de R$ 4.867,77. A promessa aos servidores teria sido feita durante reunião do governador Ricardo Couto com representantes do CEP na semana passada. Hoje haverá uma nova audiência com o Executivo Estadual. O CEP informou que a atualização, entre aspas, representará o pagamento de uma diferença de até R$ 550,06. Olha, quem passa pela Avenida Maracanã, no Baixo Grande, em São Pedro da Aldeia, já percebe o movimento das equipes da Prolagos em campo. A concessionária está ampliando o sistema da região com a duplicação de 633 metros da rede coletora de esgoto. 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É uma intervenção que fortalece a infraestrutura de saneamento e traz mais segurança operacional e confiabilidade para o sistema do município. E o trabalho segue no local com planejamento operacional, sinalização e orientação para reduzir os impactos no trânsito e na rotina de quem vive e se circula pela região. Por isso, atenção redobrada de quem passa pelo trecho Avenida Maracanã, no Baixo Grande, e colaboração com o trabalho das equipes da Prolagos, que seguem atuando na área.
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0: Quinta-feira de céu aberto e tempo firme na região, com sol e sem previsão de chuvas para hoje. Os ventos têm direção variada e intensidade moderada. Com umidade relativa do ar na média de 80%, a temperatura varia entre 22 e 17 graus e as informações são do Clima Tempo.
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0: Aqui no Região em Foco nós temos um dia específico para os esportes. É na terça-feira com o quadro Tabelinha e todos os dias as informações em formato drops. Vamos aos resultados e jogando em casa o Araruama eliminou o São Cristóvão ontem por 4-3 nos pênaltis, após empatar em 1-1 no tempo normal na Arena Rei Pelé em Araruama, avançando assim para a segunda fase da Copa Rio. Beto abriu o placar para Arara, de pênalti, mas Antônio, também de pênalti, deixou tudo igual no placar, levando a decisão da vaga para a disputa de cobranças alternadas, já que no jogo de ida as equipes haviam empatado sem gols. Nas oitavas de final da Copa Rio, o Araruama vai encarar o Boa Vista. O primeiro jogo acontece já na próxima quarta-feira, às 2h45 da tarde, novamente em Araruama. França e Marrocos se enfrentam hoje às 5 da tarde pelas quartas de final da Copa do Mundo. A França tenta disputar a semifinal pela terceira Copa seguida, enquanto Marrocos quer repetir a última Copa do Mundo e chegar novamente nas semifinais. Mas, para isso, terá que passar justamente pelo algoz do último Mundial, a França. Quem avançar hoje vai pegar Espanha ou Bélgica na semifinal da Copa. O Fluminense ontem fez um amistoso no Maracanã e fará mais um amistoso para apresentação do Hulk. A torcida tricolor é no próximo domingo. Fluminense e Bahia se enfrentam. Jogo marcado para as 4 horas da tarde no Maracanã. Alô, torcedor do Fluminense. Alô, torcida do Flusão. Quer acompanhar de perto essa partida? Prestigiar o Fluminense e a chegada do jogador Hulk. 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Intervalo.
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0: O primeiro intervalo comercial do Região em Foco nesta quinta-feira. Desejo a todos um dia incrível, muito especial. Eu volto com a nossa lista de alô, aniversariantes do dia e notícia. A frase para hoje é de Duranti. Um dos olhares mais raros é o que percebe.
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10: Alô!
0: vamos à nossa lista de alô nesta quinta-feira. Um lindo dia para todos. Eu quero abrir a minha lista de alô hoje fazendo uma menção muito especial ao Cláudio e toda a equipe da oficina Bons Amigos, ali em São Pedro da Aldeia, próximo ao bairro Fluminense. Pessoas abençoadas, anjos na minha vida no dia de ontem. Eu, Leandro França, passei maus bocados, passei ontem uma situação muito delicada com meu carro, simplesmente a roda soltou do meu carro, ali próximo ao bairro Estação, em São Pedro da Aldeia. Tive uma tarde bem turbulenta, digamos assim. Mas nessas horas difíceis, aparecem pessoas especiais. Eu quero agradecer a toda a equipe da oficina Bons Amigos, em especial o amigo Cláudio, que me prestou um socorro e conseguiu também resolver o problema lá. Eu consegui voltar de carro para casa. Nem imaginava que ontem ia conseguir voltar de carro para casa. Tamanho problema que eu passei ontem, o susto que eu vivi ontem com meu filho no carro. De repente, você imagina, uma roda do carro solta e sai pipocando pela pista. Em pleno bairro Estação, em São Pedro da Aldeia, ali pertinho da rodoviária. Pista movimentada, passando ônibus, caminhões. A roda podia ter acertado alguém, podia ter acertado um veículo. Foi Deus que me protegeu. E abaixo de Deus, a gratidão também ao Cláudio, todo o pessoal da oficina Bons Amigos, que me prestaram um serviço bem legal de suporte de emergência naquele momento. Passei ali por várias lojas. Foi difícil eu conseguir encontrar alguém para me ajudar. Até que o Cláudio e sua equipe estenderam a mão para mim e eu sou imensamente grato. Foi um dia difícil, mas a gente vence.
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0: Nilma Sabino, um grande beijo. Obrigado pelo carinho. Que tenhamos uma quinta-feira muito abençoada. Obrigado, Nilma. Wagner Sena, aquele abraço, irmão. Alô, astrônomo Wagner Sena. Obrigado aí pelo carinho. Está comunicando um evento que vai acontecer amanhã em Arraial do Cabo. Mais uma edição da incrível aventura astronômica guiada. Com vagas limitadas e inscrições abertas. Vai ser amanhã às 18 horas em Arraial do Cabo. Vou pegar mais detalhes aqui com Wagner Sena sobre a localização exata desse evento e também como é que podem ser feitas as inscrições. Maiores detalhes ali no Instagram, @arraialdocéu. Mais detalhes aí no Instagram. Deixa eu mandar o recado aqui, está participando pelo WhatsApp da Rádio Ondas, o caminho certo, 97401-2957. Bom dia, Vidinho.
10: Bom dia, meu amigo Leandro França. Bom dia, ouvinte. Bom dia, meu ídolo Fábio do Vinhateiro e seu irmão Flávio. Tamo junto, rapaziada. Saudações rubro-negra.
0: Um abraço, Vidinho. Maravilhosa quinta-feira pra você. Obrigado, amigo. Oi, Sérgio.
11: Bom dia, Leandro. Leandro, isso aí que você tá contando aí também, tá, cara? Aconteceu comigo também. Tá. É, foi um Passat. Saiu a roda dianteira, cara. Saiu uma roda dianteira do carro. A roda foi embora. O carro ficou e a roda foi embora. Graças a Deus não machucou ninguém também. Não machucou o carro de ninguém. Entendeu? Ô, doideira mesmo. Só aquela faísca no asfalto, entendeu? Doideira mesmo isso aí. Graças a Deus não aconteceu nada aí também. Deus protegeu, né?
0: É verdade, amigo, é verdade. Um livramento.
11: A mesma coisa aconteceu comigo também.
0: Caramba.
11: Tamo junto, Leandro. Deus abençoe.
0: Um abraço. Obrigado, Sérgio. Um abração para você, para toda a equipe aí também na oficina, no Jardim Caiçara. É verdade, amigão. Que susto. Até peço desculpas ao pessoal. Tô um pouquinho neutralizado nesta quinta-feira. Ainda tô me recolocando depois desse susto. Uma tragédia poderia ter acontecido, mas Deus livrou eu e o meu filho no carro ontem ali em São Pedro da Aldeia. Que susto danado. Que momento que a gente passou. Um abraço, Sérgio. Obrigado aí pelo carinho. E também já passou por esse momento, né, irmão? E aí a gente, quando está na rua, às vezes a gente depende de pessoas e algumas imagens ficam muito marcadas na minha mente. Ontem, quando eu estava na beira da pista com os amigos lá, levantando o carro, dois macacos necessários para levantar o carro, o fluxo frenético de veículos ali passando, ônibus, caminhão, com risco de atropelar a gente, me passou um motoboy. E o motoboy, de forma muito solícita, falou: "Vocês precisam de ajuda?" Deu vontade de chorar naquela hora. Foi emocionante mesmo. Pessoas são anjos que aparecem na nossa vida nesse momento. William do Braga, como é que vai? Bom dia, irmão.
12: Bom dia, meu irmão querido Leandro França.
0: Bom dia.
12: Bom dia a todos os ouvintes do Região em Foco. Uma semana, um dia abençoado para todos.
0: Valeu.
12: Fica com Deus, meu irmão. Tamo junto.
0: Ótima quinta-feira. Obrigado, meu irmão.
12: Ô, Leandro França, tô escutando agora você falar do que aconteceu com você ontem. Meu irmão, quem tem Jesus na vida, tudo é resolvido.
0: Amém.
12: E nós estamos sempre protegidos. Jesus é tudo.
0: É verdade, é verdade.
12: Fica com Deus, meu irmão. Você merece tudo de bom na vida.
0: Obrigado, William. Tô até meio anestesiado. Tô voltando à normalidade aos poucos, porque ontem o dia foi chapa quente, né? Mas é assim que a gente cresce, nas adversidades, né? É, a gente sabe que as dificuldades acontecem, os obstáculos, mas quando a gente tá fortalecido na fé, a gente tem preparação para encarar esses desafios. Marcelo Dutra, um abraço, querido, obrigado. Um abraço, bom dia, Leandro, equipe, ouvintes, uma ótima quinta-feira a todos. Deus abençoe. Obrigado, Marcelo Dutra, um abração para você. Ótima quinta-feira para você e família. Fabiano, um abraço, Fabiano. Fabiano é skatista e está aqui no programa também, no quadro das reivindicações, no quadro O Povo é Quem Sabe, assim como a Aureni do Jardim Esperança. A Aureni trouxe bronca. As broncas estão na última sequência. Quero ouvir agora o áudio do Ailton.
13: Amigo Leandro, bom dia.
0: Bom dia, Ailton.
13: Morador de Jacaré, da Legião de Foco. Leandro, pedi para você mandar uma mensagem aí. Eu tenho dois irmãos que parece brincadeira, não são gêmeos, estão fazendo aniversário hoje. Uma é Maria, que está em Campos de Goitacazes, que é minha irmã, que está no lugar da irmã caçula, e o Adilson, que trabalha aqui em Búzios, no condomínio, ali perto da prefeitura. Então, você manda uma mensagenzinha para eles aí, entendeu? E desejo para você uma semana abençoada, para você, sua produção, toda a tua família aí. Fica na paz, tá? Obrigado por tudo, meu amigo. Tamo junto. Um abração.
0: Um abraço, tchau. Ailton. Feliz aniversário aí para os irmãos aniversariantes. Hoje é aniversário de um irmão que eu tenho também. William Luiz completa mais uma primavera. William apresenta o programa Região em Foco comigo, sempre aqui nas segundas-feiras. É o quadro Cidadania em Foco. E é uma amizade verdadeira, uma pessoa de coração enorme, um grande aliado. Um parceiro de longa data, não é de hoje. William, estamos juntos sempre nessa caminhada. A você muita saúde, muitas conquistas e vitórias. Parabéns. Feliz aniversário, irmãozinho. Tudo de bom. Abraço. Alô. Obrigado, minha mamãe, a Elide, no Rio de Janeiro. Bom dia a todos. Leandro, graças a Deus que entrou com providência e deu livramento para você e para o Henrique. Nenhum acidente, nenhuma vítima, nenhum arranhão. Deus manda anjos e protege. Glórias a Deus. Feliz quinta-feira. É verdade, amado. Um grande beijo. Obrigado por seu carinho. Oi, Regina.
14: Boa tarde, Leandro França. Nossa, você está contando aí o problema do pneu do seu carro que soltou. Nossa, que coisa horrível.
0: Uau.
14: Imagina a sensação de impotência que você ficou.
0: É verdade.
14: Mas Deus, amiga, é maior, meu filho. Deus é Pai. Ele não desampara a gente nunca.
0: Isso.
14: Graças a Deus deu tudo certo.
0: Obrigado, tá? Regina.
14: Que Deus abençoe vocês.
0: Um grande beijo para você, minha
14: Boa
0: amiga.
14: Tarde.
0: Uma ótima tarde. Obrigado aí por seu carinho e sintonia. Tem recado, Rômulo Bruno, abraço, Rômulo. Boa quinta-feira, irmão, tudo de bom. Mandou uma mensagem aqui pra mim, mas não consegui ouvir o áudio ainda. Oi, Mário Gama.
15: Bom dia, meu amigo Leandro França.
0: Bom dia,
15: ouvinte do programa Região em Foco. Desejar uma quinta-feira abençoada pra todos nós. Saudação pra amiguista, Leandro. Leandro, pra mim, agora teve um amistoso ontem, né? Ganhou aí o time de 2-0. As garotadas aí, botando as garotadas pra jogar, um time misto. É isso aí. Sábado tem mais jogo aí. Último jogo amistoso aí contra o Benfica. É isso aí, Leandro. Valeu. Tenham um bom dia a todos.
0: Ótima quinta-feira. Obrigado, Mário Gama. Um abraço. Oi, Ailton.
13: Meu amigo Leandro, eu vou dizer pra você, o que é de Deus, ele protege, entendeu? Tá com você, seu filhinho, né? E graças a Deus não aconteceu nada, tá? Que o Papai do Céu tá no controle, te protegeu e vai proteger você e tua família sempre, tua produção, entendeu? E teu trabalho, que você é uma pessoa maravilhosa, que Deus abençoa todos vocês aí, tá?
0: Obrigado, amigão.
13: Mas
0: muito obrigado.
13: O que é de Deus, ele sempre protege, tá, meu
0: Verdade.
13: Amigo? Fica com o Papai do Céu aí. A providência divina cuida da gente, tá bom?
0: Muito obrigado, um Ailton. Um abraço pra você.
13: Quinta-feira abençoada.
0: Ótima quinta-feira. Oi, Leda.
16: Bom dia. Oi, Leandro. Ai, que bom, Leandro. Graças a Deus que não aconteceu nada.
0: Foi um susto.
16: Mas Deus é maravilhoso,
0: amém,
16: né?
0: Amém, é verdade, Leandro. É verdade.
16: E pessoas como você, Deus está sempre presente, né?
0: Amém.
16: E como diz, Deus sempre manda um anjo, né? As pessoas pensam que é anjo que vem voando, mas é anjo, é pessoas mesmo. Que vem anjo em forma de pessoa. Então Deus é maravilhoso, que bom. Graças a Deus, né?
0: Obrigado, Leda.
16: Que não aconteceu nada. Que Deus te abençoe, te proteja, te guarde de todas essas coisas, né?
0: A vocês também. Muito obrigado,
16: Leda. Bom dia aí pra você, meu amigo.
0: Muito
16: obrigado. Que Deus abençoe.
0: Um grande dia, amiga. Um abraço
16: apertado. E você falou aqui do Facebook, é que eu não tenho Facebook, por isso que eu não vejo.
0: Ah, então tá bom, amiga. Obrigado pelo carinho. Linda quinta-feira. Oi, Irondi.
17: Bom dia, Leandro. Abençoado dia para todos nós. Deus sempre nos envia anjos para nos socorrer, Leandro.
0: Na hora certa, né?
17: E nós sempre passamos por grandes livramentos.
0: Isso aí, amiga.
17: Deus tem nos livrado dia após dia. Essa semana também tive também problema com o nosso carro.
0: Olha.
17: E Deus também enviou anjos para nos socorrer.
0: Ah, que coisa boa, Irondi.
17: Que Deus venha te abençoar, você, sua casa,
0: amém,
17: sua família e todos os seus ouvintes.
0: Ô, Irondi, muito obrigado. Obrigado mesmo por seu carinho. Um lindo dia, ótima quinta-feira. Eliana de Arraial, bom dia, meu amigão. Imagina o momento terrível que você passou ontem, preocupado com o teu menino e com uma dificuldade de ajuda. É verdade, amiga. Mas Deus coloca realmente anjos para ajudar e correu tudo bem. Que Deus continue abençoando você e todos aqueles que te ajudaram. Obrigado por seu carinho, Eliana. Uma maravilhosa quinta-feira. Um beijo, um abraço aí também para Jacira, aqui de São Cristóvão, na sintonia do Região em Foco, mandando bom dia. Amiga Cris de Cabo Frio, que trouxe reivindicação, o bairro Emaús precisa de uma atenção do poder público. A gente sobe o tom da cobrança no último bloco, o bloco das reivindicações populares. O quadro O Povo é Quem Sabe. Agora 11 horas e 54 minutos. Tem informação. Cabo Frio vai receber hoje uma edição especial da equipe Força e Ação com apresentação de manobras radicais sobre motos, a partir das 19h30 na Praça do Guta, na Praia do Forte. Esse evento de motoshow acrobático será aberto ao público. Acontece amanhã de 9 da manhã até meio-dia a ação Búzios em Rede, o CRAS mais perto de você, na Praça Zé Paraíba, no bairro Sem Braças. A iniciativa tem como objetivo descentralizar o atendimento socioassistencial, oferecendo serviços de atualização e novas inscrições no Cadastro Único, além de orientações e atendimentos sociais diversos. Em Arraial do Cabo está aberto o período de renovação e de novas matrículas para o EJA, Educação de Jovens e Adultos, referente ao segundo semestre letivo deste ano. A iniciativa oferece uma nova oportunidade para pessoas com 15 anos ou mais que desejam retomar os estudos e concluir o ensino fundamental. As aulas são oferecidas na Escola Francisco Sobrinho, em Monte Alto, e no Colégio Francisco Porto, no centro de Arraial. O cronograma prevê a renovação de matrícula até amanhã, destinada aos estudantes do ciclo 1, a terceira série do Ensino Médio da EJA, que desejam permanecer na mesma unidade escolar. Já as novas matrículas poderão ser realizadas até o dia 31 de julho. O atendimento acontece presencialmente nas unidades de ensino. Acontece hoje em Búzios, a partir das 4 da tarde, a exposição Arte Terapia, no Espaço Cultural Zanini. O evento vai reunir trabalhos produzidos por alunos das oficinas de Arte Terapia, desenvolvidas pela Secretaria do Idoso de Búzios. Araruama agora. O Parque de Exposição Agropecuária de Araruama recebe hoje a sexta exposição Inéditos do Mangalarga Marchador, reunindo cerca de 90 animais que estão dando os primeiros passos nas pistas oficiais da raça. O evento promete reunir criadores, expositores e admiradores de uma das raças de cavalo mais tradicionais do país. A competição vai até domingo e é exclusiva para cavalos inéditos, ou seja, animais que nunca participaram de exposições oficiais. Começa hoje e vai até domingo na Praia do Siqueira, em Cabo Frio, a 20ª edição do Festival do Camarão. O evento será na Orla da Praia do Siqueira, com início hoje, 18 horas. Sexta, sábado e domingo, as barracas vão funcionar a partir de meio-dia. Programação gastronômica, atrações culturais e shows ao longo do dia e da noite, com entrada gratuita. Nesse ano, os pratos à base de camarão terão valor único de R$ 40,00 e mais de 15 barracas comercializando porções diversas. Hoje, nos shows, sobem ao palco André Viana e Vem Pro Baile.

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9: Beleza, de volta ao vivo aqui na Rádio Ondas. É a Rádio Ondas FM, é o programa Região em Foco. 16 anos no ar, muito obrigado por sua sintonia e amizade. Ótima quinta-feira ao vivo, Rádio Ondas, hora certa, 12:03.
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9: Tem um bate-papo interessante nesta quinta-feira, com satisfação, com alegria que a gente saúda o nosso convidado, uma pasta importante da municipalidade aqui em Cabo Frio, a pasta de mobilidade urbana. Secretário Kiko Jorge é o nosso convidado, gentilmente aceitou o nosso convite, está aqui para a gente conversar um pouquinho. Tudo bem, secretário Kiko Jorge, como vai? Boa tarde.
10: Boa tarde, Leandro. Uma honra poder participar aqui do teu programa. Um abraço a todos os ouvintes aí da Rádio Ondas.
9: Seja muito bem-vindo. Kiko Jorge, secretário da Mobilidade Urbana de Cabo Frio. Desde o princípio, junto a essa gestão municipal, nessa importante pasta, Kiko?
10: Não, na verdade, Leandro, eu comecei como chefe de gabinete do prefeito, doutor Serginho. E com o falecimento, a tragédia que ocorreu com o nosso amigo Josias, ele me deu essa missão, me convidou. E uma missão que eu me sinto muito honrado de estar cumprindo.
9: Fale um pouquinho sobre a sua familiaridade com essa pasta, mobilidade urbana, um pouquinho do seu histórico, secretário Kiko Jorge, que o alinharam nas necessidades da administração municipal para esse ofício.
10: Então, Leandro, a gente já está nessa caminhada na administração pública há muito tempo, né? Eu sou advogado, sou pós-graduado em gestão pública, em direito público. E já fui secretário em vários municípios aqui da região, fui secretário de saúde em Búzios, meio ambiente, fui procurador-geral lá, fui diretor do Porto do Arraial do Cabo. Enfim, a gente já tem uma, uma caminhada de mais de 20 anos aí na administração pública. E isso nos credencia, né, assumir uma pasta tão importante como é a mobilidade.
9: Mobilidade urbana em Cabo Frio é a pauta hoje com o secretário Kiko Jorge. Secretário Kiko, considerando as características da cidade de Cabo Frio, né? A gente tem ciclofaixas, né? A gente tem muitas escolas, muitas estradas, tem o primeiro, segundo distrito, um território extenso. Qual o tamanho desse desafio estar à frente da mobilidade urbana de uma cidade como Cabo Frio com essas características?
10: Você disse bem, Leandro, é um desafio enorme, até porque a cidade em alguns pontos ela cresceu de forma desordenada e hoje você fazer essa equação, né, você desenvolver um plano de mobilidade urbana com uma cidade com as características específicas que tem Cabo Frio é um desafio enorme. Mas nós temos uma equipe muito boa, a equipe de planejamento, nós somos muito bem assessorados nesse sentido e temos projetos para minimizar, né, esse impacto do que foi o crescimento de Cabo Frio, no sentido de estar melhorando e dando segurança e fluidez ao trânsito de Cabo Frio.
9: Muito bem. Em específico sobre essa questão das ciclofaixas, que fala muito ao meu coração, também uhum. Sou ciclista e vejo muitos ciclistas circulando pela calçada em locais equivocados, né? Não se deve circular pela calçada, não é o recomendável. O planejamento da cidade para o ciclista, como é que o amigo avalia o que temos hoje e o que pode ser desenvolvido?
10: Então, Leandro, nós estamos desenvolvendo um trabalho junto à Universidade Federal do Rio de Janeiro. Nós celebramos um convênio onde eles vão dar o mapa de todas as informações necessárias para que a gente possa estar melhorando a questão das ciclovias e das ciclofaixas. Junto a isso, é importante a gente ter em mente, né, Leandro, que a melhoria de qualquer modal de transporte passa pela conscientização do usuário. Você falou dessa transgressão, né, da utilização da calçada por ciclista. Muitas das vezes até não tem opção, né, porque de fato a cidade não desenvolveu nesse sentido. A gente está agora, nesse momento, com projetos para poder melhorar essa demanda. Com um novo plano de mobilidade urbana, Leandro, eu te asseguro que nós vamos ter avanços significativos nessa área de ciclofaixa e de ciclovias.
9: Esse plano, então, vai ser norteador, né? Um plano de mobilidade urbana. Como é que está essa tramitação? O que que a gente pode esperar e para quando a gente pode esperar algo concreto nesse sentido, secretário Kiko?
10: Olha, Leandro, por coincidência, ontem nós tivemos uma reunião muito importante com o Ministério Público, que tem atuado de forma contundente nesse sentido. A gente está aguardando os estudos prévios que a Universidade Federal do Rio de Janeiro vai fazer e logo em seguida a gente tem o nosso planejamento é para que antes da temporada a gente já inicie as intervenções viárias no sentido de melhorar as ciclofaixas e as ciclovias já existentes e a possibilidade da gente estar aumentando melhorando essa demanda.
9: Legal, esse é o secretário de Mobilidade Urbana de Cabo Frio, simpático Kiko Jorge, batendo um papo aqui conosco. Kiko, a gente sabe também que existe a Secretaria de Ordem Pública e a Secretaria de Mobilidade Urbana, né, que tem atribuições diferentes, mas algumas pessoas podem confundir as atribuições. Poderia destacar exatamente quais são as atuações de cada pasta, principalmente, sobretudo, a sua?
10: É verdade. As atribuições elas acabam se confundindo, não só da ordem pública, mas também com o serviço público, com a Consercaf, enfim. Mas a mobilidade ela vai trabalhar especificamente, Leandro, no planejamento, no ordenamento e na fiscalização viária da cidade.
9: Essa é a atribuição da sua pasta.
10: Exatamente, de acordo.
9: Mobilidade urbana.
10: De acordo com a reforma administrativa da cidade.
9: Também com campanhas educativas?
10: Principalmente. Isso aí é um ponto que a gente tem tido um olhar muito, muito carinhoso. É importante a gente desenvolver junto, principalmente nas escolas, campanhas educativas. A gente passou agora, recentemente, pelo Maio Amarelo. O Maio Amarelo é um exemplo disso, Leandro.
9: Meio do trânsito.
10: É você levar conscientização para prevenção de acidentes no trânsito.
9: Então, um trabalho em consonância com a pasta de educação também do meu amigo Alessandro.
10: Exatamente. O Alessandro é um grande parceiro nesse sentido. A gente, nesse mês de maio, a gente realizamos várias campanhas, foram feitos vários debates em relação a isso e nós vamos intensificar isso nas escolas públicas da cidade. É importante que a criança já se desenvolva com essa noção, né, da importância de respeitar as regras de trânsito. Você respeitando as regras de trânsito, Leandro, você evita engarrafamento, você evita estrangulamento de alguns pontos e você evita principalmente os acidentes.
9: E as crianças são os maiores disseminadores dessas ideias, né, secretário?
10: Importantíssimo.
9: Perfeita participação deles.
10: Importantíssimo as crianças estar do lado do pai, chamando a atenção do pai quando o pai transgride alguma regra de trânsito.
9: A gente que é pai ouve, né, Kiko?
10: De vez em quando a gente ouve isso.
9: Muito bem. Pelo que eu percebi, então, a pasta da mobilidade urbana ela é muito integrada com demais pastas na administração municipal. Esse trabalho é constante e de contato diário?
10: Contato diário, e existe uma parceria, existe uma harmonia entre a Secretaria de Segurança Pública, né, onde está inserida a pasta da ordem pública e da postura, junto com a mobilidade. E também tem assim, uma relação muito boa com o serviço público, com a Consercaf. Toda vez que a gente tem assim, uma demanda muito grande nas questões viárias da cidade, de que há a necessidade de uma intervenção de obra, de uma execução de obra, a gente tem um contato direto com os secretários. Enfim, existe uma harmonia, existe uma união muito grande dos secretários nesse sentido.
9: Secretário de Mobilidade Urbana de Cabo Frio, Kiko Jorge, aqui conosco, voltando um pouquinho à questão do plano, que eu achei muito interessante e que realmente vai ser um ganho para a população cabofriense. Quais, na sua análise, secretário, são os pontos mais delicados, mais nevrálgicos, que precisam de uma atuação mais enérgica sobre a mobilidade urbana na cidade, secretário?
10: No ponto de vista de ciclovia?
9: Total.
10: Ah, cara, a cidade toda precisa. A gente já avançou muito, tá, Leandro?
9: Sim.
10: A gente tem diariamente feito intervenções na malha viária de Cabo Frio. A gente precisa avançar no trecho das pontes, tanto da Praia do Siqueira quanto do centro da cidade, a Feliciano Sodré.
9: Em sinalização, secretário?
10: Em sinalização também, mas a gente precisa ter o espaço do ciclista, a ciclofaixa bem desenvolvida, bem sinalizada, né? A gente precisa ter os redutores de velocidade bem sinalizados. Então a gente tem desenvolvido esse trabalho diariamente. A nossa equipe de execução, ela trabalha quase que 24 horas por dia.
9: E Cabo Frio tem um território extenso, né? Considerando também segundo distrito. Dando uma olhadinha especial para o segundo distrito, o que a gente pode ter uma leitura a respeito desse tema, secretário?
10: Já começamos a fazer. O prefeito está lá no segundo distrito todos os dias, né? A malha viária no sentido da melhoria, né, do asfalto, ele já está sendo feito e nós estamos lá agora também fazendo o ordenamento e a sinalização das vias intermediárias ali. A questão da RJ é uma atribuição do Estado, mas também estamos quase que diariamente conversando com os representantes do DR no sentido de desenvolver projetos ali para dar mais segurança àquela entrada e saída da RJ.
9: Secretário, secretário Kiko Jorge, Mobilidade Urbana de Cabo Frio. Nosso programa Região em Foco aqui já tem uma historinha, 16 anos aqui no ar e sempre com muitas demandas populares. O que a gente recebe muito direcionado à sua pasta é solicitação de sinalização, né? Reforço de faixa de pedestre, reforço de quebra-molas. Esse é um trabalho constante da Secretaria de Mobilidade Urbana. Vocês detêm tudo que é necessário em relação a materiais, equipamentos para realizar essas ações? E o que trava, de vez em quando, essa realização?
10: Na verdade, o Leandro, assim, o prefeito tem dado toda a estrutura para a gente desenvolver a nossa missão. O que ocorre é que a cidade ficou muitos anos sem fazer a manutenção das intervenções viárias necessárias. Nós estamos diariamente tratando desse assunto, seja na sinalização dos redutores, nas faixas de pedestre, enfim, é um trabalho diário. E o convênio com a UFRJ, utilizando ferramentas de tecnologia e inovação, ele vai ser fundamental para nos dar o diagnóstico exato daquilo que a cidade precisa para ter uma mobilidade realmente da forma que a gente precisa na nossa cidade. Melhorar a segurança do pedestre, termos calçadas caminháveis, um trânsito seguro, enfim, dar segurança para o pedestre, para as micromobilidades, transporte público, transporte de carga, enfim, tudo que envolve a mobilidade vai ser dado, vai nos ser entregue conforme estabelecido nesse convênio.
9: Imagino que o amigo também já tenha identificado essa necessidade no Jacaré, é um dos pontos que é mais citados aqui por nosso ouvinte. Samuel Bessa, com calçadas ocupadas por veículos.
10: Sem dúvida.
9: Né? Esse ponto, então, o amigo já mapeou.
10: Sem dúvida. Nós temos um planejamento, inclusive, para já ser executado antes do verão, que é o maior estrangulamento aí nesse período. E nós vamos fazer um ordenamento muito bacana ali na Samuel Bessa e vamos melhorar muito a fluidez dos veículos ali. Já começamos a fazer a sinalização ali daquele trevo que vai para a estrada do Guriri-Peró, que já melhorou muito a fluidez do trânsito ali e a segurança dos condutores. E agora nós vamos para Samuel Bessa, nós vamos fazer um ordenamento ali muito bacana, não só na Samuel Bessa, mas também na Rua do Palmar e outras ruas ali de dentro do bairro do Jacaré.
9: Informação que contempla aí nossos queridos ouvintes do Jacaré, que sempre acompanham a nossa programação, então estaremos atentos também a essa situação. Secretário de Mobilidade Urbana de Cabo Frio, Kiko Jorge, aqui conosco. Secretário, Cabo Frio e outras cidades da região ganharam novos radares. Tem alguma participação da Secretaria de Mobilidade Urbana nessa iniciativa com a localização exata, de repente mapeamento, indicação?
10: Assim, houve a consulta junto à mobilidade, mas foi um projeto que está ligado diretamente à Secretaria de Segurança Pública.
9: Muito bem. Em relação a outra preocupação, secretário, para aproveitar a sua visita, a gente sabe também de seus compromissos hoje, as motos elétricas sempre são tema de muita discussão, uma discussão ampla, inclusive, sobre regulamentação, legislação, lugar certo para circulação. Como a Secretaria de Mobilidade Urbana vê essa novidade, podemos dizer assim, no nosso trânsito da atualidade?
10: Leandro, foi a primeira demanda que me chegou, foi a reclamação com relação a essas micromobilidades, não só da moto elétrica, mas também dos patinetes. Então, nós já demos entrada, já instauramos um procedimento administrativo, a regulamentação municipal, e essa regulamentação passa exatamente por isso. Definir o circuito onde, principalmente o patinete, vai poder circular, a velocidade, a forma de controlar essa velocidade e a idade mínima para poder fazer a utilização dessas micromobilidades.
9: Então vai virar uma legislação aqui em Cabo Frio?
10: Sem dúvida, sem dúvida.
9: O tramitar é com os vereadores, no caso?
10: Na verdade, é de iniciativa também de iniciativa do Executivo, e a gente está trabalhando isso junto à Procuradoria do município para fazer o projeto de lei.
9: Muito bem. É, o pessoal participa aqui do nosso programa, naturalmente. Quem manda áudio fica mais difícil para eu poder checar, tá bom? Perguntas em texto são mais simples da gente verificar. E o Marcelo está chamando atenção para a ciclovia do Jardim. Diz que também muitos carros param ali naquela ciclovia, secretário.
10: É, na verdade, não é só ali, né? Nós fizemos agora uma campanha lá no Tangará, até a Associação de Moradores acabou participando também junto com a gente, nos ajudando. E é o trabalho de fiscalização da Guarda Municipal, junto com a mobilidade, mas passa sobretudo, né, Leandro, pela educação, pela informação e pela conscientização do condutor do veículo. É, a partir do momento que começar a chegar a multa...
9: Dói no bolso.
10: Dói no bolso, aí começa a parar, mas... Na verdade, o que a gente vem buscando, inclusive com a Secretaria de Comunicação da Prefeitura, é fazer um trabalho de conscientização. No Tangará deu certo, tem que melhorar, mas já foi o início de uma história que nunca ocorreu. Então, nós vamos trabalhar não só nesse trecho do Jardim Esperança, mas no trecho da Wilson Mendes, que nós temos esse problema também, e lá no Tangará.
9: Essa palavra que o amigo usou é crucial, é a conscientização. Passa muito o trabalho da mobilidade urbana pela conscientização. E eu já puxo o gancho para outra pergunta. Cabo Frio sofre com vandalismo das sinalizações?
10: Muito, muito, muito. Vou te dar um exemplo. Tem locais que a gente, em 6 meses, já colocou placa ali umas 5 ou 6 vezes.
9: E o pessoal rouba, furta, destrói. Furta,
10: destrói. A gente sofre muito com isso. Isso é outra coisa que prejudica demais a nossa... Por exemplo, hoje eu tenho que colocar lá no canto do forte mais 2 placas para deficiente e para o idoso.
9: Estacionamento prioritário.
10: Porque foi vandalizado.
9: É, isso é lamentável. A gente espera que a população também colabore, né? Isso aí é o dinheiro público sendo gasto.
10: E atrapalha muito, né?
9: Equipe que vai e volta, e pode estar em outro lugar.
10: Você poderia estar fazendo uma intervenção em outro lugar, enfim, desenvolvendo um outro trabalho, você tem que estar corrigindo o mesmo trabalho que você já fez, e tem que fazer isso várias vezes. Então é muito ruim.
9: É, Cabo Frio agora está avançando na questão do monitoramento. Eu espero que isso possa inibir esse tipo de atitude equivocada, né, secretário?
10: Essa é uma iniciativa do prefeito que foi formidável. Vai trazer mais segurança, a sensação de segurança também. E vai trazer informação. Informação e tudo na área da segurança, né? Então, isso aí foi uma iniciativa espetacular e vai nos ajudar muito também na mobilidade.
9: Nossas crianças, nosso maior tesouro, família. As escolas também são ponto de preocupação, principalmente naquela travessia de pais e filhos, secretário. Kiko Jorge.
10: Sem dúvida nenhuma. A gente, dentro do nosso cronograma, as faixas de pedestres em frente às escolas, ela é prioridade. A equipe de execução desse tipo de intervenção lá da...

0: Ele chama atenção para o semáforo ali do Trevo das Farmácias. Ali onde tem o Ovo Negro, a gente chama. São três farmácias ali, 24 horas, entre a Joaquim Nogueira com a Teixeira e Souza, se não me engano, ali entre São Cristóvão e ali a parte central de Cabo Frio. Diz que o sinal está há muito tempo com defeito, fica no amarelo, o amarelo está queimado já há bastante tempo. Como é que é feito esse trabalho de manutenção e controle dos semáforos?
1: É verdade que nossos semáforos são antigos e com o novo plano de mobilidade nós vamos substituí-los.
0: Esse também está mapeado em específico,
1: todos,
0: secretário?
1: Todos. O que são de atribuição da
0: municipalidade.
1: Do município, uhum. Né? É outra situação também, que, por exemplo, como é um semáforo muito antigo, qualquer queda de energia ele para. Então a equipe também de manutenção, o tempo todo na rua trabalhando, e todas as vezes que chega uma reclamação, a gente vai lá conferir e procede na mesma hora.
0: A previsão esse é aí, a substituição dos semáforos?
1: Dependendo do caso. No caso do novo plano de mobilidade, sim.
0: Sim.
1: Há necessidade da substituição de todos os semáforos.
0: Equipamentos mais modernos.
1: Mais modernos, com a durabilidade maior, que dá mais segurança, que dá mais visibilidade. O atual, ele enfim, até a reposição de peça é difícil. A gente tem dificuldade, inclusive, de encontrar peça de reposição.
0: Na questão em específica deste semáforo ali do Trevo das Farmácias, só para contemplar aqui o nosso
1: não,
0: ouvinte...
1: Não temos nenhum registro quanto a isso. Eu vou pedir a equipe para ir lá hoje mesmo para verificar.
0: Ele informa que há algum tempo o sinal amarelo está queimado com defeito, né? O sinal amarelo deve fazer alguma diferença aí também para controlar o trânsito, né?
1: Sem dúvida, mas... Assim, não tem um registro, mas a equipe já vai hoje mesmo lá para verificar.
0: Muito bem. Esse é o secretário de Mobilidade Urbana de Cabo Frio, Kiko Jorge, bateu um papo conosco aqui no Região em Foco. Parabéns, secretário. Gestão com excelência. Semurb sempre ativa. A Heloísa está fazendo um registro aqui, enaltecendo o trabalho da pasta.
1: Obrigado, Heloísa.
0: Secretário Kiko, a gente quer agradecer a sua gentileza e também a sua disponibilidade de estar aqui conosco. Sabe que o nosso programa é um programa de linha independente, a gente não combina pauta com convidados.
1: É verdade.
0: Fico muito feliz de receber um secretário. Tem secretário que foge um pouco do nosso microfone, porque a gente tem essa postura, mas eu quero desejar boa sorte aí na sua jornada e facultar o espaço sempre que precisar, sempre que tiver qualquer divulgação ou comunicado, será especialmente bem-vindo. Considerações finais. Obrigado, secretário. Sucesso e um abraço à sua equipe.
1: Olha, Leandro, para mim é uma honra estar aqui. Sempre que for convidado, eu estarei aqui. Sempre que tiver essa honra, né, de poder participar de um programa tão importante quanto o seu, que tem o alcance que você tem, obrigado. A credibilidade que você tem. Para a gente é bacana, a gente está desenvolvendo e dando publicidade, né, a todo o movimento que a Secretaria de Mobilidade faz dentro da cidade. Quero aproveitar também, agradecer a toda a equipe da mobilidade, de todos os setores da Secretaria, que são servidores extremamente comprometidos com a causa pública, estão fazendo entrega, estão se dedicando e eu me sinto privilegiado de ter uma equipe tão bacana junto comigo.
0: Obrigado pela presença. Até uma próxima oportunidade, secretário.
1: Eu que agradeço. Sucesso, forte abraço, Leandro. Fica com Deus aí.
0: Um abraço. A gente vai ao intervalo e volta com mais informação, mais recado e também a bronca do ouvinte. O povo é quem sabe.
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7: Alô! Mais uma sequência. É o nosso programa Região em Foco, abraçando você. Obrigado por sua sintonia, amizade e carinho. Bom dia, Eva, minha amiga do bairro São João. Oi, Eva!
8: Bom dia, meu querido. Tenha um dia abençoado na paz do Senhor.
7: Muito obrigado.
8: Eu sou a Eva aqui do bairro São João.
7: Querida,
8: desejo um dia maravilhoso. Tudo de bom para vocês. Que Jesus te proteja, tá?
7: Amém.
8: Bom? Fica com Deus.
7: Muito obrigado, sempre muito carinhosa. Eva do bairro São João, aqui em São Pedro da Aldeia. Um abraço, Eva, tudo de bom, um beijo pra você. Rômulo Bruno, um abraço, obrigado, querido. Obrigado aí pela sintonia também. Mandou um áudio pra gente, mas depois apagou. Um abraço, Rômulo, espero que esteja tudo bem com você e família também. Tem mais recado? A Nilma Sabino estava acompanhando o bate-papo aqui. Falou: Leandro, sei que o secretário está falando sobre a mobilidade urbana em Cabo Frio, sobre bicicletas elétricas. Também sei que muitos estão usando para facilitar e agilizar as locomoções. Eu uso minha scooter, por extrema necessidade, por eu ser PCD. Vejo aqui crianças e adultos em alta velocidade, o que me deixa assustado e até com medo de ser vítima de acidentes. Aqui em Arraial do Cabo, a quem recorrer, por gentileza? Existe um órgão em Arraial do Cabo que é o CONTRANS. Né, o CONTRANS de Arraial do Cabo é ele quem regula a questão do trânsito, da mobilidade urbana. Ao precisar, minha amiga, de intervenção, é só nos acionar detalhando qual é o seu questionamento e a gente vai passar aí para o poder público também. A Nilma ainda está mandando parabéns para o William Luz. William, meu parceirão aqui das segundas-feiras, que apresenta o programa Região em Foco comigo, Cidadania em Foco, sempre nas segundas-feiras por aqui. Obrigado, Nilma, pelo seu carinho conosco e também com William Luz, o aniversariante do dia. Aí, William, receba o nosso abraço. Mas a nota triste, em especial para a música mundial, a cantora galesa Bonnie Tyler. conhecida mundialmente por esse sucesso aqui, morreu hoje aos 75 anos. A Bonnie Tyler estava internada no sul de Portugal desde o final de abril, onde passou por uma cirurgia de emergência para tratar uma perfuração no intestino e permaneceu por coma induzido desde então. A morte foi confirmada pela família. Infelizmente, Bonnie Tyler nos deixou. Ela tinha 75 anos e marcou a história da música pop com sua voz rouca e potente. Esse sucesso veio em 1983, a canção Total Eclipse of the Heart, que alcançou o topo das paradas norte-americanas e também no Reino Unido, soma mais de 1 bilhão de reproduções no Spotify. A cantora também emplacou outros sucessos, It's a Heartache, Holding Out for a Hero, entre outras. Nasceu no país de Gales e deixou a sua obra imortalizada. Bonnie Tyler. Mais um som que você ouve aqui na Rádio Ondas, no módulo Ondas Retrô, ao longo da programação. Vamos para mais um intervalo e daqui a pouquinho eu volto, é com a bronca do ouvinte, o povo é quem sabe.
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4: Alô! Alô! No último bloco do Região em Foco desta quinta-feira, eu quero saudar minha amiga Kátia Cunha. Obrigado, Kátia, pela sintonia. 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Alô, Edu, um abração pra você. Eu sei que o radinho tá na Ondas FM. Aquele abraço, obrigado por tudo, irmão. Uma maravilhosa quinta-feira. Cadê você, Fábio? É o Fábio do Vinhateiro?
5: Bom dia, Leandro. Mais um dia agradecendo a Deus, escutando você, meu irmão, com esse dia lindo, maravilhoso. Quero mandar um abraço pra você, pra sua mãe, pra Terezinha Jesus, pra seu filho, pra sua esposa, pro pastor Memia. Tô na escuta com você, hein? Um abração pro meu amigo Vitinho aí no Caiçara. Vitinho, vamos lutar para melhorar a Praça Caiçara para jogar uma bolinha, hein?
4: Ter aquela bola ali na Praça do Caiçara. Me chama! Primeiro tem que reformar a praça para que a gente possa poder curtir momentos de lazer também por lá. Um abraço, obrigado, meu amigo Fábio e o Flávio do Vinhateiro, a dupla dinâmica do Vinhateiro. Agora tem informação. Olha, tem feira de adoção animal em Cabo Frio neste sábado. Oportunidade de você alegrar a sua casa com um cãozinho ou um gatinho adotados. A gratidão de um bichinho adotado não tem preço. Neste sábado, de 9h30 da manhã a 1 da tarde, feira de adoção animal, aqui na rua Itajuru, 68, no centro de Cabo Frio. São cães e gatos acolhidos pelo canil municipal à espera de uma família que os adote com amor e responsabilidade. Para adotar um pet é preciso ser maior de 18 anos, apresentar o documento oficial com foto, comprovante de residência e também assinar o termo de responsabilidade, né? Todos os animais dessa feira de sábado passaram por avaliação veterinária e receberam também primeira dose das vacinas. Olha que bacana, quem adotar vai poder solicitar o agendamento da castração gratuita, conforme os critérios técnicos estabelecidos, levando em consideração a idade e também as condições de saúde de cada animal. Vou para São Pedro da Aldeia trazer um lembrete importante também. Está aberto o período para requerimento do seguro defeso dos peixes em São Pedro da Aldeia. Atenção, pescadores, benefício concedido pelo governo federal aos pescadores artesanais que atendam aos requisitos previstos na legislação. Os pescadores aptos ao requerimento devem procurar a Secretaria Adjunta de Pesca em São Pedro da Aldeia para orientações e o suporte necessário para realizar o processo de solicitação junto ao Ministério do Trabalho e Emprego. Para dar entrada no requerimento, é necessário que o pescador, em São Pedro, esteja com a seguinte documentação e cadastros em situação regular. Ó, cadastro biométrico realizado na conta gov.br e relatório de exercício de atividade pesqueira referente aos períodos entre os defesos, além da inscrição ativa no cadastro único, CadÚnico, e as guias de recolhimento do E-Social referentes ao período, devidamente quitadas. Os pescadores que ainda possuem guias do E-Social em aberto referentes ao período exigido devem procurar a Secretaria Adjunta de Pesca em São Pedro para emitir os boletos e realizar a quitação antes de dar entrada no pedido do seguro defeso. Em São Pedro, a Secretaria Adjunta de Pesca está no Boqueirão, ali na Ponta da Areia, exatamente na rua José Costa, número 1031. Atendimento de segunda a sexta, horário comercial, com aquela pausa entre 11h30 e 1h30 da tarde. As broncas agora, o povo é quem sabe.
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4: Detalhe. detalhe o problema para que a gente possa te ajudar. E a gente vai em cima das autoridades. Não apenas falamos das demandas. A gente encaminha para prefeituras e empresas e sobe o tom da cobrança. O nosso objetivo é a solução para cada situação. O Joelcio, nosso ouvinte aqui de Cabo Frio, entrou em contato ontem conosco protestando sobre a saúde em Cabo Frio. Ele está desde janeiro tentando conseguir um atendimento, agendar o atendimento com fisioterapia no Hospital do Jardim Esperança, porém não consegue. Ontem ele retornou à unidade de saúde e teria recebido a informação de que o setor de fisioterapia só voltaria a funcionar em agosto. Entramos em contato com a Prefeitura de Cabo Frio, encaminhando o clamor do Joelcio, e temos resposta. Obrigado à Prefeitura que respondeu neste caso em específico. Segundo a Prefeitura de Cabo Frio, a fisioterapia foi transferida temporariamente para o Portinho, porque o setor do Jardim Esperança está em obras. A própria Prefeitura de Cabo Frio nos solicitou o contato do paciente, do nosso ouvinte Joelcio, para poder estreitar essa situação, né? Poder resolver aí e atendê-lo. Então a gente está em contato aí com o Joelcio. Joelcio, se você estiver nos ouvindo, me autoriza a passar os seus dados? E aí a gente volta para o circuito encaminhando o seu telefone de contato, o seu WhatsApp de contato, melhor dizendo, para a Prefeitura de Cabo Frio, que vai lhe ajudar nesse agendamento. Então, a gente já tem uma sinalização da Prefeitura, aguardo do Joel sua autorização para poder indicar o número dele à Prefeitura. Só faço isso com a autorização do ouvinte, naturalmente. Vou entrar em contato com o Joelcio também via WhatsApp. Se ele estiver nos ouvindo, Joelcio, me autoriza a passar o seu número para a Prefeitura de Cabo Frio? Assim a Secretaria de Saúde promete marcar o seu atendimento. Mas aqui em Cabo Frio ainda falta resposta, ó. A nossa ouvinte Ana, ela é motorista, ela protesta sobre o prejuízo com o seu veículo após cair num buraco, uma cratera na Avenida Wilson Mendes. Segundo a nossa ouvinte, isso aconteceu na madrugada de sábado, perto do posto de gasolina, que fica em frente a uma loja de material de construção. Só a título de localização, a loja Forte do Piso. O carro dela passou em cima de um buraco ali em frente à loja. O buraco estava cheio d'água. O que aconteceu? Rasgou os dois pneus originais do veículo. Que prejuízo aí da nossa ouvinte Ana, que protesta. A resposta da Prefeitura de Cabo Frio não chegou para esse caso, para essa situação. Deixa eu ouvir agora meu amigo Manuel. Manuel aqui de São Cristóvão, sempre um cidadão atuante. Manda bala. Diga aí, Manuel.
0: Bom dia, Leandro França. Manuel de São Cristóvão. Leandro França, quando a gente pensa que já viu tudo, né, aparece mais uma. A minha mulher comprou um carro zero na Hyundai em fevereiro, agora desse ano, e recebeu uma multa do mês 9 do ano passado, do 2025. Ela foi multada indo de São Pedro Aldeia em direção a Silva Jardim, está escrito na multa, né? Então ela levou essa multa no dia 5/9/2025, sendo que o carro ainda não tinha sido emplacado, né? Não tinha sido vendido, ela comprou o carro esse ano em fevereiro. Olha só o tamanho do absurdo, olha o que nós passamos. Uma vez eu estava viajando para Friburgo, meu carro ficou na garagem, eu fui no carro da minha mulher e eu levei uma multa no mesmo dia, que foi no dia 16 de maio. 16 de maio de 24, eu levei uma multa, sendo que eu estava em Friburgo, o meu carro estava na garagem, eu levei uma multa também indo ali para São Pedro. Está acontecendo muita coisa estranha aí, tá? Dá uma força aí pra gente aí, bom dia, bom programa.
4: Emanuel, olha, serve de alerta pra todo mundo essa situação, hein? Caramba, olha, se você receber uma multa de trânsito, uma infração de trânsito, verifique direitinho, faça valer o seu direito, peça todo tipo de registro, registro de imagem dos radares, para poder conferir se realmente essa multa lhe pertence. Tá aí o Manuel compartilhando uma experiência bem desagradável que ele tem, que ele teve, né? Ele recebeu uma multa antes mesmo de ter o veículo, né? Caramba, Manuel, que situação delicada, lamentável também. E agradeço a sua participação e interatividade. Serve de alerta para todos que estão nos acompanhando. Recebeu uma multa, não sai pagando, não. Verifica se ela realmente lhe pertence e se ela é válida. Recursos de multa acontecem a todo instante, a todo dia. Inclusive, tem muita gente que trabalha nesse sentido, né? Impetrar recursos aí para multas indevidas. Um abraço, Manuel. Obrigado. Eu espero que solucione o problema aí, rapaz. Que situação bem desagradável. Fabiano é skatista. Um abraço, Fabiano. Obrigado pela escuta e amizade. Ele falou: Leandro França, bom dia. Será que vocês podem cobrar a Prefeitura de Cabo Frio porque derrubaram a única pista de skate do Jardim Esperança? Disseram que era para fazer um hospital de campanha, mas nada foi feito ali. E agora o bairro não tem mais uma pista para ser utilizada. Tem muito espaço no Jardim Esperança. Não precisava destruir a pista de skate. Sou solidário a essa situação relatada, Fabiano. A gente precisa de oportunidades de lazer aí para a garotada, para a juventude, para todo mundo, que o skate é praticado também por adultos. E aí quebraram a única pista de skate do Jardim Esperança sob a alegação de que ali teria um hospital de campanha, mas não fizeram outra pista de skate, né? Então tá aí a participação do Fabiano. A gente tem uma pista de skate só aqui na Praia do Forte, que inclusive, vira e mexe, a gente tá pedindo reforço de iluminação pública. É um trecho que precisa de uma atenção especial e a gente vai indagar também o poder público cabofriense. Pode ter certeza, Fabiano. Hoje a gente encaminha essa demanda, voltaremos ao tema no programa de amanhã. Oi, Antônia, o que você manda, querida?
6: Essa situação relatada, Fabiano.
7: Oi, Leandro, boa tarde, meu querido. Leandro, boa orienta tarde. Esse senhor aí, que esse lance aí de multa pode ser golpe, sabe? Muitas pessoas estão recebendo isso. É golpe, Leandro, não é questão nem do Detran, nem de nada não, assim, sabe, são os golpistas agindo,
4: pode
7: infelizmente.
4: Ser. Pode ser, Antônia, obrigado aí, tá atento ao bate-papo, tá vendo, Manuel? Talvez seja um golpe. Pode ser, não sai pagando não, descubra e faça valer o seu direito. Tá aí o registro da Antônia, o alerta também pode ser um golpe. Fábio, completa, amigão, vem comigo.
8: Leandro, me desculpa aí mais uma vez, fazer a mesma pergunta.
4: Diga-nos.
8: Cadê a iluminação dos bairros de São Pedro da Aldeia? A conta tá chegando, tá cobrando R$30, outro que paga R$50 e até agora o prefeito não fala nada. Nós estamos pagando a coisa, estou sendo roubado. Para mim mesmo isso é roubo. Então eu gostaria de falar com você, Leandro, seu programa em Região Foco, para saber o que ele vai fazer. Que ele vai na outra emissora, fala blá, blá, blá, blá, e o vereador também, o vereador fiscaliza. Então eu quero saber para onde está esse dinheiro. O meu bolso está saindo. Obrigado, Leandro. Dá uma força, gente.
4: Com certeza, meu amigo Fábio. Inclusive, essa é uma reclamação diária, recorrente, né? A situação de iluminação pública, de falta de iluminação pública de São Pedro. Novamente, o Fábio do Vinhateiro questiona a escuridão pelos bairros. Falta de iluminação pública e já há bastante tempo. Ele quer saber qual é a destinação da famigerada taxa de iluminação pública que é paga pelos contribuintes. É implacável, ela está ali na conta de luz, não dá para escapar dela. Então o ouvinte paga pela taxa de iluminação pública e há muito tempo não vê a manutenção. É isso que está acontecendo em São Pedro da Aldeia. Fábio, encaminhamos ontem mesmo seu questionamento, seu desabafo à Prefeitura de São Pedro. Olha a resposta da Prefeitura. Seguiremos cobrando. A caneta não temos, mas o microfone nós temos todos os dias e sempre iremos cobrar ao lado da população. Olha, o bairro Emaús aqui em Cabo Frio precisa de uma atenção especial, né, Cris? Obrigado, Cris, por seu carinho. Ela mandou fotos aqui do bairro Emaús, aqui em Cabo Frio. Não conheço essa localidade, mas ela explicou exatamente onde fica. E as ruas estão cobertas de lama. Choveu há pouco tempo, a água continua empoçada, são ruas de terra e elas estão com buracos cheios de lama. Ela mandou aqui alguns trechos que estão intransitáveis. A Avenida da Solidariedade, por exemplo, é um trecho que precisa de uma atenção urgente da Prefeitura de Cabo Frio. Atenção, Prefeitura de Cabo Frio, cadê aquela moral muito justa para os contribuintes, os eleitores, os moradores do bairro Emaús estão clamando por solução e praticamente ilhados, né? Porque é um lamaçal enorme na localidade. Obrigado, Cris, também pelas imagens. Vamos encaminhar a bronca e as imagens à Prefeitura de Cabo Frio e voltar ao tema no programa de amanhã. A Aureni do Jardim Esperança, meu Deus do céu, ela já não sabe mais o que fazer. Tá pedindo atenção da Prefeitura de Cabo Frio na rua Basílio dos Reis, no Jardim Jardim Esperança, o problema de esgoto a céu aberto é um problema que incomoda já há bastante tempo os moradores da rua Basílio dos Reis, no Jardim Esperança. Até quando, Prefeitura de Cabo Frio? Os moradores da rua Basílio dos Reis vão precisar reivindicar sem ter a solução. Esgoto a céu aberto há um tempão, sem contar que estão às escuras, está faltando iluminação pública. É o que diz a nossa ouvinte Aureni, que detalhou em áudio.
7: Vamos ter, Leandro, que tirar dinheiro do nosso bolso para poder pagar pedreiro, para arrebentar o asfalto, para poder fazer encanamento, porque manilha a gente não tem condições de comprar, para alugar maquinário, entendeu? Poder fazer tudo no nosso bolso, cimento, brita, areia, maquinário, pedreiro, tudo no nosso bolso. Porque mesmo com ofício, ninguém foi lá ver a rua. É uma vergonha isso. Praça das Águas está sendo feita, porque é em frente à praia. Aí a periferia, ninguém está nem aí, né? Aí, manda ele lá na eleição, com a irmã dele, para ele ver só.
4: Tá aí a Aureni pistola, tá chateada, né? Porque reforma na Praça das Águas, mais uma reforma, aliás, todo governo que entra reforma a Praça das Águas, deve estar ali no contrato, né, da administração municipal. O prefeito que entra, entra e já reforma ali a Praça das Águas. E essa situação aí da rua Basílio dos Reis, que não é de hoje, hein? Esgoto a céu aberto. Quer dizer que o morador do Jardim Esperança vai ter que conviver pisando nessa nojeira? Ninguém faz nada? Já tem gente em clima de campanha, né? Ano de eleição, né? 2026, todo mundo querendo uma cadeirinha, todo mundo querendo um penduricalho na política. E cadê a solução para o cidadão, para o contribuinte? Para o eleitor que paga os seus impostos? Completa, Aureni.
7: Não é de hoje que eu peço ajuda para você.
4: Verdade.
7: Mesmo com ofício.
4: Verdade.
7: Ninguém deu as caras para poder olhar a rua. Tá lá esgoto correndo a céu aberto e meu nome rolando, porque meu esgoto passa na porta do vizinho. Eu não tenho respeito, não tenho consideração. Não sou eu, não. Não tá aqui lá, não tá lá porque eu quero, não. É porque eu quero, não. Sabe? Aí tem que ajudar todo mundo a poder fazer isso aí. Porque o prefeito, bonitinho, entendeu? Eu acho que ele trabalha sob pressão.
4: Tá aí a Aureni, bem chateada com a situação, né? Porque ela fala, fala, fala, a gente encaminha, encaminha, encaminha, e a prefeitura de Cabo Frio não faz nada para resolver esse problema. Rua Basílio dos Reis, aqui no Jardim Esperança, em Cabo Frio. Mais uma vez, minha amiga Aureni, a gente vai encaminhar para a prefeitura de Cabo Frio. Já encaminhamos essa semana e fomos ignorados pela prefeitura de Cabo Frio. Vou insistir, vou mandar uma vez, vou mandar duas, três, quatro, 20, 45 vezes, até que a prefeitura mexa-se. A prefeitura de Cabo Frio responde a algumas demandas, outras não. Custa um pouco a entender o porquê, né? Mas enfim, essa situação é uma situação catastrófica, diz respeito à dignidade da pessoa. Você conviver diariamente com esgoto a céu aberto pode trazer doenças, é um mau cheiro insuportável. Imagina a criançada que não pode brincar na rua, por exemplo. Jardim Esperança tem muita gente que gosta de frequentar aí o espaço público. Rua Basílio dos Reis. Alô, Prefeitura de Cabo Frio, não quer responder o Região em Foco? Tudo bem. Trata de dar a solução ao problema que eu fico satisfeito. A gente quer a solução. A gente quer uma atenção do poder público com o cidadão, com o contribuinte, que vai às urnas, hein? Então fique atento. E a gente tá aqui para cobrar, não tá aqui para passar pano, não. William do Braga tem um agradecimento. Olha que coisa boa. As soluções também se apresentam e a gente enaltece quando precisa, né, William?
9: Irmão, quero te agradecer mais uma vez. Colocar o braço aqui no poste de luz, aqui em frente ao Hotel Acapulco. Depois de muita luta, nós conseguimos, meu irmão, mais uma vitória aí do programa, sua principalmente, entendeu? E os moradores aqui da rua João Antônio Rocha, só tenho a agradecer a você e ao programa Região em Foco. Fica com Deus, meu irmão, estamos sempre juntos.
4: Muito obrigado, William, estamos juntos mesmo. Obrigado aí pelo capricho de ter nos informado sobre essa solução, porque se a gente ficar esperando a resposta da Prefeitura de Cabo Frio, a gente, haja paciência, né? Que a resposta para chegar é uma via crucis. Antes de chegar aqui, a gente reforçar a informação à nossa produção. E olha, é difícil entender isso, né? Porque todo dia parece que a gente chove no molhado, né? A gente cobra, cobra, cobra, encaminha para as autoridades. A gente está ajudando o poder público a fazer o seu trabalho. Não é para ficar dobrando a cara, ficar chateadinho, fazer birra com a gente, não. Falar só com a mídia domesticada ou só com aquele que tem uma câmera apontada. Tem que falar para todos. E o programa Região em Foco é independente. A gente está aqui para cobrar. Estamos aqui para cobrar sim, quantas vezes preciso for. Isso não vai mudar. Pode fazer beicinho, pode ficar chateado comigo, que eu nem ligo. A gente está aqui pela população. Obrigado, William, por sua participação. E sempre que precisar, pode contar com o nosso programa. Chegando ao final nesta quinta-feira.
3: Aniversariante.
4: Abraçar aí a família da minha amiga Ana Ruda, que está em festa nesta semana. O aniversário dela está chegando. Ainda não é hoje, não. Hoje é aniversário do esposo da Ana Ruda, o Edson. Edson de Andrade Moura. Está completando mais uma primavera neste 9 de julho. Parabéns, Edson. Tudo de bom. Nosso abraço. Saúde, vitórias e realizações. Feliz aniversário ao esposo da minha amiga querida Ana Ruda, nosso ouvinte de São Pedro da Aldeia.
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4: Tchau, tô indo, já fui, fomos. Uma tarde sensacional de quinta-feira para todos. Você tem um amigo aqui na Rádio Ondas FM. E a programação da Rádio Ondas FM prossegue com muita música boa. A playlist do Gilney Irvano, tá chegando também o De Olho na Copa com Gideão Souza. Mais tarde tem a do Ander Silva, às 4 com Panorama. Ketem Giovanessa com Viva Bem. Sempre também às 18 horas aqui na programação da Rádio Ondas. Muito obrigado por sua amizade, sintonia e carinho. Beijos e abraços, até amanhã.
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1: Fala, rapaziada, ótima quinta-feira para todos nós. Está começando mais um De Olho na Copa aqui com o seu amigo Gideão. E olha só, meus amigos, a FBI investiga a Federação Argentina de Futebol por movimentações milionárias durante a Copa do Mundo de 2026. Investigação aí nos Estados Unidos apura suspeitas de lavagem de dinheiro e fraude bancária envolvendo aí mais de 300 milhões de dólares em operações financeiras aí da AFA, que a Associação Argentina de Futebol, né? Associação de Futebol Argentino, está sendo, de certa forma, investigado pelo Departamento de Justiça dos Estados Unidos por suspeitas de irregularidades financeiras. Como eu falei, essa apuração envolve movimentações que ultrapassam 300 milhões de dólares e aconteceram aí, né, enquanto a seleção argentina está disputando essa Copa do Mundo. Segundo informações aí do jornal argentino La Nación, as autoridades norte-americanas analisaram transações realizadas por meio do sistema bancário dos Estados Unidos para identificar se houve possíveis violações às leis. O foco principal da investigação está numa empresa aí que é responsável por administrar contratos comerciais internacionais da Federação Argentina de Futebol com patrocinadores e parceiros. De acordo com os documentos analisados pelas autoridades, a empresa teria movimentado cerca de 260 milhões de dólares em contas bancárias nos Estados Unidos entre acordos comerciais avaliados. Estão contratos com grandes marcas como Adidas e a Warner. Além disso, os investigadores também analisaram o destino de aproximadamente 57 milhões de dólares transferido para empresas e beneficiários que ainda não tiveram suas operações totalmente esclarecidas. A investigação também envolve nomes importantes da estrutura do futebol argentino, por exemplo, Cláudio, o Tiki Tapia e o dirigente Pablo Tovgiovino. As autoridades norte-americanas buscam entender se houve irregularidades financeiras e se as movimentações analisadas podem resultar em responsabilização criminal. Até o momento, porém, não existe denúncia formal apresentada contra a entidade ou até mesmo contra os dirigentes. O caso teve início após denúncias do empresário Guilherme Toffoni, que criticou o modelo financeiro utilizado pela AFA nos Estados Unidos. Ele foi ouvido pelos investigadores e é apontado como uma das pessoas que colaboraram para o avanço da apuração. Meus amigos, essas foram todas as informações de Deon Souza para o De Olho na Copa, aqui na Rádio Ondas.
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noches. Muchas gracias.

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2: Vamos relembrar um sucesso da novela Seus Olhos, que foi ao ar no ano de 2004 pelo SBT, de autoria de Sila Pedroso, com 171 capítulos.

0: Enquanto Houver Saudade, de Alcione, foi tema da personagem Flávia, interpretada por Adriana Lodono em Seus Olhos.
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5: Fala, rapaziada, segundo bloco aqui do De Olho na Copa, trazendo informações quentinhas a respeito sobre a Copa do Mundo e falando agora de França e Marrocos, que se enfrentam hoje a partir das 17 horas. A FIFA definiu, escalou o árbitro aí, né, a equipe de arbitragem, para o duelo decisivo entre essas duas equipes, válido pelas quartas de final da Copa do Mundo. É o argentino Facundo Tello como responsável para apitar aí esse confronto. A escolha de uma equipe de arbitragem inteiramente argentina para o jogo dos franceses gerou polêmica e debate nas redes, já que o país é um dos favoritos ao título, junto com a Argentina, que se classificou para as quartas de final em uma partida marcada por vários episódios controversos da arbitragem contra o Egito. Aos 44 anos, Facundo Tello é um dos árbitros mais experientes da Conmebol, integra aí também o quadro da FIFA desde 2019. Esta é a sua segunda participação em Copa do Mundo, né? Ele participou no Qatar em 2022, comandou 3 partidas, incluindo aí o confronto das quartas de final entre Portugal e Marrocos. Agora os marroquinos voltam a cruzar o caminho aí do juiz na mesma fase do torneio, só que dessa vez contra a França. Nesta edição aí de 2026, o Tello já teve à frente 2 jogos na fase de grupos: o empate entre Canadá e Bósnia e a vitória da África do Sul sobre a Coreia aí, né, do Sul. Em um dos episódios mais marcantes da carreira desse árbitro, ocorreu pouco antes aí da Copa de 2022, ao apitar aí, né, o troféu dos campeões da Argentina entre Boca Juniors e Racing. O árbitro expulsou nada mais nada menos que 10 jogadores, além do técnico da época, o Hugo Ibarra, né, após uma briga generalizada em campo. Então isso, meus amigos, está gerando muito burburinho nos bastidores aí dos franceses, que tem medo de um possível aí, né, de certa forma, favorecimento do árbitro argentino com a equipe aí do Marrocos. Mas vamos continuar acompanhando e amanhã vamos trazer todas as informações sobre esse jogão de bola. Gideon Souza para o De Olho na Copa, aqui na Rádio Ondas.
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0: Até as 18h, uma ótima tarde para você que tá aqui, programação da sua Rádio Ondas FM, também pela sua Jovem TV. Está entrando no ar o Panorama e o resumo das notícias do seu dia. Tudo o que aconteceu na sua rua, no seu bairro, a gente conta aqui.
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0: você uma ótima tarde de quinta, uma ótima tarde de quinta-feira, pré-final de semana batendo na sua porta. Uma ótima tarde de quinta-feira, alô meu povo, alô família Panorama, estamos chegando e trazendo pra você o resumo das notícias do seu dia. Tudo o que aconteceu na sua rua, no seu bairro, na sua cidade, a gente vai te contar. Vamos contar que aqui não tem segredo não, quem tem segredo é Coffee. Até às 6 da tarde, são 2 horas de programa comunicando com você, que é sempre, sempre será o mais importante pra gente. Então estamos juntos, já mandando aquele abraço carinhoso pra você que tá sintonizado aqui na programação da sua Rádio Ondas. Alô meu povo, alô rapaziada, alô galera de Cabo Frio, Arraial do Cabo, de Búzios, Iguaba, Araruama, São Pedro da Aldeia, Saquarema, Rio das Ostras, em Macaé. Pra você que tá na sua casa, no carro, trabalho, internet com seu smartphone, com seu iPhone, aonde quer que você esteja. Receba aí o nosso muito obrigado.
1: Muito obrigado.
0: Obrigado pelo seu carinho, audiência e paciência. Obrigado por permitir que o Panorama te faça companhia todos os dias da tarde, trazendo pra você sempre muita informação, mantendo você sempre por dentro de tudo. A única coisa que eu peço pra você aí é a reciprocidade. Isso, quase que não saiu, né? É que você não me abandone. Abandona não, aumente o som aí, aumenta aí, aumenta o som. Coisa boa de ouvir, né? A programação da sua Rádio Ondas é assim, descontraída, alegre, com muita informação. Vem comigo, não descola, tá no ar o Panorama e o resumo das notícias do seu dia.
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0: Olha só, se liga meu povo, daqui a pouquinho tem a entrevista aqui no Panorama, já batendo um papo aqui com o nosso querido Gilberto da Faetec. Tem cursos da Faetec disponibilizados pra você. Cadê? É, rapaz... Data de solicitação e quando foi que marcaram aqui a sua consulta? Já mandaram aqui, ó, comprovante de solicitação. Aqui, ó. Pra fazer um exame aqui em Cabo Frio. Marcaram pra daqui a 4 meses. Se você ainda estiver vivo, compareça. Já, já eu falo sobre isso aqui no Panorama. E tem mais, hein? Olha, meu povo, vai ter corrida no município de Cabo Frio para comemorar 100 anos da Ponte Feliciano Sodré. Já, já eu conto tudo isso pra você. E não é só isso não, hein? Senac do Rio de Janeiro oferece atendimentos gratuitos de beleza. Ô, Luciano, você iria até um atendimento gratuito de beleza? Hã? Sim ou não? Ah, você iria, né? Isso quer dizer que você é desprovido de beleza. Gostaria de ter, então, né, oferecido pra você mais beleza. Que beleza, hein? Olha só, tem mais, hein? Justiça. Prorroga prazo para desocupação de restaurante Roca em Búzios. Vantuil Martins encerra roteiro pelo Norte Fluminense com agenda política em Quissamã. Quer um chuvisco? Quer um caldo de cana? Olha, estudantes têm até quarta-feira, dia 15. Para renovar transporte universitário na cidade de Araruama. Festival do Camarão. Hoje eu estive lá, bati um papo com a Bia. 5 minutos de conversa. Você vai ouvir aqui também tudo no Panorama. Rapaz, uma rajada de vento. Jogou tudo pro alto, revirou tudo, a turma ficou desesperada. E hoje, papai do céu que não dorme, deu essa quinta-feira linda de céu azul com o tempo paradinho. E ó, vai ser um sucesso, começa hoje. O Festival do Camarão. Ó, camarão, camarão empanado, camarão com arroz, camarão sem arroz, camarão com farofa, camarão acompanhado, camarão sozinho, camarão com pedra, churrasco de camarão, hambúrguer de camarão, suco de camarão, camarão ao alho e óleo, camarão bronzeado, camarão branco, camarão tudo quanto é jeito. Ó, vai ter hoje aqui no Festival do Camarão no município de Cabo Frio, hein? Tem mais, hein? Mobilização Miguel Alencar chama a atenção para a pré-candidatura de Dani Martins no município de Búzios. Já, já eu trago mais detalhes para você. Tempo firme! Opa! Tempo firme! Calor! 30 graus! Retorno à região dos lagos nesse final de semana. Olha, a orla da Praia do Forte está fechada, meu povo. Vai ter exibição da equipe Força e Ação. É isso mesmo! Força e Ação! É a galera das motos envenenadas. exibição, vai ter lá exibição de motos envenenadas, a galera vai estar fazendo manobras radicais na Praia do Forte hoje, quinta-feira. Já eu trago mais pra você, hein? Arraial do Cabo abre inscrições também para cursos gratuitos de qualificação voltada ao turismo. Tem mais notícia pra você aqui no Panorama.
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0: Vem pro Arraiá Feirarte. É isso mesmo, São Pedro da Aldeia realiza Arraiá da Feirarte neste sábado, onde Fabinho da Rua da Tainha vai pular a fogueira. Isso. Já mandei fazer uma fogueira de 4 metros de altura. Vê se ele consegue pular. Ó, tem mais, hein? Rapaz, a galera da internet não é mole não, hein? A web relembra a apreensão de fuzil ali com a turma ligada ao Washington Reis, aliado de Eduardo Paes. Eduardo Paes fez crítica. Quem é que anda com fuzil? E ele esqueceu que o Washington Reis também já andou rodando uma história dessa. Já eu trago pra você. Escola Municipal José Guimarães inaugura sala de recursos em São Pedro da Aldeia. E nas ocorrências policiais.
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0: Eu não, é ocorrência policial.
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0: Eu, ocorrência policial, tem panorama. Que doideira é essa? Olha só, meu povo. Camaradinha aqui foi preso. Olha só, deixa eu ver aqui, autor. Nome Maria Bernadette. Autoridade, Dona Magessa e tal. Olha, em patrulhamento, a equipe acabou pegando o homem agredindo sua companheira. Isso, foi identificado como Romário. Manchete, Romário bate na esposa. Matou a pau. Olha só, hein, ele foi levado. Nome da esposa. Não posso falar não, é vítima. Olha só, o Romário foi preso. Isso mesmo, aqui ó, Iguaba Grande, quem prendeu foi a equipe da 42, o 42º Batalhão. É, a galera levou aqui pra 129 DP, que fica em Iguaba Grande. Além disso, também abandono de material entorpecente, ocorrências policiais aqui no Panorama, apreensão também de material entorpecente. Aonde? Deixe-me ver, Araruama. Já eu conto tudo isso pra você aqui no Panorama.
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0: Até às 6 da tarde, amiguinhos, são 2 horas de programa comunicando com você, mas antes eu preciso mandar um grande abraço para o meu povo que está completando mais uma primavera. Hoje é dia 9 de julho, 9 de julho de 2026. É isso mesmo, tem a galera fazendo aniversário. Ninguém chamou a gente, ninguém mandou pedaço de bolo, ninguém mandou convite, mas eu mando o nosso abraço a si mesmo. Atenção, meu povo, cadê, rapaziada? Olha, eu quero mandar aquele abraço apertado para o meu povo que completa mais uma primavera, tá ficando melhor hoje. Hoje é quinta-feira. Quinta-feira, dia 9. Hoje é aniversário, olha só, da Regina Evangelista. A Regina, nossa querida Regina. A Regina, ela é lá de Campo Redondo, da Igreja Evangélica Congregacional de Campo Redondo. É, mandar um abraço para nossa querida Regina. Quem também completa o nosso quadro aqui de aniversariante? O Júnior Blaut, a galera do Jardim Peró. Alô, rapaziada do material de construção da elétrica em frente à academia, aí no bairro do Jardim Peró. Nosso querido Júnior faz aniversário hoje. Fala, Júnior! Tô devendo um copo até hoje. Quem também completa mais uma primavera nesse dia 9? Paulo Roberto Araújo, nosso querido jornalista do ex-jornal O Globo. Paulo Roberto, que mora aqui no bairro do Peró, completa mais uma primavera. Esse vai fazer festa, esse tem bar na agulha. Quem também completa mais uma primavera e vai receber o nosso abraço é o Anderson Azevedo. Vai ter festa, vai ter surpresa na casa do Clécio Riscado, da Michele Ferreira. Quem também recebe o nosso abraço nessa quinta-feira é o Francisco Vieira. O Hércules também está ficando melhor. Vai ter torta salgada na casa da Verônica Alves, da Elisa Nascimento, da Alva Cavalcante, da Dulce Carol. Beijo pro nome dela, é Dulce Carol. A Patrícia Santos também está ficando melhor. Nesta quinta-feira, quem também recebe o nosso abraço? A Edinalva dos Santos, o Raimundo Nonato. O nome dele é Raimundo Nonato, o Ivan Bradock. Grande Bradock, Roque, a Carol Bira, o Hércules de Oliveira, o Rafael Souza, a Rafaela Alves, o Eduardo Batista, a Eliana Silva, o Arthur Barreto, o Mário da Cunha, o Rei das Balas, o Marco Antônio, Gustavo Oliveira, a galera do Bolinhos do Cabo, a Jaqueline Viana, todos ficando melhores nesta quinta-feira, recebendo o abraço do Panorama, recebendo o abraço da Jovem TV, recebendo o abraço dessa aqui, ó, da sua Rádio Onda, sabia? São 35 anos, não é mole não, 35 anos com você. Acerte o seu relógio. Agora são 4 horas 16 minutos, senhoras e senhores, faz 24 horas que o Mengão não ganha de ninguém. Eita, coisa insuportável, hein? Aceita que dói menos. Olha só, meu povo, se liga, olha, o governo federal vai dar uma esticada na alíquota para poder conter o valor do preço da gasolina. É, rapaziada, é burro, vai deixar aumentar agora, nessa altura do campeonato? Que coisa nenhuma, né? Vai manter, eu quero ver se vai manter depois de outubro. 12% é a alíquota, é o subsídio que o governo federal vai pagar agora para os combustíveis, para manter os combustíveis no valor que nós estamos hoje utilizando, né? Estamos pagando. Mas aproveitando a oportunidade, o ministro da Fazenda, ele aproveitou para poder falar sobre um assunto que está muito em voga. As bets, as apostas. Tudo isso ficou ainda mais evidente depois da Copa do Mundo. Nosso querido Casimiro da TV Cazé, que não é o dono da Cazé, sabia disso? Ele vendeu. Ele é ele agora, ao invés de ser sócio do estúdio, né? Ou melhor, da produção que realiza a Cazé, ele é sócio, ele vendeu a parte dele, mas com a condição de se tornar sócio de todo o empreendimento. Ele, ao invés agora de ser sócio só de um apartamento, ele é sócio do prédio inteiro. E o dinheirinho dele vai lá para Ilhas Caimã, rapaz. O negócio lá é sinistro. A gente é criança, né? Ganhava 500 conto no esporte interativo. Agora o homem tá aí, ó. Tá bem de vida, parabéns, é isso mesmo. Tem que crescer e a gente ganha muito com o novo espaço. Pois é, depois que o Cazé começou a transmitir os jogos da Copa do Mundo, os anúncios das bets, elas se tornaram realmente grandes oportunidades. Por exemplo, em jogo da Argentina, passava assim o seguinte texto. A bet tal vai pagar X ao invés de X se Messi der 2 chutes para o gol no segundo tempo. Quem é que ia duvidar que Messi ia tentar nos 2 ou 3 chutes, né, para o gol no segundo tempo, a Argentina perdendo 2-0, né? Isso quer dizer, pessoal, que numa proporção assim muito desigual, ele está dando oportunidade ou sugerindo a você que você aposte daquela forma. Eu, como não aposto, nem sabia que aquilo ali existia, né? Não sabia que era daquele modo, né? Se chutar tantas vezes, vai ganhar aquela coisa toda. Teve um amigo meu que ganhou, marcando que ia ter mais de 10 escanteios no jogo. E teve uns 12 ou 13. E ele ganhou um dinheirinho. E aí, o ministro da Fazenda falou a respeito das bets, falou que está proibido esse tipo de comportamento. Está proibido o tipo de comentário dos comentaristas de esporte. Comentários que possam induzir a pessoa a apostar. Por exemplo, vamos enfrentar amanhã Flamengo e Barcelona. Em jogos realizados aqui no Brasil, o Flamengo venceu 3 e o Barcelona venceu 2 partidas e temos um empate. A proporção para o Barcelona vencer o Flamengo dessa vez, já que a equipe do Flamengo está machucada, é de realmente uma grande possibilidade, já que fulano não vai estar jogando. Esse tipo de comentário assim pode induzir a pessoa, se tiver na hora uma propaganda bet, ele pode estar induzindo a pessoa a apostar no Barcelona. Todas as vezes que jogou Pelé e Garrincha na seleção, a seleção nunca perdeu. E em campo hoje, Pelé e Garrincha. Ou seja, você vai apostar na seleção brasileira. Por quê? Porque o comentário que foi dito nesse momento pode estar induzindo você. Ou seja, a galera que está agora nos jogos de futebol vão ter que abrir muito o olho. Vão ter que estar pisando muito em ovos. Mas por quê? Por que o Ministério da Fazenda, que o governo federal agora está freando esse tipo de comportamento? Pessoal, muitos vão dizer que é por conta do aborrecimento que o Cazé trouxe para a Globo. Em parte é. Pode ser que esse aborrecimento tenha despertado ou ativado um gatilho para que a própria emissora comece a pressionar os seus legisladores, né, os seus deputados, que a emissora também tem os seus deputados. Não fica achando que não tem não, porque tem. A gente tinha aqui na região dos Lagos, emissora que tinha o seu deputado. Imagina a Globo, se não vai ter um deputado, se não vai ter um senador. Um relacionamento mais de perto. O presidente das organizações Globo com o presidente da República, com o senador, um diretor da Globo, com o senador. Claro que vai ter, isso é mais claro do que água em Arraial do Cabo, né? Então é o seguinte, eles podem ter ativado esse gatilho para que possa então se movimentar nesse sentido. Mas esse comportamento de aposta, isso vem de antes da Copa do Mundo. Eu vou lembrar aqui a vocês que havia uma preocupação e houve a proibição do Bolsa Família ser utilizado no Tigrinho, lembra disso? O Bolsa Família foi proibido, porque o meu povo do Brasil, estava tentando tirar a sorte para ver se ganhava um dinheirinho aqui, um dinheirinho ali. O negócio está meio complicado, está bem apertado, aquela coisa toda. A nossa economia, ela não proporciona garantias de que você, com o salário que você ganha, possa ter uma vida realmente que você deseja ter. Você tem que trabalhar horrores. Tem que ter uma pessoa assim, sabe, nascida para a lua. Tem que ser uma pessoa assim, fora da curva, para poder conseguir, né, vencer e ter uma condição financeira para poder manter toda a sua família. E é natural que você deseje isso. Às vezes você consegue isso, mas às vezes consegue no final da vida, não no início da vida. Então muitas pessoas têm pressa também, a questão da pressa, da ansiedade. Pode também provocar com que pessoas façam apostas. E aí naquela época, o governo federal já tinha feito um alerta com relação às apostas e com os benefícios seria proibido. Pesquisa do dia, aqui no Panorama.
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0: Na sua opinião, o governo acertou? Acertou em frear esses comentários esportivos quando tem a propaganda das bets? Você acha que ele acertou? Eu posso dar a minha opinião? Posso, DJ? Posso dar minha opinião? Eu vou dar minha opinião. Eu acho que o governo acertou. Tá certinho. É isso mesmo. Eu acho que nós temos um problema, né? O povo brasileiro, por conta da economia que nós temos, o povo brasileiro tem ansiedade de ter um trocadinho a mais para comprar. Tem o desejo de querer, né? Trabalha tanto, né? E ver o dinheiro sair tão rápido, né? É muita conta, é muito imposto. E às vezes não sobra nada. E às vezes aquilo que não sobra nada, os caras de repente querem ter um trocadinho para chupar um picolé no final de semana. E aí a turma acaba se envolvendo com os jogos. Só que os jogos viciam. Os jogos viciam. Eu, na primeira partida que eu assisti, né? Que eu assisti na Cazé, que mostrou lá. Se Messi fizer o segundo gol, ou fizer um gol no segundo tempo, ao invés de pagar a ODD 1,35, a Bet Fulano de Tal vai pagar 2,45. Na hora, meu filho falou: aí, pai, aposta aí. Eu tenho certeza que Messi vai fazer mais um gol. E foi aquele dia que ele fez três. Foi aquele dia que ele fez três gols. Sabe o que iria acontecer se eu tivesse apostado aquele dia? No dia seguinte eu vou tentar de novo. Achei interessante, me dei bem. É sempre assim, a gente ganha a primeira, não é isso? Ganha a primeira, ganha a segunda, a terceira você perde e você não quer parar. Você, opa, perdi uma, mas já ganhei duas, vamos lá, tô no vantagem, vou lá, aposto de novo. Esse é um problema. As pessoas apostam, acabam se envolvendo com vícios e temos famílias que são destruídas por conta de apostas. Temos pessoas que têm problemas financeiros e destroem o seu próprio nome por conta de apostas. Temos pessoas que acabam se envolvendo de tal maneira que pegam até dinheiro emprestado para cobrir a aposta. Vou trazer aqui um exemplo simples para você. Aqui na Serra de Macaé, aqui na cidade de Santa Maria Madalena, que é a cidade da Dercy Gonçalves, tivemos um problema na Câmara Municipal com a tesoureira da Câmara Municipal daquela cidade, que ela utilizou o pagamento da Câmara Municipal dos funcionários para poder cobrir apostas e perdeu tudo. Perdeu tudo, ficou viciada, perdeu tudo. Ela tinha um problema com apostas, era responsável pelo dinheiro da Câmara Municipal de Santa Maria Madalena, se não estiver equivocada, e naquela ocasião deu chabu, querido. Ela perdeu o dinheiro, tudo. Foi afastado, o presidente foi afastado e...

0: campanha, ele tem o histórico completo na frente dele, ele tem todas as condições para poder ele mesmo postar, e ele faz esse comentário no ar, acaba induzindo você que de repente não tem as mesmas informações, o mesmo poder, né, de interpretação daquela partida. E aí o governo agora começou a frear e está aí com campanha firme, e tá ainda vai lançar agora na televisão e no rádio e na internet que apostar é para quem tem responsabilidade. E diz que você pode, né, chegar à falência ou se dar mal por conta das apostas, alguma coisa nesse sentido. Mande um áudio para mim. Você acha que o governo federal, nesse ponto, acertou em frear comentários e certas propagandas ligadas às bets? Mande um áudio para mim. 992348786. 992348786. Esse é o telefone aqui do Panorama.
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0: Ó, e quero lembrar aqui ainda você, hein, na questão ainda da questão de apostas, né? O que pode realmente causar um grande prejuízo para você, você perder o seu benefício que de repente você ganha, ficar devendo todo mundo, se meter com a agiota, isso tudo não é bom. E volto a dizer, esse mesmo comentário que nós estamos fazendo aqui agora sobre o governo federal, nós já fizemos em outras oportunidades. O governo, relacionado a Betis, ele verdadeiramente acertou. E eu trago aqui também uma certa lembrança. Na época em que o governo freou as propagandas de cigarro, lembra disso? O governo freou, proibiu as propagandas de cigarro no Brasil. Em outros países também existem essas mesmas proibições. Por conta da saúde, por conta do mal que o cigarro trazia, muitas pessoas foram defender o direito da pessoa escolher se ela fuma ou não. Muitas pessoas. E aí, com o tempo, nós percebemos que, na verdade, a atitude de frear a propaganda em favor do cigarro foi uma atitude acertada. Acertada. Aquelas propagandas com imagens que chocam nos maços de cigarro, né? Pessoas que têm enfisema pulmonar, o câncer provocado pelo fumo, né? A obesidade, aquela coisa toda. Na época houve um rebuliço, na época houve um lobby por parte de deputados que queriam que tivéssemos o direito de poder escolher, que a propaganda era exibida e era um valor que entrava nas emissoras. As emissoras também brigaram para que pudessem manter a propaganda, porque afinal de contas iam tirar dinheiro do bolso deles, aquela coisa toda. Mas no final das contas, depois de anos disso, ainda temos muitos casos de câncer, talvez não tantos de pulmão como tínhamos naquela época, mas mesmo assim, eu creio que todo mundo concorda que foi uma decisão acertada. Tem notícia para você aqui no Panorama.
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0: Olha, nesse sabadão, dia 11, pessoal, vamos ter aqui o Arraiá da Feirarte no município de São Pedro da Aldeia. Fabinho da Rua Tainha falou que vai. Olha, o artesanato, gastronomia, música ao vivo, brincadeiras típicas e comidas tradicionais vão tomar conta da Praça Genor Santos, a Praça da Matriz, ali no centro da cidade, em São Pedro, no centro, com o Arraiá da Feirarte. O evento será realizado neste sábado, a partir das 5 horas da tarde, com o apoio da Secretaria Municipal de Cultura. A programação é gratuita e está sujeita a condições climáticas. A edição especial da Feirarte vai reunir mais de 30 expositores de artesanato, gastronomia, moda moda slow fashion e também o mercado alternativo. A praça de alimentação vai contar com diversas opções, incluindo comidas típicas como milho, churrasquinho, canjica e quentão. Entre as novidades dessa edição, estará um expositor preparando baião de dois na hora. Olha a programação. Também vai contar com música ao vivo do Alan Quintanilha, oficina infantil de artes e brincadeiras típicas como pescaria e bola no palhaço. Olha, a idealizadora e organizadora da Feirarte Região dos Lagos, a Nayara Lima, ela destaca que o projeto vai além da realização de uma feira. Além da programação cultural, a Feirarte mantém a proposta de ser um espaço acolhedor para toda a comunidade. O ambiente é acessível, pet friendly, onde tem o local onde você pode levar o seu pet, o seu gatinho, o seu cachorrinho, e recebe doações de agasalhos e alimentos destinados também à Igreja Matriz. Então é neste sábado, dia 11, teremos a Feirarte no município de

0: São Pedro da Aldeia, tem notícia para você aqui no Panorama.
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0: Tempo firme, calor, 30 graus, olha, isso mesmo. Até que fim, né? Chega de se enxugar com toalha úmida e toalha molhada. A bichinha não seca, não seca e não seca, rapaz. Mesmo com essa ventania toda, né? O vento sopra, ao invés de secar, deixa a toalha mais gelada para tomar banho, né? Eita, nós. Faz que nem Luciano, tomar banho só quando a toalha secar. Ou seja, dia sim, dia não. Olha só, sistema em alta pressão garante dias ensolarados neste sábado, dia 11. Áreas de instabilidade voltam a atuar no domingo, dia 12. Após dias de tempo instável e só o sol volta a predominar na região dos lagos. Nessa quinta-feira, o dia começou com muitas nuvens, mas sem chance de chuva. Segundo a previsão do Instituto Nacional de Meteorologia, conhecido popularmente e carinhosamente como INMET, ao longo do dia, a nebulosidade diminui e o céu volta a ficar aberto, enquanto o clima deve ficar ameno, com temperatura variando entre 18 e 24 graus. Ainda de acordo com a previsão e a atuação de um sistema de alta pressão, deverá deixar o tempo estável até sábado. O sistema ainda vai fazer com que as temperaturas aumentem gradualmente a partir de sexta-feira, conhecida como amanhã, quando as máximas voltam a chegar a 30 graus. Que beleza, hein? Olha, no domingo, o cenário de instabilidade retorna. Então, comemorem. A área de instabilidade associada à aproximação do sistema de baixa pressão vão aumentar a nebulosidade ao longo do dia. Ó, faz festa, amiguinho. Lá no Rio Grande do Sul o negócio tá estreito. O negócio tá esquisito. É, lá tá zero grau. Teve um amigo meu que falou que então tá bom. Não tá quente nem frio. Tem notícia pra você aqui no Panorama.
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0: Na verdade, tem participação da família Panorama aqui no WhatsApp do nosso programa.
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0: Respondendo a nossa pesquisa do dia, o Eduardo Machado. Fala aí, Edu, você acha que o governo acertou? Eu acho que o governo acertou. Tem muita gente que perde a linha. E se perde a linha ainda incentivado, meu amigo, aí o negócio vai desgringolar. Fala aí, Edu.
2: Boa tarde, Edu.
0: Boa tarde.
2: Edu, o governo não tem a Loto Fácil, não tem a Mega Sena, Raspadinhos. O governo incentiva o povo a jogar esses jogos.
0: Verdade.
2: Inclusive fazendo propaganda de prêmio de 30 milhões, 40 milhões.
0: É, tá acumulado, Mega Sena era acumulada.
2: Então eu não sou contra as bets, não. Não sei se eu estou errado. Eu sim, não jogo bet. Não jogo bet nenhuma. Mas se o governo incentiva os jogos que ela patrocina, então não pode proibir outros jogos, tá?
0: Entendi.
2: Ok? Um abraço pra você e uma boa tarde.
0: Valeu, Du, boa observação. É verdade, tem aí as lotos, né? As lotéricas oferecidas pelo governo federal. Bacana, valeu por ter lembrado. Edu, boa tarde. Você gosta de mexer com o Rock Balboa do Vinhateiro? Eu disse, é, rapaz. Eu gosto de saber onde é que ele tá. Eu fico preocupado. Se ele não aparece aqui, eu fico logo achando que ele foi bater em alguém. Tem participação de ouvinte. Ô, Luciano, que jogo horroroso foi aquele do Maracanã, rapaz? Deu quantas pessoas? 5 para cada lado na arquibancada? Rapaz! Mandaram acender só dois refletores. Disse, não, acende só dois refletores, só que tem pouca gente no estádio e esse jogo é horroroso. Foi mesmo? Gostou não? Ah, tá. Foi? Ficou bicudo? Tadinho! Morde as costas! Fazer o quê, rapaz? Fala comigo, Daniel!
3: Fala aí, Dona Silva, saudações tricolores!
0: Ah!
3: Viu lá ontem?
0: Jogão!
3: Viu a volta lá ontem?
0: Não tem vergonha, não?
3: Voltaram, rapaz, em grande estilo, hein?
0: Ah!
3: 1, 2, 3, 4, 5, 6 a 1.
0: Sério, rapaz? Bateu em quem? Ah, fala sério.
3: 1, 2, 3, 4, 5, 6 contra 1.
0: Fizeram um catacata ali na hora. Vamos jogar isso contra o Fluminense?
3: Eu achei que até os Vingadores iam estar lá.
0: Fala sério, rapaz.
3: Já a estreia do Hulk. Mas
0: então, hein?
3: Tudo bem. Importante que voltamos com tudo.
0: Tô dizendo, rapaz.
3: E hoje, eu acho que a França, lá pro lado da Copa do Mundo, acho que a França passa pelo menos de hoje.
0: Ah, legal.
3: Acho que passa pelo menos das quartas. Acho que o Marrocos não leva melhor, não.
0: Ai,
3: chuta,
0: papai.
3: Aí, eu não gosto muito da França, não, mas vou dar uma chancezinha mínima, 1-0.
0: 1-0? Então tá bom, 1-0 pra França.
3: Só lembrando que não estou torcendo pra França, tá? Tô entre Inglaterra e Argentina.
0: Mas não fala isso, rapaz. Argentina o quê? Eu, hein? Que doideira. Rapaz, se vocês soubessem que os argentinos falam dos brasileiros, como eles ficam felizes em ver o Brasil se dando mal, como eles zoam com a gente, eles ganham as partidas e cantam músicas contra a gente. E tivemos lá um caso de racismo no jogo da Copa do Mundo. Tivemos um caso de racismo gritante. Até o momento eu não vi ninguém comentar nada. Eu não vi os lacradores sair aí para poder defender o intuber que acabou, o rapaz que estava lá, que foi ofendido, a vítima. Não vi ninguém comentar nada. Acho feio, né? Quando as pessoas se levantam contra um. Você viu o Casagrande falando mal de Neymar? Rapaz, quem foi Casagrande, rapaz? Casagrande é exemplo de quê? Não é exemplo de quê? Como jogador, não foi lá grande coisa. Como pessoa, teve sérios problemas. É uma pessoa que teve sérios problemas com drogas e hoje defende aqueles políticos que querem a liberação das drogas. Vai entender uma incoerência dessa, né? Agora fala pra ele. Fala pra ele que os políticos dele lá, que ele defende abertamente o político dele, né? Que os políticos dele são a favor das drogas. E ele é a pessoa que destruiu a família, a carreira, por conta das drogas, o vício das drogas. Mas ele vai se culpar. Não, o culpado sou eu. Não é o governo que quer liberar as drogas, não. E se tivesse liberado naquela época, então, você tinha morrido. Se não era liberado. E o cara entrou em coma, clínica de recuperação, passou por um monte de problema. E aí hoje defende aqueles que querem as drogas no nosso país, aí vem questionar Neymar por conta, não é pelo futebol, mas sim pela a questão política, né? Porque olha só, pessoal, se você pegar a vida particular de Neymar e separar do futebol, você vai ver que ele foi um dos melhores jogadores de futebol que nós tivemos nos últimos tempos, né? Depois de Ronaldinho Gaúcho pra cá, desde 2006 pra cá, Neymar foi o nosso camisa 10. Foi em 2010, 2014, 2018, 2022 e 2026. Encerrou com a camisa 10 nas costas. São 5 vezes 4, são 20 anos. 20 anos vestindo a camisa da seleção brasileira com a 10 nas costas. Então a gente tem que respeitar. Foi campeão olímpico, poucas pessoas lembram disso. Foi campeão do ouro olímpico. O pênalti que acabou definindo o ouro olímpico foi Neymar que bateu. Tava lá Neymar, tava lá Gabigol, tava lá o Everson, que é o goleiro hoje do Grêmio. Tinha muita gente boa lá. Thiago Silva jogou também naquela competição. Você vê. Copa América. Neymar ganhou várias Copa Américas aí também, pô. Foi campeão de muita coisa, né? Agora, particularmente, a vida particular do cara é uma bagunça. Perdeu nesse ponto aí, né? Infelizmente, a mídia acaba aproximando muito a gente daqueles que são famosos e mostram muito mais a parte ruim do que a parte boa. Você quer ver? Eu vou trazer um exemplo para você. Ninguém comentou que Neymar enviou R$1.800.000 para a Venezuela. Agora, no terremoto da Venezuela, enquanto ele estava na Copa. A organização do Neymar mandou R$1.000.000, mas isso não bate na mídia, isso não é ponto positivo para poder falar. Então a gente precisa ter muita, muita delicadeza e frieza naquilo que a gente recebe das coisas. Agora, ver os caras criticar, eu sinceramente, o jogo com a Noruega, Neymar, gente, Neymar me representa. Naquele jogo contra a Noruega, eu queria estar ali para botar o dedo na cara de um, para ter respeito com a seleção brasileira, né? Ficar zoando dessa forma. A gente jogou de forma apática, tivemos um monte de gente sem sangue naquele campo. E Neymar comprou a briga, Neymar foi lá e peitou os caras, falou um bocado, mandou respeitar, tem que se impor. Tem que se impor, não ficar chorando já em campo antes da partida acabar. Foi o que aconteceu com o Casemiro e outras pessoas, mas chora não, irmão. Chora não, você vai chegar em casa, você vai olhar para sua conta bancária e vai dar risada. Quem vai chorar, quem vai ficar depois aí que ficou torcendo por você, que tá com a conta de luz atrasada, a conta de água atrasada, não sabe se amanhã vai comprar carne, se vai comprar ovo, vai comprar frango. Você não, vocês estão com a vida garantida. Ninguém daqui deu entrevista com diamante na orelha. Aquilo é um tapa na cara do brasileiro, né? Pedir desculpas com dois diamantes na orelha. Não, eu nunca fujo da responsabilidade. Pelo amor de Deus, as pessoas têm que ter simancol na vida deles, né? Tem que ter simancol. Sabe que tudo que fizer naquele momento vai contar contrário, né? Olha só, eu tenho aqui, pessoal, vocês lembram que eu falei aqui a respeito de marcação de consulta na cidade de Cabo Frio? Nós abrimos esse texto aqui na quarta-feira, na terça-feira, e aí um ouvinte falou assim, olha, eu queria fazer o exame, marquei o exame, mas a gente vai marcar daqui a 4 meses, não deu outro. Ele marcou o exame, ele está aqui, ó, dia 9 do 3, que ele pediu o exame, né? Está aqui pedido, ó. Está fazendo 4 meses, estou aguardando para ser chamado no postinho de saúde do bairro de Monte Alegre. Já tem 4 meses e ainda não foi chamado. Eu mandei, inclusive, o áudio dele junto com a carteira do SUS para o pessoal da saúde do município de Cabo Frio. Eu vou até ligar daqui a pouquinho, ver como é que está essa situação, para saber como é que está a situação dele. Já já você vai ouvir o áudio dele aqui no Panorama. Tem participação de ouvinte aqui em nosso programa.
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4: Fala aí, Eduander, tudo bom? Luciano aqui.
0: Falou.
4: Meu amigo. É mais uma vez a hipocrisia no nosso país prevalecendo. Ou seja, agora como a Cazé explodiu de audiência, agora as bets voltaram a ser fiscalizadas, porque no Cazé TV não pode, mas Galvão Bueno pode.
0: É.
4: Né? Rivaldo pode anunciar bet. Ronaldo Fenômeno pode anunciar bet.
0: Denilson pode.
4: Neymar pode anunciar bet. Isso. Mas Cazé TV não pode anunciar bet. Então, não está havendo nada de decisão nenhuma do governo. O governo foi, aprovou algumas bets, que é de interesse dele, e outras que não são de interesse dele viraram bets clandestinas, irregulares. Mas, na verdade, está aí Galvão Bueno é responsável por uma bet, Rivaldo Fenômeno, Ronaldo Fenômeno é responsável por outra bet. Está aí dia e noite na Globo, no canal do governo, meu amigo. Tá então certo. É hipocrisia.
0: Tem mais aqui, vou ouvir.
4: Edu, eu ainda vou te falar mais uma. O nome do campeonato é Brasileirão Betano.
0: É isso mesmo.
4: A bet que mais arranca dinheiro do povo, a bet que mais tem viciado o brasileiro. É a patrocinadora do Campeonato Brasileiro.
0: Entendi. Mas olha só, só repetindo aqui, pessoal. O governo quer, na verdade, é que sejam cerceados certos comentários nos jogos de futebol. Ou até. É verdade, eles estão de olho na Cazé. Isso aí ninguém discute, né? É que a Cazé, em certos momentos, ele coloca assim: o DD hoje de 1,35 por 2,40. Né? O que é aquilo ali? É a ordem de pagamento que é aumentada para poder incentivar você a apostar. Se você apostar hoje, o DD hoje 1,35 para Messi, se Messi der 2 chutes a gol, se ele der 2 chutes a gol, vai pagar o DD de 4,45. Se você apostar R$10, você vai ganhar ali 11,45 no primeiro ponto. Mas se ele der 2 chutes, vai pagar R$40, né? Vai pagar 4 vezes mais aquilo que você apostou. Então, isso incentiva, muitas vezes, aquele que tem tendência a se envolver com jogos, né, de bets, jogos de apostas. Né? O que eles não querem é que a Cazé fique mostrando esse tipo de texto, porque isso vai servir como se fosse mais um gatilho, mais um incentivo. É como se eles estivessem dando dicas de como você deve apostar. É isso. É como se eles não querem que a propaganda dê dicas de como você deve apostar. Tá lá, Brasileirão Betano, né? Tá lá apostando lá. A KTO, que é do Denilson. Tá, o Denilson tá lá, KTO, tal, que não sei o quê. Aí comenta, não, para ganhar a pinta do campeonato tem que ter responsabilidade. O importante é você apostar aqui, aposta com responsabilidade aqui no KTO. Tá lá, é outra casa de apostas, né? A Esporte da Sorte, né? Esporte da Sorte também. Patrocinou, inclusive, carnavais, inclusive, lá na Bahia, né? E outros canais mais. Tá aí o Galvão Bueno mesmo, como foi dito aqui, nosso querido Luciano, também sendo garoto propaganda de uma casa de apostas. O Vinícius Júnior, o Ronaldo Fenômeno, o Rivaldo, todo o Júlio César. Júlio César tá lá também como garoto propaganda também de outra, né? O Getúlio Vargas, que é apresentador da Band, também está lá como garoto propaganda de uma outra casa de aposta. Essas que estão anunciando, creio eu que são aquelas que estão liberadas, que não tem nenhum tipo de problema. E eles vão começar agora a dar em cima daquelas que, por exemplo, são algumas que são liberadas nos Estados Unidos, mas que ainda não têm a sua regularidade no Brasil. Então eles vão ficar atentos a isso, para poder pegar no pé desses caras da Cazé TV. Não tenha dúvidas que o foco está na Cazé TV para tentar frear o crescimento dessa emissora. O que, pessoal, o que está aqui em voga hoje no país não é a preocupação com a sua saúde financeira, não. A saúde financeira virou apenas um motivo para poder cercear o poder. É o poder da comunicação. É como a comunicação está sendo direcionada. Por isso que há uma preocupação da censura com a internet. Não é apenas o YouTube, é o Instagram, é o Twitter, né, que agora é o X, né? É o Facebook. Todas essas plataformas, elas tiraram aquilo que era o poder concentrado na velha mídia. O que a velha mídia dizia antigamente na sua arrogância era o que deveria acontecer no país. Quem era o genocida, quem era aquele que não roubou, quem é aquele que foi inocentado, quem é aquele que é injustiça. Ela dizia para você quem eram as pessoas. E a internet, ela mostra a realidade. Ou até mesmo um outro foco que você não está tendo, que você não tem oportunidade de ver. Então, o que eles estão nesse momento, pessoal, não é preocupados com a sua parte financeira, nem com a sua saúde financeira na sua casa, se você vai ficar endividado. Não é essa preocupação, não. O que eles estão preocupados é com o poder de formação de opinião. Acerte o seu relógio. 13 minutos, faltando para as 5, é isso mesmo, 13 minutos faltando para as 5, esse é o Panorama, sempre no oferecimento de... 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Intervalo. Na programação da sua Rádio Onda, eu vou e volto. É rapidinho.
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0: Aquilo, agora sim, agora entrou. Eita, nós, hein, rapaz? Que tá vendo com você, criança? É, né? Pois é, lindão. Pois é, meu povo, olha, nesse momento a gente vai bater um papo agora com o Gilberto Vieira. Ele é responsável pela FAETEC do município de Cabo Frio. Isso porque a FAETEC do município de Cabo Frio, que fica aqui no bairro de Manuel Corrêa, tem vários cursos gratuitos e o prazo para você poder fazer a sua inscrição está chegando ao fim. É uma grande oportunidade de capacitação. Boa tarde, Gilberto! Cadê o nosso Gilberto? Opa! Boa tarde, Gilberto!
1: Tudo bom, Eduardo?
0: Tudo bem, querido? Boa tarde! Gilberto é o nosso responsável pela FAETEC aqui do município de Cabo Frio, aqui do bairro de Manuel Corrêa. Temos cursos gratuitos! Estão chegando ao final aí o prazo para poder fazer a inscrição, não é isso, Gilberto? Fala com a gente!
1: Isso, nós estamos com dois cursos com matrículas abertas, que são os cursos de marketing digital, uhum, e também o curso de logística. São cursos em parceria do Senai com a FAETEC. Eles iniciaram a matrícula na última segunda-feira e vão até a próxima sexta, amanhã, 17 horas de amanhã, encerra as matrículas. Dois cursos, marketing digital e logística.
0: São duas oportunidades que são excelentes, né? Está muito em voga a questão do marketing digital, por exemplo, né, Gilberto?
1: Exatamente. Tanto o marketing digital quanto também o curso de logística são cursos, no momento, excelentes. Um curso com a chancela do Senai e também FAETEC, que são totalmente gratuito, esse curso de excelente qualidade, né?
0: E abre então, oportunidade, abre o mercado de trabalho. Tem um diploma da FAETEC e um diploma do SENAC, né? É isso aí.
1: Exatamente. Ou você, que você não tem ainda formação nenhuma, você se qualifica para o mercado de trabalho, ou você dá um upgrade no seu currículo já existente, né?
0: Perfeito. Gilberto, quem pode se inscrever? Qual é a idade que pode, a idade mínima para poder fazer a inscrição?
1: É acima de 16 anos e está no ensino fundamental 2, ou seja, não precisa estar concluso, mas está cursando o ensino fundamental 2, oitavo ano, nono ano, já pode fazer essa inscrição.
0: E qual é o turno que vai estudar, Gilberto? Manhã, tarde ou noite?
1: Nós temos manhã, tarde e noite, tem três opções. O curso de logística tem uma turma à tarde e uma turma à noite.
0: Perfeito.
1: E o curso marketing digital tem uma turma manhã e outra tarde.
0: Cada turma vai compor até quantos? Quantos alunos?
1: Turmas com 20 alunos só.
0: 20 alunos?
1: Entendeu? Entendi. Mas são duas turmas. Então, para cada curso. Então, assim, nós temos 40 vagas só para cada curso.
0: E quais são os documentos, Gilberto, que precisa levar? E é muito difícil chegar aí e, de repente, conseguir a vaga?
1: Nós temos... Então, vamos precisar de identidade, CPF, comprovante de residência e a documentação da escolaridade, entendeu?
0: Entendi.
1: Não... Pode ser uma declaração da escola que está cursando, ou já o certificado escolar, entendeu?
0: Entendi. Tem que fazer prova, Gilberto? Ou só chegar a fazer a inscrição e já está no curso?
1: Não. É só vir na unidade de forma presencial, né? Uhum. Vir na unidade e fazer a matrícula. Já se matricula no ato, não é prova de seleção.
0: Que beleza.
1: Entendeu? Essa oportunidade desse curso da Senai... É matrícula imediata, entendeu?
0: Perfeito.
1: Para início das aulas em 27 de julho agora.
0: Já na semana que vem.
1: 18 dias, né?
0: É 18 dias, é isso mesmo.
1: Exatamente.
0: Gilberto, aqui a FAETEC do Manuel Corrêa, fica no CIEP.
1: Exatamente, o antigo CIEP 150, a entrada aqui do Manuel Corrêa, né? Logo depois da Faculdade de Estácio, primeira direita, aí tem um CIEP, logo você vai avistar o CIEP e aí é aqui.
0: Perfeito.
1: Estamos aqui, o FAETEC está fazendo 3 anos agora que estamos aqui na CEP 105.
0: Perfeito. Ô Gilberto, além do marketing digital e também da logística, quais são os outros cursos que a Faetec oferece aqui no Manuel Corrêa?
1: Então, esses dois cursos nós estamos... Os demais cursos nós vamos abrir as inscrições só de forma online a partir de segunda-feira.
0: Opa.
1: São os cursos normais aqui da Faetec, os cursos que a gente costuma ter aqui normalmente. Cuidador de idosos, agente comunitário de saúde, assistente de contabilidade, assistente de eletricista, pedial baixa tensão, inglês, operador de computador, inteligência artificial,
0: opa,
1: design.
0: Deu uma falhadinha, mas deu para entender. Gilberto, olha, eu quero agradecer aqui a sua participação. A partir da próxima segunda-feira, abrindo aí as inscrições para os novos cursos, você também pode mandar aqui um áudio para a gente, para a gente poder anunciar e convidar a rapaziada aqui. Lembrando que esse curso de marketing e também de logística encerra amanhã, né?
1: Encerra amanhã às 17 horas. É uma oportunidade, ainda estamos com algumas vagas. Esse curso do apenas duas Faetec na região foram contemplados com esses cursos. Mesmo dois cursos aqui em Búzios. Então, só essas contempladas com esses dois cursos do Senai. E é uma oportunidade maravilhosa aqui para a região dos Lagos, um curso de logística, tanto logística como marketing, que a gente está ofertando de forma gratuita.
0: Tá bom, Gilberto. Obrigado, irmão. Fica à vontade de mandar sempre uma mensagem pra gente aqui. Um grande abraço. Obrigado, hein?
1: Tá bom. Nada, um abração. Obrigado aí pela tua oportunidade. Um grande abraço.
0: Tá aí, pessoal. Gilberto Vieira, ele é o responsável, coordenador da Faetec aqui do bairro de Manuel Corrêa. Amanhã, dia 10, é o último dia para a inscrição de marketing digital e logística aqui na Faetec do bairro de Manuel Corrêa. É uma oportunidade única. Apenas duas Faetecs da região dos Lagos recebeu aí esses dois cursos numa parceria com o Senai. Então, olha, pessoal, é realmente uma grande oportunidade para você. Não tem que fazer prova. Chega lá, leva lá a sua identidade, o seu comprovante de residência, o seu CPF e também o comprovante de escolaridade. E é só iniciar então o seu curso, que começa no próximo dia 27. Na segunda-feira, fiquem atentos ao site da Faetec, teremos mais cursos que serão disponíveis de forma gratuita e você pode ainda enriquecer e se capacitar cada vez mais para, quem sabe, ter um futuro melhor na sua vida. Tem participação de ouvinte no Panorama.
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0: E direto dos Estados Unidos de Tamoios, vem ele trazendo agora a sabedoria de Unamar.
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0: Ô, sabedoria! O governo acertou a sabedoria? Acertou nesse negócio aí de frear, rapaziada, das bets, indicação, da dica, aquele negócio todo. Acho que foi pertinente. Manda aí, sabedoria!
3: Boa tarde, Eduardo Silva, Wagner Vascaíno na mar, boa tarde, ouvinte Panorama, Eduardo, eu vou te contar, hein? Um cara de peito, igual a Marcelo Magno, prefeito de Arraial do Cabo. Te contar, o cara é bom, hein? O
0: que houve, rapaz?
3: Fazendo empreendimento ali, pra lá da Figueira, quem vai pra Praia Seca, antes de chegar no loteamento Novo Arraial, vão ter que as duas salinas.
0: Sei.
3: Lá do praia, tá fazendo investimento ali, amigo. Máquina trabalhando, placa já tá lá no local, resort.
0: Que beleza.
3: É resort, é o nome, Eduardo? Me corrija aí.
0: É o resort, é o resort.
3: Olha só como está crescendo a Arraial do Cabo. Eduardo, você não tem como crescer, né? Mas para cá tem muito onde crescer e olha só o empreendimento que esse cara está fazendo. Olha lá as máquinas trabalhando. Uma loucura. Um lado praia e o outro lado. Um lado praia e o outro lagoa, né? O que tu quer mais? É isso aí, vamos às pesquisas. Eu estou de acordo com esse desgraça desse nove dedos aí. Tem que Tem que dar um basta nisso aí, senão daqui a uns dias a televisão está anunciando até jogo do bicho. É outro bicho a mais. Concordo, sim. Tem que dar um basta nisso aí, tá demais, cara. Valeu, amigo. Uma boa tarde para todos.
0: Valeu, sabedoria. É isso aí, tá aí. Sabedoria também concorda. Pessoal, olha direitinho, né? É, eu sei que existem as loterias, né? Mas quem tem a prática de apostar sabe aonde vai. Mas quando você pega, por exemplo, vamos lá. Vamos imaginar que você, de repente, fosse um investidor. Aí pintasse aqui o Toninho, né? Que é da Jovem Pan, que é um cara que trabalha diretamente com a Bolsa de Valor, e fala, olha, hoje é importante você investir na Renner. Bolsas da Renner, aqui, ó, se você quiser comprar aqui, de repente, aqui um pacote aqui de uma ação da Renner, tá R$1. Compre aqui, porque quando você comprar, vai valorizar. Aí você, pô, vou comprar, porque o cara é craque, o cara entende, o cara vai pra me dar aquela bola. A mesma coisa é a questão da questão do futebol. Existem informações do futebol que a gente não tem. Por exemplo, eu não participo daquele... do Cartola. Eu não participo do Cartola. Tem amigos meus que fazem, a equipe participam, inclusive, da série ouro do Cartola. Parece que tem a série ouro, né? Que é um investimento muito mais pesado. Eu não participo. Por que eu não participo? Quando você observa quem foram aqueles que ganharam, são sempre aqueles que têm um relacionamento mais próximo com os caras dos clubes, com o jogador, que tem uma dica aqui, uma dica ali, que tem números, olha, gente, a gente é criança. Preste atenção, eu tô dizendo pra você. Se você tá aqui na região dos Lagos e aposta por, ou entra nesse Cartola, também na Globo, que é por intuito, porque você vê o futebol, você é criança. Porque os caras que estão investindo nesse negócio aí, mesmo que seja, não tem dinheiro. Tem um dinheirinho ali, os caras trabalham só para isso. Eu tenho um amigo meu que passa o dia inteiro na frente de um computador. Tá pesando 120 quilos, não sai nem para caminhar, nem para a padaria. Manda o motoboy entregar o dia inteiro no computador. Só observando oportunidades. Ele tá errado? Não. Errado não tá. Eu acho que a forma como faz em comprometer a própria saúde é que é o problema. Que um dia está querendo ganhar dinheiro agora, mas um dia vai gastar dinheiro com a saúde. Essa é a questão. Mas ele passa o dia inteiro diante do computador observando oportunidades. Oportunidades de investimento aqui, vende aqui, compra ali, que não sei o quê, aposta aqui, aposta ali. Passa o dia inteiro assim. Chega no final do mês, faz um dinheiro. Claro que faz um dinheiro, mas a questão toda é que a forma como faz, daqui a pouco vai precisar desse dinheiro para cuidar da saúde. Então existe, tudo tem, até o remédio, se você colocar uma dose a mais, uma dose diferente, ela vira um veneno. Tem participação? Não, tem notícia. Vamos ler notícia aqui no Panorama para você. Simbora!
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0: Olha só, deixa eu contar para você. Empresas de São Pedro da Aldeia deverão emitir nota fiscal de serviço pelo padrão nacional a partir do dia 20 de julho. Atenção você que tem empresa na cidade de São Pedro da Aldeia. A partir do dia 20 de julho, as empresas prestadoras de serviço em São Pedro passarão a emitir a nota fiscal de serviço eletrônica exclusivamente pelo portal NFSE Nacional, disponível no site que está, inclusive, aqui no nosso Fique Bem Informado. Conforme o padrão adotado em todo o país, o alerta é feito pela Secretaria Municipal de Fazenda e busca adequar o município ao Sistema Nacional de Nota Fiscal. O sistema próprio de nota fiscal da Prefeitura ficará disponível para emissão de notas apenas até o dia 19 de julho. Após essa data, o sistema municipal vai permanecer disponível apenas para emissão de guias, consultas de notas já emitidas e emissão de livro fiscal. Tem notícia para você aqui no Panorama.
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0: Corre da Ponte, é isso mesmo. E Night Run é a festividade de aniversário da Ponte Feliciano Sodré. 100 anos da Ponte Feliciano Sodré. quantas histórias, quantas notícias, quantas passagens ali naquele local, né? Daqui a pouco eu trago essa informação completa para você, porque a Guarda Civil aqui de Cabo Frio localiza procurado pela Justiça. Um homem procurado pela Justiça foi localizado pela Guarda Civil do município de Cabo Frio na tarde de quinta-feira, após ser abordado por agentes que realizavam ronda periódica. E a ocorrência aconteceu no Trevo de São Cristóvão, que conecta a rodovia General Bruno Martins, General Bruno Martins e Avenida América Central, em ação da equipe dos próprios, ali dos bairros próprios, né? Olha, na abordagem, o agente do grupamento tático móvel, né, realizava consulta ao sistema de segurança e constatou que o homem, natural de Minas Gerais, o mineirinho, possuía um mandado de prisão em aberto pelo crime de roubo, 157, artigo 157. E com apoio da Ronda Ostensiva Municipal, o procurado foi conduzido à delegacia, onde permaneceu à disposição da autoridade policial para procedimentos legais. A ação integra o trabalho desenvolvido pela Secretaria de Segurança e Ordem Pública por meio da Guarda Municipal, com presença constante nas ruas e atuação voltada à segurança da população e à preservação da ordem pública do município. Tem mais participação de ouvinte no panorama.
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0: Fala aí, tratante.
5: Edu, um Dinho falando aqui.
0: Diga.
5: Então, sobre esse negócio da Beth, aí tem que dar uma freada mesmo, porque tá demais.
0: É, né?
5: Esse negócio aí acaba com família.
0: Uhum.
5: Pessoas ficam literalmente... Conheço amigos que é viciado nisso, tá? E teve que fazer tratamento até psicológico. Psicológico, psiquiatra, né? Porque perderam tudo e no dia que não joga, fica...
0: De mau humor,
5: fica,
0: né?
5: Sei lá, uma doideira do caramba. Eu acho que tem que dar uma segurada nessa bet aí.
0: Uhum.
5: Sim, isso acaba com vidas, acaba com famílias.
0: Perfeito.
5: O cara, às vezes, o pouco que ele tem, né, que ele, às vezes, vai comprar algo para dentro de casa, o cara quer investir, quer apostar, achando que vai ganhar mais.
0: Pois é.
5: E isso vira um ciclo vicioso. Na verdade, é como se fosse uma droga. Isso, eu condeno esse tipo de prática, não faço.
0: Boa,
5: e não aconselho ninguém que faça nenhum tipo de aposta.
0: Com certeza.
5: E sempre começa assim com pouco. Daqui a pouco você tá no mar.
0: É verdade.
5: Um lamaçal e você não consegue mais sair.
0: Num então, vício tremendo.
5: Não tem como. Tem que dar uma freada nessas bets mesmo.
0: Ele mandou um pedacinho.
5: E que diga. É a parte de, né, de futebol, então, meu Deus do céu, é mais sujo ainda.
0: Pois é.
5: Eu vi uma situação. Da seleção brasileira, e a gente faz, né, a gente fica, né, na situação da simulação. O Vini Júnior, ele é embaixador da Bet, não sei lá das contas.
0: Sim.
5: E a moça falando no Instagram falou assim que se o Vini batesse o pênalti fizesse...
0: Ah, não, isso é...
5: Ia
0: perder o dinheirão.
5: Sei lá, ia aumentar.
0: Não.
5: E aí o Vini Júnior foi e deu a bola pro outro bater lá e fazer o pênalti. Ou seja, possa ser que não, mas também tudo me diz que sim.
0: Então é muito complicado.
5: Muito mesmo.
0: Conspiração. Isso aí, eu acho que isso aí tudo é teoria da conspiração. Eu acho que não tem nada a ver, não. Isso que a turma tá procurando, né, chifre em cabeça de cavalo. Acerte o seu relógio. 5h15, já eu tenho uma entrevista aqui, batendo um papo com a Bia, começa hoje, pessoal, daqui a pouquinho, às 6 horas, começa o Festival do Camarão, no município de Cabo Frio, você vai ouvir aqui também. Carlos Ernesto Carlão, tem programação especial para esse final de semana na Cultura, e já também tem corrida. Tem festa para o município de Cabo Frio, aqui com a Ponte Feliciano Sodré. Hoje tem a apresentação de motos, é a equipe de Força e Ação. Olha, a Avenida do Contorno está fechada, pessoal, desde as 5 horas da manhã. Isso tudo em decorrência de uma rapaziada que vai se apresentar com motos, empinando, fazendo manobras, fogo na pista. Tudo isso hoje no município de Cabo Frio. 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Eu vou pro intervalo aqui na programação da sua Rádio Ondas e Jovem TV, mas volto já já.
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12: 5:20, uma ótima tarde para você. Está acompanhando o Panorama e o resumo das notícias do seu dia. Tudo o que aconteceu na sua rua, no seu bairro, na sua cidade, a gente vai te contar para você manter sempre, sempre muito bem informado. E quem pinta no Panorama agora tem a entrevista.
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12: Carlos Ernesto Carlão, nosso secretário municipal de cultura na cidade de Cabo Frio, pinta no Panorama, ouça aí.
13: Eduander Silva, meu amigo, meu camarada.
12: Fala, Carlão.
13: Tá aqui é Carlão, secretário de cultura do município de Cabo Frio.
12: Conta pra mim.
13: Meu amigo, quero fazer um convite pra você.
12: Faça, faça.
13: Bacana.
12: Diga.
13: Um convite do Dia Municipal da Cultura que vai acontecer agora sexta-feira. Nessa sexta-feira, a partir de 14 até as 22 horas. Eduander, no ano passado a gente teve aqui por volta de 1000 pessoas e a gente acha, acreditando que o dia vai estar lindo, dia de sol. Nós vamos ter aí duplicando o número de pessoas que vão poder conhecer todo o nosso trabalho que a gente vem desenvolvendo ao longo desse mais de um ano e meio, né? Aqui na Secretaria de Cultura. Nós vamos fazer aqui no Terminal dos Transatlânticos o encontro de todas as culturas. Todas. Desde a questão do artesanato, culinária, dança, teatro, música, fotografia, yoga, canoa havaiana. Meu irmão, a gente vai chamar todo mundo. Uma estrutura muito bacana está sendo montada aqui para essa sexta-feira. Vai ser um dia de muita festa, um dia de confraternização da cultura. Então, ano passado já foi um sucesso e esse vai ser mais ainda. Então, a festa está sendo preparada. Vocês vão acompanhar nesses 2 dias que faltam para sexta-feira, que é o dia que nós vamos estar aqui. Essa sexta-feira, o Terminal Transatlântico vai se transformar na maior festa que a cultura de Cabo Frio já proporcionou para a população.
12: Bacana.
13: É totalmente gratuito, as pessoas podem vir para cá, tem segurança, tem local de estacionamento, uma estrutura para receber. E olha, muita coisa bacana rolando aqui, tanto para crianças, tanto para adultos, para jovens. Muita manifestações culturais.
12: Legal.
13: Muitas mesmo. Beleza, meu amigo? Convite está feito.
12: Boa.
13: Dia Municipal da Cultura, nessa sexta-feira, de 14 a 22, por aglomeração gratuita para todo mundo. Valeu, meu amigo.
12: Valeu,
13: um abraço.
12: Obrigado, meu irmão. Tá aí, então, amanhã, pessoal, a partir das 14 horas, temos ali no Terminal de Transatlântico a festa em comemoração ao Dia Nacional da Cultura. Tem entrevista no Panorama.
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12: Olha, eu vi Claudinho da padaria, o chefe de gabinete ali no bairro da Reserva do Peró, bem ao lado ali do Lar de Cidinha. Mas quem esteve lá também foi a nossa Marcela Santana. Ela que é da Secretaria Municipal de Meio Ambiente e Sustentabilidade. Ela, rapaz, ela identificou um local lá onde a galera estava abandonando o veículo. Segundo ela, estava lá abandonado há muito tempo. Então ela foi para lá, notificou, não tiraram os carros ficaram lá no meio do mato. E aí, meu amigo, a prefeitura precisou agir. Vamos ouvir Marcela Santana aqui no Panorama. Oi, Marcelinha!
14: Estamos hoje aqui no Caminho de Búzios, numa área que os moradores vêm reclamando muito. A gente já fez um trabalho aqui, mas continuaram abandonando os carros. Aqui, ó. Só que tudo em estado de abandono, na entrada do loteamento, né, numa rua principal do bairro, aqui, o estado que o carro fica. Nós apuramos que uma pessoa vem aqui de vez em quando trabalhar nos carros, isso não existe, né? Aqui. E pode identificar ali, ó, água, acúmulo e resíduo numa área que virou, ou é um descarte de caminhão e carros abandonados, e alguns ainda funcionando como oficina mecânica. Então, proliferação de dengue, na entrada do bairro Caminho de Búzios, moradores reclamando, com razão.
15: Limpar isso aqui também, né?
14: É, já mandar para a Concercaf, pedir aqui a limpeza, mas isso não veio parar aqui, né? Sozinho. Então, aqui mais um carro, material de mecânica.
12: Tá aí, pessoal, olha, o terreno fica bem ali ao lado do Lar de Cidinha, na entrada da Reserva do Peró. Os carros estão ali abandonados. Além dos carros desmontados estão ali abandonados, tem pneus que foram jogados. Bate a chuva, acumula água dentro do pneu, vira um criadouro de mosquito. Atrás do caminhão parece que também vazou o óleo. Outro problema também ambiental. Ou seja, as pessoas acabaram vacilando e a Marcela foi acionada por denúncia anônima. Esteve lá junto também com o Claudinho da padaria e eu vi lá a ação. Eles limparam o terreno por completo. Limparam e garantiram a saúde daqueles que moram ali naquela região. Porque sim, os carros ali amontoados, eles podem de repente guardar uma poça de água e se transformar num viveiro de mosquito. Viveiro não, mas um criadouro de mosquito, né? Tem mais entrevista no Panorama.
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12: Júnior Chuchu, ele é secretário municipal de turismo do município de Arraial do Cabo, também pinta aqui no Panorama. Vamos ouvir o secretário municipal.
15: Fala pessoal, estamos aqui no estacionamento de veículos de turismo similares de Arraial do Cabo. A gente ouviu aí que tem um questionamento nas redes sociais. A gente queria conversar com você como funciona a gestão do estacionamento municipal. E a gente poderia falar do antes e o depois, mas não, vamos falar dessa gestão, como funciona. Então vem com a gente, segue aí.

0: particular ali, que é o processo 26.5.1.2025 e o processo 24.99.2025. Através desse processo, a gente começou a estudar a forma de autorização. Existiam três formas: a concessão, a autorização e a permissão de uso do espaço. A gente optou, através de ponderações que a gente fez dentro do processo, tem a estrutura, a proposta, e a gente optou pela gestão compartilhada, onde a parte estrutural, que serviria para o receptivo dos visitantes, turistas e prestadores do serviço, ela seria dividida. E também teria uma parte liberada para a exploração comercial, que foi a contrapartida dessas pessoas que fizeram um investimento estrutural naquela área. O porquê que a gente optou pela autorização de utilização do espaço? Porque é uma área alugada, então a gente já tem uma data prévia de utilização daquele espaço, e o contrato ele pode ser interrompido a partir do momento que o dono da área possa requerer ele vender a área ou ter outro planejamento para a área que esteja pontuado no processo de aluguel. Então, por isso, a gente concedeu uma autorização de utilização do espaço. E nela está uma gestão compartilhada, onde você compartilha a gestão estrutural. Então, a prefeitura ela entra com a unidade básica, que é o espaço e o fornecimento básico, e toda a infraestrutura que foi criada ali foi um investimento feito por essas pessoas que pediram a utilização no processo. É importante pontuar que ali hoje gera mais de 20 empregos diretamente, e que auxilia no fomento econômico da cidade, mas principalmente ajuda muito o receptivo do turista, do visitante, do prestador de serviço que chega em veículos de turismo similar aqui no município. É importante a gente falar também que os motorhomers, por exemplo, eles ficam lá na área do estacionamento e ali tem que ter um ponto de água para eles, tem que ter um ponto de energia. Então é assim que funciona o estacionamento municipal da cidade, existem os processos de autorizações. Outra pontuação nossa: não existe nenhum outro pedido via processo de utilização de espaço. Se tiver, vocês me apresentem. Tiveram algumas pessoas conversando e sondando. A gente explicou que ali é uma estrutura padronizada e ninguém quis entrar nessa estrutura. A gente, como falou aqui, tem duas autorizações ali hoje e que fazem essa gerência compartilhada. Então, qualquer dúvida, vocês podem visitar aqui a secretaria. Vem com a gente, que o trabalho não para. Então, fala, secretário!
1: Tá aí, então, nosso querido Chuchu explicando como funciona o estacionamento dos ônibus receptivo ali no município de Arraial do Cabo. Agora tem a participação da família Panorama na pesquisa do dia.
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1: Edu, poderia me informar o horário da apresentação da Força e Ação? Pera aí que eu vou ler pra você aqui agora a apresentação da Força e Ação. Vou ler aqui, pera aí. Manilhas... intensifica, prefeitura, situação de abandono de veículo, feira da zona animal, vou contar já para você, o corre, intervenções, informe, tá aqui. Antes da gente falar aqui para os nossos ouvintes, a informação que o nosso ouvinte pediu. Nesta quinta-feira, dia 9, Cabo Frio vai receber uma edição especial da equipe Força e Ação com apresentação de manobras radicais sobre motos. Então, rapaziada que anda de moto, vai imitar isso na pista não, hein? A partir das 19h30. 19h30, a equipe Força e Ação vai estar ali na Praça do Guta, na Praia do Forte. O evento é uma realização da Honda Brasil com apoio da Prefeitura Municipal de Cabo Frio. A equipe Força e Ação é a única equipe de motoshow acrobático no Brasil, homologada pela Confederação Brasileira de Motociclismo, com o patrocínio da Honda do Brasil, Consórcio Honda e Pro Honda. A equipe é composta por pilotos responsáveis pelas manobras, locutor e auxiliares de produção, realizando shows por todo o país, e o grupo realiza apresentações em salões de exposição, etapas do Stock Car, Fórmula Truck, Fórmula Indy e muitos outros eventos, totalizando mais de 4 mil espetáculos. Então hoje, pessoal, 19h30, temos ali a equipe Força e Ação aqui em Cabo Frio. Fala comigo, Christian! E aí, na pesquisa do dia hoje, dá a sua opinião, querido.
3: Grande Eduardo, boa tarde, meu amigo. Boa tarde, Luciano.
1: Boa tarde. Tudo
3: jóia, meu irmão?
1: Belezinha.
3: Belezinha?
1: Uhum.
3: Meu garoto, em relação à pesquisa do dia, eu concordo com você, cara.
1: É.
3: O governo acertou. Acertou porque foi aquilo que você falou, né, cara? A pessoa que é leigo no esporte, né, ou que tem pelo menos uma noçãozinha ali,

0: Mas o cara tá ali falando, ó, o time tal, tá assim na escala, tá assim na tabela, né? Tá assim o jogador tal, tá assim, tá bem à beça, não tomou gol ainda. Igual tá aí na Copa, né? A única seleção que não tomou gol ainda foi a
1: A
0: Espanha, né?
1: Espanha
0: É
1: foi
0: uma coisa rara, né?
1: isso.
0: Aí a pessoa vai fazer o quê? Vai apostar. Falei, pô, esse cara tá por dentro do mapa todinho ali, cara. Vou apostar, vou botar meu dinheiro lá. Aí acaba se ferrando, né, cara? Tu acaba acabando com o seu capital ali, né?
1: Exatamente. Tá aí, tem mais um pedacinho.
0: Eu tava acompanhando aí, você tava falando sobre o negócio da propaganda de cigarro, né? E na época do. Você lembra, né, Eduardo? Na época dos anos 80, anos 90, né?
1: Não, eu era criança.
0: Era aquelas propagandas bonitas, né, cara, do Hollywood, né?
1: Não, eu era
0: Incentivou
1: neném, eu
0: muitos
1: era
0: jovens, né,
1: neném.
0: cara, a fumar, né? Fumar,
1: É.
0: beber, né?
1: Eu tinha uns
0: Só
1: 5
0: mostrava a
1: anos, tinha uns 5
0: paisagem,
1: anos.
0: né? É, paraquedismo, asa delta, né? Era o Hollywood, né?
1: É. O sucesso.
0: Era esportes radicais, surf, né? Era aquela coisa, eram umas paisagens bonitas, né? Aquele
1: Luciano
0: monte de
1: fazia de
0: jovens, só
1: tudo,
0: botavam
1: Luciano.
0: jovens, né?
1: É.
0: Teve aquele também na terra de Marlboro, né? O cara falava lá,
1: Isso.
0: enchia a boca para
1: Morreu de
0: falar, vem pro mundo
1: câncer.
0: de Marlboro, né?
1: Morreu
0: Se
1: de
0: finou-se
1: câncer.
0: lá, né, filho? Foi fumando, fumando, se finou-se.
1: Morreu de câncer.
0: Aí numa situação dessa do cigarro, eu tenho um amigo, né? Um grande amigo lá, o Arraial, que a gente. Aí quando mudou, né? Virou a chave para propaganda, que era aquelas coisas horríveis que aparecem, câncer, pessoa cega, né, envelhecimento precoce,
1: Ah.
0: um monte de coisa.
1: Oh, meu
0: Aí eu falei,
1: Deus.
0: pô, meu irmão, para com isso, cara. Para com essa porcaria aí, ele comprando cigarro, não jogava bola com a gente na praia, tudo falava, esse troço acabando com tua saúde, doido.
1: É verdade.
0: Parar com isso, aí a gente tava numa banca lá, uma banca de jornal lá que tava comprando. Aí, rapaz, é só coisa horrível, cara. Isso é coisa horrível que acontece com a pessoa e as fotos aí. Aí ele falou, tipo, né, Eduardo? Não tava nem ouvindo o que eu tava falando, né? Só falou pro cara da banca assim, vem cá, me dá aquele que. Me dá aquele que causa câncer. Aquele que dá impotência, eu não quero, não.
1: Oh, meu
0: Olha a
1: Deus do
0: mentalidade das
1: céu.
0: pessoas.
1: É isso aí. Pega uma criança dessa aí, dá uma coça em praça pública com um gato morto, até o bichinho miar, né? Acerte o seu relógio. São 5 horas e 35 minutos, meu povo. Eu bati um papo hoje com a nossa Bia. Ela que é representante ali da galera ali da Praia do Siqueira. E olha, começa hoje o festival do Camarão no município de Cabo Frio. E a gente vai ouvir aqui agora a nossa querida Bia falando com a gente. Ela fala a respeito desse festival, que é realmente um dos melhores de nossa região, dos mais esperados, né? Fala com a gente, Bia. Foi um susto tremendo, né? Conta aí.
2: Começa nessa quinta-feira um dos melhores e mais esperados festival gastronômico da região dos Lagos, que é o Festival do Camarão. Está na sua 20ª edição. São 20 anos sendo realizado esse mesmo festival aqui na Praia do Siqueira. Ao meu lado, a Bia. A Bia tomou um grande susto. Na verdade, toda a cidade de Cabo Frio tomou um grande susto, né, Bia? Bateu um vento aqui na Praia do Siqueira, a estrutura estava quase toda pronta e foi toda revirada. Mas a gente está dando uma olhadinha aqui agora. Tá tudo bonito, tá tudo ficando bonito, né, Bia?
3: Tudo bonito, tudo de acordo com a necessidade do evento, né? Vai correr tudo bem. Com certeza o Papai do Céu enviou esse evento, que é uma coisa que é imprevisível, a natureza não tem jeito. Mas hoje o Papai do Céu está abençoando com um lindo sol, já abriu, né? Um dia lindo de sol. Então acredito que hoje, amanhã, até domingo vai estar esse sol aí. A previsão é essa.
2: Começa nessa quinta-feira, às 18 horas. E a expectativa? São quantas barracas?
3: São 18 barracas de gastronomia salgadas. É tudo à base do camarão, né, que é o nosso carro-chefe, é o camarão. E tem 11 barraquinhas de doces também, das doceiras aqui da comunidade, e artesanato, 11 de artesanato.
2: Seremos também aqui muitos shows ao vivo, né? A partir dessa quinta-feira até domingo.
3: Sim, muitos shows ao vivo até domingo.
2: Que bacana, olha só. Além disso também, Bia, é bom te destacar que todo mundo que está participando aqui, em sua gigantesca maioria, moradores da Praia do Siqueira.
3: Sim, a maioria aqui é. Aqui dentro do evento, a área do evento, são todos aqui da Praia Siqueira. Todas as famílias oriundas da pesca. Todos filhos, netos, esposas de pescadores. Então, assim, é um festival voltado para o pescador ribeirinho, para as famílias ribeirinhas.
2: E é bom a gente destacar esse organismo durante todo o ano, esperando esse festival. Por que que eu estou dizendo isso? Porque a Fiscalização de Posturas do município de Cabo Frio, ela vai agir no entorno aqui desse evento para evitar que outras barracas de comida que não seja aqui do Festival do Camarão possam estar também em funcionamento, para que as pessoas possam prestigiar aqui as famílias, né?
3: Sim, porque afinal de contas é um festival gastronômico voltado aqui para as famílias de pescadores, para que eles trabalham. Eles trabalham uma vez no ano, né? Eles não são trabalhadores que colocam barraca em festa, eles não são esse tipo de ambulantes aí. Eles trabalham uma vez no ano aqui dentro do evento, se preparam para isso, fazem seu investimento para isso, é um dinheiro extra que eles ganham, então eu acho que está certo. Eu não vou ser contra essa movimentação da postura de jeito nenhum, está certo. Acho que tem que prevalecer a gastronomia do camarão, afinal de contas o camarão é o carro-chefe.
2: E por falar em gastronomia, dá uma dica para a gente aí de pratos especiais que teremos aqui no Festival do Camarão.
3: Olha, eu vou falar no geral, porque tá, né, como presidente da associação, eu tenho que falar no geral. Todos estão muito gostosos, todos vão ter uma boa apresentação, acredito eu. Já foi frisado isso, foi batido nessa tecla de ter uma boa apresentação. Todos vocês que vão vir para esse festival, eu convido todos vocês que vão vir para esse festival para apreciar, degustar vários pratos, porque as nossas barracas vão ter vários pratos. Barraca que tem de 2 a 3 pratos diferentes por barraca.
2: Bacana.
3: A minha, inclusive, tem a paeja de camarão, uhum, que muito gostosa, muito procurada, e tem o camarão tropical, que é um camarão que eu trabalho já há muito tempo, que ele é um camarão empanado ao coco, sabor ao coco, só que ele hoje, esse ano, ele vai numa apresentação diferente, um pouquinho diferente. Ele vai ser servido numa taça com uma saladinha embaixo, que é para você degustar uma saladinha diferente.
2: Tá aí, pessoal. Convidado todo mundo, então, para a partir dessa quinta-feira até domingo, o Festival do Camarão é o ponto.
3: É.
2: É o ponto, então, final de semana.
3: Sim, é o point. Eu quero que todo mundo venha aqui. Aqui nós vamos ter tudo. Comida gostosa, bebida, shows, né? E aqui, eu deixo aqui especialmente um agradecimento a todos vocês que estão apoiando, às rádios que estão me apoiando e principalmente ao Poder Público, à Prefeitura, na pessoa do senhor prefeito, que está nos dando esse apoio que é muito importante para as famílias de pescadores. É muito importante aqui para a Praia de Siqueira.
1: Tá, porque então, a nossa Bia Reis, ela que é presidente da associação ali, da galera que está fazendo esse festival, do Festival do Camarão, pessoal. Começando hoje, vai até domingo. Domingo, meio-dia, já tem festa, já tem gente trabalhando. Aproveite, passe lá, pega um pratinho, compre o seu R$40 e vai ter camarão à beça para todo mundo. Aproveite, é nesse final de semana, acerte o seu relógio. 5:40, faça um pequeno intervalo e volto já. 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O Panorama vai e volta, é rapidinho.
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0: Agora são 5 horas e 45 minutos. Tem a entrevista no Panorama.
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0: Olha só, deixa eu contar para você que tem também, tem novidade, sabe aonde? Na saúde do município de Armação dos Búzios. Você ouve a partir de agora aqui no Panorama.
2: Enfermeira, eu ouvi falar que tem implanoc em Búzios, é verdade?
3: É verdade, sim. A Prefeitura de Búzios passou a oferecer o Implanon em todas as unidades básicas de saúde, através do planejamento familiar.
2: E como ele funciona, enfermeira?
3: É um implante contraceptivo colocado na pele, logo aqui abaixo do braço, e ele tem uma eficácia de 99%. É o método contraceptivo mais eficaz hoje que o Ministério da Saúde oferece. E ele tem uma proteção de 3 anos.
2: Qualquer mulher pode colocar?
3: Antes da inserção, cada paciente passa por uma consulta na UBS, onde é apresentado todos os métodos contraceptivos disponíveis e, após a avaliação, se cumprir os critérios, é realizado a inserção do Implanon. O importante é que seja uma escolha segura.
2: E onde eu consigo mais informações?
3: É só você procurar a unidade básica mais próxima da sua casa, agendar uma consulta com planejamento familiar e aí as nossas equipes, elas estão preparadas para te atender da melhor maneira e retirar todas as suas dúvidas.
4: Essa é mais uma conquista para as mulheres buzianas. Um passo muito importante para garantir acesso, autonomia e cuidado.
0: Tá aí, pessoal, mais um processo anticonceptivo agora também no município de Búzios, disponível para quem mora na cidade de Armação dos Búzios. Tem participação de ouvinte no Panorama.
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0: Pastor Nivaldo vai dar a opinião dele aí, pastor Nivaldo. O governo acertou esse negócio de bet aí? Fala comigo.
5: Boa tarde.
0: Boa tarde.
5: Aqui é o pastor Nivaldo pela rua Ramiro Mota, número 8.
0: Sim.
5: Ô, Eduardo, eu concordo contigo, concordo com a freada que o governo deu.
0: É isso aí, pô.
5: Na situação aí.
0: Uhum.
5: Apesar de que eu não tô muito... não entendi muito bem, não. Essa colocação. Mas eu também concordo com a freada que o governo deu. Sim, tá bom, Eduardo?
0: Tá
5: aquele
0: certo.
5: Boa tarde pra você.
0: Obrigado, pastor Nivaldo, participando conosco, dando a opinião dele. Tem também a participação do Marlon. Fala, Marlon!
6: Oi, Edu!
0: Oi!
6: Boa tarde!
0: Boa tarde!
6: Vai ser que nem o evento de hoje à noite em Cabo Frio.
0: O quê?
6: Vai prender moto até não querer mais.
0: Ah!
6: Porque os caras vão pra lá ver os caras fazer as manobras empinada, bobda, não sei o quê.
0: Aí tá liberado.
6: E aí? Acho que é um evento que não deveria de acontecer, não.
0: É mesmo?
6: Se não pode, não pode.
0: Mas aquela equipe,
6: você vai ver só o que vai dar de moto empinando no meio da rua após o evento ou durante o evento. Você vai ver. Tá induzindo também.
0: Tá certo. Ô, meu Deus do céu, tem entrevista no Panorama.
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0: Quem pida no Panorama agora é o prefeito da cidade de Cabo Frio, doutor Serginho, tá aqui no nosso programa. Fala aí, doutor Serginho.
7: Eu tô aqui,
0: Peraí, que isso aqui é de Búzios, pessoal. Peraí, que tem informação de Cabo Frio pra você. Peraí. Cadê? Vamos lá. Ah, tá aqui, ó. Agenda no município de Cabo Frio. Fala, Vanessinha.
8: Olá, pessoal. Se liga que o fim de semana está repleto de grandes atrações. Tem gastronomia, tem cultura, tem arte, tem adoção de pets e muito mais. Bora se ligar no que vai acontecer no fim de semana em Cabo Frio. Começando pelo destaque dos próximos dias, o Festival do Camarão, aqui na Praia de Siqueira.
9: Prepare o apetite, porque vários restaurantes vão oferecer pratos especiais, além de música ao vivo, área de lazer e uma programação para toda a família. Se você ama frutos do mar, já deixa o estômago vazio para aproveitar toda a programação, que vai até domingo com shows todos os dias. Quem está pensando em ganhar um novo melhor amigo também tem um compromisso marcado. A Feira de Adoção Animal, que reúne cães e gatos à espera de um novo lar. Além da adoção responsável, o evento também leva orientações sobre cuidados e bem-estar dos animais. A cultura e a tradição também têm espaço na programação. A Feira Quilombola chega em clima julino, com comidas típicas, artesanato, música e muita valorização da cultura afro-brasileira. Uma ótima oportunidade para prestigiar os produtores locais. Já quem gosta de história e fotografia pode visitar a exposição A Cidade Mais Bonita do Mundo, em cartaz no Forte São Mateus. A mostra reúne registros que destacam as paisagens e a identidade de Cabo Frio e um dos cartões postais mais famosos da cidade.
8: E para fechar as dicas da agenda do fim de semana, Dia Municipal da Cultura nesta sexta-feira, aqui no Terminal de Transatlântico, com uma programação gigante a partir das 14 horas. Vai ter dança, teatro, música, capoeira, atrações infantis e também homenagem a artistas que fizeram a história cultural da nossa cidade. Escolhe, anota na agenda e vai curtir o fim de semana. 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
0: Tá aí, pessoal, a agenda do município de Cabo Frio tá recheada de programação para este final de semana. Tem mais ouvinte participando aqui do Panorama.
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0: Boa tarde, Edu. Desperdício com dinheiro público. Praça da Gamboa, uns 10 banners enormes, um do lado do outro igual para informar a obra. Ah, tá tendo obra ali na Praça da Gamboa, pessoal. Tá tendo uma obra ali. O prefeito, inclusive, esteve lá anunciando essa obra ali. Eu não sei se ali é despedido de dinheiro público, né? Mas a gente precisa lembrar, pessoal, que cada gasto vem de uma pasta diferente, né? E a gente precisa entender de onde vem esse dinheiro. Não tá faltando, não tirou dinheiro de um lugar para colocar dinheiro ali em outro lugar. Olha só, eu tenho aqui mais aqui uma informação importante. Tá aqui o município de Cabo Frio, tem a participação do Dr. Serginho aqui na nossa programação. Vamos ouvir o prefeito. Fala aí, prefeito.
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0: É aí, Luciano, daquele jeitão. Tem mais informação pra você aqui no Panorama.
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0: Papá, a quantidade, a obra tem que fazer. É isso aí, a obra tem que fazer, a obra tá fazendo lá no bairro da Gamboa, não tá? Vamos lá. Fala aí, Dani, o que foi, querido?
11: Sobre essa pesquisa aí, não defendo esse governo não, mas sobre essa pesquisa, a pesquisa de hoje, nisso aí tá certo, cara. Tudo bem que tem a loteria, né? A loteria já é da parte deles, do próprio governo federal. Mas com esse negócio de aposta aí, tem que dar em cima mesmo. É, e outra, não é só na Cazé, não.
0: Isso aí.
11: Tem que ver nesses sitezinhos aí, Instagram, Facebook, essas coisas aí. Esse pessoal aí que fica...
0: Recebendo patrocínio, né?
11: Trabalhando com isso.
0: Sim.
11: Né? Esse negócio de tigrinho, essas coisas todas.
0: Sim.
11: Tem que dar em cima mesmo. Tem que dar em cima. E outra coisa, ó. Tá apoiando? Ótimo. Bora. Conta cancelada.
0: Tá certo.
11: Vai apoiar? Tá tudo tá certo, então.
0: Beleza.
11: Vamos cancelar tua conta. É isso aí. Tem que dar em cima mesmo.
0: Perfeito, tá aí, agora são 5 horas e 40, ou melhor, 53 minutos. Segunda, acabou o panorama, meu povo, amanhã eu tô de volta. A partir das 4 da tarde, trazendo pra você o resumo das notícias do seu dia. Tenham todos uma ótima noite de quinta-feira, beijo no coração, bom descanso e até amanhã, se Deus quiser.
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0: Quintou, galera! Ótima noite pra você que tá em casa, no carro, no trabalho, pela internet, no aplicativo do Viva Bem, nos sites vivabem.ap, ondasfm.com.br, no nosso Instagram, arroba Viva Bem na Rádio Ondas, onde quer que você esteja.
1: Brasil!
0: Você está muito, muito bem sintonizado. Quero dar uma boa noite pra essa equipe maravilhosa que eu tenho. Primeiro pra ele, meu moreno alto, bonito e sensual.
2: Eu não assumo esse B.O.
0: Para tudo, rapaz. Boa noite, Davizinho.
3: Oi, pessoal.
0: A patroa tá de olho. Não é ciumenta, não, gente. É zelosa. Julinha. Mas ela, sim, ela tá com, através do dial da rádio, tá no Instagram, tá no aplicativo, ela cerca por todos os lados.
4: Certamente que sim.
0: É zelo, né, Davizinho? Só não pode mergulhar, não pode salvar ninguém.
4: Não.
0: Agora, boa noite vai pra ela, que é casada, recatada e quase do lar.

0: Fala, Carol! Carolzinha, cuidando do príncipe herdeiro Iago. Davizinho, tem mais um dentinho nascendo. É isso aí, rapaz. Rapaz! Sentiu, né? Carol tá treinando a paciência dela. É mole? E agora o boa noite vai pra ele, que é gato, malhado, gostoso e não tá solteiro.
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0: Clayton George, o meu sócio, o homem mais gostoso da região dos lagos. 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Dando boa noite à galera de São Pedro da Aldeia em peso escutando a gente hoje. E a ela, que é Miss Golden de São Pedro da Aldeia, Isabela Veloso. Boa noite, minha querida.
3: Boa noite.
0: Prazer tê-la aqui com a gente.
3: Prazer é meu, uma honra estar aqui no Viva Bem.
0: E ó, que responsabilidade, carregando o nome de São Pedro num concurso a nível nacional, Isabela.
3: Isso aí, já sou Miss Golden São Pedro da Aldeia, já venho representando a cidade de São Pedro e agora estou vindo representando o estado do Rio de Janeiro.
0: Nossa, isso que é responsabilidade, hein? O caixa vai ficar alto, o passe vai ficar caro, rapaz. Vai ficar caro. E você tá levando também, Isabela, você apresentou pra gente o projeto que você tá aproveitando e levando, né, em todos os lugares que você vai, representando São Pedro da Aldeia, você também está levando o projeto Orgulho de Ser. O que seria esse projeto para quem está escutando a gente, para quem está assistindo a gente?
3: Então, eu venho apoiando 3 grupos, né, que é o grupo PCD, porque eu também sou uma mulher PCD, tenho 4 dedos. O grupo LGBTQIAPN+, por eu também fazer parte desse grupo. E contra a intolerância religiosa, porque eu também sou uma mulher do candomblé. Então, eu decidi vir apoiando esses 3 grupos, que são 3 causas que eu realmente faço parte delas e sei o preconceito que a gente passa no dia a dia.
0: E como seria esse projeto? Como seria? Explica pra gente como ele seria desenvolvido.
3: Então, eu quero começar fazendo rodas de conversas, né, pra gente poder conhecer mais, cada um poder conhecer os outros. E depois eu também quero vir com outros projetos, que eu também já estou conversando já com o restante do pessoal do Miss Golden, para ver como que a gente pode idealizar ele melhor.
0: E eles deram carta branca para você? Pode divulgar tranquilamente o projeto?
3: Sim, eu posso divulgar, mas no momento, por enquanto, ainda está na primeira fase da votação, né? A próxima etapa que vai ser realmente projeto sociocultural. Aí nós vamos entrar de cabeça nesse projeto.
0: Bom, eu separei uma música aí, Davizinho, mandei pra você. Acho que você já tem salva aí do Andrezinho Bandeira, que estará amanhã aqui no estúdio lançando pra gente. Acho que é pertinente em relação ao que a gente tá falando agora. Porque, assim, você pertence, né, Isabela, a 3 grupos que sofrem muito preconceito, como você já citou anteriormente. E eu quero saber o seguinte, o que mais pesou pra que você idealizasse esse projeto, fizesse esse projeto e entrasse no Miss Golden?
3: Então, o concurso do Miss Golden, ele vai além da beleza. A gente hoje, antigamente, né, a gente imaginava que para você ser uma Miss, você tinha que ser alta, tinha que ter o corpo espetacular. E quando eu conheci o Miss Golden, eu vi que ele não queria apenas isso. Ele queria alguém que tivesse algo para representar. E foi onde eu pensei e falei, poxa, por que não representar os grupos pelo qual eu faço parte? Né? E que muitas das vezes são silenciados.
0: E lá em São Pedro tem um grupo que cuida disso, não tem?
3: Sim, o Aldeia.
0: O Aldeia, né? E eles já conhecem o projeto, já se familiarizaram?
3: Eu cheguei a entrar em contato com eles pelo Instagram, mas ainda não obtive resposta.
0: Isabela, quem quer ainda votar em você, né, para ajudar você a ser Miss Estadual? Como que pode fazer?
3: No meu Instagram, todo dia, eu solto o link lá nos stories, o link de votação, que aí você entra através do site oficial. Cada voto, ele custa R$5. E esse voto, ele é convertido para passagem, hospedagem, alimentação e também coisas do projeto sociocultural.
0: Bom, aí uma música aí que Andrezinho Bandeira fez e a gente vai colocar aqui pra vocês amanhã, lançamento oficial aqui no Viva Bem, porque vai ser ao vivo, na nossa resenha. Salve, seu Zé!

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2: Olha, salve seu Zé, ficou pro outro bloco, tá certo? Mas ficou Zeca Pagodinho, é muito Zé aqui, gente, é muito Zé, é. Tá igual no Soul, né? Tudo, todo mundo é Zé. Vejam só sempre o Vidinho Porto, fala meu querido, sintonizado com a gente. Ah, patroa tá de visual novo, né? Beijãozaço pra vocês. Beijãozaço também pro Serjão, Vascaíno, Raquel Marques, galera sintonizada com a gente. Beijãozaço pra vocês. Obrigada pela sintonia, pela audiência. Tô aqui com a Isabela. Isabela que é Miss em São Pedro e agora tá batalhando Miss Estado do Rio de Janeiro. Cachê aumenta?
3: Espero que sim.
2: Vai aumentar, né?
3: Uhum.
2: Aumenta em casa também?
3: Ah, com certeza, né?
2: Tem que aumentar.
3: Tem que aumentar, é o primeiro.
2: É o primeiro que tem. Isabela, qual foi a maior dificuldade? Você falou assim, orgulho de ser, que é o nome do seu projeto. Você é PCD, é uma pessoa que é do grupo LGBTQI+, também segue uma religião de matriz afrodescendente. Eu quero saber qual foi o clique para você idealizar o projeto e para você e onde você sentiu assim, nossa, aqui o preconceito é surreal.
3: Eu acho que os maiores preconceitos que eu já passei foi sendo LGBT e a intolerância religiosa. O LGBT, porque a gente tem muito aquelas frases machistas, né, dos homens, que sempre acham que vai conseguir consertar a gente, que isso é uma frase de preconceito. E da intolerância religiosa, como, por exemplo, se a gente sair vestida na rua, né, com montada ali do santo, a gente já sofre um preconceito das pessoas repreendendo. E eu passei muito por isso, muito mesmo na rua, de estar saindo da minha casa para ir para o barracão e as pessoas fazerem sinal da cruz, falar que está repreendido, só Jesus salva, só Jesus liberta, sendo que Deus é um só, né? Deus é amor. E é isso que eu acho que todas as religiões elas devem pregar.
2: É, porque Jesus veio pregar o amor.
3: Pois é.
2: Ele não veio pregar nenhuma religião, ele veio pregar o amor. Daí
3: ninguém
2: já
3: sabe
2: para.
3: Qual que é a certa, né? Cada um segue o que te faz bem e a maior religião é o amor mesmo.
2: Isabela, você está preparada para tudo que vem por aí? Porque defender três bandeiras dessas, você sabe que não é fácil.
3: Não, não é. Inclusive, há um tempinho atrás eu passei por um problema assim que eu divulguei realmente o meu projeto sociocultural, que foi no A Voz da Aldeense, que tentaram derrubar o meu Instagram.
2: Nossa!
3: Foi assim, instantâneo. Eles me divulgaram e eles fizeram a divulgação em cima da minha pauta, né, do projeto. E mais ou menos uma hora derrubaram o meu Instagram. Foi um sufoco para eu poder conseguir resgatar ele.
2: Gente, que perseguição. Que
3: muita.
2: Perseguição. Mas aí você sabe que é só o início.
3: Ah, só o início.
2: Tem muita coisa por
3: Mas
2: aí.
3: Mas isso só deixa a gente mais forte, né?
2: Com certeza.
3: Só faz a gente entender que a gente está no caminho certo.
2: É, porque ninguém chuta cachorro morto.
3: Pois
2: ninguém,
3: é.
2: Ninguém. Isabela, você, por favor, passe seu Instagram ao vivo.
3: Arroba Isabela, com Z e dois L's, _ Catley, que é K-A-T-L-H-E-Y.
2: Kathleen.
3: Catley.
2: Tá vendo ali, Davizinho? Ali, Davizinho, cara. Gente, Davizinho, vale nada, rapaz. Ali, eu vale nada, é real. Bom, Isabela, então dá tempo de votar ainda? Até quando as pessoas podem acessar, podem compartilhar?
3: As votações vão até o dia 13, né?
2: De julho.
3: 13 de julho. Mas compartilhar, as pessoas podem continuar compartilhando, me divulgando até a final do concurso, que é final de setembro.
2: Final de setembro. E onde vai ocorrer?
3: Vai ser em São Paulo, vão ser 4 dias de confinamento. Vai acontecer em São Paulo, mas também vão ser transmitidos.
2: 4 dias de confinamento?
3: 4 dias de confinamento.
2: Sem contato com mais ninguém?
3: É.
2: Nossa! Meu Deus, você tá preparada, Isabela? São 4 não é Big Brother, né?
3: É praticamente Big Brother,
2: não,
3: né?
2: Não, mas 4 dias são 4 dias, gente.
3: Mas é de muita pressão. Acho que é até mais pressão do que o Big Brother. Porque desde o momento que você pisa ali no confinamento, você já tá sendo avaliada.
2: Mas você pode ter contato através do telefone com alguém da família ou não? É confinamento mesmo?
3: Não, até pode. Você pode até então. Eles não falaram se vai tirar telefone, mas eu creio que não. né? Eu creio que a gente vai poder ter contato com a família. Inclusive, a gente pode levar um acompanhante com a gente, né? Só não é custeado pelo concurso. Uhum. A única pessoa que é custeada pelo concurso, no caso, sou eu, que sou a candidata.
0: A pessoa que vai te acompanhando tem que pagar tudo.
3: É.
0: É, não tem jeito, não. Tem que apagar. 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Agora sim, salve seu Zé!

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9: Bom, gente, quero mandar um beijãozaço especial pra Pri. Fala, amor, é lá em Campo Redondo, São Pedro da Aldeia, Dona Zeni, minha sogra, esperando por mim já. Fala, Pedro, beijãozaço, Rosali, Ronaldinho, Gabi, Ravi, galera toda sintonizada com a gente. Olha, falar pra vocês, o off aqui do Viva Bem hoje tá melhor do que BBB. Davizinho tá passando mal de rir, acredita nisso? Olha, você sabe que tudo fica gravado, né, gente? Fica tudo gravado que a gente joga no final do ano, os melhores momentos. Amor, segura, Pio!
10: Foi mal, Priscila.
9: Tô aqui com Isabela Veloso. Ela que é Miss Golden de São Pedro da Aldeia. Tá aí concorrendo aí a nível estadual, Isabela. Eu não aguento não, vocês não valem nada, velho. Emily tá aqui no estúdio, gente, tá aqui com o Davizinho no off, rindo de se escangalhar, porque vocês não estão falando, vocês podem fazer isso. A gente tá aqui ao vivo, né, Isabela?
10: A
9: gente
10: tem que manter a pose.
9: Tem que manter a pose, a linha, e não gargalhar do jeito que a gente gostaria.
10: Pois é.
9: Isabela, depois dessa etapa, né, você falou que a final vai ser em São Paulo, em setembro, já tem data?
10: É dia 26 ou dia 29, eles estão decidindo ainda.
9: E o que que eles te avisam com antecedência para você falar com os nossos ouvintes também?
10: Sim.
9: Até porque a gente quer saber o resultado do estadual também. Você vai ter que voltar aqui.
10: Com certeza. Eles vão avisando, conforme vai passando as etapas, eles vão começando a entrar em detalhes. Questão de hotel que a gente vai ficar, quando que a gente vai viajar, tudo isso.
9: E falando, aproveitando, porque você está divulgando o Orgulho de Ser, né, em todo lugar que você vai, já tem lugar para o projeto acontecer?
10: Ou ainda não? Inclusive, eu estou querendo ajuda, né, para poder botar esse projeto para frente. Né? Quem puder e tiver interesse aí de estar ajudando, colaborando a colocar esse projeto aí para frente, tirar ele do papel, vai ser muito bem-vindo.
9: Bom, gente, então você que é empresário, empresária, está escutando a gente, quer saber mais sobre o projeto, eu super recomendo, tá? Já olhei, já vi, tá, ó, show de bola, tem aqui o aval do Viva Bem, vai ter o apoio do Viva Bem e tá faltando o seu apoio. Então, você que defende as causas, tá? Você que é um parceiro da causa, entra em contato com a Isabela lá no Instagram, Isabela com Z2Ls, underline...
10: K-A-T-L-H-E-I.

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2: Gente, é muito tenso, né? Mas, gente, as reações acontecem. O pessoal, imagino que o pessoal tá assim, o que a Miss tá rindo tanto lá no estúdio?
3: Pois
2: meu
3: é.
2: Deus do céu. Quero mandar um beijãozaço pra sogra de Isabela Márcia, lá em Araruama, sintonizada com a gente. A Emily tá mandando um beijãozaço pra mãe Márcia também. É isso, na sintonia. E a sua cunhada abriu um espaço aqui em Cabo Frio, né? A Ellen.
3: Sim, ali no Novo Portinho. Ah. A nova clínica dela, que se chama Biclinic.
2: Biclinic.
3: É uma clínica que nem tem cara de clínica, gente. Tá fantástico.
2: Tá
3: quem
2: fantástica.
3: Puder conhecer também.
2: Ellen, cadê o nosso voucher? Ellen, vem pra cá. Cadê a Ellen que não vem aqui, gente? Divulgar essas coisas. Tem de tudo lá, né?
3: Oi?
2: Tem de tudo, já soube.
3: Tem de tudo. Meus procedimentos eu faço tudo lá. Minha micro labial não tá de batom, não.
2: Não é tá micro. De batom, é
3: não,
2: micro?
3: É micro. Caramba. Todos os meus procedimentos eu faço tudo lá com a Ellen. Super
2: ah,
3: recomendo.
2: Bacana. E assim, depois vê com a cola aí, com a sua produção, o Instagram da Ellen pra passar aqui também pra gente. Quero mandar um beijãozão aí pro Igor lá de Guaba Grande, sintonizado com a gente. Falamos lambado. Ele falou, fala, meu querido. Cara, eu vou te falar, o Botafogo é time ainda? Você tá sacaneando a gente desse jeito, rapaz? Fala sério! Davizinho, não tô entendendo por que tá sacaneando a gente. O que tá acontecendo? O que tá acontecendo aí? Quero mandar um beijãozaço também especial pra Rose Fitness. Fala, Rose, minha amiga, beijãozaço pra você. Olha, beijãozaço também. Quero mandar um beijãozaço aqui. Deixa eu ver aqui. A Samanta de Bus sintonizada com a gente. 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

0: Quero mandar um beijãozaço aí. Fala, Yasmin, Nelson, galera do Roma Café Garden. 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Yasmin, manda um café pra gente.
1: Davizinho, quero café!
0: Estamos com uma fominha. Manda aquela torta sem glúten, sem lactose. Please! Beijo, minha linda! Olha, Davizinho tá louco. Ele gostou da minha torta sem glúten, sem lactose. Pode mandar. Quero mandar aqui, deixa eu ver aqui o Instagram da Ellen. Ellen Fernandes, Ellen com H2Ls, ellenfernandes.bclinic, ellenfernandes.bclinic. Deixa eu ver o WhatsApp, se eu consigo ver, é o 999-680551, 999-680551, bclinic. Ellen, tá me devendo aí, aê, ó, 0800, né? Bom, fazendo aquela média com o mozão, agora sim, Patrícia Marques. Ótima noite!

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1: Gente, eu tô tão envolvida na fofoca aqui, aí tô vendo aqui outras coisas chegando aqui. Gente, que babadeira é essa? Ano eleitoral vai explodir tudo! Manda pra cá que a gente conta. Gente, que é isso? Não posso falar, querido, não posso falar sobre isso agora. Bom, não posso, não posso. Vou averiguar, aí eu falo. Depois que eu averiguar. É, não, porque jornalismo, que é jornalismo, a gente tem que escutar todos os lados, né? Né, meu lindo? É assim que tem que ser, não tem jeito não. É, fica zangado não, é assim a vida. Bom, quero mandar um beijãozaço especial pra doutora Carol Marangon, gente, olha... Ela tá fazendo terapia neural comigo e é maravilhosa. Tem as aplicações que diminuem muito as dores, tá? A terapia neural é uma prática integrativa que utiliza pequenas aplicações de anestésico local em pontos específicos do corpo, com o objetivo de estimular mecanismos de regulação do sistema nervoso. A proposta é olhar a pessoa de forma integral, considerando a relação entre sintomas físicos, emocionais e a história de vida de cada indivíduo. Essa abordagem pode ser utilizada como complemento ao tratamento convencional, sempre com avaliação individualizada e acompanhamento de um profissional habilitado. Cuidar da saúde também é ajudar o organismo a recuperar seu equilíbrio e sua capacidade natural de autorregulação. A doutora Carol Marangon em breve estará aqui com a gente falando tudo sobre a terapia neural. 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Beijãozaço! Bom, gente, e agora quero mandar um beijãozaço. Já mandei pra Rose, né? Beijãozaço pra você, sim. Rose. E agora vamos chamar o comercial que a gente tem que faturar. E já já voltamos com Isabela Veloso.
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1: Gente, aqui no Viva Bem, a gente se diverte, rapaz. Ali, Davizinho tá rindo. Você tá vendo como o Davizinho, Davizinho resgatou a infância aqui com a Emily? No off. Eu falei, gente, que é isso? Bom, quero mandar um beijãozão especial pra Marta, também lá em São Pedro da Aldeia, sintonizada com a gente. Fala, Martita, saudade, minha amiga. Tô aqui com a Isabela. A Isabela Veloso. Ela que é Miss Golden São Pedro da Aldeia. Tá concorrendo agora à questão estadual. Mas não vai ter o nacional também? Eu li alguma coisa do nacional.
9: Então, eu já estou representando a cidade de São Pedro, o estado do Rio de Janeiro, e aí eu estou concorrendo ao nacional. Eu, uhum, ganhando esse concurso, eu viro Miss Golden Brasil.
1: Caramba.
9: E aí depois eu vou concorrer ao internacional, com eles também.
1: É isso, rapaz, é isso aí. E, Isabela, qual a parte mais difícil desse processo todo?
9: Eu acho que é saúde mental. Você tem que ter muita saúde mental para você poder passar por tudo. Porque, querendo ou não, não deixa de ser uma pressão, né? E eles, por procurarem mulheres reais que representem outras mulheres, as mulheres trabalham, são casadas, muitas têm filhos, e ainda por cima conseguir conciliar o concurso, fora N outras coisas que nós, mulheres reais, fazemos, né?
1: Uhum. E assim, porque você também tem outro trabalho.
9: Sim.
1: Você ainda tem outro trabalho, então tá tendo que conciliar o trabalho, né? O concurso de Miss e a parte de influencer. Como é que as pessoas fazem para entrar em contato com você?
9: Também é pelo meu Instagram, só entrar em contato comigo lá no Instagram, quem quiser entrar de parceria. Estou procurando parcerias, até em questão do concurso também. É só me chamar lá no Instagram, @isabelazei2l_katley, KATLHEY.
1: A pessoa quase foi um Catherine aí, hein? Quase. Mais um pouquinho, eu dava o boleto pra pagar. Vai virar sócia, né, Emily? Já passa o boleto, rapaz. Tá pensando o quê? Isabela, depois que você falou assim, é muita pressão. Tá muita pressão agora. Quando você partir pro internacional, se Deus quiser, aí você sabe que a pressão aumenta. Tá preparada pra essa pressão também? Porque a cobrança vai ser maior. Né? As pessoas, quando olham assim a Missy, ela sempre tem aquela idealização de mulher perfeita. Você deve ter passado por isso em algum momento, né? Ou alguém falando alguma coisa. Como você está lidando e como você pretende lidar com isso?
9: Então, o que mais está me dando força é o próprio concurso. Porque os concursos hoje em dia eles estão se atualizando, né? E eu acho que o maior problema que eu passei foi a questão da minha altura. Eu sou extremamente baixa.
1: Jura? Jura? Olha o Davizinho rindo. Davizinho tá se segurando, rapaz. Não,
9: aí,
1: você é
9: pessoas...
1: alta, Isabela.
9: Nossa, altíssima, Ana Hickman. Sou do tamanho da perna da Ana Hickman, tudo bem.
1: Mas a altura foi um problema no início.
9: Foi um problema no início, porque muitas pessoas falavam assim, ah, como que você com essa altura você vai conseguir ser Miss? Porque hoje em dia não tem mais esses estereótipos, né? Antigamente nem mãe você poderia ser. Hoje em dia você pode ser mãe e participar de um concurso.
1: Ainda bem. Ainda Sim. bem. Já tá quebrando os tabus, as barreiras todas. Bom, eu vou fazer o seguinte. Eu vou pedir mais uma música pra gente fazer aquela pincelada depois, né? E, Isabela, você tem um WhatsApp de contato pra quem quiser entrar como parceiro ou não? É só o Instagram mesmo?
9: O ideal é pelo Instagram.
1: Só o Instagram, então Isso. Tá certo. Isabela_Catherine, Isabela_Catherine. Bom, quero mandar um beijãozaço aí especial pra toda a galera do Francisco Porto em Arraial do Cabo, sintonizada com a gente. Fala, maravilhindos! Beijãozaço, minhas praguinhas também sintonizadas comigo. Beijãozaço, meus fofos. Ó, eu falei pra mandar aqui que titia manda alô, mas se não mandar assim, fala, manda alô pra geral, manda alô pra geral. Geral, gente. E agora... Ludmilla, Paraíso, ótima noite.

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1: Opa, opa. Agora sim. Calma, Davi. Tá vendo? Tá vendo? Quem fez isso aí? Foi um botafoguense. Ah, rapaz. Bom, calma, Davizinho. Respira. Hoje é quinta. Quintou, bebê. Quintou. Amanhã sextou. Vamos sextar amanhã com o Andrezinho Bandeira. Tem lançamento no estúdio do Viva Bem. Acústico aqui. Bom, estou aqui com a Isabela Veloso. Chegando no finalzinho do nosso bate-papo, Isa.
2: Sim.
1: Já no finalzinho. Eu quero saber o seguinte, qual o recado que você deixa assim para todo mundo que está assistindo a gente, escutando a gente?
2: É que você é linda do jeito que você é, se aceite, se permita e quebre os tabus também.
1: Isso é essencial para viver bem.
2: Essencial.
1: Tá vendo? A gente não faz um merchan aqui em cima da fala dela. Ah, e olha, você está convocada aqui para voltar, para falar dos resultados para a gente. E também do projeto Orgulho de Ser. Porque, gente, você que está escutando a gente agora, você que é empresário, empresária, que quer apoiar um projeto bacana, eu recomendo, tá? Orgulho de Ser. É só entrar em contato através do Instagram. Isabela _ Kathleen. Isabela _ Kathleen. Isso aí. Tá vendo? Isabela com Z2L. Já gravei o Kathleen, que a grafinda não consegui gravar, mas tudo certo. Não consegui, cara. É totalmente diferente. É diferente. A grafia do meu. O dela é Kathleen. O meu é Catherine. Parece, mas não é,
2: parece,
1: Isabela.
2: Mas não é.
1: Parece, mas não é. Ali de um lado tem Sagitariana. Aqui tem Ariana. Ô! Oh! Parece! Parece, né, rapaz? Estão falando mal do nosso, dos nossos signos?
2: Pois é, mas Sagitário geralmente fala mal mesmo, né? Tá tudo
1: falam.
2: Bem,
1: é. Não.
2: Já tô acostumada.
1: Tá acostumada? Sofre já. Bullying?
2: Sofro.
1: Bullying astral.
2: Por ser sagitariana.
1: Nossa, meu Deus do céu, gente. Eu sofro bullying, porque o pessoal passa umas piadinhas pra mim, tipo assim, bom dia, Satanás.
2: Muito bom.
1: Mas assim, fazer o quê? Pergunta da vizinho. Eu sou gente boa, né, Davizinho? Davizinho? Davizinho. Bom, gente, brincadeiras à parte. A música, ó, a música, quem escolheu foi a Isabela. Quero agradecer a vocês pela audiência, pela companhia. Vira pra cá aqui, ó. Quero mandar um beijãozão pra essa equipe maravilhinda, Davizinho, Cleiton, Carol, Lalo, a galera da Edscom, Editora Comunicação, responsável pela produção do Viva Bem. Tá certo? E a música de encerramento ficou por conta da Isa. Isa, qual é a música?
2: Nickelback, Faraway.
1: Faraway! É isso aí, gente. Um ótimo restinho de noite e até amanhã, porque ele quer. Fui!

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2: Olá, boa noite.
1: Boa noite para você que nos acompanha em todo o país.
2: Quarta-feira, 9 de julho de 2026.
1: Vamos ao destaque do dia na Voz do Brasil.
2: Atenção, professores. Amanhã é o último dia para se inscrever na Prova Nacional Docente.
1: Sobre o exame, nós conversamos com o secretário-executivo do Ministério da Educação, Rodolfo Cabral.
3: Ela vai ser utilizada para subsidiar os processos seletivos e concursos públicos realizados, tanto no âmbito federal, estadual e municipal, para ingressar na carreira docente da educação básica.
2: Unidades móveis flutuantes da Previdência iniciaram atendimentos na região norte.
1: 7 barcos vão prestar assistência a comunidades ribeirinhas, indígenas e quilombolas até dezembro.
2: E ainda, produtores precisam validar o cadastro ambiental rural. Carlos Oliveira.
4: Ter o cadastro ambiental rural concluído é fundamental para acessar o crédito agrícola no sistema bancário.
1: Turismo, passageiros que enfrentarem problemas com companhias aéreas poderão registrar reclamações em plataforma digital.
2: Vamos falar também de uma pesquisa sobre viagens de brasileiros com bichinhos de estimação. Natália Koslick.
5: O mapeamento servirá de base para a criação de um manual de boas práticas do segmento.
1: A apresentação da Voz do Brasil hoje é comigo, Mariana Jungmann e Luciano Seixas.
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1: 1 milhão de pessoas já solicitaram a autoexclusão dos sites de apostas online, as chamadas bets.
2: Qualquer pessoa pode fazer o bloqueio nas plataformas de apostas de uma só vez.
1: E o próprio usuário define quanto tempo quer ficar sem apostar.
6: A plataforma centralizada de autoexclusão permite ao cidadão restringir o acesso às casas de apostas para prevenir danos financeiros e à saúde mental. O bloqueio atinge todos os sites de apostas autorizados pela Secretaria de Prêmios e Apostas do Ministério da Fazenda. Para solicitar a autoexclusão, o cidadão deve utilizar o login da plataforma gov.br. Ao preencher os dados, deve informar por quanto tempo deseja ficar autoexcluído, que pode ser de 1 a 12 meses. Se desejar, o usuário pode informar também os motivos da autoexclusão, como decisão por dificuldades financeiras ou recomendação de saúde, por exemplo. Além da autoexclusão voluntária, o ministro da Fazenda, Dario Durigan, lembra as exclusões automáticas das plataformas de apostas.
7: Houve uma vedação por cumprimento de decisão do Supremo de beneficiário de programa social, Bolsa Família e BPC, que estão proibidos de acessar essas plataformas de apostas.
6: Após a autoexclusão, as operadoras autorizadas têm até 72 horas para bloquear o acesso dos usuários aos seus sites e aplicativos. Segundo o Ministério da Fazenda, 1 milhão de pessoas já fizeram a autoexclusão desses sites. Quem nunca apostou e não tem cadastro em casas de apostas também pode solicitar a autoexclusão. Reportagem Nazi Brum.
2: A gestão da Câmara de Comércio Exterior manteve a alíquota de 12% no imposto de exportação do petróleo diante dos episódios no Estreito de Hormuz.
1: Ontem, os Estados Unidos interromperam o acordo de cessar fogo e realizaram novos ataques ao Irã.
2: De acordo com nota divulgada pelo comitê, a decisão tem como objetivo proteger o mercado interno e evitar o desabastecimento dos combustíveis no país.
1: A medida terá caráter temporário, com vigência de até 60 dias e será reavaliada após 30 dias.
2: Hoje, o ministro da Fazenda, Dario Durigan, afirmou que o governo federal seguirá tendo cautela com as medidas de subvenção dos combustíveis diante dos conflitos no Oriente Médio.
7: Eu tinha expectativa, sim, de tirar a subvenção da gasolina num prazo mais curto. O que a gente ouviu foi uma declaração do presidente dos Estados Unidos dizendo que o cessar-fogo estava encerrado e que o acordo de paz já não seria mais executado nos termos em que estava sendo planejado. O que nos acendeu um sinal de alerta, sim, para a cautela em que a gente tem que adotar adotar no acompanhamento da guerra. Então, a estratégia não muda. O objetivo do Ministério da Fazenda, com a guerra diminuindo de proporção, é retirada dos subsídios, mas eu preciso ter cautela porque os eventos novos aconteceram ontem.
1: A Receita Federal iniciou uma ação direcionada aos contribuintes com eventuais débitos em aberto.
2: A iniciativa busca manter a regularidade fiscal dos contribuintes.
8: Contribuintes classificados com o selo Sintonia a Mais começaram a receber comunicações pela Caixa Postal e pelo Domicílio Tributário Eletrônico, DTE, com informações sobre eventual existência de débitos em aberto. A regularização é necessária para evitar a inadimplência, situação que pode resultar no cancelamento do selo. A validade da classificação é de um ano, contada a partir do primeiro dia do mês de referência. O cancelamento também pode ocorrer em situações como concessão da medida cautelar, decretação de falência ou liquidação da pessoa jurídica, manutenção de irregularidade cadastral por mais de 30 dias ou enquadramento como devedor contumaz. Reportagem Edinaldo Júnior.
1: Sabia que eliminar o acúmulo de capim seco, galhos e folhas cria barreiras naturais para reduzir o risco de incêndios durante o período de seca?
2: E essa técnica tem um nome e uma regulamentação. É o que vamos ouvir agora na reportagem de Márcia Fernandes.
9: Atear fogo numa área para evitar queimadas. Parece contraditório, mas trata-se de uma técnica recomendada para evitar grandes incêndios florestais na época da seca. São as chamadas queimas prescritas. O fogo é colocado de forma controlada em áreas demarcadas. Com isso, é eliminado o acúmulo de capim, galhos e folhas que podem servir de combustível para incêndios. É o que explica Hudson Coimbra, analista ambiental do Instituto Chico Mendes de Conservação da Biodiversidade, ICMBio.
10: É uma ferramenta de manejo do fogo, utilizada com critérios técnicos, análises de risco, vulnerabilidades, critérios meteorológicos, topográficos, e aí a partir disso a gente também define o que é que a gente quer queimar para evitar a propagação de incêndios.
9: A Floresta Nacional de Brasília é um dos espaços que costuma ser atingido por focos de incêndios durante o período da estiagem. Por isso, recebeu nesta quinta-feira uma queima prescrita como parte das ações de prevenção a incêndios, como destacou Hudson Coimbra, do ICMBio.
10: Dentro do Distrito Federal, elas são importantes para evitar os grandes incêndios que acontecem na época da estiagem, né, que vai se iniciar já agora.
9: A queima prescrita é executada por brigadistas, que fazem um monitoramento constante da área. Pode ser implementada em parques nacionais, reservas extrativistas e unidades de conservação em geral. Reportagem Márcia Fernandes.
1: E por falar em período de estiagem, o Instituto Nacional de Meteorologia emitiu um alerta de baixa umidade do ar.
2: Uma massa de ar seco se estende do interior da região Nordeste até grande parte do Centro-Oeste, além de áreas do interior das regiões Sudeste e Sul do país.
1: Segundo o Instituto, a baixa umidade deve permanecer até o domingo, dia 12 de julho.
2: Durante os períodos mais secos do dia, a umidade relativa pode ficar entre 20% e 30%, níveis que exigem atenção, principalmente para crianças, idosos e pessoas com doenças respiratórias.
1: Uma ferramenta digital para pequenos produtores e cooperativas do campo que simplifica o acesso a financiamentos.
2: É o simulador de crédito do Pronaf, o Programa Nacional de Fortalecimento da Agricultura Familiar.
1: A plataforma mostra linhas e condições de crédito que combinam com o perfil do produtor.
11: Se você é produtor rural e precisa de crédito, pode contar com uma ferramenta na hora de solicitar os recursos. É o simulador de crédito do Pronaf, uma ferramenta digital desenvolvida para ajudar agricultores familiares e cooperativas a identificarem quais linhas de crédito do Pronaf eles podem usar. É preciso responder algumas perguntas sobre a situação do agricultor, como renda familiar, localidade e objetivo do financiamento. Depois, são informadas as linhas de crédito e as condições de financiamento compatíveis com seu perfil e quais as instituições financeiras que operam em sua região. Vale ressaltar que o simulador não substitui a análise realizada pelas instituições financeiras e também não garante a contratação do crédito. A ferramenta é apenas informativa e busca facilitar o acesso às informações sobre o Pronaf antes do agricultor familiar buscar uma instituição financeira. Para Para simular o crédito, acesse simuladorpronaf.mda.gov.br. Daniele Popov para A Voz do Brasil.
2: Produtores que vivem no campo precisam validar o CAR, Cadastro Ambiental Rural de suas propriedades.
1: O cadastro é um registro público eletrônico nacional, obrigatório para todos os imóveis rurais.
4: Você que tem uma propriedade rural e já fez a inclusão dela no Cadastro Ambiental Rural, o CAR, não se esqueça de verificar se está tudo certinho. Veja na caixa de mensagens da Central do Proprietário Possuidor do CAR se você recebeu uma notificação para resolver alguma pendência. O órgão gestor do CAR enviou recentemente mensagens para mais de 845 mil proprietários. Para 500 mil, só falta responder se concordam com as informações já analisadas. Se você estiver nesse grupo e finalizar o processo, o seu CAR vai ficar em dia com o que prevê o Código Florestal, que é a lei que cuida desse assunto. Ter o Cadastro Ambiental Rural concluído é fundamental para acessar o crédito agrícola no sistema bancário. Então, não se esqueça de olhar a caixa de mensagens da Central do Proprietário Possuidor do CAR e ver se você recebeu uma notificação para resolver alguma pendência. O Cadastro Ambiental Rural é obrigatório para todos os imóveis rurais. Quando o processo for finalizado, sua propriedade será classificada como cumpridora das regras de proteção do meio ambiente. Se você ainda não fez o cadastro da propriedade rural no CAR, vá no site car.gov.br, escolha o estado e siga o passo a passo. Depois disso, é emitido um recibo de inscrição no CAR. Com esse recibo em mãos, você consegue acessar a central do proprietário possuidor com o seu login no gov.br. É nessa central que você acompanha a situação de sua propriedade, os documentos e as análises feitas pelos técnicos. Reportagem Carlos Oliveira.
2: As inscrições para a PND, a Prova Nacional Docente, se encerram amanhã.
1: Por meio do Exame Nacional de Desempenho de Estudantes, a prova avalia os formandos em licenciaturas.
2: Mas professores já formados também podem fazer a PND, especialmente porque ela pode ser usada por governos estaduais e prefeituras como parte de seus processos seletivos para a contratação de docentes.
1: Nós conversamos com o secretário executivo do Ministério da Educação, Rodolfo Cabral, sobre a Prova Nacional Docente. Vamos ouvir. Secretário Rodolfo Cabral, muito bem-vindo à Voz do Brasil. A gente queria começar, então, explicando, né, para quem já é professor e quem está se formando agora, por que, que é importante fazer a Prova Nacional Docente? Quais são os benefícios dela para esses profissionais?
12: Boa noite, Mariana, Luciano e os ouvintes da Voz do Brasil. A Prova Nacional Docente é um exame anual destinado aos professores brasileiros interessados em utilizar os seus resultados em processos seletivos da rede de ensino. Então, ela vai ser utilizada para subsidiar os processos seletivos e concursos públicos realizados tanto no âmbito federal, estadual e municipal para ingresso na carreira docente da educação básica. É uma avaliação teórica que vai atestar se os participantes têm as competências essenciais para o exercício da docência em sala de aula. Ela é feita para 21 licenciaturas diferentes. Então, a pessoa que vai fazer uma prova com a parte comum para todas as áreas, com 30 questões de formação docente e a parte discursiva, além de 50 questões específicas de cada área.
2: Secretária, ela foi criada inicialmente como um exame, né, para avaliar a formação dos formandos em licenciaturas. A ideia é medir aí o nivelamento dos cursos em todo o país e identificar possíveis defasagens de formação, é isso? O que pode ser feito a partir dessa constatação?
12: Isso, Luciana. A PND funciona conjuntamente com o ENAD das licenciaturas, né? Sendo o ENAD somente para os formandos e a PND também para quem já se formou. Então, a ideia da PND é avaliar os formandos das licenciaturas por meio do ENAD, mas também quem se formou para garantir que esses professores possuam as competências essenciais para a docência. Então, além de avaliar as competências, né, ela vai subsidiar a formulação de políticas públicas voltadas à formação inicial e continuada dos professores. Então, a partir dos resultados do ENAD, se uma instituição ela tem resultados negativos, a gente vai abrir processos de supervisão no MEC para avaliar e melhorar a qualidade da formação dos nossos professores.
1: Agora, secretário, a prova também pode ser usada em processos seletivos, né? Como é que funciona isso? É possível que uma prefeitura, por exemplo, use os resultados da PND como um concurso?
12: Isso, é importante a gente ressaltar que, embora não seja um concurso, ela não substitua o processo seletivo da Secretaria de Educação, as secretarias elas podem usar a nota da PND como etapa de suas provas. Então, as redes de ensino, as secretarias estaduais, municipais, distrital de educação, elas fazem adesão junto ao MEC para usar a nota da PND em seus concursos e processos seletivos. Agora, para 2026, 2.031 redes de ensino fizeram adesão. Então, os resultados, e aí o professor faz essa prova da PND, e os resultados de cada exame têm validade de 3 anos, permitindo sua utilização em vários processos seletivos ao longo desse período.
2: Secretária, a prova nacional docente ocorre quantas vezes por ano? Por exemplo, quem perder essa oportunidade terá outra ainda em 2026?
12: Isso, a prova é anual. Então, quem não participar agora poderá se inscrever para a PND em 2027, em data ainda a ser definida. Então, quem estiver concluindo a licenciatura ou já estiver formado, é importante fazer a prova ainda esse ano. E aí ficar com essa nota disponível para os concursos públicos das redes que aderiram durante todo o período de 2026 e 2027.
1: Porque como o senhor disse, né, a prova tem validade por 3 anos aí.
12: Isso, quem não fez agora vai ter que aguardar a próxima PND em 2027.
1: Agora, onde que os interessados podem se inscrever e quanto é que custa a taxa de inscrição, secretário?
12: Os interessados podem se inscrever no sistema PND, no site do INEP, até o dia 10 de julho. E a taxa de inscrição custa R$ 85,00.
2: E quando serão as provas e quando saem os resultados?
12: As provas serão realizadas em todo o país no dia 20 de setembro. E o resultado final será divulgado em 15 de dezembro.
1: E aí a gente lembra também que na página do INEP os interessados também podem acessar outras informações, né, secretário, sobre pedidos excepcionais, enfim, recursos e todo o resto, qualquer outra parte que tenham interesse em saber sobre a prova.
12: Muito bem. Informação, tá? Para os conteúdos, acesso aos conteúdos da prova, quem quiser estudar, se preparar, no site do INEP tem as matrizes de referência utilizadas pelo INEP para fazer a prova. Então o professor pode utilizar esses materiais para se preparar e estudar para obter um melhor resultado.
1: Ótimo. Muito bem, nós conversamos com o secretário executivo do Ministério da Educação, Rodolfo Cabral. Secretário, muito obrigada pela sua entrevista aqui à Voz do Brasil.
12: Muito obrigado, Mariana, Luciano. Um abraço aos ouvintes da Voz do Brasil.
2: Funcionando 24 horas por dia, 7 dias por semana, o Disque 100 oferece orientação em casos de violações dos direitos humanos.
1: Saiba mais com Pablo Mundim.
13: Violência física, psicológica ou sexual, abandono de pessoas idosas, trabalho infantil, racismo, discriminação contra pessoas com deficiência, população LGBTQIA+, povos indígenas, quilombolas ou qualquer outra forma de violação da dignidade humana. Seja qual for a situação, o Disque 100 é o canal para denunciar. Os canais do Ministério dos Direitos Humanos e da Cidadania registraram em 2024 mais de 657 mil denúncias de violações de direitos humanos. Mulheres, idosos e crianças formam o grupo de maior vulnerabilidade, com a maioria dos abusos ocorrendo na própria residência. Para combater qualquer tipo de violação que surgiu, o Disque 100 defende Lara Magalhães, coordenadora do Disque 100.
14: Por ser muito abrangente, sempre que a pessoa tiver dúvida se determinada situação configura ou não uma violação, a orientação é procurar o Disque 100 para que a nossa equipe preste essas orientações e tire essas dúvidas.
13: Depois do registro, o caso é enviado aos órgãos competentes para apuração e adoção das medidas de proteção, explica a coordenadora Lara Magalhães.
14: Quanto mais acessam, mais a gente consegue garantir ou ao menos proibir que essas violações perdurem.
13: O atendimento é gratuito, sigiloso e está disponível 24 horas por dia, 7 dias por semana. Reportagem Pablo Mundim.
2: Teve início essa semana um atendimento no Previbar com a moradores da região norte.
1: Podem ser beneficiados moradores de comunidades ribeirinhas ou isoladas, indígenas e quilombolas.
2: Atualmente existem 7 unidades móveis flutuantes. 3 vão atender o estado do Amazonas, 3 o estado do Pará e 1 o estado de Rondônia.
1: A chefe do Serviço de Gerenciamento de Unidades Móveis Flutuantes do INSS, Karine Furtado, fala dos serviços oferecidos.
15: Os serviços oferecidos pelo PrevBar são praticamente os mesmos de uma agência física do INSS. Os principais são salário maternidade rural, aposentadorias, pensão por morte e benefício de prestação continuada, o BPC, que é um benefício assistencial para idosos e pessoas com deficiência de baixa renda. Também são oferecidas perícias médicas e avaliações sociais, além de emissão de extratos, consulta de tempo de contribuição e orientações gerais.
2: Os atendimentos vão até 18 de dezembro.
1: O calendário de atendimentos está em gov.br/INSS.
2: Julho é mês de férias e muita gente aproveita o descanso para viajar com a família.
1: E muitas famílias brasileiras contam com integrantes de quatro patas.
2: Uma pesquisa sobre o turismo pet friendly quer entender as principais dificuldades enfrentadas pelos tutores e empreendimentos.
16: O professor Pedro Henrique Ambrósio Rodrigues, de Florianópolis, já perdeu as contas de quantas viagens fez. Mas, independente do roteiro, sempre pega a estrada com seus pets do lado. Aqui tem mais quilômetros rodados é Frida, uma bulldog francesa que chegou em sua vida há 11 anos. Depois vieram o Bartô, sem raça definida, e um Chihuahua, para se aventurarem por diversos destinos brasileiros.
17: A gente sai de Florianópolis, vai para Franca, e por duas vezes a gente foi para Minas Gerais, então passou por Ouro Preto, Trindade, Paraty, São João del Rei, Curitiba, Rio de Janeiro, Campos dos Goytacazes, tudo que tiver no meio do caminho a gente faz. As viagens são planejadas em cima do fato dos cachorros estarem conosco.
16: Uma pesquisa online pretende mapear os principais desafios do turismo pet friendly no país. Por um lado, quer entender as dificuldades enfrentadas pelos viajantes na hora de pegar a estrada. Por outro, busca conhecer os desafios de empresários do setor, como donos de hotéis e de restaurantes que recebem clientes de quatro patas. A supervisora de eventos e reservas de um hotel em Goiânia, no estado de Goiás, Kathleen Neves, menciona alguns serviços personalizados para atender esse público.
18: Hoje, os nossos serviços exclusivos são um tapete higiênico, uma manta com a nossa logo, um sachê de petisco para que ele possa se alimentar enquanto estiver conosco e saquinhos para coleta de fezes também.
16: O mapeamento servirá de base para a criação de um manual de boas práticas do segmento. O prazo para participar vai até amanhã, 10 de julho, e o formulário pode ser acessado na página do Ministério do Turismo na internet, no endereço gov.br/turismo. Reportagem Natália Koslick.
1: Um voo cancelado, bagagem danificada ou extraviada, mudança de horários pela companhia aérea.
2: O passageiro que vive essas situações tem um canal para registrar e tentar resolver a queixa.
1: É o ANAC Passageiro.
19: As viagens de avião fazem parte da rotina do empresário gaúcho Renato Correa, que a cada dia da semana está em uma cidade diferente por causa dos compromissos profissionais. Com a vida na ponte aérea, difícil não se deparar com problemas.
20: De uma forma ou outra, a gente acaba tendo problema com voo atrasado, voo cancelado, questões climáticas que acabam influenciando na nossa dinâmica e na nossa agenda diária. Problemas eu tive são vários repetitivos que são de perda de conexão por questão de atraso.
19: Passageiros que enfrentarem problemas com companhias aéreas podem registrar reclamações por meio da plataforma ANAC Passageiro. O acesso é gratuito e pode ser feito por qualquer cidadão com uma conta gov.br nível prata ou ouro. Após o registro, a manifestação é encaminhada à companhia aérea responsável, que deve responder em até 10 dias corridos. O superintendente de acompanhamento de serviços aéreos da Agência Nacional de Aviação Civil, ANAC, Adriano Miranda, destaca os tipos de registros que a plataforma tem recebido.
21: O principal problema mais reclamado são alterações ou cancelamentos pela própria empresa aérea antes da viagem, né? Então o passageiro é comunicado ali que seu voo foi alterado, que seu voo foi cancelado, né? Em segundo lugar, o atraso ou cancelamento na data da viagem, aquela situação contingencial. O terceiro ponto mais reclamado é bagagem, por exemplo, bagagem danificada, bagagem extraviada.
19: Durante o atendimento, passageiro e empresa podem trocar informações diretamente pela plataforma até a conclusão da solicitação. O usuário pode ainda consultar dados sobre o volume de reclamações, os principais assuntos registrados e o índice de atendimento das companhias aéreas. O acesso à plataforma é feito pelo site anac.gov.br ou pelo gov.br/anac, clicando em passageiro. Reportagem Graziele Bezerra.
2: Estão abertas até 3 de agosto as inscrições para a chamada Universal 2026, que vai financiar projetos de pesquisas científicas, tecnológicas e de inovação desenvolvidas por instituições brasileiras.
1: Pelo menos 30% dos recursos serão destinados a instituições de pesquisa das regiões Norte, Nordeste e Centro-Oeste.
2: O resultado final está previsto para 4 de dezembro.
1: As propostas devem ser submetidas exclusivamente pela internet por meio do formulário disponível no site carloschagas.cnpq.br.
2: E essas foram as notícias do governo federal.
1: Fique agora com as notícias do Poder Judiciário e do Congresso Nacional. Boa noite.
2: Boa noite, até amanhã.
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22: Inquérito do Banco Master. STF autoriza busca e apreensão contra Tiago Miranda.
23: STJ entende que plano de saúde deve cobrir cirurgia de feminização facial em mulheres trans.
22: Justiça determina que o SUS forneça sonda Bottom para alimentação de pacientes pediátricos em Uberlândia, Minas Gerais.
23: Boa noite, eu sou Marcela Luiza.
22: E eu sou Walter Lima.
23: Supremo Tribunal Federal autoriza busca e apreensão contra Tiago Miranda após pedido da Polícia Federal.
22: A decisão é do ministro André Mendonça, relator do inquérito sobre o Banco Master no STF. Marta Ferreira.
24: Tiago Miranda é dono de uma agência de publicidade que mantinha relação com o ex-banqueiro Daniel Vorcaro, dono do Master, e teria atuado em uma ação coordenada de influenciadores nas redes sociais para atacar a credibilidade do Banco Central. De acordo com a Polícia Federal, os ataques se deram após o Banco Central negar a compra do Master pelo Banco de Brasília e liquidar o Banco de Vorcaro. As investigações apuram ainda a atuação de possível organização criminosa dedicada à intimidação de jornalistas, ao monitoramento ilícito de pessoas ligadas a autoridades públicas, à obtenção indevida de informações sigilosas e a adoção de medidas destinadas a interferir em investigações criminais. Na decisão, Mendonça afirmou que os elementos analisados apontam que Tiago Miranda desempenhava papel central nessas iniciativas, sendo o principal responsável por realizar pesquisas e levantamentos acerca da vida privada da jornalista em questão. Ainda de acordo com as conversas analisadas, Tiago Miranda costumava informar o andamento das buscas, relatar sobre análise de processos judiciais antigos e coordenar a mobilização de equipe dedicada

0: processo transexualizador, como reconstrução craniana e rinoplastia reparadora de uma beneficiária que já havia feito o procedimento de redesignação sexual. Segundo a relatora ministra Nancy Andrighi, os procedimentos foram indicados pelo médico da paciente e não incluiriam tratamento experimental nem teriam caráter estético, sendo imprescindíveis para adequar a identidade de gênero da paciente e preservar o bem-estar psicológico dela.
1: Agente de aeroporto de Confins, em Minas Gerais, tem jornada de trabalho equiparada à de colegas da Pampulha.
2: A decisão é do Tribunal Superior do Trabalho, Marla Lacerda.
3: Uma empresa de serviços aeroportuários vai ter de pagar horas extras a uma agente de proteção do aeroporto de Confins. A trabalhadora cumpria jornada de 42 horas semanais, enquanto colegas de função no aeroporto da Pampulha, de menor movimento, trabalhavam 36 horas por semana. Para o TST, a diferenciação da jornada com a mesma remuneração diz respeito ao princípio da isonomia.
1: Justiça determina que o SUS forneça sonda Bottom para alimentação de pacientes pediátricos em Uberlândia, Minas Gerais.
2: Esse tipo de sonda é um dispositivo de silicone que fica na região do abdômen do paciente e diminui os casos de refluxo. Vanessa Pereira.
4: A ação teve início após o MPF receber reclamações de famílias que enfrentavam dificuldades para conseguir a sonda Bottom no SUS. Agora, segundo a decisão, a União tem até 6 meses para incluir o equipamento no sistema de gerenciamento do SUS. Já o governo de Minas Gerais e o município de Uberlândia devem garantir o fornecimento das sondas Bottom para os pacientes pediátricos.
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1: Uma boa noite.
2: E até amanhã.
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6: Está no ar o Jornal do Senado.
7: Eu sou Paula Groba.
8: E eu sou Humberto Pinheiro.
7: E estes são os destaques de hoje do Jornal do Senado, que começa agora.
8: Senado aprova MP que destina recursos das BETs à Polícia Federal.
7: Comissão aprova mais proteção a pessoas com deficiência vítimas de crimes.
8: Avança projeto que pune empresas de telemarketing por ligações indesejadas.
7: Boa noite.
8: Boa noite.
7: Parte do dinheiro arrecadado pelas casas de apostas esportivas poderá ser usado no combate ao crime organizado.
8: O Senado aprovou uma medida provisória que destina um percentual do lucro das bets ao fundo da Polícia Federal. Agora, o texto segue para a sanção presidencial. Repórter Douglas Castilho.
9: Após o pagamento dos impostos devidos e dos prêmios das apostas, as operadoras das bets deverão destinar 3% do valor obtido a esse fundo. Porém, esse índice só será devido a partir de 2028, passando por uma transição anual gradual de 1%. O senador Isalci Lucas, do PL do Distrito Federal, argumentou que o direcionamento do montante serve como um mal menor diante dos efeitos negativos das bets.
10: O ideal é que não tivesse bets, porque por mais maior percentual, não vale a pena. Realmente, o estrago com relação às bets é muito grande. Então, agora, é óbvio, como existe, está regulamentado, é muito importante destinar realmente parte desse recurso para saúde, também para segurança, para todas essas áreas, exatamente, porque qualquer percentual não recupera o que se vai gastar com a saúde com relação a isso.
9: A verba será obrigatoriamente utilizada na modernização de equipamentos da Polícia Federal, no pagamento por horas e atividades extraordinárias e no custeio de planos de saúde da corporação. Além disso, o Ministério da Justiça e Segurança Pública poderá estender a cobertura dessas despesas médicas também para os agentes da Polícia Rodoviária Judiciária Federal e da Polícia Penal Federal. O texto agora vai à sanção presidencial.
7: E avançou no Senado o projeto que autoriza a Agência Nacional do Petróleo a acessar dados fiscais de distribuidores e revendedores de combustíveis.
8: A medida visa combater a adulteração desses produtos. Repórter César Mendes.
11: O objetivo da proposta, já aprovada na Câmara dos Deputados, é melhorar a fiscalização, condicionando as concessões de atividades regulamentadas pela ANP

0: a autorização prévia para que a agência acesse os dados fiscais das empresas do setor. Quem já possui a outorga de funcionamento terá que providenciar essa autorização para continuar atuando. Relator da matéria, o senador Dr. Irã, do Progressistas de Roraima, destacou que a medida vai facilitar a detecção de adulterações, assegurando maior integridade no mercado de combustíveis.
1: Empresas que adulteram combustíveis garantem ilicitamente a redução de seus custos de produção e passam a ter vantagem competitiva em relação às que atuam honestamente.
0: O texto determina que a ANP assuma os custos do acesso aos dados das empresas sem ônus para o fisco e seguiu para a análise da Comissão de Infraestrutura.
2: Uma subcomissão do Senado aprovou o relatório de diligência externa em Boa Vista, Roraima, em maio de 2026, que verificou a situação em que vive o povo Yanomami.
3: O documento traz um diagnóstico sobre a saúde, a segurança e a governança na região e aponta que, apesar de avanços na repressão ao garimpo ilegal, o território ainda enfrenta graves gargalos logísticos e estruturais. Repórter Bruno Lourenço.
4: Relatório aprovado pela subcomissão do Senado, que acompanha a situação de perto, revela que a quase totalidade do atendimento de saúde na região ainda depende exclusivamente de aviões e helicópteros, o que encarece e dificulta as ações de socorro. A presidente do colegiado, senadora Damares Alves, do Republicanos do Distrito Federal, defendeu uma ação conjunta de entidades brasileiras e internacionais, principalmente no combate ao garimpo ilegal, para assegurar direitos das populações indígenas.
5: Capaz de consolidar os avanços obtidos com a desintrusão e fortalecer de forma duradoura as políticas públicas voltadas à proteção e à garantia dos direitos dos povos Yanomami e Yekuana.
4: A subcomissão formalizou uma série de pedidos de providências a ministérios e propôs um pacote legislativo focado no agravamento de penas para crimes ambientais em terras indígenas, adaptação de prazos processuais para áreas remotas, fortalecimento da FUNAI, integração de políticas sociais e adaptação do acesso a benefícios sociais.
2: E a Comissão de Direitos Humanos aprovou um projeto que aumenta a proteção para pessoas com deficiência vítimas de crimes. A proposta torna esse tipo de crime uma circunstância agravante, com penas maiores para quem se aproveita da vulnerabilidade da vítima.
3: Hoje, o aumento de pena previsto na legislação está ligado a agressões ocorridas em escolas. O relatório lido pelo senador Paulo Paim, do PT do Rio Grande do Sul, amplia essa proteção em casos de lesão corporal e reforça a punição também em outros locais. Agora, o projeto segue para análise da Comissão de Constituição e Justiça.
2: Ligações indesejadas de telemarketing e as cobranças feitas para quem nem é devedor podem estar com os dias contados. A Comissão de Fiscalização e Controle aprovou em decisão terminativa um projeto que obriga as empresas a identificarem claramente o número das chamadas e a respeitarem o pedido de bloqueio feito pelo consumidor.
3: O texto também cria um cadastro para evitar fraudes e ligações repetidas para pessoas que não têm relação com a dívida. Quem descumprir as regras poderá pagar multa de até R$50 mil. A proposta segue para análise da Câmara dos Deputados. O relator da proposta, senador Laércio Oliveira, do PP de Sergipe, afirmou que o objetivo é combater práticas abusivas de telemarketing sem impedir a realização de cobranças legítimas.
6: E esse projeto enfrenta um problema que é meu, que é seu, é de todo mundo, que é exatamente a perturbação de redes de telefonia que liga para a gente com ligações indesejadas, com ligações desagradáveis, oferecendo produto, buscando cobrar alguma coisa que a gente não tem nada a ver com o assunto, importunando a nossa rotina, o nosso bem-estar, o nosso conforto, e a gente precisa dar um basta nisso.
2: E a presidência da República vetou parcialmente o projeto que mudava o símbolo de acessibilidade no Brasil. Com o veto, o símbolo vai continuar sendo uma pessoa em cadeira de rodas.
3: A intenção da mudança era incluir outros tipos de deficiência. Os detalhes com o repórter Márcio Maturana.
7: O governo argumentou que mudar o símbolo já muito conhecido por uma imagem criada em 2015 pelas Nações Unidas poderia criar barreiras adicionais a quem se pretendia beneficiar e que a mudança não teve participação das organizações representativas das pessoas com deficiência. A senadora Mara Gabrilli, do PSD de São Paulo, explicou que a intenção da mudança era incluir outros tipos de deficiência. difícil.
8: É como dizer para a sociedade: a acessibilidade vai além da mobilidade. É sobre garantir mais autonomia e respeito para todas as pessoas com deficiência.
7: Outros trechos do projeto, como a ampliação dos locais obrigatórios para sinalização, foram mantidos e transformados na Lei 15.459. Agora, o veto parcial precisa ser analisado pelo Congresso Nacional, podendo ser mantido ou derrubado.
2: O programa Jovem Senador já definiu os 27 estudantes que vão participar da Semana de Vivência Legislativa em agosto no Congresso Nacional.
3: A última vaga ficou com um aluno do Distrito Federal, vencedor da etapa local, com uma redação sobre democracia nas redes sociais. Repórter Henrique Nascimento.
9: Os 27 estudantes foram selecionados para o Jovem Senador 2026, programa que permite aos alunos conhecer de perto o funcionamento do Congresso Nacional. A última vaga ficou com Caleb Gomes, do Centro de Ensino Médio de Taguatinga Norte, no Distrito Federal. O tema da redação deste ano foi Democracia nas Redes Sociais, como construir um debate saudável.
10: Assim que saiu o tema, eu já comecei a pensar em várias coisas. Eu sei que o raciocínio ele foi vindo ao longo do processo de criação da redação, eu tentei ser o mais verdadeiro possível sobre a minha opinião.
9: Durante a Semana de Vivência Legislativa, os jovens senadores vão ocupar cadeiras no plenário e nas comissões e apresentar propostas que podem virar projetos de lei. O senador Paulo Paim, do PT do Rio Grande do Sul, destacou a importância da participação dos jovens.
11: Agir hoje na esperança de que as iniciativas atuais nos assegurem um futuro melhor é missão de todos nós, não importa a idade, que ela se traduza em entusiasmo e paixão pelo trabalho legislativo.
9: Ao longo de 14 edições, o jovem senador já mobilizou mais de 2 milhões de estudantes.
3: Edição de Paula Groba e trabalhos técnicos de Eliseu Caires. O Jornal do Senado fica por aqui. Acompanhe agora as notícias da Câmara dos Deputados. Boa noite.
2: Boa noite e até amanhã.
12: Jornal Câmara dos Deputados. Comissão da Câmara proíbe aposentadoria como punição a magistrados.
13: Plenário torna permanente incentivo fiscal para empresas de reciclagem.
12: Parlamentares defendem propostas em defesa de segmentos vulneráveis.
13: Boa noite. O projeto de Maurício do Vôlei, do PL de Minas Gerais, promete fortalecer mecanismos de combate ao abandono afetivo e material de crianças e adolescentes. O texto amplia os deveres dos pais e responsáveis quanto ao cuidado, à convivência familiar e à assistência emocional.
12: Maurício do Vôlei explica que o projeto cria medidas de proteção como acompanhamento psicossocial, mediação familiar e orientação aos responsáveis. Para ele, a iniciativa garante o desenvolvimento saudável de crianças e adolescentes.
13: Rubens Ottoni, do PT de Goiás, é relator de proposta que obriga companhias aéreas a transportar gratuitamente equipamentos usados por pessoas com deficiência. Ele explica que o projeto determina que cadeiras de rodas, próteses e outros itens essenciais sigam preferencialmente na cabine.
12: Rubens Ottoni aponta que, quando o transporte na cabine não for possível, os equipamentos deverão seguir no compartimento de carga, com prioridade, identificação e proteção adequada. O parlamentar alerta que a medida também prevê indenização imediata em caso de dano ou extravio.
13: Alencar Santana, do PT de São Paulo, defende a urgência de projeto que inclui a misoginia no Código Penal, criminalizando injúrias e agressões motivadas pelo preconceito contra as mulheres. Ele assinala que o parlamento precisa dar uma resposta diante do avanço dos índices de feminicídio no país.
12: Alencar Santana ressalta que a matéria já pode ser votada no plenário. Ele defende a punição rigorosa contra qualquer tipo de discriminação ou violência de gênero. O legislador acredita que a tipificação legal assegura a proteção integral e o respeito aos direitos das cidadãs brasileiras.
14: Justiça.
13: Avançar na Câmara a proposta que proíbe a aposentadoria compulsória de juiz como forma de punição. A repórter Paula Bittar acompanhou a votação.
14: A Comissão de Constituição e Justiça da Câmara aprovou uma proposta que acaba com a chamada aposentadoria compulsória de membros do Poder Judiciário como forma de punição. A proposta mantém a previsão de que o ato de remoção ou de disponibilidade do magistrado por interesse público deverá ser fundado em decisão por voto da maioria absoluta do respectivo tribunal ou do Conselho Nacional de Justiça, mas acrescenta que a suspensão poderá ser de até 90 dias e a disponibilidade poderá ser de até 2 anos. Ainda de acordo com o texto, concluído o processo administrativo disciplinar, o tribunal ou o Conselho Nacional de Justiça, quando couber a pena de perda do cargo em decisão por voto de 2/3 de seus membros, deverá representar ao Ministério Público no prazo de 30 dias para propor a ação judicial. Nesse caso, o magistrado deve ser afastado das funções com vencimentos proporcionais até o trânsito em julgado da sentença. Se a decisão for pelo arquivamento da representação ou se a ação judicial for julgada improcedente em decisão definitiva, o magistrado retorna às suas funções com o pagamento da diferença das verbas remuneratórias e a contagem do tempo de serviço para todos os fins. O Ministério Público deve se pronunciar sobre a representação no prazo de 90 dias. O relator na comissão, deputado Helder Salomão, do PT do Espírito Santo, elogiou a iniciativa da proposta.
15: A sociedade brasileira há muito reivindica o fim desse privilégio que hoje nós conhecemos como aposentadoria compulsória, que ao invés de ser um castigo, como deveria ser, ou uma punição, melhor dizendo, acaba sendo um prêmio para quem pratica ilícitos e crimes no exercício da magistratura.
14: A deputada Bia Kicis, do PL do Distrito Federal, compartilhou dessa opinião.
16: Você premiar alguém que abusou do cargo, que cometeu crimes e que é afastado, aposentado compulsoriamente com a sua remuneração integral. Isso é um tapa na cara do brasileiro.
14: A proposta que acaba com a chamada aposentadoria compulsória de membros do Poder Judiciário como forma de punição ainda precisa ser analisada por uma comissão especial que deverá ser criada para esse fim e depois segue para a apreciação do plenário, onde precisará ser votada em 2 turnos. Da Rádio Câmara, de Brasília, Paula Bittar.
12: Trabalho. Pastor Sargento Isidório do Avante da Bahia defende a aprovação pelo Senado do projeto que institui a escala de trabalho 5x2. Segundo ele, a medida garante mais qualidade de vida aos trabalhadores, permitindo mais convivência familiar e tempo para cuidar da saúde.
13: Pastor Sargento Isidório também cobra a aprovação da proposta que trata dos direitos dos agentes comunitários de saúde e de combate às endemias. Ele afirma que a matéria representa uma medida de justiça para a categoria, destacando a mobilização dos profissionais em defesa da pauta.
12: Júnior Amaral, do PL de Minas Gerais, critica projeto da Prefeitura de Itajubá, que cria regras locais para o transporte por aplicativo no município. O deputado afirma que a proposta gerou mobilização de trabalhadores por prever punições e exigências que podem dificultar a atividade.
13: Júnior Amaral argumenta que a Prefeitura extrapola sua competência ao tentar regulamentar pontos que seriam de responsabilidade do Legislativo Federal. O parlamentar sustenta que as regras podem afetar a renda de motoristas e entregadores que dependem dos aplicativos para trabalhar.
12: Desenvolvimento regional. Hildo Rocha, do MDB do Maranhão, cobra a votação de PEC que inclui entidades municipais entre os legitimados para propor ações diretas de inconstitucionalidade. Ele argumenta que a medida corrige uma distorção ao garantir a municípios prerrogativas já asseguradas a estados e à União.
13: Hildo Rocha critica a resistência de líderes partidários à votação da proposta. O parlamentar sustenta que entidades como a Confederação Nacional de Municípios e a Frente Nacional de Prefeitos devem ter legitimidade para representar os interesses das cidades perante o STF.
12: Paulo Guedes, do PT, agradece ao governo federal pelos investimentos destinados ao norte de Minas Gerais. O congressista destaca a renovação da frota do SAMU, a destinação de recursos para hospitais e a construção de novas unidades de saúde.
13: Paulo Guedes também menciona ações voltadas aos pequenos municípios, como construção de creches, entrega de equipamentos de saúde e melhorias na infraestrutura. Segundo ele, os investimentos devem impulsionar o desenvolvimento econômico e a geração de empregos.
12: Votação. A Câmara aprovou o fim da cobrança por consumo mínimo de água e esgoto. A repórter Daniela Lessa explica como deve funcionar o sistema de cobrança.
17: O plenário da Câmara dos Deputados aprovou o projeto que acaba com a cobrança de consumo mínimo nos serviços de abastecimento de água e esgoto. O projeto foi apresentado pelo deputado Carlos Jordi, do PL do Rio de Janeiro, e altera a lei do marco legal do saneamento básico. Pelo texto aprovado, a tarifa de água passará a ser formada por duas partes. A primeira será uma parcela fixa, chamada de tarifa básica, para remunerar a oferta e a manutenção do serviço. A segunda parte será uma parcela variável, calculada conforme o volume efetivamente consumido. Na prática, a proposta impede que o consumidor pague por um volume mínimo de água que não usou. A mesma lógica valerá para o esgoto sanitário. Relator da proposta, o deputado Kim Kataguiri, do Missão de São Paulo, deu exemplo de como a proposta irá funcionar na prática.
18: Que é como se você entrasse no bar e aí tivesse R$50 de consumação. O cara que consumiu paga 50, o cara que não consumiu paga 50 também. É assim que funciona hoje a tarifa de água. O que a gente quer fazer é o seguinte: bom, você que não consumiu nada, você vai pagar ali pela cadeira que você sentou, pelo garçom que te deu oi, então você vai pagar R$15. Aí o cara que consumiu vai pagar os R$15 mais aquilo que ele consumiu. Basicamente, a gente está mudando a estrutura para dar mais justiça para as tarifas, principalmente para aquele consumidor que acaba pagando pelo consumo dos outros.
17: O relator disse também que os serviços de saneamento têm custos fixos importantes, como manutenção de redes e estações de tratamento. Por isso, o texto aprovado não elimina toda a cobrança fixa. Favorável ao projeto, o deputado Tarcísio Mota, do PSOL do Rio de Janeiro, defendeu também que essa tarifa básica não seja elevada, considerando que o acesso à água é um direito básico das pessoas.
19: Mas esse projeto vai no caminho correto de garantir à população que ela não continue a pagar essa tarifa mínima que ele vai pagar independente de quanto consumiu. Contudo, é preciso colocar uma trava para que a parte fixa não supere e não seja muito grande, onerando ainda mais o consumidor final, porque água é direito, água é vida, água não é mercadoria.
17: O projeto que acaba com a cobrança de consumo mínimo nos serviços de água e esgoto agora será analisado no Senado. Da Rádio Câmara de Brasília, Daniele Lessa.
20: Transportes.
13: Josivaldo JP, do União do Maranhão, apresentou projeto que obriga órgãos de trânsito a disponibilizar medidores de glicose em operações de fiscalização. Ele explica que alterações no nível de açúcar no sangue podem causar sintomas confundidos com embriaguez, levando a abordagens inadequadas.
12: Josivaldo JP ressalta que o teste só poderá ser realizado com o consentimento do condutor. Ele acrescenta que o projeto prevê treinamento para que agentes identifiquem sinais de alteração glicêmica, acionando atendimento médico quando houver risco à saúde.
20: Consumidor.
13: Caroline de Tone, do PL de Santa Catarina, apresentou o projeto que inclui os gastos com vacinas entre as despesas dedutíveis do imposto de renda da pessoa física. De acordo com a deputada, a medida amplia o benefício já concedido a outras despesas médicas.
12: Caroline de Tone argumenta que a proposta incentiva a prevenção de doenças. Ela acredita que o projeto promove justiça fiscal e contribui para a redução dos custos do poder público com tratamentos que poderiam ser evitados por meio da vacinação.
20: Saúde.
13: Comissão de Saúde aprova projeto que proíbe a venda e o uso do chumbinho no Brasil. A repórter Sofia Peçanha tem mais detalhes.
21: A Comissão de Saúde aprovou o projeto que proíbe desde a venda até a utilização do chumbinho em todo o país. A proposta altera a Lei de Crimes Ambientais, com o objetivo de proibir o uso da substância tóxica como método de controle de pragas em áreas urbanas e rurais. Pelo texto, fica proibido em todo o território nacional o porte, a venda, a fabricação e a utilização para qualquer finalidade do chumbinho. Além disso, a proposta garante a segurança da população, a proteção do meio ambiente e a preservação da vida animal, refletindo um compromisso com a saúde pública e a sustentabilidade ambiental. O projeto sugere que os poderes públicos federal, estaduais, distritais e municipais aprimorem a fiscalização e desenvolvam políticas de conscientização, como explicou o deputado Clodoaldo Magalhães, do PV de Pernambuco, relator na comissão.
1: fortalecer também com campanhas de conscientização para que a população, a sociedade como um todo, tenha consciência dos perigos e dos riscos do envenenamento humano, animal e também da contaminação dos mananciais através desse produto que é tão nocivo à saúde humana, animal e ambiental.
21: A substância tóxica Aldicarb, conhecida popularmente como chumbinho, é extremamente tóxica e perigosa para a saúde humana. A ingestão acidental, mesmo em pequenas quantidades, pode levar a envenenamentos graves e fatais. Por isso, o deputado Marcelo Queiroz, do PSDB do Rio de Janeiro, autor do projeto, ressaltou no texto que a medida se faz necessária devido aos graves riscos que o uso indiscriminado desse produto representa para a saúde pública, o meio ambiente e os animais domésticos e selvagens. Em caso de descumprimento da lei, a proibição poderá ser de multa em, no mínimo, 5 salários mínimos, além das demais penalidades previstas em lei. Agora, o projeto que proíbe desde a venda até a utilização do chumbinho em todo o país segue para análise na Comissão de Constituição e Justiça. Da Rádio Câmara de Brasília, Sofia Peçanha.
12: Cultura. Inácio Arruda, do PCdoB do Ceará, defende a regulamentação das plataformas de streaming para garantir mais proteção ao setor audiovisual. Ele afirma que a medida é necessária para fortalecer a produção nacional, ampliar a geração de empregos e valorizar a cultura brasileira.
13: O parlamentar acredita que a legislação precisa acompanhar as mudanças do mercado, hoje dominado pelos serviços de streaming. Para Inácio Arruda, a regulamentação deve assegurar regras para o setor e preservar o espaço da produção audiovisual do país.
12: Meio ambiente. O plenário da Câmara aprovou um projeto que aumenta e torna permanente incentivo fiscal para empresas de reciclagem. O repórter Antônio Vital acompanhou a votação.
20: O plenário da Câmara aprovou um projeto que torna permanente e aumenta os incentivos. ...2021, que autoriza empresas do setor tributadas com base no lucro.

0: executivo, o que não foi aceito pelo relator. Para o relator, Arnaldo Jardim, aumentar o incentivo fiscal para as empresas de reciclagem pode estimular mais investimentos.
1: Hoje ainda nós temos a triste realidade de ter no Brasil uma coleta absolutamente, muitas vezes, desumana, e temos, por outro lado, uma grande presença ainda de lixões no nosso país. Portanto, é o que recomenda fomentar a reutilização, o tratamento e a reciclagem de resíduos sólidos, até em sintonia com o direito ao meio ambiente equilibrado.
0: Em 2024, cerca de 7 milhões de toneladas de resíduos secos foram destinados à reciclagem no Brasil, o que representa menos de 9% dos resíduos gerados, segundo a Associação Brasileira de Resíduos e Meio Ambiente. O relator defendeu o aumento do incentivo como maneira de aproximar a indústria de reciclagem dos benefícios já recebidos por outros setores da economia, como da cultura e esporte, que permitem dedução de até 4% do imposto devido. Foi o que disse também o deputado Carlos Gomes, do Republicanos do Rio Grande do Sul, ex-catador e autor do projeto que deu origem à lei de incentivo à reciclagem.
2: Justiça e paridade. As três leis de incentivos do país, que é a Rouanet, cultura, ao esporte e agora da reciclagem, fazendo justiça a esses mais de 1 milhão de trabalhadores que todos os dias estão dentro de um galpão, colocando a mão em resíduos que quase ninguém quer triar e poder assim ter recursos para mudar a realidade do seu trabalho, aumentar a renda, fazer a economia circular prosperar nesse país.
0: O projeto que torna permanente e aumenta os incentivos fiscais para a indústria de reciclagem seguiu para análise do Senado. Da Rádio Câmara de Brasília, Antônio Vital.
3: Segurança Pública.
4: Sargento Faur do PL defende a ampliação do policiamento nas rodovias e divisas do Paraná para impedir a entrada de criminosos e o tráfico de drogas no estado. Ele afirma que é preciso aumentar o efetivo da Polícia Militar diante da defasagem de servidores nas ruas.
5: Para Sargento Faur, a redução dos índices de criminalidade depende da valorização salarial e de incentivos estruturais para os operadores da segurança pública. Ele propõe a construção de presídios de segurança máxima que proíbam benefícios como visitas íntimas a detentos de alta periculosidade.
4: Hélio Lopes, do PL do Rio de Janeiro, apresentou o projeto que zera o imposto de importação sobre armas de fogo adquiridas por militares, policiais e outros agentes de segurança pública. O deputado explica que a proposta vale para profissionais da ativa, aposentados e militares da reserva ou reformados.
5: Segundo Hélio Lopes, a medida facilita o acesso dos agentes a equipamentos importados mais modernos e adequados às suas atividades. O projeto mantém ainda exigências de registro, comprovação funcional, rastreabilidade e fiscalização do armamento pelos órgãos competentes.
4: Adilson Barroso é um dos autores de PEC que admite, em caráter excepcional, a redução da maioridade penal para casos de crimes hediondos e de crueldade extrema contra pessoas e animais. Ele aponta que a responsabilização depende de avaliação individualizada.
5: Para Adilson Barroso, a medida busca dar resposta mais efetiva a crimes como estupro, latrocínio, tortura e homicídio. O parlamentar garante que a PEC que mantém o respeito ao devido processo legal, a ampla defesa e a condição de pessoa em desenvolvimento.
4: Felipe Beccari, do Podemos de São Paulo, é um dos autores do projeto que cria o crime para quem organiza e transmite práticas de maus tratos a animais por meio de comunidades virtuais. A proposta também pune quem financia ou incentiva esse tipo de conteúdo na internet.
5: Felipe Beccari entende que a medida busca combater grupos que divulgam atos de crueldade contra animais, inclusive mediante pagamento. O texto prevê ainda penas maiores nos casos em que houver lucro com a prática ou morte do animal divulgada em redes sociais.
4: Paulinho da Força, do Solidariedade de São Paulo, é autor de projeto que aumenta a pena para furtos e roubos cometidos por criminosos que se passam por prestadores de serviço ou utilizam falsa identificação profissional.
5: O deputado explica que a pena para furto qualificado passaria a variar de 4 a 10 anos de prisão e a de roubo qualificado de 8 a 14 anos. Paulinho da Força afirma que a ideia é proteger a confiança da população em profissionais legítimos e reforçar a segurança pública.
4: Termina agora o Jornal Câmara dos Deputados, produzido pela Rádio Câmara, com trabalhos técnicos de Everson Urani e apresentação.
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